0: Vim de Lima, tô vivendo em Lima atualmente. Seguinte, não tem jogo fácil aqui, gente. É 1-0 na catimba, na raça. Gol do nosso Caio Jorge. Voltando a desencantar aí e cravar.
1: Meu amigo, e falar em Caio Jorge, é o bigode do homem aqui, ó. Parecido com o bigode do Caio Jorge. Seu nome e a sua opinião?
2: Eu sou o Bernardo, lá de BH, bairro Buriti. Esse negócio é o seguinte, rapaz.
1: Fala, Bernardo.
2: Jogo catimbado, é suportar a pressão no primeiro tempo, 1-0 no segundo tempo, gol do Gerson de rebote do escanteio.
1: Meu, precisa ter tão sofrido assim, meu amigo. Tá vendo, Cirilo? A Itatiaia dando voz ao torcedor, girando pelo estádio, Bomboneira, campo cheio, clima de Libertadores. A Itatiaia vai registrando todos os detalhes, informando KTO.
3: Valeu, Rubem Júnior, Emerson Pancieri, mais informações do Cruzeiro. Fala, Pancieri.
4: Pra passar, Cirilo, esse banco do Cruzeiro pra hoje, as opções do técnico Arthur Jorge, o que ele tem aí em caso de mudança, dá uma oxigenada também no time, até porque o Cruzeiro correu pra caramba no jogo do Palmeiras, e a gente sabe desse desgaste que aconteceu na Arena Barueri. E pra hoje ele tem no banco o Matheus Cunha pro gol, pra lateral direita / lateral esquerda também, né? Vamos colocar assim, o jovem Cauã Moraes. Pra zaga tem o Vidalba e o João Marcelo. Pro meio campo, Lucas Silva. Também o Japa para a opção de meio campo. E aí pro ataque, Sinisterra, Marquinhos, Kaique Kenji, Wanderson, Neyzer e Chico da Costa. Sinceramente, viu, Cirilo? Antes da bola rolar, eu tava achando que ia aparecer o Sinisterra. Aí ele foi com o BR9. O Bruno Rodrigues, que não jogou no duelo contra o Palmeiras. Questão contratual. Foi essa a escolha do técnico Arthur Jorge quando escalamos o Cruzeiro no inicinho, no começo da nossa jornada esportiva. 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Aqui o trabalho não para, Cirilo.
3: Valeu, Pancieri. Deixa eu conversar mais um cadinho com os nossos comentaristas. Ô, Fabrício, você que tá aí no palco do jogo. Cara, vamos lá. Cruzeiro, no fim de semana, fez a opção mandar força máxima contra o Palmeiras. É o tipo de jogo que enche os caras de confiança, né? Que joga a confiança pra cima. O Cruzeiro fez um grande jogo. Poderia ter vencido a partida lá em São Paulo. No que esse jogo interfere no jogo de hoje, na sua visão, nessa sequência do Cruzeiro com o Arthur Jorge? Como é que você tá encarando essas escolhas para hoje? Taticamente, como pode funcionar o Cruzeiro com essa ideia de jogo do Arthur Jorge? Já tá sendo aí utilizada há certo tempo pelo Cruzeiro, mas em especial pela característica do jogo, né? Eu não sei se o Boca Juniors vai ser o mesmo time daquele dia aqui em Belo Horizonte. Não veio pra não jogar, veio pra catimbar, pra vacalhar o jogo, enfim. Mas, taticamente falando, como é que o Cruzeiro pode se dar bem hoje, hein, Fabrício?
5: Ah, Cirilo, eu acho que influenciou somente... Ah, lógico, teve o desgaste físico, sim, mas influenciou muito mais positivamente no jeito de jogar, sabe, padrão. Esse time precisava pegar um padrão de jogo, tem que ter um entrosamento. Então tem que os jogadores precisam jogar junto, pegar confiança. Isso é importante. Foi um jogo com estilo Libertadores, isso dá confiança pra você ficar mais cascudo, enfrentar aqui a Bomboneira, sabe? Eu acho que esse nível de competitividade que vai ser exigido aqui, o Palmeiras também exige. Então, esse salto foi muito positivo, aumentou a confiança dos jogadores para vir para cá para essa grande decisão. Lógico, a parte física influencia um pouco, mas hoje a adrenalina, ela supera, ela leva lá em cima, né? O fator físico, psicológico. Hoje é jogo grande, cara. Hoje é jogo que todo jogador sonha em jogar. Todo jogador que joga uma Libertadores quer ter essa oportunidade de jogar aqui. Pra falar, um dia eu joguei na Bomboneira. Quem sabe eu fiz um gol na Bomboneira. Quem sabe eu ganhei na Bomboneira. Sabe, isso fica pra história. Então, as coisas é de superação. Hoje não se pensa em mais nada. Se no jogo do Palmeiras se pensou em algum momento nesse jogo do Boca, hoje ninguém se pensa mais nada. Hoje se pensa somente nesse jogo. Eu acho que o Boca tem uma tendência hoje de querer fazer o resultado por estar jogando em casa. Mas é um time malandro. Argentino tem isso, né, Silvio? Tem essa leitura de jogo muito boa, melhor que os brasileiros. Vão tentar desestabilizar os brasileiros, de repente dá uma esquinha. Cruzeiro tem a posse de bola, tem qualidade, de repente os caras vão chamar pra cima. O Cruzeiro não pode entrar nessa, tem que fazer o seu jogo. Mas acredito que o Arthur Jorge tem mostrado tudo isso pros jogadores. Tem estudado muito mais essa comissão técnica, né? Os caras estudam muito mais os times, do que nós, por exemplo, né? Que temos que passar as informações, que vamos avaliar o jogo, que o torcedor, eles têm muita informação o tempo todo. E aí, de repente, interfere nessa escalação do Bruno Rodrigues. Uma escalação que, na minha opinião, ela é mais tática, mais defensiva do que a do Sinisterra. Então o Cruzeiro tende a ser mais tático, mais entregue um pouco mais na marcação, estudando mais o adversário, que eu acho que essa é a pegada. Não recuar, chamar o Boca pra cima, mas também preocupado pra segurar essa pressão inicial que eles vão tentar fazer aqui, entrar na onda da torcida. E quem sabe mais pra frente, o Cruzeiro frustrando esse time acaba se expondo, desorganizando um pouco e às vezes sofrendo um contra-ataque. E aí o Cruzeiro daqui pode sair vitorioso daqui, utilizando esse padrão de jogo.
1: Cirilo,
3: fala comigo, Rubem.
1: Detalhe, Cruzeiro encerra o trabalho de aquecimento, vai para o vestiário e duas garrafas ali foram atiradas do gramado em direção ao Matheus Pereira. E esse gol é onde fica ali o túnel que desce pro vestiário, é onde fica a torcida inflamada do Boca. Então, nesse momento, pressão, garrafa em campo, é Copa Libertadores, muita calma, todo mundo Cruzeiro rapidamente aqui já indo pro vestiário. É noite quente, sobe o som, é pancada no seu rádio, informando o Banco Mercantil.
3: É uma pena, né? Acho que a jogo de Libertadores, a gente normaliza muito isso, mas infelizmente é de fato o que acontece mesmo em jogos aqui na América do Sul. A famosa várzea. Ô, várzea desorganizada, né? Com todo respeito à várzea, a nossa várzea por aqui. Ô, Ale, vamos lá, cara, suas impressões também, taticamente, do que pode acontecer no jogo de hoje, com as escolhas dos dois lados, como é que você encara, hein? Esse jogo, taticamente, como é que pode ser o comportamento das equipes, porque no jogo daqui, convenhamos, né, Ale, o jogo foi ruim pra caramba por culpa do Boca, né, Ale?
5: Ah, o Boca que não chutou uma bola na casinha, né? Um pouco passou do meio campo, é bem verdade que as duas últimas vezes que o Boca foi no Mineirão, Libertadores nessa temporada e Sul-Americana recentemente, teve um jogador a menos, né? Nesse último jogo, no segundo tempo, na Sul-Americana desde o início da partida. Só lembrando, né, Cirilo, o Rubinho falou aí das garrafas, isso é o que de menos grave acontece quando tem confronto contra argentino na Libertadores ou na Sul-Americana. E esse é um dos motivos que eu não confio na Comebol, porque se a Comebol fosse minimamente séria, só o que esses caras já fizeram de ato de criminoso, de racismo e tudo mais, os caras já eram pra tá banido das competições sul-americanas faz tempo, né? Isso aí é o que de menos grave acontece, daqui a pouco a gente vai ter mais imagens aí, vai começar a pipocar. Mas eu vou te falar de coração, eu fico triste, fico feliz pela oportunidade do Bruno Rodrigues, que é um cara gente boa demais, que corre o tempo todo, que voltou, escolheu voltar pro Cruzeiro. Não sei se todo mundo sabe, mas o Bruno tinha outras propostas, inclusive do Internacional, e ele escolheu, barra pediu, isso ele falou, né? Pediu pro Pedrinho pra voltar, porque ele gosta muito do Cruzeiro e vai ter uma grande chance, né? Vai ter uma ótima oportunidade, a maior desde que ele voltou pro clube. Então eu fico feliz por ele, torço muito por ele, mas fico triste pelo Sinisterra, que foi um cara contratado para ser titular, para ser um diferencial desse ataque e que muitas vezes não consegue jogar, atrapalhado pelas lesões, e nesse jogo tão importante, o mais importante do ano, né? O jogo mais importante do ano pro Cruzeiro é esse aí. E ele, por algum motivo, tático, ou físico, ou de intensidade, não consegue entregar. Tenho dúvida com relação ao Bruno, porque não é um cara que vem jogando regularmente, né? Então pode ser que ele sinta o ritmo nessa volta. E eu acho normal, viu, Cirilo? Porque esse cara sofreu, meu, duas lesões gravíssimas seguidas. E depois quando ele fica disponível lá no Palmeiras, ele não tem espaço, né? Porque o Palmeiras contrata Deus de todo mundo. Então ele tá muito tempo sem jogar com frequência, né? Então pode ser que ele sinta um pouquinho o ritmo, concordo com o Fabrício, ele marca mais. Mas era um jogo que o Sinisterra, que é um cara de campeonato inglês, sabe? Um cara muito conceituado e tal, dele aparecer, né? Pra justificar essa contratação, sabe? Esse altíssimo salário. Não consigo entender como é que ele nunca tá bom, nunca tá pronto, e mesmo quando tá, é preterido. Eu vou torcer, eu tô mais torcendo pro Bruno, do que acreditando que ele possa arrebentar com o jogo, porque a gente não viu isso ainda nessa temporada, nesse retorno dele no Cruzeiro. No mais, é o Cruzeiro que está acostumado a jogar junto. Eu tenho dito aqui, né, o Cirilo e o nosso ouvinte, a nossa audiência, nosso telespectador já até conhece essa frase, está cansado dessa frase. O treinador, ele vive de apostas, né? Ele vive de apostas. Essa do Bruno Rodrigues é uma aposta. De repente o Bruno consegue, com um poder de superação, com esse tesão que o Fabrício citou, e ele é um cara que não pipoca, né? Ele é um cara de personalidade, ele arrebenta com o jogo, uma aposta vitoriosa do Arthur Jorge. Essa aposta, de com esses números que eu falei, desses jogadores que eu citei, de jogos consecutivos, de tantos jogos na temporada, eu não faria aposta do time titular contra o Palmeiras na Arena Barueri, com chuva, com um desgaste tão grande, para vir jogar o jogo mais importante do ano na terça-feira. Por quê, ô Cirilo? E é bom que o torcedor, ele entenda esse processo, tá? Se você vai jogar no sábado, o Cruzeiro jogou com todo mundo no sábado, né? Só não tá o Arroio aí, e mais uma vez, né? O Arroio tem que tomar uma chamada com esse negócio de cartão. Mas se o Cruzeiro joga no sábado, como jogou com todos os titulares, o treino da sexta não é tão forte, sábado você não treina e domingo é uma recuperação, tá? Vamos supor que ele fizesse a opção por não levar Fabrício Bruno, Matheus Pereira, o Kaique, o Jonathan Jesus, o Gerson. O treino da sexta-feira ia ser forte, você ia ter uma sessão de treinamento no sábado, e no domingo você treinava forte, tudo isso pensando na terça. Ó, você entendeu a diferença? Daí, na sexta você treina pouco, no sábado você não treina e no domingo você recupera pensando no jogo contra o Boca. Mas, como eu disse, são apostas. Se o Arthur Jorge fez a aposta no jogo contra o Palmeiras, empatou o jogo jogando bem, jogando melhor do que o Palmeiras, se tivesse que ter um vencedor, seria o Cruzeiro. O Cruzeiro jogou melhor do que o Palmeiras. Mas em termos de classificação, muda muito pouco. O Cruzeiro perdeu posição na rodada, né? Mas se ele faz essa aposta aí de empate e consegue um resultado satisfatório contra o Boca Juniors, ninguém se machuca, ninguém sente a perna, ninguém sente cansaço. Nota 10 para o Arthur Jorge. Aposta vitoriosa. Agora, não adianta ganhar de 4-0 do Palmeiras lá na Arena Barueri, o jogo foi 1-1, mas não adianta ganhar de 4-0 e perder pro Boca. Aí não adianta. Então, são apostas que o treinador fez. Ele fez a aposta na continuidade, na confiança, no entrosamento. Mas eu faria a aposta no aspecto físico, na intensidade, na disposição. Até porque, né, ô Cirilo, se você pegar as últimas 9 partidas do Cruzeiro por todas as competições, você vai encontrar só uma derrota. Exatamente no clássico contra o rival, depois do jogo contra o Boca. E num jogo, foi no Mineirão, em que o Cruzeiro ficou muito distante em termos de dinâmica, de intensidade, de entrega, né? De atitude, talvez por causa do cansaço. Mas, como eu disse, são apostas do treinador, e eu torço muito, mas muito, que essa também seja vencedora, como é a carreira do Arthur Jorge e como é incrível, maravilhoso, sensacional o trabalho desse cara, porque eu vou te contar, hein? Que mudança do Cruzeiro, aquele Cruzeiro nhaquento do começo do Campeonato Brasileiro, que tomou de 4 do Botafogo, perdeu em casa pro Coritiba e agora tá nessa sequência maravilhosa. Esse cara, esse português é bom, hein, Cirilo?
3: 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Pré-jogo KTO, deixa eu atualizar a Copa Libertadores da América. Estamos de olho aqui no jogo do Mirassol também. Mirassol tá abrindo o placar contra o Always Ready. Time boliviano, mas o jogo não é na Bolívia. Para você que tá chegando agora, eu falei mais cedo, mas atualizo. O jogo foi transferido para o Paraguai, porque a Bolívia enfrenta problemas de segurança nesse momento. Então, a Conmebol transferiu alguns jogos aí do território boliviano. Esse está sendo realizado no campo do Libertad e tá 1-0 pro Mirassol contra o Always Ready. Esse jogo pode garantir o Mirassol na próxima etapa, né, Simões? Na próxima etapa da Libertadores da América, o Mirassol que tá capengando aí no brasileiro, mas nas Copas tá bem pra caramba, e ó, grande vitória até aqui, vitória importantíssima contra o Always Ready, Simões.
6: É isso, Cirilo, e assim, você falava da história do Fluminense, né? A esperança do Fluminense está no jogo do Bolívar contra o Rivadavia sair de La Paz, né? Porque se for em La Paz, aí a situação realmente é desesperadora, porque o Rivadavia já está classificado e com a primeira colocação da chave garantida, né? Então, se de repente esse jogo sai, o Rivadavia pode querer pontuar para poder ter vantagem de decidir em casa nas outras fases, né? Oitavas, quartas, porque isso aí, essa colocação define essa questão, né? Agora, o Mirassol é impressionante, né? Zona de rebaixamento do Campeonato Brasileiro, né? E vai chegando a 12 pontos em 15 disputados na Copa Libertadores. Então vai chegando a 12 pontos em 15 disputados e garantindo presença já nas oitavas de final. Por quê? Porque a gente tem amanhã um LDU e Lanús, lá no Casablanca, lá em Quito, né? Então, quer dizer, ou eles empatam e aí vão os dois a 7, ou alguém ganha, vai a 9, o outro fica com 6. Então, quer dizer,
3: um mata o outro.
6: Exatamente, um mata o outro, e o Always Red tem 3 pontos. Então não tem chance nenhuma de alcançar o Mirassol. Campanha impressionante do time do interior de São Paulo, principalmente se a gente levar em consideração que ele está na zona de rebaixamento do Campeonato Brasileiro e que no grupo dele ele tem a LDU, que é um time historicamente muito forte, e o Lanús, atual campeão da Copa Sul-Americana e da Recopa Sul-Americana, em cima do Flamengo.
3: E desse Boca e Cruzeiro, ô Simões, o que você espera do jogo, cara? O que você tá aguardando dessa partida de já, Simões?
6: Olha, o Cirilo, eu espero assim, que eu concordo com a lei, a questão física, eu acho que a aposta do Arthur Jorge em manter o mesmo time do Palmeiras é no fato dele estar controlando o sono e a alimentação desses caras desde sexta-feira. Desde sexta passada, quando o Cruzeiro foi para São Paulo, a comissão técnica do Cruzeiro controla a alimentação e sono desses jogadores, e isso faz diferença. E isso não aconteceu no intervalo entre Boca e Atlético, porque os dois jogos foram em Belo Horizonte, os caras vão para casa, então as rotinas são diferentes, tá? Agora, é aquela história, né? A gente não pode ser engenheiro de obra pronta, né? A gente tem que fazer análise em cima do que a gente vê. Eu não iria de Bruno Rodrigues. Eu particularmente não iria de Bruno Rodrigues. Não acho que é a melhor opção. Tomara que dê certo. É o Arthur Jorge quem acompanha os treinamentos, é o Arthur Jorge quem comanda tudo. Porém, a gente não pode esquecer que a comissão técnica do Cruzeiro que comanda treino também, e o Matheus Cunha até outro dia era titular no lugar do Otávio. Então, não quer dizer que acompanhar o treino, que a comissão técnica, as escolhas sejam sempre certas. Até outro dia o Matheus Cunha era titular do gol do Cruzeiro e o Otávio era reserva. Isso tem muita participação naquele primeiro gol da Católica no Mineirão, que um goleiro razoável defenderia aquela bola, não o segundo. Mas de toda forma é torcer para dar muito certo, pro Bruno Rodrigues desencantar, mas eu não iria de Bruno Rodrigues.
3: Deixa eu chamar o seu nome e seu bairro, Thiago Reis, para mais uma participação aqui no pré-jogo KTO. É possível que você arrumou esse tal desse tropeiro aí mesmo, seu nome e seu bairro.
7: Eu não queria, pra te falar a verdade, né, Cirilo? Eu tô me controlando, mas você sabe, né? Ó, mostra aqui a churrasqueira. A comadre já tá aqui ajeitando a churrasqueira, mas hoje eu falei pra eles, eu não tô de dieta, cara. Eu não tô querendo. Olha aí o coraçãozinho, nossa, filho meu. Pra quem tá na live, hein? Pra fazer água na boca. Agora, vou falar com a galera aqui do Cruzeiro, com o apoio da Prefeitura de Belo Horizonte, hein? 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Aqui, ó, o amigo já pegou aqui o medalhão. Seu nome e seu bairro?
8: José Antônio Cachoeirinha,
7: cara. O Zé Antônio é famoso no Cachoeirinha. Já vai tomar um latão?
8: Latão para concentração.
7: Cruzeiro ganha hoje?
8: 2-1 no mínimo. Nós estamos acostumados a enfrentar o Boca lá na Argentina. Nosso time é copeiro e nós estamos preparados para tudo que vier lá.
7: Mano, você tá fazendo? O que você tá fazendo? Mostra aí o que você tá fazendo pro Cirilo. Olha lá. Fazendo o gesto aqui de serrote, cara. Eu não aguento isso, não. Eu venho aqui na boa, sabe? Tiro foto com todo mundo, atendo todo mundo. Os caras falam assim: como é que é?
9: 3-1 Cruzeiro.
7: Qual é o nome, seu bairro?
9: Sou Reinaldo, apelido de cabeça do bairro Morada Nova, em Contagem.
7: Ô, cara. cabeça. Você tá de olho no espetinho do Zé Antônio aqui, né, vagabundo?
9: Eu comi dois aqui, você que tá de olho. Você tava lá do outro lado, veio aqui encerrar o espetinho do amigo aqui, ó.
7: Deu a jogada certa. Eu tava longe e vim pra cá, por quê? Ô, Cirilo, aqui é o barco, aliás, e o Cirilo, de boa, falar a verdade contigo. A Mafia Azul fez um negócio aqui de primeiro mundo, viu? Ficou muito legal a estrutura do bar. Somos Cruzeiro, aqui de frente ao Mineirão. E o Tadeu Scaputo tá mostrando aí muitas mulheres. Mostra aí o povo aí, Tadeu, pra quem tá na live. Muitas mulheres, muitas famílias. Tá todo mundo aqui curtindo numa boa, esperando o jogão e, claro, ouvindo a Itatiaia com o apoio da Prefeitura de Belo Horizonte, hein? 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E agora é a minha vez, Cirilo. Chegou. Esse é o legítimo tropeiro. Nossa senhora, a boca virou um corno. Olha aqui, Cirilo. O pipe com o molhinho, aquele tradicional molho, né? Anos 90, ó o ovinho, ó o ovinho. Olha, rapaz, gema molinha. Nossa, mãe. Ai, ai, ai. Olha a minha boca agora. Arroz com ovo já me faz feliz. Tem a couve também, Cirilo, cortadinha. Olha, Cruzeiro, é hoje, hein, Cruzeiro? Vencer. Boca Juniors? Não, esta noite não, Boca. A boca boa é a minha, Cirilo. Olha aqui, direto do bar da Mafia Azul aqui, o Sumos Cruzeiro. Ó, tá difícil de falar. Com o apoio da Prefeitura de Belo Horizonte, força Cruzeiro, na boca boa hoje, e argentino não. Boca boa é a minha, Cirilo.
3: É, maldoso, né? Eu não acho que eu não tinha muita necessidade, não, mas tudo bem. Esse é Thiago Reis, o repórter do Seu Nome e Seu Bairro, que volta adiante na jornada esportiva da Rádio de Minas. É o pré-jogo KTO. Emerson Pansieri, tá chegando a hora. Equipes no campo de jogo na Bomboneira. Repeteco do cabuloso Pansieri.
4: É muita emoção, Cirilo, é muita emoção. E você tá convidado na Itatiaia. Afivele os cintos. Nós vamos passar da madrugada. Nós vamos invadir a madrugada no radinho. E o Cruzeirão na Bomboneira que pulsa, que ferve e que recebe o Cruzeirão mais lindo do mundo. Otávio, Fagner, Fabrício Bruno, Jonathan Jesus e Kaique. Lucas Romero, Gerson, Christian com Matheus Pereira, Bruno Rodrigues e Caio Jorge, o Cruzeiro todo de branco, Cirilo.
3: Repeteco do Boca Juniors, fala aí, Rubem Júnior.
10: Vamos lá, é pra subir o som na Itatiaia, vambora, nação azul. Leandro Play, tem o Braida pela direita, Lautaro de Lolo, Ayrton Costa em branco, Belmonte, Paredes, o Delgado Aranda, Merentiel e o Milton Gimenez. É o Cruzeiro, vai se posicionando nesse momento, aqui à direita, aqui do seu radinho, do seu YouTube. É pra subir o som, é uma pancada de som no seu rádio. Vambora quebrar tudo, é Copa Libertadores. 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
3: Com a arbitragem venezuelana, gerou polêmica pré-jogo, a turma não gostou muito não. Jesus Valenzuela é o árbitro escalado pro jogo de hoje, com Túlio Moreno, assistente número 1, Alberto Ponte, assistente número 2, arbitragem de vídeo com Angel Arteaga, também venezuelano. Ô Hugo Sérgio, chega mais, você vai narrar o jogo, vou passar o comando pra você, mas quero saber a expectativa, quero saber o ambiente, o que você tá aguardando desse jogo no palco histórico, locutor que é nosso.
11: Ô Cirilo, cada jogo aqui na Bomboneira, meu amigo, é final de Copa do Mundo, e hoje não é diferente, é jogar contra tudo e contra todos, e o torcedor do Cruzeiro marca a presença, empurra, uma pressão absurda, o que é natural do torcedor argentino, o torcedor do Boca, no momento que o Boca já muda o lado, vai atacar aqui à esquerda da cabine em que estamos posicionados aqui na Bomboneira, a temperatura na casa de 11 graus e já já emoção de montão, o Cruzeiro, a camisa em branco, a bermuda também, e aí ela parece que mudou de novo, ó. O Boca que se dirige aqui pro lado esquerdo, onde estamos posicionados, e o Cruzeiro, a Raposo Cabuloso, é o meu Cruzeirão em campo, já já, a emoção é o que eu destaco. ataque, hein, Cirilo? O coração acelera, meu amigo. É coração de titânio, Cirilo.
3: Ô, Fabrício Guerreiro, só pra saber se tá tudo bem com o amigo. Tudo bem aí, Fabrício Guerreiro?
5: Rapaz do céu, ainda bem que eu não tô medindo aqui meu batimento cardíaco. Cirilo do céu, que emoção, que emoção. Eu tô vendo o Cruzeiro concentrado, jogadores ligados, a torcida gritando e desesperada lá também, tentando fazer força, equilibrar as coisas. É sempre muito difícil aqui, ó, a loucura essa bomboneira, tá tremendo, meu irmão.
3: Bora pro jogo, termina aqui o pré-jogo com oferecimento de KTO. Agora é bola rolando, agora é clássico sul-americano, noite de Copa na Itatiaia. Frente a frente, duas das camisas mais tradicionais do continente, o mandante Boca Juniors, hoje visitante Cruzeiro. Vitória para classificar, vitória para colocar o cabuloso nas oitavas, vitória para manter cada vez mais vivo o sonho do Tri. O comando vai para Bomboneira, é noite de Copa e ele está chegando na Itatiaia. Vamos nessa, locutor que é nosso.
11: Emoção de montão, emoção de montão, aquela pressão do torcedor do Boca, jogadores juntos, do Cruzeiro junto com os do Boca, contra o racismo, sempre e sempre contra o racismo, inaceitável. E aí os jogadores respeitando ali, nesse momento, jogadores do Cruzeiro junto com os jogadores do Boca, e no centro do gramado, árbitro Jesus Valenzuela. A emoção aqui na Itatiaia, impressionante a pressão do torcedor. É batalha, é Libertadores aqui na rede de Minas, é jogo que vale a classificação. O cabuloso vencendo pinta na próxima fase da Libertadores. Tá fervendo, o coração vai batendo forte, é pra sair daqui com a vitória. O coração acelera, à direita das cabines de rádio, o cabuloso, meu Cruzeirão, a raposa em campo, à esquerda Boca. A saída que é deles é da equipe argentina. Merentiel já perdeu na bola para dar um tapa nela, um pouco mais atrás está ali o Aranda. A bola que vai rolar aqui em La Bombonera, em Buenos Aires, no radinho, no YouTube, vem com a gente, aqui na Itatiaia. O gol chega primeiro para você no radinho e também no YouTube. Bola rolando em La Bombonera. Tentava descer no Boca, marcação celeste, bola nossa aqui no campo de defesa, é lateral, bola nossa aqui na canhota, já se apresenta aqui, Kaique pra cobrança, é pra vencer, é pra sair com a classificação, é pra cima, bola tocada aqui no lado esquerdo, a cobrança feita, a marcação do Boca chega, esticamos aqui na direita, bola se perde ali, lateral, barreirense manual, a bola a favor do Boca, aqui no lado direito, Braida, vem pra cobrança aqui pelo corredor direito, prefeitura de Nova Lima, o futuro mora aqui, aqui o gol chega primeiro pra você na Itatiaia e também no YouTube, bola aqui na ponta direita, abertura, Boca no afasta a marcação, rebateu, olha o Boca, a bola pra fora, Otávio sensacional, no meio do gol, ele chega e faz a defesa na primeira investida, perigosa da Boca, brilhando, chega Otávio, paredão, escanteio, bola deles aí, o Rubens.
5: Otávio, deu um tapa, mandando pra escanteio, vem o Boca pela direita, Hugo.
11: É pra cima, tenta o toque, aqui no lado direito, vai pra cobrança, levantamento, Boca do gol, Boca insiste aqui na esquerda, tentativa no chute, a bola viaja, ganha a linha de fundo, Lautaro Blanco, a bola ganha a linha de fundo, a bola nossa, é no cabuloso, é pra sair daqui com a vitória, é pra ir pra cima, eu quero você no radinho e também no YouTube, na Itatiaia, Itatiaia Oficial, Itatiaia Esporte, aqui o gol chega primeiro pra você, é noite de Libertadores, a vitória coloca o selo da classificação. Otávio vai gerar essa bola aqui no lado direito, bola aqui no campo de defesa, a saída, bola recuada na zona de perigo, olha aqui na canhota, saída perigosa aqui no campo de defesa do Cruzeiro, a bola fica com Gerson, domina aqui na canhota, passa na marcação, volta aqui na bola descendo, recomeça, saída perigosa que ele traz, Kaique se apresenta, de cabeça, chega a marcação na Boca, domina, controla, paredes, vem pra bola, um tapa nela, abertura aqui no meio, bola nossa, o gelado Matheus Pereira tenta a pinta, abertura, saída errada na Boca, bola nossa aqui na direita, o cabuloso ataca, é o meu Cruzeiro em campo, avança aqui na ponta direita, vai pintar a bola aqui na Boca, no gol, avançou na ponta, a bola ganha a linha de fundo, se arriscou todo aqui na direita, já tava chegando aqui na boca do centralizado Matheus Pereira. É o Cruzeiro já dando a resposta aí, Rubens.
12: Pela direita, primeiro tentando aqui o Fagner, lançamento pro Bruno Rodrigues, acabou não alcançando, acabou o gás, é tiro de meta, Leandro Breiva pra batida, 0-0 o jogo, hein? Começa quente o jogo, informando de Net BH.
11: Com 2,5 jogados do primeiro tempo, teve a chance aqui na direita, Bruno Rodrigues, bola aqui na direita, tenta o Boca, 0-0 o placar, Libertadores aqui na Itatiaia, no Gadinho, na rede da SAT, também no aplicativo, vem com a gente no YouTube. Itatiaia Oficial, Itatiaia Esporte aqui, o gol chega primeiro pra você, a bola tocada aqui no meio campo, recuperação do Boca, avança aqui no meio, já passou, vem na bola, Nandes, escapuliu, olha o perigo, zaga central, Fabrício Bruno mata, a bola fica com Otávio, vem tirar aqui no perigo, Otávio mete aqui na caída, atacando defesa, sai jogando aqui de trás, Jonathan Jesus, a saída aqui no meio, Matheus Pereira, a bola é nossa, de letra, faz a graça, gelado, no meio, na jeita, Matheus Pereira, que frieza, abertura aqui na esquerda, a bola aqui, escapuliu pro campo de ataque, é pra colocar pressão, é pra cima, meu Cruzeirão, bola aqui na ponta esquerda, Kaique abriu, tocando gol, faz a defesa, o goleiro Brei, o Rubem.
12: Bonito, hein? O Cruzeiro trabalhando nessa bola pelo meio com o Matheus Pereira, também o Christian, viu? O Kaique passando pela canhota, tentou o cruzamento, Leandro Brei, bem posicionado, 0-0, informando Prefeitura de Nova Lima, o futuro, Maraqui.
11: E tem gol, Cirilo.
3: Gol de empate do Always Ready contra a equipe do Mirassol, 33 do primeiro tempo, Maraldi. Always Ready 1, Mirassol também 1. Jogo em Assunção. A arbitragem tá ali, vendo se vai validar o gol. 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
11: E teve a chance, o cabuloso aqui na boca do gol. Chega o goleiro Brei, diz que não foi nada, fez nada na jogada. Reclamação do ataque cruzeirense, Matheus Pereira, vai loucura, 4 aí, o Rubens.
12: O KJ, ele na entrada da grande área, tenta fazer o giro, acaba caindo de mau jeito e coloca a mão no ombro direito. Tudo ok com ele, 0-0 ali o Boca.
11: A descida, Blanco aqui na ponta esquerda, ataca o Boca, tenta descida aqui no lado esquerdo, vitra a grande área, abertura aqui na boca do gol, ali o perigo tem que entrar, afasta a zaga, bola nossa aqui no campo de defesa, tenta sair daqui de trás, falta, acontece, a coisa tá esquentando em campo, pinta, falta Fagner na descida, tentava aqui na direita, bola nossa aqui no campo de defesa, início de jogo, emoção aqui na Itatiaia, no radinho pra você, no aplicativo, no YouTube, no radinho, no YouTube, vem com a gente, eu quero que você senta o dedo no like, participe, é Libertadores, é Noite Celeste, é o cabuloso em campo, o gol chega primeiro pra você na Itatiaia, com 5 no primeiro tempo, 0-0 placar, é a bola rolando, é Cruzeiro e Boca, placar que ativa, a bola aqui na esquerda, a bola viaja com Kaique, Kaique domina aqui no campo de defesa, ele tenta descer aqui na esquerda, marcação no Boca, a bola se perde ali, lateral, bola nossa aqui na canhota, Nova Lima em destaque, 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descer, escapuliu aqui na, lá no lado direito, é pressão, é pra cima, cabuloso, meu Cruzeiro no ataque, tenta descer aqui na direita, a bola com Fagner, recolheu, passou na marcação, Bruno Rodrigues já correu, abriu aqui no meio, não chega, ela acompanha, fica na marcação, ficou olhando o Bruno Rodrigues, ela fica aqui na zaga do Boca, a bola recuada, Brei, Brei rebate, essa bola cai, o Jorge tenta a marcação, a saída de bola, volta aqui do lado direito, a bola nossa, fica aqui no campo,
3: o gol,
11: Boca volta, recuperação do Boca, de Lulo, Lulo domina, chega, volta aqui na esquerda, a informação.
3: Por impedimento, o gol do Always Ready tá anulado, então segue 1-0 Mirassol, 35 do primeiro tempo, foi do Shailon aos 11 minutos, o gol.
11: Dali Cirilo, estamos com 6, é o primeiro tempo, 0-0 o placar. É Itatiaia na Libertadores, aqui em Buenos Aires, na Bombonera. Corra pro YouTube também, vai deixando o seu like aqui na Itatiaia, o gol chega primeiro pra você, no radinho e também no YouTube. A bola aqui na direita, domina pra Aida, vem pra arrancada, um tapa nela, abertura aqui na direita, de Lolo, abriu na direita, a marcação chega, Jonathan Jesus afasta, bora nossa aqui na esquerda, tenta a saída, Christian vem pra jogada, voltou, ajeita, Jonathan Jesus, Christian, ajeita aqui no campo de defesa, tenta a defesa, faz a proteção, trava a batalha, vai pro chão, perde a marcação na falta, insiste o Boca, recupera aqui na direita, a parede está passando, vai dominando aqui no meio, tenta a descida, ataque o Boca, a bola cai pra ele, Paredes pediu, recebeu, ele tá pro meio, solta aqui na esquerda, Blanco, Blanco domina, vai pra tentativa do cruzamento, Boca do gol, batido, e chega pra testar, ele chega e faz a proteção, a defesa, que susto foi esse, o Rubens.
12: Sequência, Fabrício Bruno do céu, que mascada na hora de tirar a bola. vai sair jogando o Cruzeiro 0-0, informando o Banco Mercantil.
11: Começa quente o jogo aqui na Bombonera, 0-0 o placar, Supermercados BH, gol de qualidade, um show de preços baixos pra você. É a Libertadores aqui na Itatiaia, bola toca na esquerda, domina, tenta, ataca o Boca, vacila, recuperação para a nossa do Cabuloso, vem o Cruzeiro dominando o Gerson, ele tenta evoluir, perdendo a sequência, voltou na esquerda, ataca, a bola vem com o Blanco, ajeitou, Boca no gol, e ele está passando, avança aqui no lado direito, tenta recuperação, falha, Bruno Rodrigues incide aqui na esquerda, Boca, levantamento, Boca no gol, toque de cabeça, a bola vem viajando pelo alto, fica na marcação, aperta a zaga celeste, o corte é feito, mas houve a falta do ataque do Boca, e os caras estão reclamando, mas foi falta aí, o Rubens.
12: Pois é, foi falta, e todo torcedor tá reclamando, falando e pedindo pênalti, mas aquela pressão, né? Normal, pra cima do Jesus Valenzuela, e nesse momento o Cruzeiro vai pra batida, segue 0-0, jogo quente na Argentina, informando a Prefeitura de Nova Lima, o futuro mora aqui.
11: O Guerreiro, a chapa tá quente, a coisa tá esquentando aqui na Bomboneira, 8, primeiro tempo, chega mais, Fabrício.
5: É, Hugão, a chapa tá aqui, o Cruzeiro começou muito bem, né? Tá solto, o Boca tá marcando pouco o Cruzeiro, agora o Cruzeiro tem que ficar atento na marcação, Boca tá aí, Boca são perigosos, letal, tem que ficar atento ali na zaga.
11: Começa quente o jogo, 8, jogaram os gols, primeiro tempo, lateral aqui na esquerda para a nossa, é lateral aqui na canhota, o coração vai batendo forte, é noite de Libertadores aqui na Bombonera, em Buenos Aires, cobrança feita, será feita aqui na esquerda, é lateral, Kaique para cobrança aqui na canhota, recua, a bola mais atrás, Jonathan Jesus, volta, bola aqui na zaga central, Fabrício Bruno, traz pro círculo central do gramado, é para colocar pressão, para cima, Wagner domina, ele tá aqui na direita, vem para a bola, voltou aqui na direita com Romero, Romero vem para a bola, capita, ajeita aqui no meio, ele traz aqui pro meio, vai rompendo, tenta espaço aqui no campo, defesa do Boca, a bola com Jonathan Jesus, abriu aqui na esquerda, ele para, prende e gira, volta com Romero, recuado o Boca, com 9 agora do primeiro tempo, 0-0, é pra amassar, vem pra bola, Matheus Pereira, girou, Christian, a tentativa do chute, a batida pra fora, na ganha, linha de fundo, Ale Oliveira chega com 9 jogados do primeiro tempo, aqui em La Bombonera, tá tudo igual, 0 Boca, 0 Cruzeiro, em nome do Supermercados BH, alô Ale!
5: Ô, Gão, que prazer falar com você, aquela pressão inicial do Boca, o Otávio já fez duas grandes defesas, né, pra dar confiança, mas o Cruzeiro também vai jogar, o Cruzeiro olha nos olhos do Boca, viu, Hugão?
11: Aí o nosso Ale Oliveira, comentarista Itatiaia, eu quero você também no YouTube, com a gente no Itatiaia, oficial Itatiaia Esporte, aqui na Itatiaia, o gol chega primeiro pra você no radinho e também no YouTube, a bola com Boca aqui no campo de defesa, vai girando aqui atrás, tenta a descida, avança aqui na dobra de direito, chega, tentou Lulo, a marcação do Cruzeiro se fecha, a bola volta aqui no meio, vem pra jogada, tenta arrancada, Delgado, Delgado vem pra bola, se manda aqui no lado esquerdo, a bola cai na canhota com Blanco, Lautaro Blanco domina aqui na esquerda, ataca o Boca, vem com a bola dominada aqui na canhota, põe na frente, por baixo a marcação do Cruzeiro, incentiva aqui na ponta esquerda, é a pressão do Boca, novo levantamento, fica no bloqueio, escanteio, bola deles, vem bola do Boca, na boca do gol, vai o Rubens.
12: Pelo setor da esquerda, vai tentando como sempre essa bola alçada na grande área, buscando o Merentiel, e agora o Blanco tentou o cruzamento, escanteio pro Boca, tô com você nessa, Hugo.
11: Vem levantamento aqui na boca do gol, vai tomando posição da equipe do Boca, aqui no lado esquerdo, estamos com 10 jogados deste primeiro tempo, 0-0 placar, aqui ó, vem bola aqui na boca do gol, tomando posição da equipe do Boca, cobrança do escanteio, Paredes, vem bola aqui na pequena grande área, tomando posição aqui na direita, vai ajeitando pra bola, tomando posição da linha de Lolo também, levantamento, a boca do gol, tentou toque de cabeça, Jonathan Jesus corta, a bola voltou aqui no meio, vem pra jogada, tenta Aranda, Aranda no mira, faça, deixa aqui na direita pra Braida, Braida recebe, tenta levantamento aqui na boca do gol, a bola pelo alto, viaja aqui na esquerda, dominou, controlou, tapa na bola, abriu aqui na esquerda, Branco vai tentar bater, olha o perigo, vem pra bola, avança aqui pro Boca, chegou na grande área, ajeitou a zaga, não tirou, a batida pra fora, novo desvio, começa a tomar calor o cabuloso aqui na Argentina, Rubens.
12: Tem que abrir o olho, ficar atento com Paredes, ele domina pelo meu campo, meteu essa bola pro Merentiel, tentou a batida, Fabrício Bruno chegou, vem o Boca pelo alto, Hugo.
11: Vem para aqui na boca do gol, tomando posição aqui, o Boca se fecha, Raposo Cabuloso, 0-0, é batalha Libertadores, bora tocar aqui na primeira trave, afasta a marcação, bola nossa do Cruzeiro, mais uma bola a favor do Boca, não pode deixar o Boca avançar, mais um escanteio, hoje é aniversário de 36 anos da Super Rádio Patos, 90,9 de Patos de Minas, afiliada Itatiaia, há mais de 14 anos. Vem por aqui na boca do gol, ajeita aqui na ponta esquerda. Levantamento, vem Boca, Otávio, sai do gol, afasta, boa, Otávio. Corte é feito, pinta sobra a favor do Boca. A bola viaja aqui na esquerda, Delgado. Delgado já pediu aqui na esquerda, recolheu Blanco. Blanco fecha aqui na caída, tenta o ataque pelo lado esquerdo. Se manda o Boca, vem pra bola, tentativa do chute, Otávio, abate.
12: time. O Gimenez foi bater pro gol, hein? Otávio, absurdo, vem o Boca pelo alto.
11: Levantamento, Boca no gol, tentou Boca. É a pressão, fala deles aqui na esquerda, ajeita aqui na canhota, bola cai na esquerda. Ela vem com o Delgado, tentativa do cruzamento. Tenta Belmonte, a marcação, Celestio Corte, tem que controlar essa pressão aí, cabuloso, meu Cruzeirão. Estamos com 12 no primeiro tempo. Tenta mais uma investida, chega, afasta Gerson, gol, a bola com o Matheus Pereira. O Gelato domina aqui na direita, Wagner recolheu, domina aqui no campo, defesa, tenta crescida, protege, volta essa bola aqui atrás, abra sua conta no Mercantil, banco de quem sabe viver os 50, mais acesse meumercantil.com.br. Girando o tempo e o placar de jogo, anda relógio, 13 é o primeiro tempo aqui na bandeira, placar gaviota, tudo igual até aqui, 0 Boca, 0 Cruzeiro.
3: 43 do primeiro tempo, duelo no Paraguai, Always Ready 0, Mirassol 1.

0: com todo o primeiro time do rádio. O gol chega primeiro pra você no radinho e também no YouTube. É a Rádio de Minas, cada vez mais digital, para tocar aqui na esquerda. Nossa, com a blusa, meu Cruzeiro, não tenta descida. Jonathan Jesus, virada errada, falhou, passa pelo Paredes, não acompanha o Fabrício Bruno. É a pressão no Boca, ajeita aqui na direita, tentativa do chute, ela fica na marcação, bate no Romero. Ela volta aqui atrás, Romero, tira essa bola do perigo. A bola fica aqui na direita, a descida errada do Cruzeiro, não cortou. Bruno Rodrigues avança, o Boca aqui na ponta esquerda, vai para tentativa do cruzamento, força na esquerda, os caras ganham falta. Infração na ponta esquerda, o que é melhor que escanteio, e a coisa esquenta ainda mais em campo, Rubens.
1: Aí vai todo mundo do Boca para cima da arbitragem, cobrando ali um cartão, a falta praticamente um escanteio. Mas, meu Deus do céu, Jonathan Jesus, ele atravessou uma bola na grande área, depois o Bruno Rodrigues erra o passe e o Boca vai aproveitando, vai pra bola parada, vem bola pelo alto, vamos nos segurando por aqui, vem o Boca 0-0 informando o Unimed BH.
0: Vem levantamento aqui na Boca do gol, tomando posição aqui na ponta esquerda, equipe do Boca 15, é o primeiro tempo 0-0, placar KTO, é a Rádio de Minas, aqui em Buenos Aires, em La Bombonera. O gol chega primeiro pra você, a batida tenta direto, o gol é dele. Acerta um belo chute, a equipe do Boca, e abre o placar com 15 jogados deste primeiro tempo aqui em La Bombonera. O Otávio foi e não deu pra buscar. O Boca pula na frente no marcador, um golaço, marcou Boca aqui na Bombonera, depois de muita pressão, a cobrança de falta, coloca lá dentro e guarda. Belmonte quem tava na bola, a batida forte,
1: Merentiel,
0: um chutaço do Merentiel no lado esquerdo, Otávio. Eu confirmo, 15, primeiro tempo, Boca na frente, ô Rurens.
1: Aí fica até a dúvida se essa bola havia entrado ou não depois da batida pro gol do Paredes. Uma bola enviesada, perigosa, o Merentiel praticamente na linha, né, que temos ali o toque do Merentiel. Mas que tapa na bola do Paredes, hein? Que tapa na bola. Lá dentro, Boca 1-0.
2: Esse é o primeiro gol.
3: O Cruzeiro tava com a...
2: Primeiro gol, viu, Fabrício, do Merentiel na Copa Libertadores da América. É o sexto do Boca Juniors na competição.
0: Daí a pressão, o Cruzeiro já estava tomando. O árbitro chega, tá com a mão no ouvido. Vamos ver se vai chamar ali. Vai provar. Vamos ver se vai provar ou se vai confirmar. Não, parece que tá lá. No início, tumulto. Chega por ali, estava pertinho a bola, o Jimenez, para confusão. Vamos aguardar se o árbitro vai provar. E o árbitro chega e paga geral para todo mundo. Olha, muita reclamação na arbitragem. O Romero pede tranquilidade para os jogadores do Cruzeiro. Jogadores do Boca naquela pressão. Paredes também, para ver se o árbitro vai consultar o VAR ou não. 16, agora 17.
1: Tá no VAR.
0: Deste primeiro tempo, vai pro VAR.
4: Olgão, tá no VAR. Tá no VAR, tá checando agora, traçando as linhas nesse instante no VAR, Olgão.
1: Ele confirmou o gol, foi só bater um papo ali com o Lucas Romero. E vai pra batida ali o Cruzeiro. Vambora buscar esse empate, Hugo.
0: Confirma o gol, árbitro. Iniciado o jogo. Para favor do Cruzeiro, vai ter que ir pra cima. Vai ter que dar resposta ao cabuloso. Vamos contra a pressão. É pra buscar empate, quem sabe a virada. A bola aqui no lado esquerdo. A bola aqui na canhota. Tenta o cabuloso descida. Cruzeirão aqui na esquerda. A canhota, a bola fica com o Christian. Christian domina. Ajeita aqui na esquerda. Tenta, pinta, para, protege. Abriu na boca do gol, a bola fica no bloco. A resposta ao cabuloso. Vamos contra a pressão. É pra buscar empate, quem sabe a virada. A bola aqui no lado esquerdo, a bola aqui na canhota, tenta o cabuloso descida, Cruzeirão aqui na esquerda,

0: ofensiva, né? Bruno Henrique tem que aparecer mais, Bruno Rodrigues tem que aparecer mais, segurar a bola na frente, sabe? O próprio Caio Jorge também, o Cris, aqui fica se impor um pouco mais no jogo. E o Otávio, que tava fazendo excelentes defesas, alguns milagres ali, acabou falhando na saída de bola. E aí você falha numa bola dessa, é gol.
1: Tenta arrancada aqui no ataque, crescida aqui na direita. Tenta o Boca de novo, a marcação celeste. Bola nossa aqui no campo de defesa. 18 é o primeiro tempo. 1-0 vai dando Boca. 1-0 vai dando Boca. Quem lá, Bomboneira? É a Itatiaia, emoção de montão aqui na Rádio Libiras. A cobrança aqui na direita. Vem pra bola, tenta o toque aqui na direita. Já já o nosso Ale Oliveira tem pressão aqui no ataque, crescido do Boca. Levantamento aqui na pequena grande área. Jonathan Jesus não cortou, afastou, batido no Boca. Passa a esquerda do gol. Ale Oliveira. Aqui na Itatiaia. 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Chega mais, Ale, 19 agora. Do primeiro tempo, vai dando Boca 1-0.
2: É, normalmente a gente fala que tem que suportar os 15 primeiros minutos, né? Foi no 15º minuto que sai o gol do Boca, mas na quinta finalização, né? Em 15 minutos é muita coisa, um volume muito grande de jogo, uma imposição física do Boca impressionante para marcar e para atacar. Agora que tomou o gol, é ter personalidade para começar a jogar. O meio-campo precisa aparecer, o ataque tem que segurar a bola, porque senão a coisa fica feia mesmo, viu, Hugão?
1: Tem o nosso Ale Oliveira, comentarista Itatiaia. Estamos com 19 meios jogados no primeiro tempo no Radinho e também no YouTube. Vem com a gente, o gol chega primeiro aqui na Rádio de Minas. E a Itatiaia cada vez mais digital. Ataca o Cruzeiro, bola aqui na boca do gol. Christian tentou chegar, antecipa, abre e pega. Tenta a descida aqui na direita, o cabuloso é o Cruzeiro tentando a resposta no jogo. Esporte, se é essencial para os mineiros, vem a ver com a Vale. Reinício, reiniciado ali, tenta briga aqui no comando de ataque, descida no Boca. A marcação celeste, bola nossa. Corte é feito, volta aqui para a defensiva no Boca. Ela fica com o Blanco domina, ajeita aqui na canhota, vai conduzindo a bola aqui do lado esquerdo. Ajeita, Lautaro Blanco, tenta o lançamento, a bola vem forte, vai ganhando a linha de fundo, tiro de meta. É a bola nossa do cabuloso, Otávio vai para a cobrança já já. 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Estamos com 20 ao primeiro tempo aqui em Buenos Aires, em La Bombonera. É jogo decisivo, é jogo importante. Bola aqui na ponta direita, tenta o cabuloso, descida aqui na ponta. Vem pra bola, Bruno Rodrigues. Corte é feito, afasta a marcação no Boca. É lateral para a nossa aqui na direita. Fagner vai pra cobrança. Já já caminhamos pra 21. É pressão, é jogo quente aqui na Bombonera. 1-0, placar é deles por enquanto. Tenta a resposta ao cabuloso. A descida do Cruzeirão vem pro campo de ataque, a descida lá do direito ao campo. Gerson Coringa recebeu aqui na esquerda, vem pra bola, avança, rompe aqui na canhota, vai pra tentativa do cruzamento, faz a deixa aqui na esquerda, Kaique dominou, avançou, tenta o giro, pinta, falta, infração, bola nossa aqui na ponta esquerda, bem melhor com escanteio, a chance do empate aí, Rubens.
3: E não adianta o Braida, Merentiel reclamarem aqui com o árbitro. O Kaique, ele protege, ele vai levando a bola pelo setor da canhota para buscar o cruzamento. No momento, o Braida, também o Merentiel, param o Kaique com a falta. Lado esquerdo, Matheus Pereira já vai se posicionando, hein? Eu tô com você nessa. Canhota fiada na bola, vem nessa pelo alto gol.
1: Pra cobrança, Matheus Pereira gelado, ajeita aqui na esquerda, 21 e 40. Primeiro tempo, levantamento aqui na boca do gol, tenta na segunda trave, pinta a sobra, Bruno Rodrigues vai chegar, vai ajeitar aqui na direita, é a pressão, vamos empatar, avança aqui na direita, soltou, essa bola vem pra Fagner, Fagner domina, chega na direção dele, ajeita aqui no círculo central do gramado, Fagner ajeita, Romero já passou, ela vem com Bruno Rodrigues, tá aqui na direita, para, prende, volta, Fagner recebe, pediu o capita, chega Romero, Romero vem pra bola, faz a deixa pra Gerson Coringa, Coringa domina aqui na direita, faz a deixa, abriu aqui na direita, tenta a descida, o capita ajeitou, Bruno Rodrigues tá pra ponta direita, avançou, tenta a descida, Matheus Pereira faz a deixa, tentou a tabela, perdeu na sequência, não entendeu, Bruno Rodrigues, volta aqui no meio, recuperação, é para nossa, o Cruzeiro avança, tenta a resposta aqui na esquerda, vai controlando o Jonathan Jesus, o Coringa chega, Gerson, vem pra bola, pra gastar bola, vem pra cima, Gerson, avança aqui na esquerda, faz a deixa, abriu aqui na canhota, Kaique, vai pra tentativa do cruzamento, ele para, gira, vem pra bola, perdeu na sequência, Kaique, insiste, Boca, sai da falta pra cima do Braida, infração, bola deles aqui no campo de defesa, bola a favor do Boca aqui, na sua intermediária, estamos com 22, girando o tempo e o placar de jogo, anda relógio, 22 é o primeiro tempo, aqui em La Bombonera, placar Gatió, placar que é deles, Boca 1-0.
4: Intervalo de jogo no Paraguai, o Mirassol tá vencendo o Always Ready por 1-0, gol de Shailon.
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0: 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Ale Oliveira comenta. 23 jogadores do primeiro tempo. Ale, em nome de Supermercados BH, jogo parado para aquela água, vai dando Boca até aqui. Boca 1-0.
1: É, a gente falava, né, do início de pressão do Boca, o que é absolutamente natural, e da imposição física de um time que se preparou muito para essa partida. E aí, para você suportar isso, não adianta só o Otávio fazer boas defesas como ele fez, exceto no lance do gol, em que ele perde o tempo de bola. Você precisa jogar, porque se você tem a bola no meio campo, no ataque, você está afastando o Boca do seu gol, você está afastando o seu adversário de te agredir. Só que o Cruzeiro ficava pouco a bola, até frequentou, até passeou pelo campo ofensivo nos primeiros minutos, mas resolveu o ataque muito rapidamente e precisa reter. E para reter, você precisa do meio-campo mais participativo, né? Essa saída de bola do Cruzeiro, que normalmente é feita com eficiência e responsabilidade, como a marcação do Boca pega muito, morde muito, tem levado a melhor. Então, se não tá dando para sair jogando, quebra essa bola e briga pela segunda, sabe? Não adianta também ficar brigando com a pressão, já que os caras estão no apetite. Espera um pouquinho, pô. Faz um jogo mais inteligente, mas principalmente tem que ficar mais com a bola, Lugão.
0: Ale Oliveira, comentarista Itatiaia. Valeu, Ale. Fabrício Guerreiro, jogo será reiniciado, 24, primeiro tempo, 1-0, vai dando Boca até aqui, Fabrício.
2: É, melhorou um pouco, né? Agora o time do Cruzeiro sai um pouco mais pro jogo. Bruno Rodrigues aparece um pouco mais no jogo, apesar de não estar muito bem. Precisa usar esses jogadores à frente mais, e o Cruzeiro tomar cuidado para não ficar de mano lá atrás e sofrer o contra-ataque.
0: Tenta descer a Boca aqui na direita. Jonathan Jesus vem pra bola, tem que cortar, tem que entrar no jogo. A bola fica aqui na esquerda, a proteção insistiu, Praida vem pra bola, chega na disputa de bola, se perde ali na lateral, a Rires manual, houve infração, posse de bola nossa, é fora do Cruzeiro aqui na esquerda, marcado lateral, Kaique pra cobrança já, KTO.net.br, aqui você sente o jogo, pode apostar, site proibido para menores de 18 anos, jogue com responsabilidade. SPA/NF 293/2024, agora marcar a infração na sequência, bora, favor do Cruzeiro, bola nossa aqui no campo de defesa, cobrança que será feita aqui na caigota, é bola do Cabuloso, é pra empatar e pra reagir no jogo, perde pro placar de 1-0, 25,5 primeiro tempo aqui na Bomboneira, a bola movimentada aqui na direita, campo de defesa, volta pra zaga central, Jonathan Jesus vem pra bola, é pra cima, é pra frente, a bola com o Coringa, Gerson, ajeita aqui na esquerda, vem pra jogada, passa, deixa aqui no lado esquerdo, volta aqui no campo de defesa com Jonathan Jesus, recuada a bola com Otávio, a bola fica com Otávio, ele tá aqui na sua meta, gira essa bola aqui pro campo de ataque, ela vai virar pra Caio Jorge, chega antes a marcação do Boca, faz a proteção, volta aqui para trás, ela vem na direita, volta aqui pro campo de defesa com Prey domina, rebate essa bola pro comando de ataque, marcação presentada pro Jonathan Jesus, bola nossa do Cabuloso aqui no campo de defesa, Unimed BH, 55 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o Cruzeiro, Cruzeiro uma aqui na esquerda, tenta Cristian Capanga, ela fica no bloqueio, ela lateral aqui na esquerda, cobrança que tem que ser feita rápida aqui na canhota, já cobra aqui o Gerson, passa, deixa, Romério, Gerson, um tiro curto na bola, um tapa nela, voltou, ajeita, vem pra bola, Romero, voltou pro Coringa, Gerson, recomeça aqui no campo de defesa, agora com Jonathan Jesus, bota a bola pra girar, Fabrício Bruno aqui na direita, 26:40, é o primeiro tempo, 1-0 Boca, a descida aqui na ponta, vai chegar na boca do gol, Romero, afasta, chega, corta, Ayrton Costa, a bola fica aqui na esquerda, a favor do Boca, tenta descer aqui na canhota, Aranda vem pra bola, abriu aqui na esquerda, ataca o Boca, tenta, chega Fabrício Bruno, corta, mete a bola pra linha lateral, arremesso manual, bola que pertence ao Boca aqui na esquerda. 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aqui na Bomboneira, é o Cabuloso em campo, é o nosso Cruzeiro em campo, 1-0 vai dando Boca até aqui, o tempo vai passando, bola aqui na esquerda a favor do Boca, a cobrança do lateral já aqui na canhota com Blanco, ajeita aqui no lado esquerdo, tenta chegar Berentiel, Jimenez já passou, avança aqui na ponta esquerda, tenta cruzar, girou aqui na canhota, ataca o Boca, vem pra bola, essa bola saiu em viaja, ganha a linha lateral, arremesso manual, bola nossa do Cruzeiro aqui no campo de defesa, com 27:40 no primeiro tempo, KTO.net.br, aqui você sente o jogo, pode apostar, site proibido 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vem na direção do Dilulo, ajeita aqui na esquerda, bola na direção do Branco, e vem pé, tenta sair do Boca aqui na esquerda, avança na canhota, Merentiel já pediu, bola forte aqui na esquerda, a bola viaja, ganharinho de fundo, tiro de meta, é bola a favor do Cruzeiro, bola nossa aqui no campo de defesa. Então, primeiro tempo, o Cruzeiro perde pelo placar de 1-0, vai pro toque aqui no lado esquerdo, a descida com o Jonathan Jesus, ajeita aqui na esquerda, vem pra jogada, tentou cair com um tiro aqui, um tapa na bola, perdeu na sequência, volta aqui na esquerda, Jonathan Jesus, ele tenta o domínio, controla aqui na esquerda, apresentar-se pro Boca, ganha lateral aqui na direita, aí não pode, Braida, vai pra cobrança já aqui na direita, Nova Lima em destaque, nona cidade em qualidade de vida no Brasil, Prefeitura de Nova Lima, o futuro mora aqui, 28:40 é o primeiro tempo, aqui na Bomboneira, vai dando Boca 1-0, é pra dar resposta em campo cabuloso, vai pra cobrança do lateral Braida, aqui na direita, bola a favor do Boca, levantamento na grande área, corte é feito, afasta a zaga, tira na sequência, Romero encosta, chega, afastou, voltou, Jonathan Jesus, bola aqui na esquerda, tenta descida aqui na canhota, um tapa nada, Christian, abriu aqui na esquerda, tenta chegar, Caio Jorge, chega a marcação primeiro do Boca, corte é feito, a bola volta aqui no campo de defesa, a bola com o goleiro Bray rebate essa bola pelo alto, dentro o giro aqui no ataque, marcação celeste, bola nossa, a bola volta aqui no ciclo central do gramado, uma sequência de erros, infração no Boca, avança aqui na direita e pinta a falta. Infração para do Boca, tá no chão, camisa 30, Belmonte. É bola a favor do Boca aqui na minha direita. 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A bola tocada aqui na direita, tenta a descida, sai de errado no cabuloso. Recuperação no Boca, afasta, volta Fagner. Bola aqui na esquerda, cai com Thomas Belmonte. Vem pra bola aqui do lado esquerdo. A descida no Boca, de novo aqui na esquerda. Vem tabelando como quer que na caiu. Ajeitou, virou, passou, vem pra jogar aqui no meio, tentativa do chute, Paredes já pediu, a Praida vem pra bola aqui na ponta direita, é pra ele, chega por baixo, a marcação, será que isso, corte é feito, entrada providencial, chega pra pasta, estamos com 29, caminhamos pra 30, deste primeiro tempo, 1-0 vai dando Boca, é pra ir pra cima, é pra buscar reação, é pra buscar empate cabuloso, placar que é deles até aqui em La Bombonera. Boa entrada do Cristian Pouco, vai pra cobrança aqui na direita, cobrança do lateral a favor do Boca, Praida, ele tenta o levantamento aqui na Boca do gol pelo alto, marcação celeste, o corte é feito, a bola botou, no lado direito vem pra bola Belmonte, Praida, levantou o Boca do gol, insistiu, tenta a batida no canto, ficou no bloqueio, o Boca não pode chegar, voltou o Merentiel, bola atrás, Paredes, tentou a batida, fica a marcação celeste, o corte é feito, tem que acordar pro jogo, cabuloso, Matheus Pereira, que bolão, a bola vai chegar aqui na direita, avançou, partiu pra cima, que a Jota é pra fazer, vem pra bola batida, pega goleiro Bray, Cajota cara a cara, que arrancada aqui na direita, teve a chance do empate, o Rubens
3: Matheus Pereira, que absurdo pelo meu campo, rápido, ligeiro, meteu uma bola pro Caio, lado direito, rápido, correndo, cara a cara com o Bray, bateu pro gol, mas sem perna, mas o Cruzeiro chegou, hein, vai perdendo por 1-0, informando Nimete BH.
0: Tempo e o placar de jogo já, depois do ataque celeste, Christian, ajeita, chega Gerson, pede a marcação na falta, protege, vai pro chão, a falta acontece, girando o tempo e o placar do jogo, anda relógio, 31:30, é o primeiro tempo aqui na Bombonera, placar, cadê o placar que é deles, Boca 1-0.
4: Intervalo no Paraguai, Mirassol 1, Always Ready 0.
0: Primeiro time do rádio da emoção do futebol, 31:40 é o primeiro tempo, ataca o cabuloso, bola nossa aqui na esquerda, Matheus Pereira, que bolão, Kaique, chegou aqui na canhota, recolheu, busca a jogada, vem pra linha de fundo, tenta, perder na sequência, a bola viaja, ganha a linha lateral, é a Ribeiro Manuel aqui na esquerda, Kaique pra cobrança, ele passa, deixa Gerson, Gerson ajeita aqui na esquerda, vem pra bola, recolheu, abriu aqui no briga, ela vem, na direção de Romero, Romero vem na bola, é na pressão, é pra cima, 32, jogados do primeiro tempo, 1-0, vai dando Boca, tenta descer o cabuloso, para nossa, é o meu Cruzeiro, descendo aqui na esquerda, Kaique tentou a pinta pro Braida, ela fica na marcação, corte é feito lateral, é para a nossa que era caigota lateral na ponta esquerda, dá pra cobrança Kaique, aqui na esquerda, passa, deixa Gerson, Gerson domina aqui na caigota, tenta a jogada com Matheus Pereira, pede a marcação na falta, insiste aqui na esquerda, Gerson chegou, vem pra bola, disputa de bola do Coringa, antecipa um tapa nela, Romero volta com Jonathan Jesus, é pressão celeste, o empate vai sair, 32 é o primeiro tempo, 1-0 vai dando Boca, a descida, a bola volta aqui do lado direito, Fabrício Bruno, círculo central do gramado, vem com Romero, busca jogo aqui na esquerda, abra com Gerson. Gerson vem pra bola, tenta arrancar aqui na esquerda. Gerson vem pra jogar, ajeita aqui na esquerda, faz a deixa pra Christian. Christian domina na pressão, é pra cima, Cruzeiro, 32:40, primeiro tempo. A bola cai na direita, ela vem com Fagner, domina, faz a deixa, Matheus Pereira, um tapa na bola, a bola viaja aqui no campo de defesa, a descida aqui do lado direito, ela vem com Matheus Pereira. Matheus Pereira domina o gelado, abertura pro Coringa. Gerson chegou na ponta esquerda, Gerson vai tentar levantar, na boca do gol, ajeitou na esquerda, Kaique, ele para, prende, vira, abriu aqui na canhota, voltou Kaique, um tapa nela, ganha lateral, é na pressão, tem cena, entrega, e aí faz toda aquela, aquele teatro ali, o Belmonte, aquela seria, malandramente aqui na canhota, que você conhece bem, né, Fabrício?
2: É, tenta fazer uma seria, esfriar o jogo, o Cruzeiro tá bem, agora dá pra acelerar um pouco mais, né? Gerson é um toque, dois toques, Matheus Pereira, minha colega, chega no Kaique, três, quatro toques, desacelera, Romero também, então tem que trocar ritmo toda hora, trocar de lado, isso vai envolver o time do Boca, e Matheus Pereira não vindo buscar muita bola atrás, Matheus Pereira tem que agir ali mais perto do Caio Jorge.
0: Tenta descida, Cruzeiro aqui na esquerda, bola volta aqui na canhota com Jonathan Jesus, 33 é o primeiro tempo aqui na Bomboneira. Boca vence pelo placar de 1-0, a bola tocada aqui na esquerda, tenta descer o cabuloso, é o meu Cruzeiro em campo, Libertadores aqui na Itatiaia, no Radinho e também no YouTube, e aqui o gol chega primeiro pra você, a bola cai na ponta direita, ela vem na direção de Fagner, ajeitou na ponta, Romero já passou, abriu na direita, Bruno Rodrigues, voltou Romero, boa bola, vai levantar, Boca do gol, primeira trave, afasta a marcação do Boca, o corte é feito, Blanco tira, a bola volta aqui na direita, tenta a recuperação, Cruzeiro comete a falta. Ale Oliveira, comentarista Itatiaia, em nome do Supermercados BH. 34, primeiro tempo, segue Boca 1, Cruzeiro 0, Ale.
1: É, mesmo com essa dificuldade de leitura de alguns momentos, de alguns jogadores, como disse o Fabrício, o Cruzeiro tá jogando. Essa bola do Caio Jorge foi agora há pouco, né? Se ele tá inteirão, se ele tá saudável, ele entra com bola e tudo pra dentro do gol, né? Mas o Cruzeiro tá melhor, tá jogando, tá com mais personalidade.
0: Ale Oliveira aqui na Itatiaia, 34:40, jogados do primeiro tempo. Bola tocada aqui na esquerda, tenta arrancar aquela canhota, Boca descida, marcação no Cruzeiro, tentou cortar, chega, Fagner, afasta em definitivo, tira Fabrício Bruno, a bola volta aqui na esquerda, insiste o Boca, a bola cai na canhota, ela vem com o Blanco, Blanco domina, recolheu aqui na esquerda, avançou na esquerda, marcação do Cruzeiro, corte, a feita lateral. É bola deles aqui na esquerda, 35, jogados do primeiro tempo, Boca vence pela placar de 1-0. 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esquerda, vai pra cobrança no arremesso, vai tentar levantar aqui na grande área celeste, levantamento, Fabrício Bruno cortou, lá no posto, fica aqui na esquerda, Kaique controla, vem pra bola, tem que tirar, Kaique domina aqui na esquerda, vem pra jogar, é pressionado, meteu pra linha lateral, e puxa de novo o Boca pro campo de defesa, tem que ter tranquilidade aí, lateral aqui na direita, a favor do Boca, o Praida pra cobrança aqui na ponta, estamos com 35-36, este é o primeiro tempo de um Boca 0 Cruzeiro aqui na Bomboneira. É Libertadores aqui na Itatiaia. Vai pra cobrança. Eita, lateral aqui na direita, levantamento, Boca do gol, tentou Boca, tenta tirar, Romero afasta, volta aqui na esquerda, pressão do Boca, a bola volta aqui na direita, tenta pra ir, apenas acompanha, a bola viaja, ganha ali lateral, bola a favor do Boca. A informação.
5: Arthur Jorge muito preocupado com o Matheus Pereira, todo instante conversando com o camisa 10 nessa movimentação do time celeste, informando o Banco Mercantil, Gão.
0: Vai pra cobrança aqui na direita, equipe do Boca, Praida de novo aqui na direita, aquela cera, demora pra cobrança do lateral, levantamento aqui na boca do gol, corte, afeita o Jonathan Jesus, insistiu Boca, Jonathan Jesus protegeu, Romero tem tirado aí, vem pra bola que demora pra cortar, ela fica aqui na esquerda, Kaique, a descida aqui na canhota, marcação, Jonathan Jesus tira, afasta, chega Bruno Rodrigues, volta com paredes, recuperação do Boca, ela viaja com Blanco aqui na esquerda, abertura aqui na ponta, canhota, vai levantar, Boca do gol, parou, girou, paredes, já pediu, volta aqui no lado esquerdo, Aranda, avança aqui na esquerda, a bola cai com o Blanco, vai tentar levantar aqui na boca do gol, parou, girou, tentou levantamento aqui na boca do gol, ela ganha a linha de fundo, escanteio, bola deles aí, Rubem.
3: E a todo tempo, né? Pelo lado canhoto, Blanco com liberdade, também vai aparecendo por ali o Lautaro e todo mundo se manda na grande área. O Boca vai aproveitando e já começa ainda na primeira etapa uma demora danada. Escanteio lado esquerdo, sempre ele, é sempre ele. Paredes vai para a batida.
0: Na bola parada, ele para, eles para a cobrança do escanteio aqui na ponta esquerda. É bola a favor do Boca. 1:37 o primeiro tempo. Cruzeiro perde para o placar de 1-0. É para reagir, meu Cruzeirão. Vem bola aqui na boca do gol. Tentou o Boca, Otário. Corta, fica com o Matheus Pereira. No complemento, a saída pode pintar contra-ataque. Tem partida em velocidade. Avança aqui na esquerda. Bruno Rodrigues ajeitou. Na canhota, cai o Jorge. É salve, Jorge. A virada errada. Não tá perrada. Ela fica na marcação do Boca. Afasta para o Belmonte. A virada aqui do lado direito. É jogo movimentado. 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Mais uma falta a favor do Boca, aqui na direita, infração aqui na direita, vai pra cobrança, já se aproxima aqui o Delgado, a bola cai aqui no meio, vem pra bola, Ayrton Costa, abertura aqui na canhota, bola a favor do Boca, vai movimentando a bola aqui no lado esquerdo, a bola cai aqui na direita, volta com ele, Lulo já pediu, a bola na direção de Costa, Costa vem pra bola, tenta um tapa na jogada aqui no lado esquerdo, abertura aqui na canhota, 38 do primeiro tempo, 1-0 Boca, a bola viaja aqui na esquerda, ela cai na canhota, vai girando aqui na esquerda na direção do Branco, recolheu, vai pro chão, pede a marcação na falta, arbitragem pede a falta aqui na esquerda, é a bola deles aqui na canhota, com 38,5 jogados desse primeiro tempo, Boca, que venceu pelo placar de 1-0, e aí Itatiaia na Libertadores, aqui direto de Buenos Aires, no Radinho, na rede Itasat, e também no YouTube, vem com a gente na emoção do futebol, com todo o primeiro time do rádio, e aí Itatiaia, na emoção da Libertadores, vem bola aqui na boca do gol, tentou, Boca, passa a esquerda, Otávio, tiro de meta, é a bola nossa, é a bola a favor do Cruzeiro, o tempo vai passando, estamos com 39 deste primeiro tempo, já o nosso Ale Oliveira, já o Guerreiro aqui na Rádio de Minas, é a Itatiaia a partir de junho, acompanha a Itatiaia, a maior cobertura do rádio brasileiro, na Copa do Mundo FIFA 2026, a bola aqui no meio, tenta a descida do Cruzeiro, vem pra bola, Matheus Pereira, faz a deixa aqui na canhota, a bola fica aqui na esquerda com Gerson Lulina, recolheu, é pra cima, tenta o Coringa, descida aqui na canhota, vem pra jogar aqui na esquerda, Kaique já pediu, levantou, Boca no gol, caiu Jorge, tenta chegar, a bola volta, parede escorta, a favor do Boca, a bola vai ficar com Jonathan Jesus, perdeu o time da bola, volta aqui na esquerda, a bola com Gerson, domina, controla, volta aqui pro campo de defesa, Bruno Rodrigues tá sentindo, hein? Tava caído há pouco, tá mancando ali Bruno Rodrigues, pediu atendimento, mas já se levantou Bruno Rodrigues, bola com o Romero, é a pressão, vamos com o empate ainda nesse primeiro tempo, cabuloso, 39 primeiro tempo, ataca o Cruzeiro, Matheus Pereira, Bruno Rodrigues, Boca no gol, tenta chegar, antecipa, marcação no Boca, o corte é feito, afasta a zaga, a bola cai aqui no meio, vem pra jogada, tenta a recuperação, Christian, insiste o Boca, a bola viaja aqui no lado direito com Braida vem pra bola, lançamento às costas, o Jonathan Jesus, o Otávio chega e pega primeiro, faz a defesa, Ale Oliveira, comentarista Itatiaia, em nome do supermercado BH, 40, primeiro tempo, Boca 1-0, Ale.
1: É, eu acho que o Arthur Jorge vai ter que rever a aposta que ele fez no Bruno Rodrigues, viu, colocar aí um jogador mais agudo, ele tem o Kaique Kenji, ele tem o Sinisterra, que ninguém entende como é que não joga, né? Mas ele vai ter que rever essa postura pro segundo tempo.
0: Bola aqui na esquerda, tenta arrancada, Cruzeiro desce na canhota, Gerson, ajeitou Matheus Pereira, é a tabela, Boca no gol, tentou, chega na canhota, Kaique, a marcação do Boca, apenas escora da ganha, linha de fundo, Christian, se esforçou todo aqui na esquerda, o Christian, e um pouco mais atrás tinha o Kaique para chegar, apenas fez a proteção, a zaga do Boca, com 40, primeiro tempo, Fabrício Souza, Fabrício Guerreiro, aqui na Itatiaia, aqui em La Bombonera, 1-0 vai dando Boca até aqui, Cruzeiro tá tentando soltar mais no jogo, Fabrício.
6: Tá tentando soltar sim, tá tentando soltar, mas tem que tomar cuidado, né? Criando algumas situações ali pro Boca, nessa situação de sair jogando lá atrás perigosamente, Kaique teve a oportunidade de chutar, fazer, sabe, dar um chutão, o Paredes, campeão do mundo aqui, tem humildade de jogando na Bombonera, tem humildade de dar um chutão, a gente tem que ter essa humildade também, às vezes não dá pra sair jogando, quebra a linha, tira o time, recompõe, organiza e faz a pressão.
0: Fabrício Guerreiro, aqui na Itatiaia, estamos com 41, primeiro tempo, infração a favor do Boca, e o Paredes na bola parada de novo aqui na direita. É o primeiro tempo, o Boca venceu pelo placar de 1-0, placar KTO. 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E aqui o gol chega primeiro pra você. Vai pra cobrança na falta aqui na meia direita. É a bola a favor do Boca, vem pra batida, perna direita, levantamento dentro da segunda trave, o toque de cabeça, corta a marcação. Vai tentar falta no ataque, tava por ali, insistiu o Blanco, não manda seguir. Bola com Boca, aqui na esquerda, ajeita aqui na canhota. meta. Arlanda já passou, vai pra tentativa do cruzamento, bola baixa, boca do gol, fica na zaga do Cruzeiro, tem que tirar, tem que olhar, prestar atenção ali, porque pode dar ladrão. A bola ganha a linha de fundo, bola a favor do Cruzeiro, bola nossa. Otávio pra cobrança já, girando o tempo e o placar de jogo. Anda relógio, 42 é o primeiro tempo aqui na Bamboneira. Placar Carte, ó, placar que é deles até aqui. Boca 1, Cruzeiro 0.
4: 5 do segundo tempo no Paraguai. O Mirassol tá vencendo o Always Ready por 1-0.

0: time do rádio. E a pouco o Romero chegou levantando. Tem aqui aquela esquerda. Tem que ter entrega nesse jogo. Isso, Romero. Bora aqui no meio. Ajeita. Vem pra bola, Romero. Pra jogar Bruno Rodrigues. O vacilo. A marcação no Boca. O corte é feito. A bola dominada com Jiménez. Milton Jiménez ajeita aqui na esquerda. A saída rápida aqui na canhota. Olha o perigo. Tá passando aqui na esquerda. Chega junto. Fabrício Bruno. Deu uma descida com perigo aqui do lado esquerdo. Aqui pro Boca. A bola ganha a linha lateral. Reta final do primeiro tempo. 43. O Boca vence pelo placar de 1-0. Finalzinho do primeiro tempo aqui na Itatiaia, no radinho do YouTube. 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Blancou pra cobrança do lateral, bola deles aqui na esquerda, bola a favor do Boca, que vence pelo placar de 1-0. É Libertadores aqui na rádio de Minas. É Itatiaia, cada vez mais digital, acompanhando o cabuloso. É o meu Cruzeirão em campo, vai reagir no jogo. A bola aqui na boca do gol, Fabrício Bruno corta. A bola volta com Boca Belmonte, volta aqui na esquerda, controla, cai na direção de Paredes. Paredes domina, passa, deixa Paredes, volta aqui no meio, a bola vem na direção de Ayrton Costa. Ayrton Costa domina, Braida tá pedindo aqui na direita, a bola vem do lado direito do campo, ela vem com Lolo, Lolo domina, Lolo ajeita aqui na direita, ele vem pra bola, para, gira, tenta o lançamento aqui na ponta direita, o ataque cai, que chega, passa de cabeça, não brinca, menos é mais, o corte é feito, a bola se perde, a linha lateral, arremesso manual, bola deles aqui na direita. 44 é o primeiro tempo aqui em Buenos Aires, 1-0, vai dando Boca, vai pra cobrança do lateral, aqui do lado direito, ajeita aqui na ponta, é bola a favor do Boca, vai pra cobrança do lateral, Braida, Braida aqui na direita, recolheu, abertura aqui na boca do gol do Cruzeiro, corte é feito, subiu também Fabrício Bruno, no complemento, a bola voltou, Matheus Pereira ajeita aqui na canhota, é pra sair jogando aqui na esquerda, falta do ataque do Boca, na hora que a coisa começa a esquentar, o Jesus Valenzuela já chega, coloca ordem no pedaço, árbitro do jogo, a bola aqui na direita, ela viaja aqui na direita, Fagner já passou, avança aqui no lado direito, tenta descer o Cruzeiro, que finta, que jogada aqui na direita, partiu pra cima, Romero, abriu, Caio Jorge, domina, tá na bola, aqui no meio não protege, é facilmente desarmada, ela fica com Paredes aqui na esquerda, sai jogando aqui na canhota, Boca, avança aqui na esquerda, ajeita aqui no meio, vem pra bola, dominou, tenta, finta, perde a marcação, na falta, a marcação, boa pegada, a marcação, reparação do Cruzeiro, domina aqui na esquerda, Gerson, ajeita aqui na canhota, a bola caiu na ponta, recolheu, voltou pra Gerson, Coringa, tá aqui na direita, vem pra jogada, partiu pra cima, é pra girar aqui na esquerda, é pressão, pra cima aqui na esquerda, vem Kaique, girou, lado esquerdo do campo, Matheus Pereira, voltou, Kaique, Matheus Pereira de novo, ajeita aqui na esquerda, vem pra bola, faz a deixa, Gerson, vai tentar empate, levanta dentro, tentou na esquerda, não chega o Matheus Pereira, se desculpa o Gerson, insistiu aqui na canhota, a bola ganha a linha de fundo.
1: Tá vendo, Hugo? É quando troca de lado, quando a coisa... O Cruzeiro precisa fazer isso, o Boca compacta muito do lado da bola. Então é interessante você levar o Boca para um lado, roda rápido com as opções de linha de passe que dá atrás. Chega o Romero, chega o Gerson, estão jogando pra caramba, o Christian também entrou no jogo. É fazer essa troca rápido de lado, o Cruzeiro vai chegar para finalizar em gol.
0: O tempo vai passando, estamos com 45 e 40 jogados do primeiro tempo. 1-0 vai dando Boca. Emoção aqui na Libertadores. Três. Bola rolando, emoção de montão. 3 além do tempo regulamentar é o que teremos. Vamos até 48. Bola aqui na esquerda, domina aqui na esquerda. Vem pra jogar, atenta. A descida do Cruzeiro, recuperação no Boca. Chega aqui no lado direito. Apenas faz a proteção. Aquela jogada de corpo e ganha lateral. Braida vai pra cobrança já já aqui na canhota. É o placar KTO 46. 1-0 Boca. Reta final do primeiro tempo. Tem muita coisa no jogo ainda, é pra dar resposta, é pra empatar, é pra buscar reação. O torcedor vai pra cima também, torcedor do Cabuloso que comparece, que acompanha a rádio de Minas acreditando na reação. A bola fica aqui no campo de defesa, Otávio, Otávio a saída, a bola volta aqui no campo de defesa, ele rebate a saída errada. Lateral a favor do Boca aqui na direita, Otávio que já fez duas grandes defesas do jogo. É lateral aqui na direita, vai pra cobrança, o Boca já já reta final do primeiro tempo, 46 e meio, vai pra cobrança, vamos até 48. A bola tocada aqui não será tocada, é movimentar aqui no lado direito, Braida ajeita a favor do Boca, tem na tela a seu favor, na meia direita, cobrança feita, a bola cai na ponta, Ribeiro já tá correndo na boca do gol, marcação celeste, corte é feito aqui na esquerda, vem pra bola, tem Kaique, mais um lateral a favor do Boca, lateral aqui no lado direito, o tempo vai passando, 47, vamos até 48, finalzinho do primeiro tempo, o Boca vence pelo placar de 1-0, é Libertadores aqui na Itatiaia, no radinho e também no YouTube, vai pra cobrança aqui na direita, Braida, Braida pra cobrança do lateral a favor do Boca, ajeita aqui na ponta direita, que demora pra cobrança do Braida, faz a cena, cobrança feita, já pediu Jiménez na ponta, recolheu, vem pra jogada, tem que tirar a marcação celeste, faz a proteção, bola aqui na boca do gol, fica atrás, Romero, Romero, sai jogando, errado, Romero. apresentar pro Boca, ajeita aqui na esquerda, volta aqui na que tem que dar chutão, gente, bola fica com o Blanco aqui na esquerda, recolheu o Blanco, levantamento, Boca no gol, tem que sair a zaga, sai Fabrício Bruno, corta, a bola volta aqui na esquerda, insiste o Boca, é a pressão no finalzinho, 47, vamos até 48 nesse primeiro tempo, tá no preju, Rafa Raposo, cabuloso, perde pelo placar de 1-0, bola aqui na esquerda, ajeitou o Boca, vem pra bola, tentativa do chute, Otávio! Otávio faz a defesa! Foi na bola, evitou que seria o segundo gol do Boca! É bola a favor do Boca, não vai apitar! E acabou o primeiro tempo aqui na Bomboneira com a defesa do Otávio! O Cruzeiro perde para o placar de 1-0, mas terá todo um segundo tempo para mudar a história do jogo. A reação que vai sair no segundo tempo aqui na Itatiaia. Encerrado o primeiro tempo, Boca 1, Cruzeiro 0. 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
2: João Vitor Cirilo.
3: Augusto Sérgio, direto com Ale Oliveira, destaque positivo do primeiro tempo, Ale.
4: Olha, embora o Otávio tenha falhado no único gol do jogo até agora, ele também é responsável por essa diferença mínima. Ele fez defesas muito importantes, fez até milagre, né? Embora tenha cometido um equívoco, é muito jovem, a gente já falou muito sobre isso, mas ele foi o destaque, mesmo errando no tempo de bola no lance do gol. Pra mim, ele foi o cara mais participativo do Cruzeiro no primeiro período.
3: Qual que é o destaque negativo da etapa inicial, Oliveira?
4: A atitude do time nos primeiros minutos, né? É evidente que todo mundo sabia da importância dos 15 primeiros, né? E o Boca teve 5 finalizações no alvo, 7 no total, só nos primeiros 15 minutos desse primeiro período, né? Então, faltou personalidade, faltou energia, sabe? Faltou leitura, porque o Boca subiu a sua marcação e faria isso, todo mundo já sabia, e conseguiu roubar várias bolas na saída ou na tentativa, né? De brigar com a pressão a partir do tiro de meta do Cruzeiro. Então, eu acho que os primeiros 15 minutos, principalmente do Cruzeiro, custaram muito caro, custaram inclusive a derrota parcial até agora.
3: Daqui a pouquinho, o Alê e o Fabrício vão comentar nesse intervalo. 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Tem intervalo interativo no Itatiaia Oficial, no Itatiaia Esporte. Tá no YouTube, deixa o like e manda sua mensagem no chat. Quero registrar sua opinião. Vamos fazer o intervalo rápido, 2 minutos já de pausa. A gente volta em instantes com mais detalhes direto da Argentina. Por enquanto, gol de Merentiel. Boca 1, Cruzeiro 0.

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8: Estamos de volta, 4 minutos e meio de intervalo, por enquanto, Copa Libertadores da América na Bombonera. Boca Juniors está vencendo o Cruzeiro por 1-0, gol de Merentiel aos 15 minutos. Ali Oliveira há pouco trouxe a leitura de que o Otávio é um destaque do Cruzeiro nesse primeiro tempo, fez grandes defesas e fez mesmo, né? E ao mesmo tempo teve uma falha também no gol, né? Não saiu da maneira correta para evitar o gol do Boca Juniors. 1-0 pro Boca contra o Cruzeiro. Vai participando comigo, torcedor, pelo YouTube. Tô vendo aqui a opinião da galera. Em instantes tem mais um intervalo interativo. Vou registrar aí sua participação. E atenção, as odds pro segundo tempo de Boca Juniors e Cruzeiro. 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Vitória do Boca nesse momento, após esse 1-0, KTO tá pagando uma odd 1.18. Mas a vitória do Cruzeiro nesse intervalo, odd 21, hein? A odd do Cruzeiro nesse intervalo para vitória no jogo. 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Vamos fazer uma pausa rápida? Antes, deixa eu atualizar aqui, né? O que tá acontecendo lá no Paraguai. O Always Ready da Bolívia tá mandando no Paraguai duelo contra o Mirassol. O jogo passou para lá por conta de problemas de segurança que a Bolívia está vivendo nesse momento. E o Mirassol está levando vantagem com isso. Shailon, aos 11 do primeiro tempo, fez 1-0 para a equipe do Mirassol. Temos 18 minutos da etapa complementar. A Oesveri chegou a ter um gol anulado já neste desafio, ainda no finalzinho do primeiro tempo. Nós temos neste grupo do Mirassol, com essa vitória parcial, a classificação do Mirassol à próxima etapa da Copa Libertadores da América. Amanhã, 9:30, tem LDU e Lanús. Os dois têm 6 pontos. Se tiver empate, os dois vão a 7. E aí o Mirassol garante liderança, né? Agora, se tiver vitória de um dos lados, né, nós teremos aí 9 pontos para a equipe vencedora. E uma vai ficar com 6. Então o Mirassol já está se classificando às oitavas da Libertadores com esse triunfo. Vamos atualizando ao longo do segundo tempo para você. Mais cedo, o Fluminense fez 2-1 contra o Bolívar. Lúcio Acosta fez 1-0 Flu aos 6 minutos. Melgar empatou para o Bolívar aos 24. E John Kennedy, aos 25 do segundo tempo, fez Fluminense 2-1. O Fluminense venceu? Beleza, legal, né? Precisava vencer. Mas a ideia era vencer por mais, porque o confronto direto faz diferença e é o primeiro critério de desempate. E no confronto direto, a vantagem é do Bolívar, o adversário da noite. porque na primeira partida em La Paz, o Bolívar venceu por 2-0. Hoje o Flu venceu por 2-1. Então, por conta deste confronto direto, por conta deste critério, o Bolívar tem 5 pontos, assim como o Fluminense, e leva vantagem à equipe boliviana aí no critério de desempate. Por isso é a vice-líder da chave. Quinta-feira, 7 horas da noite, o La Guaira joga em casa, em Caracas, contra o Independiente Rivadavia, que já está classificado. Rivadavia já tá classificado como líder, inclusive, desse grupo C. Caso o La Guaira vença, ele vai a 6 pontos, vira vice-líder e o Fluminense volta à lanterna deste grupo C. Na rodada final, o Fluminense vai ter justamente o La Guaira como adversário, valendo, quem sabe, a classificação à próxima etapa. Mas o Bolívar vai jogar contra o Independiente Rivadavia e pode, em caso de tropeço do La Guaira nessa rodada, depender apenas de suas forças para se classificar como segundo colocado da chave nesse grupo C da Liberta. Pausa rápida, na volta tem o Ale Oliveira, tem o Fabrício Guerreiro e o segundo tempo na Argentina.
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8: De volta com 10 de intervalo. Cruzeiro tá perdendo pro Boca Juniors por 1-0. Gol do Berentiel. Toma no YouTube aqui no intervalo interativo. 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Ah, essa vitória do Boca Juniors tá gerando aí uma torcida extra pro Cruzeiro. Ele vai ter que torcer por pelo menos um empate da Católica contra o Barcelona na próxima quinta-feira. Mas aí, se a Católica vencer, o Cruzeiro vai precisar pelo menos um empate na rodada final do Boca contra a Católica na Bomboneira e também de vencer o Barcelona. Tá ficando complicada, né? Mas em chance ainda tem muito tempo. Lembrando, Cruzeiro virando o jogo, vencendo hoje, Cruzeiro estará classificado. E empatando hoje, vai ter que vencer o Barcelona na última rodada para se classificar. Matemática do grupo aí. Ale e Fabrício, para você bater bola com o Guerreiro aí, ô Ale, vocês falam em nome de supermercados BH, vocês me contam sobre esse primeiro tempo.
15: É, eu quero saber do Fabrício, né, porque a visão dele é muito privilegiada, ele tá sentindo a emoção do jogo, mas no total foram 13 finalizações a 2, né? Você sentiu um Cruzeiro tímido, principalmente no início do jogo, qual foi o comportamento do Cruzeiro nessa primeira etapa, meu irmão?
16: É, também acho, Ale, o Cruzeiro, o Otávio trabalhou muito, né, com um jogo, com um time que quer vencer, que quer sair daqui classificado, sabe, que agora precisa empatar esse jogo. O Otávio trabalhou muito, né? tudo bem, fez grandes efeitos, falhou no gol, né? Realmente foi uma bola difícil, até que eu acho que o Parede bateu direto, viu? Tentou fazer um golinho porque foi muito forte, bem fechado, o Otávio já olhando o posicionamento do Otávio um pouco mais saindo ali, né? A defesa marcando um pouco mais na frente, errou, né? Falhou, e falhar numa hora dessa, numa bola, o goleiro quando erra, ferrou tudo. Mas o destaque negativo, eu acho que não foi legal e que de repente nem poderia voltar, Ale, é o Bruno Rodrigues, né? Tá muito mal, não sei, Ale, não sei se diminuíram o short dele ou a bunda cresceu, tá bundudo, cara, não tá conseguindo render.
15: Mas é previsível, né? Porque não tem ritmo, né? Não tem entrosamento, um jogo tão difícil, né? Meio que colocaram o homem aí no, literalmente numa fogueira, né? Porque ele praticamente não foi titular, veio aí de uma proibição de jogar, né? Por contrato com o Palmeiras, e aí bota o homem aí, vai lá e faz uma fumaça, não conseguiu jogar. Eu acho natural, você para jogar o jogo mais importante do ano, Fabrício, você tem que ter uma minutagem muito maior do que tem o Bruno Rodrigues. Eu tenho poucas dúvidas que ele vai ser substituído e gostaria, embora gosto muito do Kaique Kenji, acho que é um menino sensacional, tem um futuro brilhante, mas eu queria ver se o Sinisterra justifica, né? Justifica, porque o investimento foi forte nesse jogador e é um cara que em tese é para ajudar num momento como esse, né, Fabrício?
16: Ah, também acho, não, o Alei, que joga acostumado com jogo grande, né, cara? Premier League, seleção, eliminatórias. Pô, cara, então eu também apostaria nele aí pra tentar mudar um pouco esse jogo, pro Cruzeiro impor um pouco mais de posse de bola na frente, ser mais agressivo, um pra um. Não teve uma grande finalização, teve a do Caio Jorge ali, uma arrancada, que aí o Matheus Pereira, é o que eu vivo falando, Matheus Pereira tem que trabalhar mais perto do Caio Jorge, eles se entendem. O Matheus Pereira não pode, de repente, o Boca tá muito compactado aqui ali, ele fica muito compactado, pressiona também o lado da bola, sabe? Então o Cruzeiro, o Matheus Pereira acaba indo lá nos volantes pegar a bola, sabe? E aí fica pouco produtivo, né? Porque lá já tem o Gerson que faz isso, o próprio Romero tá bem nisso, e também eu acho interessante o Cruzeiro pensar em troca rápida de lado, sabe? Rápida de lado, com Boca assim, tá um jogo, mas Ale, não é aquele Boca que a gente sempre acostumou a ver, que a gente cresceu, acostumou a ver aquele Boca que entrava competitivo, tá um Boca assim, meio time também, sem muita confiança, parece também, Ale.
15: Aquele chamado meia boca, né? Chamado meia boca. Agora, eu queria que você falasse sobre duas situações que me chamaram a atenção, a saída de bola a partir do tiro de meta do Cruzeiro e também a condição de técnica e física do Caio Jorge, se você tá sentindo ele um pouquinho aquém.
16: Olha, Ale, essa saída de bola eu acho inadmissível, cara. Eu citei até o exemplo aqui, Paredes, jogando em casa, né? Diante da sua torcida, campeão do mundo. Cara, o cara me dá um chutão, velho. Vai, chuta, sai, compacta o time, organiza. O Cruzeiro fica tentando sair, cara. Último lance agora do jogo, praticamente, o Romero. Tava tudo pra dar um chutão, cara, só um chutão. Joga aqui pra frente pro Caio Jorge brigar, enfim, segura a bola, compacta. Aí não, tenta sair jogando. E aí, pô, cria uma situação pro Boca, quase gol. Caio Jorge eu acho que tá bem assim, sabe? É lógico que tá muito difícil, porque ele tá muito sozinho, tá muito isolado, tá precisando mais do Christian ajudar ele, mais do Bruno Rodrigues.
15: É isso, viu, Cirilo? É o Cruzeiro que no final do primeiro tempo jogou e aí viu que o bicho não é tão feio assim. Vamos ver como vem pro segundo tempo, porque seria muito importante, fundamental, sair com um empatezinho desse jogo, né, Cirilo?
8: Com certeza, Ale Oliveira e Fabrício. O Mirassol tá vencendo o Always Ready por 1-0, temos 27 do segundo tempo, e na Sul-Americana, intervalo de jogo, São Paulo com gol de Luciano, tá vencendo Milionários por 1-0, o gol foi aos 9 minutos. Vamos pro segundo tempo, locutor, que é nosso.
17: São aqui na Itatiaia, já o segundo tempo, em campo cabuloso.
18: Hugo,
17: reage, empata e a informação chegou, Rubens.
18: Foi o tema do comentário do Ale Oliveira e também do Fabrício a respeito do Bruno Rodrigues há pouco. Ele volta sim pro segundo tempo, tá? Inclusive voltou conversando com o técnico Arthur Jorge, orientando. O Bruno Rodrigues vai aí ter pelo menos mais uma minutagem na etapa final. Vambora pra buscar a virada do gol.
17: É pra ir pra cima, reação, rumo à classificação. É pra ir pra cima da Boca, quem lá, Bomboneira, na fria, Buenos Aires. A bola vai rolar para o segundo tempo. Na bola, tá pertinho, Matheus Pereira para dar um tapa nela, Jesus Valenzuela vai autorizar o início do segundo tempo. 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A saída é nossa no segundo tempo, reage cabuloso, mostra a sua força.

0: arranca na Fagner, volta aqui no campo de defesa para nossa aqui atrás, é para reagir, esse gol vai sair, quem sabe até a virada aqui na bomboneira, a bola fica com o Otávio aqui no campo de defesa, Fabrício Bruno recebe aqui na direita, aqui no campo de defesa, ele busca a saída, explode a marcação no Boca, a saída errada, tem que dar chutão, tem que afastar, Fabrício Bruno volta, corta, insiste o Boca, volta aqui na esquerda, dentro do mínimo, passou pela marcação do Cruzeiro, tabelou, girou, tentou o toque, fica na marcação do Cruzeiro, se safa por pouco, tava chegando com perigo por pouco, Merentiel, a bola aqui na direita, a tabela não acompanha, a Fagner, a bola se perde, ali na lateral, arremesso manual para a favor do Boca, no seu campo de defesa, hoje é aniversário de 36 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Cruzeiro perde, pelo placar 1-0, precisa, pelo menos do empate aqui, para decidir em casa, para ter mais tranquilidade, nessa reta final da primeira fase da Libertadores, lateral, aqui na esquerda, a cobrança feita, viaja aqui na canhota, o Boca tem a terceira, Merentiel já pediu, recolheu, abriu o pico da grande área, com perigo, um tapa nela, Kaique não cortou, demorou, perdeu o tempo da bola, voltou na direita, ataca o Boca, deu um levantamento, Braida, Braida vem pra bola aqui na direita, bico da grande área, girou o Merentiel, marcação do Cruzeiro, corte é feito, bola nossa aqui na canhota, saída, um tapa, volta com o Boca, recupera com tranquilidade, a bola com Costa, Costa domina, volta aqui no campo de defesa com Otávio, busca jogo aqui na esquerda, a bola na canhota, a favor da equipe, o Boca tenta a vencida aqui no lado esquerdo, o tempo vai passando, o Boca vence pelo placar de 1-0, bola tocada aqui na direita, tenta, o domínio controla, vem na disputa, o Boca marca, falta a favor do Boca, tá no chão, Matheus Baranda na esquerda, reclamando o jogador do Boca, a falta marcada, tudo que os caras querem, infração na esquerda, subiu o cartão e o Aranda, camisa 36 no chão, Rubens.
1: E valoriza, né? Valoriza não só a falta, valoriza também o tempo, inflama a torcida agora, o amarelo foi pro Fagner, aqui pelo lado esquerdo do ataque do Boca, que vai pra batida, vai pra bola parada, vai tentar o cruzamento pra grande área, ali o Blanco, canhoto, também o Paredes, é veneno pelo alto, vai pra grande área. Vem o Boca, Hugo.
0: Vem bola aqui na Boca do gol, ajeita a Boca aqui na esquerda. Já já informação do gol, 2,5 do segundo tempo. O Boca venceu pelo placar de 1-0. A Raposo cabuloso, meu Cruzeirão precisa se segurar. Vai pra cobrança aqui na esquerda, Paredes. Na bola parada, camisa 5 da equipe do Boca. Aqui na esquerda, 2,40 do segundo tempo. Aqui na bomboneira, o Boca vence pelo placar de 1-0. Ajeita Paredes pra cobrança. Mais à esquerda aqui tá o Blanco, mas é o Paredes quem vai pra bola. Tomando posição, perna direita. Vem pra bola, um tapa nela, levantamento, Boca do gol, bola pelo alto, fica com Christian, Gerson cortou, Otávio saiu do gol, tentou batido, Boca fora do gol, Otávio batido, bola pra fora, tiro de meta para favor do Cruzeiro, bola nossa, a informação, Mocirilo.
2: Gol do Always Ready, gol de Maraldi, Always Ready 1, Mirassol também 1, meia hora, segundo tempo, informando Banco Mercantil.
0: 3 jogados, segundo tempo, é Libertadores aqui na Itatiaia, é a Rede de Minas, cada vez mais digital, no YouTube, no Radinho, na Rede Itasat, aqui o gol chega primeiro pra você, kto.bet.br, aqui 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a Boca do gol, passa pelo Pereira, a bola volta aqui na direita, recuperou Fagner, vem pra bola, pressão, é pra empatar, a bola aqui na esquerda, Gerson de pé em pé, solta essa bola aqui na canhota, Kaique, ajeitou, na esquerda recolheu, Christian, vai abrir, Boca do gol, escanteio, bola nossa aí na esquerda, é na pressão que o gol vai sair, Rune!
1: É na pressão, vamos empurrando aqui pela direita também, o Fagner, cabeça erguida, tentou lançamento pro Matheus Pereira, antecipava também a zaga, depois tentou o Christian, vem o Cruzeiro, vem Pereira pra batida.
0: Vem bola aqui na Boca do gol, Matheus Pereira, o gelado pra cobrança, 4, segundo tempo, 1-0 Boca, Matheus Pereira vai pra cobrança do escanteio aqui na ponta esquerda, é para a nossa, vem levantamento aqui na pequena grande área do Boca, é Libertadores, é batalha aqui na bomboneira, tomando posição aqui na canhota, Matheus Pereira vai pra bola, escanteio, bola nossa aqui do lado esquerdo, é pra acreditar, vem bola aqui na canhota, tenta a reação cabuloso, meu Cruzeirão em campo, aqui em Buenos Aires, Matheus Pereira demora pra cobrança, e aí confusão armada, coisa começa a esquentar vez em campo, tem jogador do Cruzeiro caído, o Arthur Jesus Valenzuela chega pra observar, pra bater um papo, pra tranquilizar a coisa, escanteio, nada na cobrança, um tumulto armado na pequena grande área, já já a cobrança do Matheus Pereira, vem com a gente na emoção do futebol com tudo, primeiro time no rádio. Ajeita aqui na esquerda, já Matheus Pereira, tudo ok. Vai autorizar a Valenzuela para cobrança do escanteio. 5 jogados do segundo tempo. Diga, Rubens.
1: Christian e Blanco, aquele empurra, empurra. Agora sim, Hugo.
0: Agora tudo ok, na confusão ali com Blanco e Christian, havia caído ali o Christian, escanteio, Matheus Pereira, cobrança feita, curta, chega Gerson, escora o Coringa, voltou, Matheus Pereira, marcação no Boca, optou ali para uma cobrança rasteira, pecado capital, mas vai tentar resposta ainda, cabuloso, bola nossa aqui no ataque, é para ir para cima. Tem que rasgar o peito de emoção. Bola aqui na esquerda, ajeita lá na esquerda o cabuloso. Aqui na canhota, para, prende. A saída errada, chega. Romero, ajeita aqui no meio, Christian. Retração no Boca. A bola fica na direção de Jiménez. Olha o perigo, levantamento. Fica no vazio, ela vai cair com Otávio. Otávio fora da sua meta, ajeita. A bola fica aqui no campo de defesa. Tenta a saída de Jefferson. O Coringa aqui na esquerda. 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Libertador da América, aqui em Buenos Aires, em La Bombonera. O Boca vence pela placar de 1-0. Bola nossa aqui na esquerda. O cabuloso ataca. Cruzeiro desce aqui na esquerda. A marcação do Boca. Corte é feito. Fica com o Merentiel. Autor do gol do Boca. Boca vence 1-0. Insiste. Bola aqui na canhota. Tenta o Cruzeiro descida. Ele dá a posse de bola a favor do Boca. No seu campo de defesa. Caminhamos para 7 jogados deste segundo tempo. 1-0. Boca. 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A bola viaja aqui no comando de ataque, tenta um toque aqui no lado direito, recolheu, partiu pra cima. A bola nossa é fora do Cruzeiro, aqui na esquerda, meu Cruzeiro não desce, a bola fica com Wagner. Wagner domina, ele tá aqui na direita, tenta arrancada aqui no seu direito, vem pra descer, a bola com Romero, volta na direita, é na pressão, força aqui na direita, insiste, tenta o giro e recebe a falta. Falta aqui na direita, Bruno Rodrigues do que girou a falta marcada. Bola nossa, cobrança feita, tá impressa. Com 7 segundo tempo, 1-0 Boca. Gerson, Matheus Pereira domina. Ajeita aqui na canhota, desafoga aqui na esquerda. Christian chegou, bico na grande área. Vem pra bola, tentou a batida, fica na marcação do Boca. Volta aqui na esquerda, Gerson domina. Que finta do Gerson, espetacular. Abriu, recuperou, abriu aqui na esquerda. Ele gasta a bola, ajeitou na canhota. Levantamento, Boca no gol, fica na zaga. Corta, afasta pra Del Costa. A bola volta aqui na esquerda. Vem pra jogar na parte, pra cima. Ajeita aqui na esquerda, tentava descida. Bola volta aqui na canhota, bola nossa. Era o Cruzeiro, meu Cruzeiro no ataque. Gerson tá pra bola, abertura aqui na esquerda. Vem pra jogada, giro de bola aqui na esquerda. Volta com Gerson domina. Ele tá aqui na canhota, para, prende, recolheu. Vem com a bola dominada, volta mais aqui atrás. Lá vem com Romero. 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A bola tocada aqui na direita, é na pressão. Vamos empatar. A bola vem na direção aqui do Wagner. Wagner domina Gerson. Ajeita, vem pra bola, avança o Cruzeiro, bola aqui na canhota, ela vem na direção de Romero, abertura, lado esquerdo do campo, vem pra bola, domina, voltou Romero, Romero ajeita de pé em pé, Gerson recolheu, vem pra bola Gerson, domina, tenta a pinta, ajeita aqui na esquerda, abriu na ponta, canhota, vai pra tentativa do cruzamento, bola nossa aqui na esquerda, Christian já pediu, traz pra perna direita, passa a marcação, Gerson, girou na esquerda, vem pra bola, Kaique domina, tenta a pinta, avançou, na esquerda, recolheu, Boca no gol, é agora, é pra fazer, Wagner batida.

0: bota pressão, bota pressão, bota pressão, bota pressão. É a resposta celeste aqui na Bomboneira. É jogo pra quem tem coração de titânio. É Libertadores, é batalha. Wagner recebeu na direita, espetacular, fuzilou. Com muito segundo tempo, empataram o jogo nessa batalha na Libertadores. É pra rasgar o peito de emoção e arrebatar de emoção, meu cabuloso, meu cruzeirão. Empata no jogo a um, horror.
1: De lateral pra lateral, a juventude pela canhota, a experiência total pela direita. Kaique, uma jogada no X1, ele faz o cruzamento, ela chega pro Wagner, lado direito, bico direito da grande área, um tapa na bola, meio que de trivela, ela foi fazendo a curva, ganhando o canto esquerdo, lá dentro, fantástico Cruzeiro, 1-0, Cruzeiro empata 1-1.
2: Quarto do Cruzeiro na Copa Libertadores da América, primeiro do Fagner.
0: O Cruzeiro empata, mas quarto demora, me parece que o VAR vai entrar em ação daqui a pouquinho com Jesus Valenzuela.
3: Que vontade de achar alguma coisa pra anular o gol, hein, Hugo? É brincadeira, o que que eles estão achando ali, cara? Troca de lado, é o que a gente vinha fazendo, sabe? Vinha falando, o Boca compacta o time no lado da bola, pressiona, essa troca de lado rápido, a virada. Nesse caso agora foi do Kaique, direto pro Fagner, acertou um belo chute. O Gerson comandando o jogo, Cruzeiro tá bem, voltou muito bem pro segundo tempo. É manter essa personalidade aí, independente. Se der o gol ou não, aqui vai ter que ser assim, vai ter que fazer uns dois, três aí pra valer um.
0: Vamos ver, vamos aguardar a posição do árbitro, ele confirma ou não, vai provar. Vamos lá provar o árbitro. Ale Oliveira, vai provar o árbitro do jogo, Jesus Valenzuela.
4: É, o Fabrício estava falando uma coisa que é muito verdade, né? Que esse jogo é para jogador grande, é para jogador fera, que é jogador diferente. E o Gerson tem se mostrado, o Kaique e o Fagner, né? Jogador vitorioso, experiente, de Copa do Mundo. Ele quer achar uma mão do Kaique quando ele dribla o seu marcador, o Braida ali. Ele quer achar uma mão. Absurdamente involuntária, ele não tinha nem como tirar a mão da direção. Pra mim, se ele anular esse gol, ele precisa de um pouco de óleo de peroba nessa cara de pau, viu, Hugo?
0: Em gol, Cirilo!
2: Gol do Mirassol, Natan Fogaça. Mirassol em vantagem de novo. Temos 41 do segundo tempo. Mirassol 2, Always Ready 1.
0: Confirmado o gol, Celeste! Confirmado o gol do Cruzeiro aqui na Bomboneira. Começa a resposta no jogo, começa a resposta no jogo, e quem sabe o jogo na virada pra cima da Boca. Confirmado o gol, Celeste, confirmado o gol do Cruzeiro aqui na Bomboneira.

0: mais jogadores chamando o jogo, né? Não só esses que eu citei, porque na verdade, na bola, o Cruzeiro é melhor tecnicamente do que o Boca. Pode se deixar levar por outras circunstâncias que não o jogo de futebol. O Cruzeiro, se jogar bola, pode voltar até com a vitória, viu, Hugo?
1: Daí o nosso Ale Oliveira, 13, jogar os outros, segundo tempo, 1-1 é o placar. Bola volta aqui no campo de defesa do Cruzeiro. Otávio, Otávio domina, tenta jogar aqui na direita, recolheu, abertura aqui na direita, Bruno Rodrigues tenta chegar, encosta de cabeça, não protege o Bruno Rodrigues, ela fica pra reta guarda da equipe do Boca. Fabrício Guerreiro, em nome do Supermercados BH, alô Guerreiro, olha a resposta aí confirmada, empatar o jogo.
2: É isso aí, Hugo, agora é manter personalidade, igual o Ale falou, manter o jogo, tá bem fisicamente, o Boca é isso aí, já mostrou tudo que tem. O Cruzeiro que precisa melhorar, que não jogou bem o primeiro tempo. Vai lá, Hugo!
1: Ataca, a bola nossa aqui na ponta, domina Cajota, caiu o Jorge, domina aqui na direita, recolheu, passa na marcação, vai pintar a virada, voltou na direita, vem pra bola, passa na marcação, Bruno Rodrigues se atrapalha todo com a bola, o Bruno Rodrigues, hein? Tá danada a coisa pra ele.
2: E aí, né, Hugo, aí é essa escola de futebol que eles aprendem lá em Portugal, que eles não mexem antes dos 15 minutos, né, velho? Vamos ver, tá com 14, agora 15 minutos, porque o Bruno Rodrigues tá fazendo hora extra no campo já.
1: Tenta arrancar aqui na direita, venha pro campo de ataque, tenta o giro aqui na esquerda, o Boca, repressão do Cruzeiro, bola nossa aqui no campo de defesa, tem que se apertar, vai ter que recuar, bola fica com Otávio. Otávio vem de esquerda, isso, Otávio, afasta, gira, bola pro gelado, tenta bater os Pereira, 1-1 é o placar, a Raposa foi, empatou, quem sabe a virada já aqui na Bomboneira. Esportes essencial para os mineiros, tem a ver com a Vale, girando, tendo o placar de jogo, anda relógio, 14, segundo tempo aqui na Bomboneira, a resposta celeste aqui em Buenos Aires, placar campeão, o Mocão também para o Cruzeirão.
3: Libertadores, 44 do primeiro tempo, Mirassol tá vencendo o Always Ready por 2-1, Sul-Americana, 15 do segundo tempo, São Paulo tá vencendo Milionários por 1-0.

0: caçando, Boca corta. Foi avançando, chegou livre aqui na esquerda. Christian teve a chance na virada. O Cruzeiro, a bola aqui na direita, o Boca domina. A bola viaja na direção do jogador que é o Braida. Braida já pediu, recolheu. Ele tenta passar a marcação. Avança aqui pro Boca aqui na direita com o perigo. Berentiel vai chegar na boca do Draco. Bate boa, Jonathan Jesus. Isso, o corte é feito. Escanteio, vem bola aqui na direita. Escanteio marcado aqui na ponta. Vai pintar o levantamento já já. Na boca do gol, estamos com 15 jogados do segundo tempo. O placar de 1-1. Cruzeiro empata e busca a virada do jogo. Lá pra cobrança aqui do lado direito, vai tomando posição a equipe do Boca aqui na direita, ajeita fora deles aqui na ponta. O tempo vai passando, 16 jogados no segundo tempo aqui na Bomboneira. Escanteio a favor do time do Boca, toma posição aqui do lado direito. O tempo vai passando, emoção no futebol aqui na Itatiaia pra você no Gadinho e também no YouTube. Vai tomando posição aqui do lado direito já já.
1: Sinisterra,
0: giro, Sinisterra já já no pedaço. Bola aqui na boca do gol, a cobrança do escanteio, bola com Boca. Corte é feito, Matheus Pereira tenta tirar, voltou. Boca do Otário, saiu da meta, o corte, a batida no travessão, afasta, fica com Gerson, afasta, inacreditável! Gerson salva a bola que estava entrando num tumulto, uma confusão na boca do gol e Gerson desabou aí. Que susto, Rubens!
1: Um rolo, uma confusão na grande área, cruzamento, escanteio, rebate, ela sobra pro Lautaro de Lolo. Ele tenta a batida pro gol, mas não estava valendo. A irregularidade estava sendo marcada. Daqui a pouco não. Sinisterra, vem aí. E o Bruno Rodrigues já dá o pique e deixa o campo. O Bruno Rodrigues, número 9. Sinisterra, que foram as duas alternativas treinadas pelo técnico Arthur Jorge. Mudança no segundo tempo, informando Nimet BH.
0: Sinisterra com a 17 no campo de jogo. Ale Oliveira, em nome de Supermercados BH, 17, segundo tempo. Sinisterra no pedaço. 1-1 é o placar do jogo, Ale.
2: É, o Arthur Jorge, que é um monstro de treinador, mudou esse time, tá fazendo esse time jogar. Mas errou na escalação e errou na demora. Demorou uma hora para perceber que o Bruno estava sem ritmo, né? Podia ter percebido isso antes do jogo, inclusive. Mas errou na escalação e errou em demorar a substituição. Torcer para que o Sinisterra, primeiro, não se machuque. E segundo, jogue.
0: Vem bola aqui na

0: do gol, vai pintar, virada pra fora, inacreditável, inacreditável, Christian, inacreditável, gol da virada, o gol que perde o Cruzeiro. Uma bola que passou na grande área, Christian, era só encostar e carimbar, que gol perde o Cruzeiro aqui em La Bombonera, Rubens.
1: Inacreditável, que bola do KJ pro Matheus Pereira, grande área, ele entra, levanta a cabeça, dá o passe pro Christian, era só empurrar essa bola pro fundo do gol. Meu Deus do céu, Christian do céu, aí você mata o coração, aí você mata o torcedor, mas é pra subir só a virada, vem aí o gol.
0: Impressionante, que chance, ajeita aqui na esquerda, vem pra bola, tentou boa crescida, a bola viaja aqui na canhota 18, joga os 12, segundo tempo, 1-1, é jogo sensacional, Libertadores da América, aqui em Buenos Aires, era a chance, teve a chance na virada, o cabuloso, a raposa, descida aqui na direita, Christian, ajeita, vem pra bola, tenta o encontrão na direita e ganha lateral, Fabrício Guerreiro, em nome de supermercados BH, agora 19, segundo tempo, 1-1, que chance teve o Cruzeiro, hein, ô Fabrício?
2: Ô, Hugo, o jogador, ele tem que sentir o jogo, né, cara, a importância, que é a dificuldade, que é um jogo desse, faz o simples, cara, foi uma displicência pra fazer um gol, com a baita jogada do Caio Jorge e do Matheus Pereira, esses dois jogadores tem que jogar, iniciada pelo Matheus, pelo Sinisterra, que já fez mais que o Bruno Henrique em uma hora, Bruno Rodrigues em uma hora, ai, faz o gol, faz o simples, tomara que esse gol não vai fazer falta, não vai, não vai, não vai, não vai.
0: 19, jogados 12, no tempo, um é um placar aqui, o gol chega primeiro pra você no radinho e também no YouTube, Itatiaia Oficial, Itatiaia Esportes Essencial, Esportes Essencial para os mineiros, tem a ver com a Vale, a bola tocada aqui na direita, vem pra bola, domina, vem pra jogada, tenta, o Boca descida, marca, Sinisterra, sinistro, Sinisterra, domina, recupera, ele já recuperou aqui no campo de defesa, ele é sinistro, ajeita aqui no meio, Coringa, Gerson, vem pra bola, a pinta, Gerson na esquerda, fica na marcação no Boca, corte é feito, a bola volta aqui no campo de defesa, a favor do Boca, a descida, lado esquerdo, ataca a equipe do Boca aqui na canhota, vem pra bola, recolheu, partiu pra cima, se recompõe o campo de defesa no Cruzeiro, Merentiel, vem pra bola, tentou batido, Otávio, faz a defesa, espetacular, Gerson na sequência, vai pra bola, foi pra disputa, insistiu, tenta a descida, Boca, Merentiel, ele vem pra bola, tenta a batida, gira aqui no meio, com perigo, Boca, bola pra fora, o jogo esquenta e muito, Rubens.
1: Merentiel, não podem dar liberdade pro Merentiel, lá do canhoto, foi levando a bola, bateu pro gol, a meia altura, Otávio até que defendeu, e depois no choque, Paredes e Gerson acabaram dividindo ali a bola num lance muito feio, hein? E quem levou a pior foi o Paredes, e aparentemente não vai dar pra ele, hein? O cara que comanda o meu campo do Boca, vamos aguardar. Vamos aguardar, jogo parado, tudo igual na Argentina, informando Belo Horizonte, Prefeitura do Povo, aqui o trabalho não para, é nosso.
0: Jogo parado, preocupa a situação ali do Paredes, a galera pede o atendimento médico, Braida fica desesperado, jogador do Boca, 21, Leo Oliveira, aqui na Itatiaia, jogo esquenta ainda mais, é aquele clássico sul-americano, a coisa subindo o sarrafo aqui no segundo tempo, aqui em La Bombonera, e a galera tá naquela pressão pra VAR aqui, Ale Oliveira comenta, 21 segundo tempo, um Cruzeiro, um Boca.
3: Que lance perigoso, né? E de dois grandes jogadores, né? Dois monstros, dois personagens relevantes demais nessa Libertadores, tô com medo desse VAR. O Paredes também joga muito, o Gerson joga muito.
0: Vai pro VAR. Foi no VAR.
3: Porque é um lance perigoso. No momento que o Cruzeiro joga de igual para igual, teve duas oportunidades de passar à frente no marcador. Tomara que continue com 11 contra 11 para que o Cruzeiro consiga fazer o gol da vitória, viu, Gão?
0: Olha lá, a galera agora chega para fazer a pressão. VAR em ação aqui em La Bombonera. Quatro, Jesus Valenzuela já se dirige ali para a cabine do VAR com 22. Jogados do segundo tempo, Cruzeiro empata o jogo a 1. Ele procura ali o Gerson no campo. Olha lá, e vem expulsa. Gerson expulso na disputa de bola. Disputa de bola do Gerson com Paredes, camisa 5 do Boca, Cruzeiro com a menos então. Expulso o Gerson ali.
3: A gente estava com medo que isso acontecesse, torcendo para não acontecer, mas a expulsão, ela faz sentido. O Gerson chegou atrasado com a sola e é uma entrada temerária. Eu realmente fiquei com receio que isso pudesse acontecer, mas não consigo condenar o árbitro e não consigo condenar o Gerson também, que tá se entregando pra caramba. O Gerson que tá indo pra sua oitava partida seguida, né? E tá dando tudo em campo, mas não dá pra você condenar o árbitro não, viu, o Gão?
0: Fabrício Guerreiro, Cruzeiro com a menos, é que ele perdeu o time da bola, o Gerson expulso.
2: Você vê que a todo momento ele vem, busca a bola, ele olha a bola, mas ele deveria ter recolhido a perna ali no último instante para não se chocar, porque ia rolar isso aí, ó. É a mínima brecha que tivesse aqui, e aí o Paredes valorizou absurdo, agora ele já tá bem, vai bater a falta, entendeu? Era a brecha que eles precisavam, então tem que tomar cuidado para não tá isso. O Cruzeiro tá bem no jogo, vamos ver como é que vai reagir agora com o menos.
0: Falta a favor do Boca. E ali o Paredes, parece já tá tudo ok. Vai pra cobrança, o tiro do Boca, um pouquinho mais na linha direita com 23 do segundo tempo. É jogo quente, sim.
4: Terminou, Mirassol vence Always Ready, 2-1. Mirassol está classificado às oitavas da Libertadores.
0: Aí o nosso Cirilo vai pra cobrança, o Boca um pouquinho mais da meia direita, bola deles, vai pra cobrança de falta, bola a favor do Boca, 1-1 é um placar, é jogo importante, jogo que pode antecipar a classificação do Cruzeiro em caso de vitória.
1: Sim, Rubens. Estão jogando tudo no Gerson aqui.
0: Atira objetos ali no gramado, o torcedor do Boca vai pra cobrança de falta, o Boca tá o Paredes na bola, 1:24:30 do segundo tempo, 1-1 é o placar. No centro ali do gol do Otávio, Paredes pra cobrança, barreira formada um pouquinho à esquerda aqui da defesa do Otávio, na grande área, falta a favor do Boca, 1:24:30 do segundo tempo, 1-1 é o placar. Vai tomando posição, Paredes, a batida, bola pra fora, que perigo, Rubens!
1: Minha Nossa Senhora! Que tapa na bola do enjoado Paredes, perna direita, buscando o ângulo alto esquerdo, ela beijou ali a rede pelo lado de fora, e agora parada técnica, importante pro Arthur, hein? Gerson acaba de ser expulso, já vai pro vestiário, jogo quente na Argentina, informando Unimed BH.
5: Hugo,
0: sim,
5: o técnico Arthur Jorge chamou o Christian e tava passando para ele orientação, justamente com essa expulsão do Gerson, passando alguma orientação para o jogador do Cruzeiro. Foi a última conversa aí do treinador, agora com a hidratação vai ter mais tempo, né, Ogão? 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
0: Dali Panzeri girando o tempo e o placar de jogo, anda relógio 25, segundo tempo, jogo parado aqui na Bomboneira, placar KTO, tá empatado o jogo, é a quinta rodada, fase de grupos da Libertadores, placar KTO, Boca 1, Cruzeiro 1.
4: Copa Sul-Americana, o São Paulo está vencendo Milionários por 1-0, 27 do segundo tempo.
0: Primeiro time do rádio na emoção do futebol. Aquela orientação do Arthur Jorge chama o Christian para aquele bate-papo. Fabrício Guerreiro chega também aqui na Itatiaia. Cruzeiro agora com a menos, vai ter que se organizar mais em campo aí, ô Fabrício.
2: Não, mas é a melhor coisa a ser feita, sabe? Para você não queimar uma substituição, fazer outra, é recuar o Christian, que é um volante de origem, já faz ali, aliás, tem um poder de marcação melhor que do Gerson, fazer ali se posicionar para tentar segurar agora e sair no contra-ataque.
0: Vai mexendo a equipe do Boca, estamos com 26 jogados desse. Segundo tempo, 1-1 é o placar. 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Ale Oliveira, em nome de supermercados BH,
1: Hugo.
0: É o segundo tempo. Antes a informação, diga, Rubem.
1: Sai o Belmonte, número 30. Entra 7. Ceballos. Sangue nuvem, vai tentar o Boca. Cruzeiro vai em busca da virada. 1-1 é o jogo, informando. 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
0: É jogo pra virar. É Libertadores da América, é pra cima, cabuloso, meu Cruzeirão. Bora tocar aqui na esquerda, Cruzeiro com a menos em campo. A bola que não ataque, o Boca tenta arrancar, avança aqui na direita, recolheu marcação, o Cruzeiro não tira, voltou aqui na esquerda. Olha o Boca batido, Otávio, sensacional, faz a defesa. Voltou Boca de novo, corta a zaga. Otávio, opera milagre aqui na Bomboneira. Contra-ataque, caiu o Jorge, ele faz a deixa, Matheus Pereira domina aqui na direita, avançou, vem na ponta, Matheus Pereira pega a marcação, a falta acontece. E o KJ ficou no chão também na jogada anterior aí, subiu o cartão.
1: 6, o Di Lolo. Ele, no momento da arrancada do Matheus Pereira, sobrou um braço, hein? E no lance anterior também o KJ acabou sofrendo a falta pelo meio campo. Mas vantagem, Cruzeiro vai pra bola parada pela direita e aproveita sempre, né, Hugo? Pra mandar todo mundo pra grande área. A bola pelo alto, vem o Cruzeiro pelo alto, vem você pelo alto, Hugo.
2: Ô Hugo, mas o time deixa a desejar nessas horas. Essa hora é de pressão, 3, 4, 5 jogadores em cima do árbitro, fazer a pressão. Eles deixam a desejar nisso aí, sabe? Tem que ter esse jogo, essa malandragem, tem que melhorar isso pra Libertadores.
0: É falta, vem bola aqui na direita, vai tomando posição, ajeita aqui no lado direito. O Matheus Pereira vai pra cobrança, é pra virar. Tá com a menos em campo, mas tem que ir pra cima, virar. Pra se classificar, pra não ter sofrimento nessa reta final da fase de grupos. 28 do segundo tempo, bate forte o coração do torcedor. Wagner vai sair. Alteração no Cruzeiro, hein?
1: Tá vindo aí o Cauã Moraes. Número 2, sai Wagner. Número 23. Um lateral por outro. Juventude em campo. Sangue novo. Vai enchendo o tanque, Hugo.
0: Cauã Moraes no pedaço. A saída de Wagner. Já já, Leo Oliveira. Já já, Fabrício Guerreiro. Tem falta o Cruzeiro. Bola nossa aqui na direita. Otávio, volta pra gol aí, Otávio. Vai pra cobrança aqui. O Matheus Pereira. Cobrança de falta aqui na meia direita. Favor do Cruzeiro. Quem sabe a virada. Tem chance. Nem empate na boca do gol. 29 em segundo tempo. Um balão pra cá. O Cruzeirão, meu Cruzeirão, com um a menos em campo. Levantamento. Matheus Pereira, boca do gol. Tenta o toque. Passa pela segunda trave. Ganha a linha de fundo. A Leo Oliveira comenta em nome de Supermercados BH. 29. Em segundo tempo, Cauã Moraes em campo na vaga de Wagner, Ale.
3: É, só se o Wagner sentiu alguma coisa, é o que me parece, né? Porque um jogador que tá com moral, experiente, mas parece ter sentido mesmo. Seria importante contar com ele. Eu colocaria mais um jogador de marcação no meio campo. Tirava um dos talentosos e colocava mais um jogador, porque o Boca vem com tudo pra cima. Eu preciso de mais marcador nessa meiuca aí, viu, Hugo?
0: Tem o nosso Ale Oliveira comentando em Itatiaia. 30, segundo tempo, mal é o placar. A bola tocar aqui no meio, tenta o ataque, o Boca desce, a bola viaja aqui do lado direito, vem pra bola, abertura aqui na ponta, ela vem com Braida. Braida domina, vem pra bola, busca a linha de fundo, vai pra tentativa do cruzamento, para aqui do lado direito, vem pra bola, incomoda, vem aqui na boca do gol, afasta Romero, perna esquerda na bola, tira de qualquer maneira para volta a favor do Boca, vem na pressão, com 30 e meio jogados, 12, segundo tempo, 1 a 1 placar, KTO, Unimed BH, 55 anos, nosso tempo é feito de cuidado, no radinho, no 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A bola tocada aqui no comando de ataque, tem a terceira boca. A bola fica aqui no meio, ela vem na direção de Sebadio. Sebadio vem pra bola, abriu aqui na canhota, ela cai, crescera com Blanco. Blanco domina, recolheu, abriu aqui na ponta esquerda. Ela cai com Sebadio, Sebadio domina, Sebadio vem pra bola. Volta aqui no lado esquerdo, Sebadio que entrou há pouco. A bola com Blanco, gira para aquele lado esquerdo, de pé em pé. Dentro controle, domina, vem pra bola, bola na direção de Costa. Costa vem pra jogada, abertura aqui no lado direito, vem pra jogada, a descida no Boca. Um mal é um placar, bom resultado pro Cabuloso, pro meu Cruzeirão, mas dá pra virar, a para tocar aqui no meio, tenta o ataque, o Boca, a para fica aqui no lado esquerdo do campo, ela vem com o Blanco, levantamento aqui na boca do gol, Romero, corta, faça de qualquer maneira, com 31 do segundo tempo, aqui na Bamboneira, a para volta aqui na esquerda, é a pressão no Boca, fica aqui no meio com Paredes, Paredes na bola, Gerson expulso há pouco na disputa de bola, entrada ali, pra cima do Paredes, ataca o Boca, a para fica aqui na ponta, Cruzeiro com jogador a menos em campo, desce o Boca aqui na ponta direita, a para vem na direção do Aranda, Aranda domina, faça, deixa a tabela, Merentiel, volta Aranda, Aranda tá pro corredor direito, abertura aqui no meio, ela cai, desce o tiro no Boca, a bola viaja aqui na esquerda, Sebadio já pediu, a bola com Blanco, Blanco cai aqui no lado esquerdo, vem pra bola Blanco, volta essa bola aqui no lado esquerdo, a bola com Costa, busca jogo aqui no meio, Paredes, Paredes domina, a virada aqui no lado direito, com perigo, desce o Boca, vai pro levantamento aqui na boca do gol, corte, é feito, toque de cabeça, passa direita no gol do Otávio Rubens.
1: Aí não pode, hein? Não pode porque o baixinho Sebadios, perigoso, cruzamento que veio da direita. O Cauã dormiu no ponto, antecipa o Sebadios, desvia de cabeça, busca o canto baixo do Otávio. E ela passa triscando a trave, hein? Passa à direita. Aí anima o torcedor do Boca das arquibancadas, é Copa Libertadores. É Itatiaia, quem sabe a virada, hein? 1 a 1 é o jogo, informando Prefeitura de Nova Lima, o futuro mora aqui.
0: Estamos com 32. É o segundo tempo aqui na Bamboneira. Tenta arrancar aqui na esquerda, Sinisterra pra bola. Deu posse de bola a favor do Boca aqui na direita. 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Tenta Boca aqui na direita, descida, marcação celeste. Bola nossa, meu Cruzeiro não domina, Sinisterra. Ele passa, deixa aqui na esquerda, Matheus Pereira. Vai pro Sam, a falta pra cima dele. Infração, bola nossa aqui no campo de defesa. Fabrício Guerreiro aqui na Itatiaia, Nobre Supermercados. BH 33, agora segundo tempo 1-1. Alô Fabrício.
2: É, negócio é ter cabeça fria, ficar atento, foco, tá bem, o time tá bem, cara, tá marcando bem, tá bem fechado. O perigo vai ser essa bola aérea aí, porque o Boca também não vai apressar, eles são expert nisso, rodar a bola, cadenciar o jogo. O grande perigo, o Cruzeiro tem que ter atenção, vai ser nessas bolas aéreas aí.
0: Tenta arrancar aqui na esquerda, vem Cruzeiro, campo de ataque, cabuloso desce, tenta virada, bola aqui no ataque, ela vinha na direção do Cajota, fica no bloqueio do Boca, dominada aqui no campo de defesa, ela cai com o Blanco, Blanco puxa a fila aqui na esquerda, vem pro campo de ataque, 33 e 40, do segundo tempo, 1-1 é o placar aqui na Bomboneira, a bola cai aqui na meia esquerda, a favor do Boca, vem pra bola, tenta arrancar, Zé Badio domina, vem pra bola, Zé Badio vem pra bola aqui na ponta esquerda, ele tenta pedalar, ela vem pra cima, abriu aqui na boca do gol, fica no bloqueio, corte é feito, Jimenez, Jonathan Jesus corta, a bola volta aqui na direita, a favor do Boca, tenta o ataque, a bola cai com Paredes domina, ele tá pelo círculo central do gramado, tenta o toque mais adiante, vem pro campo de ataque, o Boca com perigo, Fabrício Bruno corta, afasta, era pro Cajota, não domina, não chega na bola aqui na esquerda, a bola volta com Boca, dominando aqui no meio, Paredes de novo se apresenta, vem pra bola, bota a bola pra girar aqui na direita, 34 ao segundo tempo, 1-1 é o placar, o Boca ataca, tenta descer aqui na ponta direita, tá empatado o jogo, placar Catió, a descida, a tabela aqui na ponta com perigo, o Boca tenta chegar, marcação celeste, o corte é feito, Kaique tira, perna caiu na bola, faça de qualquer maneira, Kaique, é lateral pra favor do Boca aqui no lado direito, 34 e meia, jogo que pega fogo, jogo sensacional nessa quinta rodada, primeira fase da Libertadores, tenta o ataque, o Boca, marcação do Cruzeiro, vem pra bola, Romero afasta, tenta Matheus Pereira, volta com Boca, domina aqui no meio, vem pra bola, finta, vem pra batida, passa sobre a meta do Cádio, ela beija a trave, que perigo. Chegou a tocar nela e escanteio, Rubens.
1: Garoto muito jovem e já com uma responsabilidade dominando no peito, hein? Otávio, de novo, um tapa para mandar para escanteio. Tá saindo do Cruzeiro agora Matheus Pereira. Vem aí o Neyzer, Vidia Real. E também saindo o Cajota, número 19. E entrando o João Marcelo. Entram João Marcelo e Neyzer. Saem Pereira e Cajota. Agora vem aí a bola parada do Boca. Se segura nessa, Hugo.
0: Aí, portanto, em campo, o Neyzer Villarreal e o João Marcelo no Cruzeiro. Vem bola aqui na boca do gol, vai tomando posição, ajeitando aquilo lado esquerdo, vem pra bola, vai tomando posição, o Boca cobra o escanteio, ajeita aqui na canhota, vem pra bola, dentro levantamento aqui na boca do gol, girou, olha o perigo, vem pra batida no canto, traído na bola, tá? A bola vai pra fora aí, diga Rubens.
1: Bateu pro gol, hein? Que perigo, foi carregando a bola e no momento teve o desvio, mas do próprio jogador da equipe do Boca. E pra você, meu caro Hugo Sérgio, que saiu Matheus Pereira e saiu Cajota. Matheus Pereira e Cajota. Entra o Neyzer Villarreal, que tem a número 22, e o João Marcelo, 43. Hugo Sérgio.
0: E tem gol aí, Cirilo.
4: Gol do Milionários, da Colômbia, no Morumbi, está empatando com São Paulo. 35 do primeiro tempo, gol de Jorge Hurtado. São Paulo 1, Milionários também 1. Copa Sul-Americana.
0: São as alterações do Cruzeiro mais, Vidia Real em campo, também João Marcelo, Ale Oliveira comenta em nome de supermercados BH, chega mais Ale.
3: É, o João Marcelo para aumentar a estatura, né? Para você povoar a sua área e o Neyzer para puxar o contra-ataque em velocidade e também ajudar na marcação, acho que tá certa a substituição.
0: tenta descida, para aqui no meio, Sinisterra, vem pra bola, avança aqui na direita, tá passando, é o Vidia Real, vem pra jogada, pede o cartão amarelo e ele subiu, tava os Zepades na bola, pinta o cartão amarelo, sinistro, Sinisterra, ajeitou no campo de defesa, volta pra cima dele, hein, Rubem?
1: Foi esperto pra usar ali o contragolpe, Sinisterra, campo de defesa do Cruzeiro, colocando velocidade, a falta aconteceu, amarelo pra ele, Zepades, Cruzeiro vai pra batida, eu vou com você, nesse é nosso.
0: Vai pra cobrança aqui no campo de defesa. Vem pra bola. Bola a favor do Cruzeiro aqui no campo de defesa. Vai girando aqui na direita. O tempo vai passando. 1-1 é o placar. É jogo importante. É fase de grupos da Libertadores. É batalha. 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Itatiaia cada vez mais digital. 37 segundo tempo aqui na Bomboneira. 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Bola aqui no lado esquerdo, vem pra bola, tenta arrancar aqui na canhota, vinha pro campo de ataque aqui na esquerda, o Boca, recuperação, avança o Cruzeiro, recuperou, a bola pra Christian, é só bater, vem Christian, girou, aqui na direita, fuzilou pra fora, ela ganha a linha de fundo, teve a chance, o Cruzeiro bateu, a batida aqui na direita do Cauã Moraes, abriu espaço, ele chegou e sapecou aí, Rubem.
1: E um lance bem parecido com o gol do Fagner, né? Recebe essa bola pela direita, tenta a batida pro gol, de trivela, essa bola subiu muito, foi pela linha de fundo, vai o Boca, Hugo.
0: Ataca o Boca aqui na esquerda, 38 e meio, segundo tempo, um é o placar KTO, a bola tocar aqui no lado esquerdo, ela viaja aqui na canhota, tenta a descida, o Boca, ela fica aqui na esquerda, a bola cai na canhota com o Blanco domina, volta aqui no campo de defesa, a bola aqui na círculo central do gramado, a favor do Boca, tenta arrancada, vem pra bola, tenta o toque aqui no lado esquerdo, vem pra jogada, vai avançando aqui na canhota, a descida, desce, tenta Zebadios, vem pra bola, solta aqui na esquerda, Blanco, marcação celeste, corte, efeito, voltou na esquerda, Blanco domina, ele tenta o toque aqui na canhota, a bola vem na direção do Paredes, recolheu, abriu aqui no meio, 1-1 é o placar, 39 em segundo tempo aqui em Buenos Aires, a bola fica aqui na direita, tenta arrancar do Boca, vai pra cima, tenta descer aqui na esquerda, ela vem com Paredes domina, se fecha o cabuloso, a bola tocada com ele, Vidia Real tenta a marcação, a bola com Boca, vem pra troca de passes aqui no lado esquerdo, ela cai na canhota, Blanco domina, tenta o giro aqui na canhota, volta, um tapa na bola, busca jogo aqui na esquerda, a bola cai com Delgado, tenta jogar aqui na direita, o Boca ataca com 39 e meio, segundo tempo, 1-1 é o placar, KTO, chega Braida domina, vem pra bola aqui na direita, volta, recomeça aqui na meia direita, de pé em pé, busca uma brecha, se fecha o cabuloso, a bola tocar aqui na direita, 1-1 é o placar, tenta o Boca, batida, a bola ganha, linha de fundo, pum, pro Cruzeiro, para a nossa, aqui no campo de defesa, girando o tempo e o placar de jogo, anda relógio, 40, segundo tempo, placar, KTO, aqui na Bomboneira, 1-1 Cruzeiro. Com todo o primeiro time do rádio da emoção do futebol e a saída do Jiménez aí, Rubem.
1: Angel Romero, número 29, passagem pelo Corinthians, ele vem pro campo de jogo e sai o 16, sai o 9 na verdade, Milton Jiménez. O Cruzeiro agora tem a orientação do ator, hein? Uma acelerando no finalzinho, Hugo.
0: 40 e meio é o segundo tempo aqui na Bomboneira, 1-1 é o placar, a bola com Boca aqui na esquerda, vem pra bola, tenta arrancar aqui na canhota, a saída aqui no meio, vem pra bola, recolheu, vem com a bola dominada aqui no campo de defesa, vai tentar descer, a bola vem na direção do jogador, que é Delgado vem pra bola aqui na minha direita, ataca o Boca, tenta arrancar aqui no corredor direito, se fecha o cabuloso, a bola fica aqui na esquerda, ela cai na canhota com Blanco domina, vem pra bola, tenta controlar, vem na marcação, Cruzeiro, Calma em cima dele, Calma Moraes, a bola volta aqui no lado esquerdo, tenta ataca o Boca, estamos com 40 para 41 no segundo tempo, bora tocar aqui na direita, vem pra bola, para, prende, gira, vai abrir essa bola aqui no ataque, a descida, levantamento na boca do gol, Jonathan Jesus corta, ajeita aqui na direita, insiste o Boca, vem pra jogada, tenta o domínio, controla aqui na ponta, Braida vem pra bola, abriu aqui no lado direito, tenta o domínio, a batida aqui na direita, a bola cai com Aranda vem pra bola, recolheu, tenta vencer a marcação celeste, abertura aqui na esquerda, vem pro levantamento aqui na boca do gol, Jonathan Jesus corta, no complemento, bola aqui na boca do gol, a zaga não tira, afasta, tira, chega de qualquer maneira, o João Marcelo, sensacional, e pode dar contra-ataque, vai tentar virada, Vidia Real, vem pra bola, é só fazer a batida em cima do goleiro, inacreditável, aí não pode, era o lance pra virar e matar o jogo, cara a cara, incrível, aí não, ô Rubem.
1: Aí você tá de brincadeira comigo, nem Vidia Real, cara a cara, comprei, cara a cara, me perdoe, tá, Hugo Sérgio e toda a nação azul, mas não pode.
0: Impressionante, Mídia Real. Ele, numa bola afastada, num perigo aqui na boca do gol, deu contra-ataque, ele e o goleiro Bray. Inacreditável, bola aqui na boca do gol, tentou Boca descida, com perigo, a bola volta, é a pressão do Boca aqui na esquerda, vem pra bola, vem com Blanco aqui na ponta esquerda, dentro levantamento aqui na boca do gol, para, prende, gira, 42, torcedor, segundo tempo, 1-1, é o placar, dramático final do jogo, bola aqui na esquerda, dentro levantamento aqui na boca do gol, Boca insiste aqui na ponta, levantamento, Blanco afasta Romero, a bola vai ganhando a linha lateral, que drama esse final de jogo.
2: É brincadeira, o que é brincadeira, a chance, um jogador a menos, meu irmão, uma chance dessa, vai ter que dar uma chamada nesse moleque no vestiário, meu irmão, ele tá o quê? Jogando jogo treino.
0: Aí Fabrício Guerreiro aqui na Itatiaia, ataca o Boca, Zé Fádios, a bola volta aqui na ponta esquerda, Blanco, Blanco domina, vem pra bola, tenta levantar, afasta Christian, bola do Boca aqui na ponta esquerda, 43, bola aqui na ponta esquerda, ataca o Boca, a bola volta aqui na canhota, tenta levantamento aqui na boca do gol, afasta a zaga, pinta a sobra, vem pra batida, Otávio, gol, é dele. Reclamava de duas bolas em campo. O Cruzeiro reclamava de duas bolas em campo. A bola no fundo do gol, muita reclamação. Boca chega e faz o segundo com 43. 43 do segundo tempo. Boca chega e marca. O árbitro chega e deu sequência na jogada.
6: Merentiel.
0: Merentiel de novo. Vamos ver o que o árbitro vai ter que dar. Porque duas bolas em campo. E ele deu o gol do Boca e o segundo, Rubens.
6: Merentiel, ainda teremos o VAR entrando em ação, hein? O Angel Arteaga. E vamos aguardar, porque realmente tinham duas bolas em campo. Mas é o Merentiel, recebe e bate pro gol. Vai ser anulado, né? Aí o Merentiel busca o canto esquerdo lá dentro, Boca 2-1.
4: Esse é o gol número 7 do Boca Juniors nessa edição da Copa Libertadores da América, segundo do Merentiel hoje e na competição.
0: Ale Oliveira, VAR, vamos ver se vai entrar em ação nessa reta final do primeiro tempo. Muita reclamação do Cruzeiro, de fato, duas bolas em campo, a confusão armada aí, Ale.
3: É, ele tem que parar o jogo se ele entender que essa segunda bola tá atrapalhando o lance, que as duas estavam em campo, sem dúvida. Se ele entender que essa segunda bola tá atrapalhando o jogo, aí ele tem que parar, né? Eu acho pouco provável que ele tenha essa interpretação. E o Merentiel colocou com categoria, mas você vê, né? O Arthur Jorge tinha acabado de colocar o Jonathan Jesus, ele liga o contra-ataque pro Neyser, que tinha acabado de entrar, pra matar o jogo. É pra matar o jogo. Aí não mata o jogo contra o Boca, você acaba morrendo, né?
0: Teve tudo pra matar o jogo. O Cruzeiro com o Vídea Real há pouco. Toma o segundo gol. Vamos ver o que? A posição do árbitro VAR. O entendimento do árbitro do jogo. 45, finalzinho de jogo. Boca fez o segundo há pouco. Fabrício Guerreiro. Vamos aguardar a posição lá. E ele vai pro VAR. Vai lá.
2: Tá indo pro VAR.
0: Vai pro VAR. Tá indo pro VAR. Ele, torcida deve, pra anular.
2: Ele vai analisar se teve mão. E ou se a bola realmente atrapalhou que estava dentro de campo.
6: Olha a pressão em cima do árbitro, do banco inteiro do Boca. Cruzeiro também tem que entrar em ação.
2: É, mas é isso aí, né, Rubinho? Isso aí é time, ó. Libertadores, Catimba. Time de Anjinha é lá no céu, irmão.
0: A pressão ali do banco do Boca. VAR em ação. Um clima de decisão de final aqui na Bomboneira.
5: O Hugo,
0: sim.
5: É porque o Delgado ele acaba acertando o Sinisterra no lance. Então eles podem também estar checando isso. É mais um lance que está sendo analisado.
0: Portanto,
6: além de duas bolas, o Jonathan Jesus também na jogada. Vamos ver, vamos aguardar. É pressão, hein? O impacto vai se tornando valioso. E agora o árbitro, ele some no meio da confusão de atleta do Boca fazendo pressão. Vamos aguardar.
0: 46,5, segue o drama. Que final de jogo aqui na Bomboneira.
2: Mas independente disso, né, Hugo? Mata o jogo. Aí depois vai chorar. Aí não adianta, irmão. Você tem que estar vivendo o jogo, entendeu, Neyser? Depois não adianta chorar. Todo mundo fica triste. Tem que viver, cara. Tem que viver ali a situação. A situação é jogo, classificação, Libertadores, entendeu? Pô, faz o gol, cara.
0: 46 37. O árbitro segue ali na cabine do VAR. Vamos aguardar os lances sendo analisados. Do empurrão ali na grande área. Pra cima da zaga celeste. De duas bolas em campo. O árbitro se dirige ali. Vamos ver a posição do árbitro. E ele anula. Anulado. Mão na bola. Finaliza ali na mão, árbitro. Anulado. Mão na boca. Vem na bomboneira. Sensacional o torcedor. Tem um coração acelerando. Torcedor celeste, Rubens.
6: Meu amigo, o árbitro, o Jesus Valenzuela, ele olha ali nesse momento pro Fabrício Bruno, até porque muita reclamação dos jogadores do Boca, mas deu mão, viu? Deu mão. Por isso, gol anulado. É pra subir o som, Nação Azul.
0: Emoção nessa reta final de jogo, 48. Redobrando a atenção, cabuloso. Tem que redobrar a atenção nesse finalzinho. Bora tocar aquilo.
6: 9,
0: entendeu? 9 além do tempo regulamentar. 9, vamos até 54. Que drama, 48. Vamos até 54. A bola tocada aqui no campo de defesa. A favor do Boca, vem pra bola, vem com a bola dominada. Domina aqui atrás, a bola vem pro círculo central do gramado Nova Lima. 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Cruzeiro com a menos em campo. Gerson expulso nesse segundo tempo. Cruzeiro teve uma chance incrível a pouco com o Villarreal. Ele e o Bray, ele perdeu. Bola aqui na esquerda. E um gol do lado, dropou que bem anulado, claro. Bola aqui na garganta, tenta descida. Bola viaja aqui no círculo central do gramado. A favor do Boca, vem com a bola dominada. Costa já pediu. Domina aqui na direita, 49. Vamos até 54. A bola tocada aqui na direita, tenta descida o Boca. Vem pra bola, ajeita. A bola cai aqui no meio, ela vem na direção do Delgado. Delgado vem pra bola, solta essa bola aqui na ponta. Ajeita aqui na direita, recolheu. Vem pra jogada, Romero não chegou. Insistiu aqui na direita, vem pra bola. Ela volta aqui na direita, a favor do Boca, ele pé em pé. Calibra aqui na ponta, vem pra bola, vai chegar na boca do gol, tá o bote, Christian, vem no complemento, Sinisterra, não cortou, voltou aqui na direita a favor do Boca, bola dominada, já pediu a tabela aqui na ponta direita, vai levantar na boca do gol, afasta a zaga, a bola vai pra fora, que é isso, Rubens?
6: Minha nossa senhora, hein? Essa bola pela direita, acelerando com o Merentiel, deu o toque pro Zenadios, tentou a batida pro gol, teve um desvio, vem o Boca que luta aí pela direita, Hugo.
0: Vem bola aqui na boca do gol, vai tomando posição, ajeita, o Boca lá na direita, 49-40, reta final de jogo, 1 a 1 é o placar. Levantamento aqui na boca do gol, passa pelo ataque, Sinistro tira, Sinisterra afastou, a bola volta aqui no meio, insiste em quebra do Boca, a bola dominada aqui na caganta, para, prende, gira, solta aqui na esquerda, vai levantar na boca do gol pelo alto, Otávio deu um murro nela, tira, no complementar, sopra, a bola ganha a linha de fundo, e Otávio desabou e Rubens.
6: Desabou, experiente nesse momento, jovem, pra tentar sossegar o Boca, que vem pela direita, vem pela canhota, vem pelo meio, bate pro gol, agora foi Aranda, essa bola passa pela direita e vai pela linha de fundo, mas vamos acelerando, vamos buscar essa virada, 1 a 1 é o jogo, informando a Prefeitura de Nova Lima, o futuro mora aqui, é nosso.
0: 50-50, reta final de jogo, você viu? 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Regulamentar a velocidade é salvar vidas. Respeite a sinalização, meu amigo. Belo Horizonte, Prefeitura do Povo aqui. O trabalho não para. 50-40. Vamos até 54. A bola tocada aqui no campo de defesa do Boca. Vem pra bola. Abertura aqui na zaga central. Gira a bola aqui no lado esquerdo. Tenta arrancar aqui na canhota. A bola cai aqui no lado esquerdo. Boca tem a descida. A bola vem com o Blanco. Blanco no meio aqui na esquerda. Volta, recomeça aqui no campo de defesa. Ele tenta o giro. Vem pra bola. Tem que marcar lá a saída de bola. O Cruzeiro do marca para fica aqui no círculo central do gramado. 51, vamos até 54. A bola tocada aqui no meio, tenta a fim do Cruzeiro. Recuperação, vem pra bola e comete a falta. Bola a favor do Boca, vai pra cobrança. O Aranda aqui no meio, bola a favor do Boca aqui no meio. Na meia esquerda, bola deles. 1 a 1 é um placar, reta final de jogo. 51, vamos até 54. Vem pra cobrança e toma o cartão amarelo ali. O Neyzer e Villarreal. Vai pra cobrança da infração aqui na meia esquerda e quebra o Boca. Finalzinho de jogo aqui na Bomboneira. Dramático final de jogo. coração acelerando. A cobrança feita, Zé Vádios vem pra bola. Abertura aqui na esquerda, tenta o Boca. A descida não corta, o Cruzeiro chega. Agora sim afasta, Romero. Tenta sair errada, Romero. É chutão, Romero. Afasta, a bola fica aqui na esquerda. Ela vem na canhota, a favor do Boca. Paredes, Paredes domina. Recolheu o levantamento aqui na boca do gol. Rádio chega pra fazer a defesa. Pega firme ali a dele. 51 pra 52. Vamos até 54. Finalzinho de jogo aqui na Bomboneira. 1-1 é um placar. Wagner empatou pro Cruzeiro. Cruzeiro com a menos em campo. Gerson expulso. A bola tocada aqui no ataque. Tenta descida. Vem pra bola. A bola cai aqui no meio. Marcação no Boca. Corte é feito. A bola tocada aqui na canhota. Tenta descida. As costas da marcação. Fabrício Bruno corta de qualquer maneira. 52. 2 pra acabar. 2 pra acabar. Ela trava aqui na esquerda. A favor do Boca. A cobrança feita. Branco. Branco domina aqui na canhota. Vem pra bola. Tenta o toque aqui no lado esquerdo. Ajeita aqui na canhota. Vem pra bola. Partiu pra cima. A bola cai aqui no lado direito. O Boca ataca. Se fecha o cabuloso. Vai chegar aqui na boca do gol. Dá chutão. Corta João Marcelo. Isso. A bola volta aqui na esquerda. 52 e meio. 1,5 pra acabar. A bola dominada aqui na esquerda. Tenta descer o Boca. Novo levantamento aqui na boca do gol. Jonathan Jesus rebate. A bola tocada aqui no lado direito. Tenta descer. Pegar essa bola e tentar prender aqui no ataque. Vem pra bola. Domina. Vinha pra jogar aqui na direita. Christian. Girou. Perdeu na sequência. Marcação. Celeste. Corte. É feito. Cauã. Vem pra bola aqui na direita. A bola viaja. Ganha a linha lateral. Não sai. Deu. Saiu. Deu. Posse de bola. Mas com infração na realidade. A favor do Boca. 1 pra acabar. 53. Bola aqui no campo, defesa da Boca. Vem pra bola, partiu pra cima. Abertura, volta a bola tocada com Paredes. Paredes vem pra jogada. Tenta descida pro campo de ataque. O Boca parte pra cima. A virada aqui do lado esquerdo. Vem pra bola, recolheu 53. 1 pra acabar. Bora tocar aqui na esquerda. Boca ataca, Zebadio. Zebadio domina a marcação. Fabrício Bruno, corte é feito. Mídia Real, isso, mídia Real. Acerta, vem pra bola. Aqui na direita, tenta o domínio. Tenta a finta. Ele protege aqui na ponta. Vai prender a bola aqui no comando de ataque. A virada aqui no meio. Era pro Sinisterra. A marcação, que virada errada. 53 e meio, ataca o Boca, vem pra bola, tenta o domínio, controla a bola aqui na esquerda, marcação, Celeste, se fecha o Cruzeiro, vem pra bola, ela caiu aqui na ponta direita, vai tentar avançar o Boca, domina aqui na direita, marcação do Cruzeiro, vem pra bola, Kaique, tenta o corte, não corta, volta, domina aqui no meio, vem pra bola, tenta o corte, dominou, Jonathan Jesus, vinha pra bola, ajeitou, tabelou, aqui na direita, o corte é feito, afasta a bola que tava entrando, escanteio, que perigo, Rubem!
6: Vem trocando passes, vem buscando o jogo de todas as formas, o Boca. Kaique, inteligente. Olha o Boca.
0: Vem bola aqui na boca do gol. Boca domina. Tenta levantamento. Tenta sair da zaga. Afasta. Neide, Vidia Real corta. Vai pintar o escanteio lá no posto. Aqui na ponta esquerda, dramático. Final, escanteio. Mais uma posse de bola. Favor do Boca. Vai acabar. Já deu pra 54. 54 minutos. Tem capital. Final, escanteio. Acabou, pelo Boca aqui na esquerda. Acaba o jogo. Bola aqui na esquerda. Domina o Boca. Aqui na canhota. Para. Prende. Novo levantamento. Christian corta. Ajeita. Vidia Real aqui na esquerda. Dá um chutão. Gira essa bola aqui no ataque. Se desterra. Tem que acabar o jogo. Árbitro, ele vai pedir a bola, lateral aqui no meio, a cobrança feita aqui na canhota domina, controla o Boca, tenta o ataque, estamos com 54 e 40. Passa o árbitro, manda seguir o jogo, a bola dominada aqui na direita, tenta o levantamento, afasta, ajeita no peito, vem pra bola, protegeu, Otávio domina com tranquilidade, ele vai apitar o final do jogo. O empate é sensacional pro Cruzeiro, tem que encerrar 55, já passou muito do tempo, o árbitro vai apitar já, ele vai encerrar o jogo, 55, ele tem que acabar o jogo aqui na Bamboneira. A bola tocada aqui no ataque pro Sinisterra, não domina, ele manda seguir o jogo, passou dos 9 minutos, a bola tocada aqui
2: na esquerda. Tem que ganhar o jogo.
0: Domina, vem pra bola, o Boca chega e corta, vai acabar já, bola tocada aqui na esquerda, Boca domina, bola com Branco, 55, torcedor, bola tocada aqui na esquerda, vem pra bola, domina o Boca, tenta arrancada aqui na canhota, vem pra jogar, abriu aqui no lado esquerdo, vai tentar o cruzamento, vem pra bola o Boca, marcação no Cruzeiro, corte é feito, tem que afastar, tira daí, pelo amor de Deus, vem pra bola, domina, controla a batida, fica na marcação, insiste o Boca aqui na esquerda, marcação no Cruzeiro, corte é feito, afasta Christian, isso, domina, vem pra bola, afasta Christian, é impressionante, cara.
2: Quem
0: deu
2: vai
0: nove,
2: no juiz, cara?
0: 55 e 40, a bola tocar aqui no meio, domina o Boca, vem pra bola, tentativa do chute, houve desvio, bola pra fora, ele marca o escanteio, já era pra ter acabado o jogo, gente, inacreditável que a gente vê aqui na Bomboneira. 56. Escanteio pro Boca. Escanteio pro Boca, 56. O cara não termina o jogo. Levantamento aqui na boca do gol. Vem pra descida, a bola passa pelo ataque. Ela vai ganhando a linha lateral, não sai. Marcação no Cruzeiro, tenta chegar. Vem pra bola, voltou na esquerda. É a pressão no Boca, levantamento aqui na boca do gol. Afasta, zaga corta. Tira de qualquer maneira. E vamos ver se ele vai acabar o jogo. árbitro. Estamos com 56. Ele não termina o jogo. É inacreditável.
2: É brincadeira esse cara, isso, cara. Faz o jogo. Ninguém vai, ninguém reclama com ele, cara. Tem que fazer pressão, meu irmão.
0: 56:40. Ele deu até 54 minutos o árbitro do jogo. Otávio para cobrança. O empate heróico do Cruzeiro aqui na Bombonera, que tem que ser muito comemorado. Otávio
2: dá o pênalti lá, vai, vai dar. Olha lá. Pô, não, que já era pra ter acabado o jogo, palhaçada.
0: Vamos ver o quarto. Vai marcar, gente. Que jogo, que final de jogo aqui na Bombonera.
2: Se complica porque
0: já havia passado o tempo e ninguém chega no árbitro lá.
2: Acabou.
0: E
2: ele
0: encerra o jogo, acabou! Encerra o jogo! Acabou! Empate heróico aqui na Bombonera! Empate pra ser muito comemorado! Coração acelerado! Coração acelerado do torcedor do Cruzeiro! É jogo pra perder a voz de tanta emoção! O Cruzeiro arranca o empate e vai pra decidir em Belo! Vai pra decisão em BH! Pra lotar o Mineirão! Pra fazer a festa! Pra se classificar pra cima do Barcelona de Guayaquil! Encerra o jogo! É jogo pra quem tem coração de titânio! Contra tudo! Contra todos! Um jogo de entrega! Uma verdadeira batalha aqui em Buenos Aires! Com um a menos em campo no segundo tempo! Monstro! Monstro! Monstro! Monstro! Monstro Cruzeiro! O Cruzeiro arranca o empate aqui na Bombonera! Eu volto a destacar de forma espetacular! Louvável! Demais! Sensacional, vocabuloso! É o Cruzeiro que mostra a sua força aqui na Argentina, aqui na fria Buenos Aires, aquecendo o coração de cada cruzeirense espalhado pelo Brasil. O empate espetacular aqui em La Bombonera. 1-1 é a resposta do Cruzeiro. Vai pra batalha no Mineirão pra vencer e avançar a próxima fase da competição. Lutou, lutou e muito. Entrega! Não faltou entrega nesse jogo também. Dedicação, passa a régua e fecha a conta. O empate vem como vitória. É nosso, 1-1. Ele vem aí.
4: João Vitor Cirilo. Grande noite, Hugo Sérgio. Copa Libertadores da América é isso, é luta, é entrega, é pressão do outro lado. É muita pressão e o Cruzeiro arranca um empate. Cruzeiro arranca um empate fundamental para, neste momento, assumir a liderança da chave. Um passo gigantesco rumo à classificação. Semana que vem a definição contra o Barcelona em Belo Horizonte. Antes, vamos ver o que vai rolar no jogo da Católica com Barcelona na quinta-feira às 9:30. Já a gente explica as possibilidades, mas em resumo, um grandioso empate na Bombonera, na luta, na entrega, empate fundamental e o Cruzeiro vai se classificar. Vai se classificar às oitavas da Copa Libertadores da América. Bora lá pro pós-jogo 7 Cabete.

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1: Pós-jogo 7KBet, vamos pro palco do jogo com destaque do Rubem Júnior, porque no gramado segue a pressão do Boca, né, Rubens?
2: Muita pressão, Cirilo, muita pressão pra cima do árbitro, o Jesus Valenzuela, também pro seu auxiliar, o Júlio Moreno, o Alberto Ponte, e nesse momento, né, o túnel inflável vai sendo colocado pra turma se mandar pro vestiário, o árbitro que foi se complicando no final. E esse é o clima, tá, Cirilo? Aqui pelo gramado, atrás do gol, os jogadores também comemorando, a própria diretoria que está sendo representada aqui pelo vice-presidente, o Pedro Júnior. Cruzeiro rapidamente já se manda pro vestiário. Não tem conversa. Se manda pro vestiário, não tem conversa. Se manda pro vestiário, ponto valioso. E vamos mergulhar pelos vestiários para ouvir o técnico Arthur Jorge, também os jogadores na zona mista. Não tem conversa, JVC.
1: Alô, Pansieri, o Otávio muito festejado pela comissão técnica, pelos companheiros, é o responsável pelo empate, né, Pansieri?
3: Ele é o responsável por segurar, Cirilo. O goleiro Otávio, 20 anos.
4: Oi, falando com
3: o goleiro Otávio, oi, ele conseguindo fazer o que muitos queriam que ele tivesse fazendo há mais tempo. Ô Cirilo, é um garoto que tá no Cruzeiro há muito tempo, tem esse, vamos colocar, esse lastro de cria da toca, e hoje foi fundamental para segurar os avanços do Boca. Goleiro Otávio, mais uma vez, mineiro de Perdigão, cria da toca, sendo o nome dessa partida. Óbvio, o Fagner fez o gol, a experiência, a força do Kaique puxar pela esquerda e a bola chegar pro Fagner, mas o goleiro Otávio sendo mais uma vez, né, Cirilo? Há quanto tempo falávamos disso? Desde a turma do bate-bola e agora mais uma vez, uma noite impecável. Tudo bem, tomou o gol. Acontece, Otávio, mas vale como experiência, Cirilo. Cruzeiro 1-1, liderando momentaneamente esse grupo D da Copa Libertadores, Cirilo.
1: É isso, Emerson, Pansieri, estavam pensando em goleiro no meio do ano, tô achando que o pensamento vai diminuir um cadinho, hein? Tô achando que a reflexão vai ser um pouquinho mais demorada. Se estavam pensando em goleiro, olha o Otávio de novo aí, olha o Otávio mais uma vez, o cria da toca fundamental de novo.
3: Cirilo.
1: Ah, oi, diga, Pansieri.
3: Nós, inclusive, falamos no fim de semana, a informação que ganhou também repercussão, a gente sabe, no Brasil inteiro, repercussão dessa matéria que fizemos Lucas Barbosa e eu, o Cruzeiro com essa sequência do Otávio, com os jogos do Otávio, ele deixou o plano de goleiro para segundo, né? Esqueceu esse lance de goleiro porque sabe que tá em formação um grande goleiro que surge na toca da raposa, Cirilo.
1: Com certeza, Pansieri. Ale Oliveira, seu primeiro comentário aqui no pós-jogo 7 Cadete, Ale.
5: Ah, um resultado de empate que é para se comemorar muito pela circunstância do jogo, né? Você perde o Gerson faltando 22 minutos, depois faltando sei lá quantos minutos, porque ele não acabava nunca mais o jogo, né? Mas o Gerson, que é o principal jogador do time, é um time que tem um desgaste, que a gente já falou muito sobre isso, contra o Boca Juniors jogando a sua vida com o seu torcedor, e você consegue segurar esse resultado, que eu não quero me precipitar aqui, mas para mim o Cruzeiro estará na próxima fase e tenho quase certeza que em primeiro lugar para decidir nas oitavas de final, com o Mineirão absolutamente lotado, mas esse é um assunto para depois. Agora, o resultado foi maravilhoso, sensacional. E no segundo tempo, se tem um pouquinho mais de cuidado para finalizar, poderia ter matado a classificação já hoje. Teve um lance do Christian, teve o lance do Neyser, que poderiam ter dado uma tranquilidade gigantesca no jogo e também na classificação por esse grupo. Então, assim, acho que tem muitos aspectos positivos a serem considerados, algumas correções de rota, mas de qualquer maneira foi uma batalha, e uma batalha que, embora tenha terminado empatado o jogo, uma batalha que o Cruzeiro conseguiu sair vitorioso, viu, Cirilo?
1: É isso, Ale. Fabrício Guerreiro, seu primeiro comentário aqui no pós-jogo 7, Cabete, Fabrício.
4: Nossa, Cirilo, ainda bem que eu recuperei agora, viu? Nossa, eu tava até sem respirar aqui, esse final de jogo foi emocionante. E aí a torcida cantou, né? E cantou pra caramba aqui pros jogadores. Guerreiro, Guerreiro, time de guerreiros. Foram verdadeiros guerreiros hoje aqui na Bomboneira. Não é fácil jogar aqui na mística Bomboneira. Com homem a menos. Jogaram, correram demais. Como o time tá bem fisicamente, impressionante. Como essas departamentos de saúde do Cruzeiro, da parte física, o Gordo Jorge, esse todo o staff que está sendo feito, como o Cruzeiro está sendo bem recuperado, esses jogadores que fizeram uma batalha lá sábado, né? Com o mesmo time praticamente, lá contra o Palmeiras, e vieram aqui na Bomboneira e jogaram muito, correram muito, né? Tiveram chance de sair com a vitória, mas esse empate é sensacional, Cirilo. Palmeiras vem aqui tomar ataca. O Corinthians vem aqui tomar ataca. O Flamengo vem aqui tomar ataca. Sair com empate daqui, levando tudo pra resolver agora no Mineirão. Mineirão agora, ô Pedrinho, manda arrancar essas cadeiras do Mineirão. Nós vamos colocar 200 mil aí. Contra o Barcelona, vamos colocar 200 mil. Vai todo mundo pra lá. Vai todo mundo, 12, 13, 15 milhões de torcedor. Mas vamos invadir lá no Mineirão. Essa turma vai ver o torcedor lá no Shopping Del Rey, meu irmão. Vai ser uma loucura, vamos classificar lá no Mineirão, na nossa casa, na Toca 3.
1: Boa, Guerreiro, grande resultado, muita emoção nesse momento na Bomboneira. O Fabrício tá lá, o Rubem Júnior também, já o Rubem Júnior chama com entrevista coletiva do Arthur Jorge, com Zona Mista, mas aqui no pós-jogo 7, Cabete, melhor em campo, quem foi, Ale?
5: Otávio, Cirilo, foi o melhor em campo.
1: Otávio, alô, Fabrício.
4: Cirilo, não tem jeito, esse menino, que é isso, cara, jogar com 20 anos e fazer o que ele fez na Bomboneira, falhou, sim, mas e as outras 1.500 defesas que ele fez? Otávio,
1: Emerson Pancieri.
3: Otávio, Cirilo, Otávio, mais uma vez sendo grande destaque do jogo, Cirilo.
1: O Ben Júnior tá se deslocando lá pela Bomboneira, já mandou o voto dele também aqui no WhatsApp. Otávio, voto também no Rubem Júnior, seu voto, Hugo Sérgio.
6: Fenômeno, sobrenatural, Otávio, Cirilo.
1: Otávio, melhor em campo aqui no pós-jogo 7, Cabete, Hugo Sérgio. Respirou, Hugo. Grande resultado, hein, locutor que é nosso.
6: Cirilo, que jogo. Meu amigo, que batalha, meu amigo, que tivemos aqui em La Bombonera, contra tudo e contra todos, contra a pressão do torcedor, que é tradicional, um jogo que o Cruzeiro, pra mim, eu falo que vence, que empate pra mim foi vitória. Foi vitória aqui na Argentina, aqui em Buenos Aires. Contra uma arbitragem no final, quatro simplesmente esqueceu o cronômetro, deu 9, além do tempo regulamentar, era até 54. Ele terminou o jogo com 57 minutos. O Cruzeiro com a menos e encarando um Boca pressionado que vinha de uma eliminação de um campeonato nacional, do campeonato argentino. E aí o Cruzeiro busca a resposta, ainda com o time completo em campo, empata com o Fagner e luta no final a cada segundo. O que passou, passou. Tá perdoado, mas que não fale tanto assim. Me refiro ao Villarreal, que teve a grande chance de matar o jogo. Tá perdoado também Christian, que joga muita bola. Perdeu um gol incrível. O que passou também passou. O foco agora é no Barcelona de Guayaquil. Uma outra decisão é vencer, lotar o Mineirão e abraçar a classificação. O Cruzeiro, que é líder do seu grupo, líder do grupo D da Libertadores. Que time de entrega e que goleiro o Cruzeiro tá revelando. Ele chegou pra ficar. Ele chegou com o pé na porta, esnovou o peito com moral, com personalidade e grande atuação desse goleiro Otávio. sobrenatural, absurdo, o que esse menino tá pegando. Não sei se o Cruzeiro vai no mercado atrás de um goleiro não, porque ó, já temos aí a resposta, com apenas 20 anos de idade, dentro de La Bombonera, quantas defesas ele fez, cracaço, tá pegando muito, Otávio. Vai dar resultado do Cruzeiro aqui em La Bombonera, meu amigo, é nosso.
1: Tamo junto, locutor, que é nosso. Grande narração mais uma vez do nosso Hugo Sérgio. Cruzeiro empatando. Pós-jogo 7K Bet. Torcedor participa pelo YouTube, no Itatiaia Oficial, no Itatiaia Esporte. Alexandre Simões, vamos lá. O impacto desse empate, desses pontos somados pelo Cruzeiro nessa noite na Bombonera, o que significa este empate para a Raposa, Simões?
7: Ô, Cirilo, significa depender apenas dele para chegar às oitavas de final da Copa Libertadores. Quinta-feira que vem, dia 28 de maio, 21:30, se o Cruzeiro bate o Barcelona de Guayaquil do Equador, que pode vir ao Mineirão até já eliminado, ele estará nas oitavas de final da Copa Libertadores. Então, quer dizer, a classificação depende de uma vitória por qualquer placar sobre o Barcelona do Equador, quinta que vem, dia 28, 9:30 da noite, no Mineirão, tá? E aí, vamos falar de primeiro lugar da chave, que é interessante, porque você vai pro pote 1 do sorteio das oitavas e você no pote 1, você evita, por exemplo, Flamengo e Palmeiras, que vão ser os primeiros colocados dos seus grupos, tá? O que que o Cruzeiro precisa? O Cruzeiro precisa, batendo o Barcelona, que a Universidade Católica empate um dos dois jogos que ela ainda vai disputar. Na quinta-feira, ela recebe o Barcelona lá em Santiago, tá? Então, na quinta-feira, a Católica recebe o Barcelona lá em Santiago. Se vencer, ela vai aos 10 pontos, ok? Vai ter 3 de frente em relação ao Boca, mas na última rodada, que é a sexta, também dia 28 de maio, 9:30 da noite, a gente tem Boca e Católica em La Bombonera. E se o Boca vencer, ele classifica. Porque ele abriu esse grupo D batendo a Católica lá em Santiago. E se ele fechar o grupo batendo a Católica em Buenos Aires, e isso se a Católica vencer o Barcelona de Guayaquil, ele classifica pelo primeiro critério, que é o confronto direto. Então, quer dizer, as chances do Cruzeiro de ser o primeiro colocado do grupo D são muito grandes, ele vencendo o Barcelona. Venceu, classificou. A Católica não venceu um dos dois jogos que ela tem pela frente, que é o confronto direto. Então, quer dizer, as chances do Cruzeiro de ser o primeiro colocado do grupo D são muito grandes, ele vencendo o Barcelona. Venceu, classificou.

0: com o Barcelona de Guayaquil, ela vencendo, ela passa o Cruzeiro, e se ela vencer o Boca, ela tá na primeira colocação pelo critério de desempate. Só que o Boca, com esse empate contra o Cruzeiro, tá? Ele segue dependendo só dele. Assim como antes de a bola rolar. Porque na última rodada, se ele ganhar da Católica e na Bombonera, ele passa a Católica, mesmo que ela tenha vencido o Barcelona de Guayaquil. Então, quer dizer, a classificação depende de uma vitória e o Cruzeiro muito, mas muito próximo de conquistar a primeira colocação do grupo D, se bater o Barcelona. Aí terá que contar com uma derrota da Católica pro Boca ou dois empates dela, um com o Barcelona de Guayaquil e outro com o Boca Juniors. Então, quer dizer, situação do Cruzeiro clareou bastante, o Cirilo, nesse grupo D. Era um jogo extremamente decisivo e o Cruzeiro sai de Buenos Aires com um empate com sabor de vitória quando se olha a classificação.
1: Com certeza, Alexandre Simões, comentarista aí, Itatiaia, torcedor, você do YouTube pode participar, mande sua mensagem aí, deixa o like, interaja conosco. É o Cruzeiro conquistando um grandioso resultado, hein? Um empate com sabor de vitória, como disse o Alexandre Simões lá na Bombonera, por este grupo D da Copa Libertadores da América. Cruzeiro nesse momento líder. Vamos ficar de olho no jogo da quinta-feira. O estádio San Carlos de Apoquindo, Católica e Barcelona de Guayaquil vão se enfrentar em Santiago, no Chile. Mais cedo, um brasileiro já garantiu sua vaga. O Mirassol venceu o Always Ready por 2-1. Jogo que foi no Paraguai por conta da ausência de condições de segurança na Bolívia. Jogo foi transferido. Mirassol lucrou com isso. Venceu por 2-1. Está classificado às oitavas da Libertadores. Tem 12 pontos somados. Lanús e LDU vão se enfrentar amanhã. Os dois têm 6 pontos. Ou seja, qualquer que seja o resultado, Mirassol não poderá ser alcançado pelas duas equipes, né? Apenas por uma delas. Dependendo do que acontecer amanhã às 9:30 no estádio Casablanca em Quito, e o Always Ready com 3 pontos não vai ter chance mais de classificação. Temos ainda a última rodada. Mirassol vai visitar o Lanús na próxima terça-feira, e o Fluminense esteve em campo, venceu o Bolívar por 2-1. Com este resultado, está em desvantagem justamente contra esse adversário no critério confronto direto, e perdeu o jogo da ida do turno, né? Da primeira parte aí dessa fase de grupos, por 2 de diferença. Como hoje venceu por apenas 1 de diferença, mesmo empatado em pontos com o Bolívar, está em desvantagem no confronto direto e é o terceiro colocado. Na quinta-feira, às 7 horas, tem La Guaira e Independente Rivadavia. O Rivadavia já está classificado. Se o La Guaira vence, ele vai ser vice-líder da chave ao término da quinta rodada. Qualquer outro resultado, o Bolívar será segundo e o Fluminense terceiro, e na rodada decisiva nós teremos Fluminense e La Guaira, situação do grupo C da Copa Libertadores da América. 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Deixa eu conversar mais com o Alê e com o Fabrício nesse pós-jogo 7 Cabete. O Alê, cara, Cruzeiro vai à Argentina, conquista um resultado. Vocês até comentaram aí da arbitragem. Ah, convenhamos, né? Dentro da Bombonera, o homem teve feito pra um monte de situação, né, Alê?
2: Eu tô agradecendo esse juizão. Eu tinha certeza que ele não ia anular aquele gol, mas tinha certeza. Primeira impressão era da questão da segunda bola, né? Que não interferiu no lance. E aí depois o lance do Delgado, ele acusa a mão, o Delgado se jogou meio que em cima do marcador, né? Um bololô danado. Eu tinha tudo, se fosse em outro momento, né? Certeza que ele não só dava o gol, como saía para comemorar. Mas ele teve um peito danado de anular o gol ali, e realmente eu fiquei surpreso, né? E de qualquer maneira, as outras dificuldades todas, né, de se jogar em La Bombonera, que o Cruzeiro enfrentou, são

0: naturais, mas ele, o Cruzeiro suportou bem, tirando aquele começo de jogo, né? Que foi outra rotação, né? O Boca tava em outra rotação e ali o Cruzeiro sofreu bastante, mas no mais eu acho que o comportamento no total foi um comportamento muito bom e fundamentalmente o resultado, né, Cirilo?
1: Com certeza, com certeza. O Fabrício, é um momento de ainda a reta final do semestre pro Cruzeiro, mas aliás, daqui a pouquinho o Fabrício, né? Já vou chamar o Fabrício também aqui no nosso pós-jogo 7KBet. Mas o Alexandre Simões, aproveitando também sua presença aqui no pós-jogo 7KBet, os impactos, cara, desse resultado você já falou aí na classificação, mas queria sua visão quanto à atuação do Cruzeiro também. O Cruzeiro vai à Argentina, arranca um resultado e no fim das contas vai depender apenas de si para a sequência. Como é que você encarou o nível de atuação do Cruzeiro essa noite, Simões?
2: O Cirilo, é um grupo interessante, por quê? O que que acontece? Olha só, a gente tem mais vitórias de visitantes do que de mandantes nesse grupo D. Na primeira rodada, os dois visitantes ganharam, o Cruzeiro e o Boca. Na segunda rodada, um visitante ganhou e um mandante, então 3-1. Na terceira rodada, um visitante e um mandante, 4-2. Na quarta rodada, só um mandante ganhou, 4-3, e agora a gente tem esse empate aí. Então, quer dizer, os visitantes ganharam mais do que os mandantes. Era um resultado fundamental pro Cruzeiro, porque como eu disse antes, ele tem boas chances de ser o primeiro colocado do grupo D. Por essa questão de que o Boca segue só dependendo dele. Mesmo que a Católica bata o Barcelona, se o Boca ganhar da Católica, o Boca que se classifica pelo confronto direto. Tá? Agora, eu acho que ficam mensagens, né, o Cirilo? O Ale já destacava, o Fabrício também, durante a transmissão, né? A situação do Bruno Rodrigues, né? O Arthur Jorge já tinha cometido esse erro no clássico. Eu me recordo de. Era o Ale e o Edu, né? Que estavam lá no Mineirão. O clássico que o Cruzeiro perde pro Atlético. O Arroio faz um primeiro tempo horroroso e volta pro segundo tempo. Né? E era a aposta do Ale, do Edu, de que ele ia sair no intervalo. E não saiu. Hoje, o Bruno Rodrigues talvez tenha sido até pior do que o Arroio do Mineirão. E volta pro segundo tempo, sabe? Totalmente sem condições de jogo. A gente percebia que fisicamente o Bruno Rodrigues não estava em condições, né? E entra o Sinisterra, dá outra cara ao time do Cruzeiro. É uma pena, inclusive, que o Gerson tenha sido expulso logo depois, né? E expulsão até que eu acho que foi ok. Eu acho que era lance para expulsão realmente. O Gerson não é um jogador maldoso, mas foi um lance em que o cartão vermelho foi bem aplicado. Mas de toda forma é isso. Eu acho que assim, fica como casca, né? Casca para esse time do Cruzeiro, que ainda pode contar com um futebol melhor de algumas peças muito importantes. Fabrício Bruno ainda não está no nível que ele tinha no ano passado. O Kaique Jorge. O Caio Jorge também.
1: Falando em Jorge, vamos ouvir o Arthur Jorge, já tá chegando pra entrevista? Vamos lá, vamos ouvir o Arthur Jorge, entrevista coletiva na Bomboneira, vamos lá.
3: Vira o jogo e depois é o famoso saber sofrer e se defende bem, sai daqui com um grande resultado numa caminhada aí de um grupo bem difícil. Queria que você avaliasse a atuação hoje aqui, esse ponto importante para a sequência do Cruzeiro.
4: Boa noite a todos. Eu começo por dizer que de facto é um ponto importante para nós. É um ponto importante para aquilo que é a dificuldade que este grupo traz para todas as equipas. Nós sabíamos que íamos ter aqui um jogo hoje intenso, um jogo que de facto se confirmou naquilo que era toda a paixão posta pelas duas equipas em campo, num ambiente fantástico de futebol, numa noite tremenda de futebol, e onde o ponto conseguido é também fruto do contexto, tendo em conta aquilo que nós tivemos que suportar na segunda parte. Eu devo lhe dizer também que fico com a sensação de que se o Gerson não é expulso e com 11 jogadores até ao fim, nós teríamos ganho o jogo. É a sensação que fico, porque fizemos uma segunda parte bem mais consistente, bem mais à imagem daquilo que temos sido, numa equipa que soube ter personalidade mais uma vez num campo extremamente difícil, frente a uma equipa também ela muito difícil, e onde a equipa soube demonstrar o caráter que tem.
5: Arthur, boa noite, Sereto do Paramount Plus.
0: O que você conversou com os jogadores no intervalo? O Matheus Pereira nos disse que o time entrou dormindo no primeiro tempo. Não sei se você concorda com essa análise. E de fato, a impressão é que o Cruzeiro melhorou bastante no segundo tempo, até o cartão vermelho e a expulsão do Gerson. Como é que foi a conversa no intervalo?
4: Nós tivemos a oportunidade, ao intervalo, de todos reconhecermos que permitimos muito do adversário durante...

0: grande demonstração de personalidade e também de competência da equipa, veio ao de cima. O resultado acabou por não se alterar, muito por culpa daquilo que foi a nossa obrigação de termos que mexer na equipa em função de uma expulsão e não daquilo que podia ser para acrescentar mais à equipa em termos ofensivos.
1: Arthur, aqui é Rubens Júnior e Tatiaia. Você tem um grupo jovem, mas fora de casa, com excelentes resultados.
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0: Capacidade de ter os jogadores com mais referência e outros com mais maturidade para poderem perceber os tempos de jogo. E isso faz com que a equipa
1: seja uma equipa de exposições capaz de dar resposta em ambientes inadequados. Dia 3, Valéria Barros, Imagidão do Centrão. Dia 4, Jorge, Rodrigo e Linda. São aqui de 100, 200 e
0: também demonstrar de que a equipa está no caminho do crescimento, que está no caminho para conseguir atingir o seu
1: objetivo. 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
3: Pressão aqui na Bombonera. E também aproveitar de contar da escolha do Bruno Rodrigues, começando a jogar e depois colocando o semestério de real, que deram mais uma habilidade ao time na segunda etapa. Obrigado.
0: Bem, voltar a Buenos Aires é lembrar de um dia histórico para mim, para um dia de grande satisfação, talvez o melhor dia da minha vida esportiva. Qualidade e economia. Mas hoje venho vir com uma outra missão, com a missão de poder ajudar o Cruzeiro a atingir aquilo que era que propunha, e nós viemos cá com a intenção muito clara de ganhar o jogo. Nós sabemos que temos uma fase de uma equipa muito difícil, e hoje ter, como sempre, aqui acontece.
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0: Optamos pelo Bruno, que é um jogador que também nos dá a chegada à área, que nos dá também a possibilidade de ter jogo interior e que tem a capacidade de poder alternar com o Mateus sobre aquilo que é as posições de ligação e as posições de maior profundidade dentro da área. As opções depois em relação ao Sinisterra e ao Neisser. O Neisser muito mais para não perdermos aquilo que era a velocidade na frente, porque sabíamos que íamos ter mais tempo passado em zonas baixas e precisávamos de um jogador na frente, como aconteceu.
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0: Organizada e não de chute para a frente.
7: Arthur, aqui, Adair Lino da Rádio Fã FM. Cruzeiro vem de dois empates, um diante do Palmeiras, líder do Campeonato Brasileiro, e aqui hoje, diante de um ambiente totalmente adverso, um adversário tão difícil, com um homem a menos, arrancando esse empate. O Cruzeiro sai daqui com a missão cumprida, mesmo sem a classificação a Libertadores, sai aqui ainda mais fortalecido.
0: O Cruzeiro sai daqui um pouco melhor do que aquilo que chegou, porque falta menos um jogo. Nós temos agora vantagem direta sobre este nosso adversário, temos uma decisão em casa frente ao Barcelona, nada está decidido nesta altura naquilo que é este grupo de Libertadores. Saímos com aquilo que é tudo em aberto para podermos, quando em casa, decidir a nosso favor a continuidade em relação a este grupo de Libertadores.
8: Arthur, boa noite. Nicolás Teschini, Futebol Paixão Permanente. O Cruzeiro supo aproveitar o avanço dos laterais de Boca para o contra-ataque, para o gol de Fagner na segunda tempo. É o primeiro acaso. O segundo, qual é a sua opinião sobre a atuação de arbitragem hoje, com tua polêmica?
0: O golo do Fagner surge não do aproveitamento da falha ou do subir dos laterais contrários, mas de uma jogada boa do Cruzeiro, de envolvimento, de chegada dos nossos laterais no último terço, em que um faz o cruzamento e do lado oposto o lateral contrário finaliza dentro da área. Isto significa aquilo que é a projeção dos nossos laterais, ter jogadores em zonas altas, meter muita gente dentro da área e ter a capacidade de aproveitar também aquilo que é uma finalização do lado oposto, tendo em conta que o extremo contrário estava mais subido ou a fechar por dentro, como nós sabemos que o Boca normalmente defende. Sobre a arbitragem, devo-lhe dizer que toda a expectativa daquilo que era para este jogo, toda a tensão que se foi criando ao longo do tempo e desde o jogo de Belo Horizonte, a arbitragem esteve ao nível daquilo que era a exigência do jogo e não merece mais comentários a não ser dizer que teve dentro daquilo que é o jogo que o pediu nestes dois, com estes dois adversários.
9: Arthur, Leonardo Gimenez do Central da Toca. Cruzeiro hoje atingiu a melhor marca como visitante depois de 8 meses. Na Libertadores, por exemplo, foi o segundo jogo seguido em que o Cruzeiro fica com um a menos, mas consegue segurar um empate fora de casa. A quais fatores você atribui essa boa fase do Cruzeiro fora de casa? Obrigado.
0: Não é uma questão de fora de casa ou dentro de casa. Eu já o disse a alguns de vocês, aqueles que mais vezes estão em Belo Horizonte, que nós temos que ter a capacidade de jogar onde quer que seja e contra quem quer que seja da mesma maneira. Portanto, quando nós temos essa capacidade e temos uma equipa predisposta a isto, vai-nos abrir, obviamente, mais possibilidades de ter resultados positivos. Aponto para isso aquilo que é os resultados conseguidos, mas digo-lhe outra vez que os resultados conseguidos até hoje e aquilo que nós conseguimos, nada está decidido para nós, temos que continuar. É um resultado neutro, porque, como lhe disse, vinhamos e eu fiquei com a sensação de que podíamos ganhar o jogo com 11 jogadores em campo, mas é um ponto e tenho que me resignar a isso e saber que temos agora o jogo de Barcelona em casa, muito difícil também, para conseguirmos carimbar aquilo que é a passagem do Cruzeiro.
10: Arthur, eu vou falar devagar, mas em espanhol. Catalina Sarrairus para Diario Le. Quería saber, al final del partido, una jugada que para los jugadores de Boca fue mano. Quería saber cuál era tu opinión sobre esa jugada.
0: Y ainda no tive oportunidade de ver jogada nenhuma porque tive bocadinho no vestiário e voltei para aquí para falar convosco. No vi jugada nenhuma ainda.
11: A última. Arthur, buenas noches. Iván Levato para Rock and Goal en Argentina. ¿A qué vino Cruzeiro? ¿Vino a ganar o vino a empatar? ¿Y qué porcentaje de la clasificación aseguraron hoy con este empate valioso acá en la Bombonera?
0: Eu já disse antes, vinhamos cá para ganhar o jogo. A postura e a abordagem, e disse-o antes do jogo, não estou a dizer agora por simpatia, antes do jogo, quando falei com alguns colegas vossos, disse-vos que nós vinhamos cá para ganhar o jogo. Respeitando o adversário, sabíamos que era muito difícil, tínhamos pela frente uma equipa extremamente competente também, a jogar empurrada pela sua torcida, mas nós vínhamos com essa intenção e demonstramos durante o jogo todo, mesmo com 10, que procurámos a baliza contrária, tivemos oportunidades para ganhar e isso é um sinal de personalidade e, acima de tudo, de ambição desta equipa do Cruzeiro. Nesta altura não tem percentagem, tem uma percentagem se calhar 60% em relação aos outros ou em relação aos que estão abaixo de nós, porque estamos em vantagem, mas não garante rigorosamente nada, porque temos que vencer o próximo jogo em casa com o Barcelona, e que não é um jogo fácil de forma nenhuma. Agora temos que fazer a nossa parte, como temos feito, porque chegamos aqui hoje com 7 pontos, saímos com 8 e queremos chegar agora aos 11 pontos vencendo em casa o Barcelona.
12: Obrigado. Muito obrigado, Arthur Jorge, muito obrigado a todos.
13: Obrigado, portanto, ao técnico Arthur Jorge, conosco aqui na Itatiaia e nos vestiários, né, do lendário La Bombonera. Itatiaia vai agora mergulhando para aquela zona mista, ou para ouvir os atletas. E um detalhe, viu, JVC, aqui ainda, né, por ser um estádio antigo e tá passando por alguns processos até mesmo de reforma, a gente, né, no deslocamento aqui para sala de entrevista coletiva, encontramos ali com alguns jogadores que já estavam deixando o campo indo pro vestiário e bem aliviados, né, com o ponto valioso que o Cruzeiro acabou somando esta noite aqui em Buenos Aires, na Argentina, e já tem o foco agora voltado, né, para o Campeonato Brasileiro. Tem a Chapecoense pela frente. Entrevista coletiva encerrada do técnico Arthur Jorge. Vamos partir para a zona mista daqui a pouco. Jornada esportiva, é o pós-jogo da Itatiaia.
14: Pós-jogo 7, Cabete, daqui a pouquinho Rubem Júnior para registrar também a opinião dos jogadores na zona mista. 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Nosso Fabrício Guerreiro tá na escuta aí, Fabrício?
15: Ô Cirilo. Rapaz, tô na escuta aqui, mas o bicho tá pegando pra nós, viu? Os caras deu 5 minutos aqui, que eles vão arrancar tudo aqui, viu?
14: Você tá doido, hein? Então eu vou com você primeiro aí, ô Fabrício, pra gente falar mais. O Arthur Jorge falou de personalidade, competência, e falou de um time no caminho do crescimento e também para garantir os seus objetivos aí, certamente ele tá projetando mais adiante. Como é que você encara essa evolução do Cruzeiro e resultados como esses dos últimos dias nesse contexto trazido pelo treinador na entrevista coletiva, hein, Fabrício?
15: Ô Cirilo, sempre dá muita moral, muita casca pro time, né? Ainda mais que é um time jovem, muito jovem, vai pegando essa casca toda. São jogos, né? Recentemente aí teve dois jogos contra o Boca, teve clássico no Mineirão, teve jogo contra o Palmeiras. Cara, muito jogo grande, muito jogo catimbado, pegar. Esse time tá aprendendo muito com essa, aprendendo muito com esses jogos, as lições, derrotas, coisas que acontecem. A comissão tem feito o seu trabalho de corrigir. É lógico que tem muita coisa boa que ele falou aqui, que ele gosta de enaltecer, mas com certeza, a gente sabe. Pô, amanhã começa aquele videozinho, né? Que todo jogador recebe no WhatsApp. Sabe, o momento de correção, o vídeo de correção, dá para melhorar aqui e ali, tem muita coisa para corrigir, é verdade. Mas é lógico que as coisas positivas também estão acontecendo e os jogadores estão evoluindo como equipe, que é o mais importante, né? Porque jogos desse nível, que tá por vir aí na Libertadores, né? Eu acho que esse mata-mata tá muito próximo agora de chegar esse mata-mata. E aí é Copa do Brasil também, agora vai se intensificando mais ainda. São jogos que tem que ter erro zero e quando aparecer a chance, é matar, ser letal, sabe? Pisa na cabeça, sem dó, machuca o adversário. E eu acho que isso são essas lições aí que esse time precisa aprender, porque tá vindo jogos aí que, meu Deus do céu, haja coração, teste pra cardíaco, meu filho.
14: Com certeza, ô Fabrício, nessa história da evolução, queria te ouvir com um pouco mais de calma agora sobre o Otávio e quão difícil é para um goleiro jovem jogar, né, Fabrício? Até pegando a estatística dele aqui do jogo, 9 defesas, ele fez 6 defesas dentro da área. Teve o lance do gol, ele poderia ter saído melhor, mas nós podemos dizer que não fosse o Otávio hoje, o resultado que a gente estaria comentando agora não seria esse, né, Fabrício?
15: Com certeza, Cirilo, é um menino que vem evoluindo muito, vai pegando essa casca, essa personalidade, né? De ter que falar mais, de usar cera, de cair ali, sabe? É lógico que vai acontecer esses erros, né? E esses erros aí, hoje ficou bom, mas a dura que eu falo é a crítica construtiva, que o Robertinho tem que dar, o Arthur Jorge tem que dar, sabe? Ó, meu filho, você não pode errar a bola daquela ali. Ah, o cara bateu bem, tentou fazer gol olímpico, enfim. Mas errou, você não pode errar. Isso tem que corrigir, aproveitar esse resultado, sabe? Porque com certeza se o Cruzeiro perde ali, ele ia dar um... Nossa, o menino ia dar uma baqueada, sabe? Mas aproveitar que o resultado foi positivo. E aí é corrigir, né? Ele tem repartido muita bola pro meio também. Ele tem que pegar essa confiança, tem umas bolas que dá pra encaixar, né? Quem sou eu pra falar de goleiro? Não foi a minha posição. Mas eu convivi com os melhores, né? Convivi com o Dida, convivi com o Fábio, Ceni, entre outros. E eu sei que ele precisa melhorar. É lógico, com 20 anos, é complicado de você já exigir uma melhora, mas é procurar minimizar e continuar evoluindo, ter confiança, sabe? Acreditar no seu potencial. Goleiro vai estar pronto lá com 25 anos, mas a gente sabe que é isso. Mas ter evoluído muito, e não é qualquer goleiro que chega aqui e faz o que ele faz. Eu vou falar pra você, hein? Já vi muito goleiro aqui experiente chegar aqui, pipoca, treme, se borra, enche a fralda, viu? E ele mostrou muita personalidade aqui.
14: É isso, Guerreiro. Pós-jogo 7, Cabete, você do YouTube vai participando também. Você chamou também, né, o Emerson Pancieri, mais um destaque seu. Cruzeiro que agora tem, inclusive, Pancieri, 3 jogos em casa para fechar essa primeira parte da temporada. Imagina o público fim de semana, domingão às 4 em Pancieri.
15: Gente, Cirilo, sabe desde que horas fazendo aquele churrasco e dando aquela bochechada?
14: Na sábado à noite já tem gente chegando, né, Pancé?
15: Você conhece, Cirilo, você conhece. Essa é a realidade, né? Torcedor vai muito nessa empolgação, mais de 25 mil ingressos comercializados, né? E você vê que hoje é terça-feira, né? Já estamos na quarta, mas com certeza vai explodir, né? A Chapecoense, jogo no domingo, dia 24, né? A sequência do Cruzeiro, ainda tem o Barcelona na quinta-feira e ainda tem o Fluminense no domingo, dia 31 de maio, né? Ainda tem o Barcelona para o Cruzeiro conseguir ratificar também essa vaga no grupo D da Copa Libertadores da América. Essa vai ser a próxima partida do time celeste, dia 28, quinta-feira, às 9:30 da noite, também para explodir. Eu chamei, Cirilo, porque só para passar uma informação de logística, o Cruzeiro não vai dormir em Buenos Aires, tá? O Cruzeiro já vai sair de Buenos Aires rumo a Belo Horizonte. Essa é a ideia e foi montado todo essa estratégia para o Cruzeiro já deixar La Bombonera, depois Ezeiza e fazer esse retorno direto no voo fretado rumo a Confins. Essa é a logística também pensada e aprovada pelo técnico Arthur Jorge para esse retorno, viu, Cirilo?
14: Beleza, Emerson Pancieri. Seguimos juntos aqui no nosso pós-jogo 7K Bet. Agora, para te ouvir mais um cadinho também, o Ale Oliveira, nessa história analisada pelo Arthur Jorge na entrevista, ele diz num caminho de crescimento, evolução, né, para garantir aí os seus objetivos. Como é que você encara o nível do Cruzeiro nesse momento? Para quem viu o Cruzeiro de janeiro, vê o Cruzeiro de agora, parece outra equipe, né, Ale?
16: A gente viu o início do Campeonato Brasileiro, a gente até falou sobre isso, né, sobre aquele momento em que cruzou o Campeonato Brasileiro e o Campeonato Mineiro, um momento de muita pressão para cima do ex-treinador, do Tite, né? Existia também um desejo enorme, né, do Pedrinho de conquistar o Campeonato Estadual depois de algum tempo. E ali, por exemplo, começa o Brasileirão com o Cruzeiro tomando de 4 do Botafogo e perdendo em casa pro Curitiba. Aí realmente é difícil de você explicar, né? Mas de qualquer maneira, com a mudança do comando técnico, você vê que não mudou nem tanto assim o time, as peças, o desenho, né? Mas a disposição, as informações, sabe, o ritmo, a dinâmica é completamente diferente, né? E o Cruzeiro vem provando isso, né? Tanto que nas últimas 10 partidas, e aí colocando no bolo todas as competições que o Cruzeiro participa, né? Libertadores, Copa do Brasil e Campeonato Brasileiro, só uma derrota que foi no clássico, num dia que o Cruzeiro não estava tão saudável assim, não conseguiu competir nesse nível que competiu hoje, competiu contra o Palmeiras, né? E que vem competindo, né? Mas uma derrota só nas últimas 10 partidas. Fora de casa, como visitante, que em vários momentos foi um problema do Cruzeiro na temporada passada, já são 7 jogos sem perder por todas as competições. A última derrota foi no Campeonato Brasileiro, no dia 4 de abril, quando perdeu por 4-1 para o São Paulo. Então, também consistente como visitante, distante do seu torcedor, e a perspectiva é muito positiva. Eu acho que é claro que você tem que tratar com todo cuidado, com todo carinho o Campeonato Brasileiro, mas evidentemente não tem nenhuma possibilidade do Cruzeiro ficar próximo da zona do rebaixamento, conforme o campeonato for desenrolando, como também acho que não tem possibilidade de brigar pelo título. Então, o Campeonato Brasileiro, que eu acho que o Cruzeiro tem toda a condição de garantir ali uma das primeiras vagas, pensando também na Libertadores, eu acho que ele tem que ser bem administrado, porque nas Copas o Cruzeiro tem muitas possibilidades, né? Encaminhou a sua classificação para Libertadores, já tá na próxima fase da Copa do Brasil, onde tem muita tradição. E aí você tem também essa próxima janela de transferência, que com a classificação, eu acho que ela vem mais pesada, sabe, o Cirilo?
14: Ah, com certeza.
16: Porque você tem uma Libertadores para disputar, já nessa fase de mata-mata, você tem a Copa do Brasil também no segundo semestre, numa fase mais aguda. Você tem o Campeonato Brasileiro para administrar. Eu acho que essa próxima janela, do jeito que a gente conhece o Pedrinho, né, e a vontade que ele tem de fazer um Cruzeiro ainda mais vencedor, eu acho que ele vem pesado. Até porque o Arthur Jorge, ele dá algumas demonstrações que ele não tá tão satisfeito com o elenco, né? Tá muito satisfeito com o time, mas não tá satisfeito com o elenco. O Fabrício falou do videozinho que os jogadores vão recebendo, né? Com as participações positivas e negativas, o que é muito comum. Será que alguém vai mandar um vídeo pro excelente, pro maravilhoso, sensacional Arthur Jorge, com a escolha dele na escalação inicial do Bruno Rodrigues e depois mas é meio que uma tradição dos treinadores portugueses. Não lembra o Léo Jardim? O Léo Jardim trocava com 42, né? E no Flamengo tem demorado também. Aliás, Léo Jardim, uma chupada aí que você já caiu fora da Copa do Brasil. Mas de qualquer maneira, o Arthur Jorge, que faz um excelente trabalho mesmo, ele errou na escalação e depois demorou muito para trocar, né? E aí ele conseguiu arrumar o time a partir das substituições, tanto que a principal chance do jogo sai muito em função de uma influência que ele teve, né? Porque ele coloca o Jonathan Jesus, que faz o corte na defesa, e essa bola vai sobrar pro Neyser na cara do goleiro, que acaba desperdiçando o gol, mas dois caras que ele tinha acabado de colocar no lugar dos cansados ali, né? O Matheus Pereira e do Caio Jorge, que já não conseguiam resistir ao jogo.
14: Você viu, a chuva deu um tempo, nenhuma encosta caiu, nenhuma vida foi perdida. 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Pós-jogo 7 Cabete, seguimos juntos. Daqui a pouquinho tem o Thiago Reis também para ouvir a galera aqui no nosso pós-jogo 7 Cabete. Vamos juntos com a repercussão completa do que rola lá na Bomboneira, do que rolou, né? E também já com os atletas, conversando com o Rubem Júnior aqui no pós-jogo 7 Cabete. Ô Simões, como é que você enxerga, hein?
15: Cirilo.
14: Essa evolução do Cruzeiro, primeiro o Rubem Júnior chamou. Fala, Rubens.
17: Pois é, só para dizer que já estamos posicionados aqui na zona mista, o teste do sonzão da Itatiaia, daqui a pouco os jogadores do Cruzeiro passam por aqui e como disse o Emerson Pansieri, né? O retorno hoje já para BH e o próximo dia tendo um descanso, né? Nesta quarta-feira para se preparar aí agora para o Campeonato Brasileiro, já estamos posicionados aqui na zona mista do La Bombonera, JVC.
14: Beleza, Rubens, qualquer coisa é só avisar e vamos registrar já os atletas também. Simões, como é que você enxerga essa caminhada de evolução do Cruzeiro com o Arthur Jorge, faltando 3 jogos para terminar o primeiro semestre, a primeira parte da temporada?
18: O Cirilo, é a evidência de que treinador faz diferença em futebol, né? O Arthur Jorge organizou a casa, potencializou alguns jogadores, tá? Por mais que tenha vivido um momento complicado ali no clássico e a expulsão no Chile, né? Foram 2 jogos seguidos com 2 expulsões do Arroyo, mas ele volta contra o Palmeiras mostrando recuperação. A gente percebe um cuidado muito grande com o Sinisterra, entrou bem no jogo hoje lá em La Bombonera. A gente percebe um Gerson acomodado no time e exercendo o papel que todo mundo imaginava que ele fosse exercer de estrela da companhia, né? De grande jogador do time. Ainda tem algumas tarefas, alguns desafios que eu acho que ele só vai conseguir cumprir depois da Copa do Mundo, que é recuperar Fabrício Bruno e Caio Jorge, que são fundamentais para esse time do Cruzeiro. Mas potencializou o Jonathan Jesus, que eu acho que hoje ninguém discute a titularidade dele. Vem dando essa oportunidade e força ao Otávio, que é um goleiro que falha no primeiro gol hoje do Boca, mas em compensação evita pelo menos uns 3 ali, né? Com defesas espetaculares, realmente, um goleiro de muita envergadura, de muita força. Então eu acho que é isso, é o Arthur Jorge mostrando realmente a qualidade que ele tem e o acerto do Cruzeiro, né? De ter trocado o Tite num momento em que realmente capengava na temporada, por mais que tenha vencido o Campeonato Mineiro. E eu concordo com a Lê, eu acho que se o Cruzeiro alcança a classificação quinta-feira que vem, vai ter uma janela robusta no meio do ano, aliás, muito mais do que teria se tivesse que disputar playoff de Copa Sul-Americana, né? Na terceira colocação, e eu acho que isso vai impactar na Copa do Brasil principalmente e até mesmo no Campeonato Brasileiro, onde não está na briga pelo título. É impossível o Cruzeiro chegar, matematicamente é possível, mas a gente sabe que na prática não vai chegar ali em Palmeiras e Flamengo. Mas o Cruzeiro está muito vivo na briga por uma vaga na Libertadores do ano que vem, caso ela não venha com um título da Libertadores ou da Copa do Brasil, no Campeonato Brasileiro, porque a distância dele pro chamado G5, e que pode ser G6 ou G7 ou G8, é muito pequena nesse momento.
16: 4, né?
18: Exato. Dado o equilíbrio, né, olha, tirando Palmeiras e Flamengo, até o Fluminense deu uma desgarrada, né? Mas tirando esses 3, ninguém é de ninguém, né? Todo mundo é igual ali na classificação do campeonato. São os 3 lá de cima e os 3 lá de baixo. Ninguém é de ninguém. Então, quer dizer, eu acho que hoje o Cruzeiro salva o primeiro semestre e claro que precisa vencer o Barcelona quinta que vem no Mineirão, e esse jogo precisa ser tratado com muito cuidado. Muito cuidado. A gente sabe o tamanho do resultado que o Cruzeiro alcançou hoje, até pela situação da expulsão do Gerson, mas no futebol ninguém ganha de véspera e bola não aceita desaforo. Então, ter pé no chão, muito cuidado com esse jogo do Barcelona, mas a classificação ficou muito encaminhada com esse empate em Buenos Aires, e eu acho que o Arthur Jorge tem uma participação importante nesse processo.
16: E tem mesmo. Não sou ninguém para defender o Fabrício Bruno, mas ele jogou a partida de número 30 hoje. São 12 jogos nas últimas 13 partidas do Cruzeiro. O Caio Jorge, eu fiquei meio assustado com esse número aqui, ele não tá 100% clinicamente. A ideia evidentemente é contar com o Caio Jorge, mesmo que ele não esteja tão saudável, até a parada e depois consertar o homem, né? Depois consertar o homem, mas é o 10º jogo seguido que ele participa. Alguns no banco de reserva, outros saindo antes, mas é o 10º jogo seguido que o Caio Jorge, que não tá saudável, participa. E o Matheus Pereira, que eu vou botar nesse bolo, porque eu acho que ele pode jogar mais. O Matheus Pereira, ele pode, de repente, dividir protagonismo com o Gerson, né? Mas isso não tem acontecido. Ele também chegou ao jogo de número 30 e também disputou 12 dos últimos 13 jogos. São 7 jogos em sequência. Eu estava até comentando aqui no início da jornada esportiva que eu não lembro dos times que jogam 3 competições, ô Cirilo, esticar tanto a corda assim com os jogadores. Normalmente existe um rodízio, a gente sempre olha ali pro Flamengo e pro Palmeiras, embora o Flamengo já esteja fora da Copa do Brasil, mas eles costumam rodar mais, são elencos mais ricos, né? Mas eu fico com receio de repente você perder um jogador importante como esses que eu citei, que já completaram aí os seus 30 jogos. Mesmo o Gerson já fez 29, né? O Gerson foi para a 8ª partida em sequência, quarta e domingo, né? O meio de semana e fim de semana, no ritmo, na intensidade que os campeonatos exigem, né? É realmente muito, mas muito desgastante.
14: Um espaço agora até domingo para o próximo jogo. Depois, o jogo seguinte vai ser numa quinta-feira. No domingo seguinte termina a primeira parte da temporada para o Cruzeiro. A vantagem, 3 jogos seguidos em casa, sem viagem, Simões.
18: Sem viagem e uma distância considerável para este jogo contra a Chape, né? Porque amanhã ainda é quarta, hoje, né? Quarta-feira, o Cruzeiro só vai jogar domingo, 16h, e depois vai jogar na quinta, 21h30, né? Aí pro Fluminense o espaço é curtinho, né? Porque é no domingo, 20h. Mas aí também é o último jogo antes das férias, né? A turma pode dar um sanguinho. Mas isso que o Alê falou é fundamental, porque a gente não vê no Flamengo e no Palmeiras, por exemplo, esse número de jogos nos principais jogadores. Não vê, tá? Então, é uma situação que acaba que o Cruzeiro criou para ele pela pressão que ele foi se colocando. Pressão no Campeonato Mineiro, porque começou mal e corria o risco e tinha que ganhar para evitar que o maior rival fosse hepta. Aí, o Campeonato Mineiro emendou no Brasileirão. E a gente pode considerar que até a quinta rodada teve impacto, porque aquele Cruzeiro e Flamengo no Maracanã foi numa quarta e no domingo foi a final do Mineiro, com aquela pancadaria toda, né? E o Cruzeiro vai ganhar o primeiro jogo na 9ª rodada, né? Então vai ganhar o primeiro jogo na 9ª rodada. E no Campeonato Brasileiro, essa pressão de zona de rebaixamento foi lanterna algumas rodadas para sair de zona de rebaixamento. Aí na Libertadores, pega o grupo da morte. E não estava errado quem falou no sorteio, né? E a gente estava aqui na Itatiaia no sorteio, né, Cirilo? De que é realmente o grupo da morte, tanto que os 4 têm chance de classificação. Os 4 times têm chance de classificação. Se o Barcelona ganhar as 2, ele classifica. É difícil, porque é em Santiago e Mineirão. Se o Cruzeiro ganhar do Barcelona, ele classifica. Se a Católica ganhar do Barcelona ou empatar, e empatar com o Boca, classifica. E se o Boca ganhar da Católica, classifica. Então, quer dizer, é um grupo maluco, em que os 4 times têm chance de classificação, e nós já estamos na metade da 5ª rodada, que é a penúltima dessa fase. Então, é realmente o grupo mais difícil dessa Libertadores, e aí o Cruzeiro foi vivendo essa maratona, essa correria maluca aí, e os jogadores devem estar malucos para poder chegar dia 31 de maio, às 10:30 da noite, quando acaba o jogo com o Fluminense, porque foi pesado esse primeiro semestre para a turma na toca.
16: E eu vou falar uma coisa que eu não concordo, mas que eu não consigo, meu. Se naquele jogo contra o Católica tivesse o Otávio ou o Cirilo, eu vou te falar uma coisa, viu? O Cruzeiro, na minha opinião, já estaria classificado. Eu sei que é até uma covardia, né? Mas como demoraram para ver que o Otávio era melhor do que o Matheus, mas como que demora, cara? Que dúvida que é essa? Que dúvida que é essa, né?
18: Mas é estranho, né, Ale? Eu falava antes do jogo, né, quando a gente debatia, a questão do, assim, a gente não assiste treino, ok. Mas, cara, será que o Bruno Rodrigues mostra no treino mais do que o Sinisterra, mais do que o Kaique Kinge, mais do que o Wanderson? Não acredito. Porque fisicamente, ele está claramente travado.
16: Não, o tanto não mostra, porque o cara não botava ele pra jogar.
18: Então, ele caía da bola. Hoje ele tropeçou na bola, teve um lance na ponta direita ali no segundo tempo, que ele tropeçou na bola. Fisicamente ele não tem condição. Então quer dizer, pô, ok, o Wanderson é um atacante que tem mais mérito marcando do que atacando, mas eu acho que teria sido mais útil que o Bruno Rodrigues.
16: Ah, sim.
18: O Kaique Kenji, que é menino, que é garoto, teria sido mais útil. O Lucas Silva, se tivesse adiantado, porque o Bruno não conseguiu jogar, ele não conseguiu participar do jogo, e é claramente por questão física. É uma temeridade você ir pra uma decisão em La Bombonera e colocar em campo um jogador que não tem condição de jogar, e ele não tinha, ficou evidente para todo mundo que viu o jogo.
16: E voltar no segundo tempo, e também queria maiores detalhes do Sinisterra, viu, porque tem alguma coisa aí, o Cirilo. É. Ficou um tempão no departamento médico, aí um trabalho cuidadoso de transição. Poxa, esse é o jogo mais importante do ano até então. Você precisa de um cara desse, um cara experiente, um cara de seleção, um cara de campeonato inglês, né?
18: E jogou mais de 60 minutos contra o Bahia outro dia mesmo, não foi?
16: É, então.
18: Lá em Salvador?
16: É.
18: Que é um jogo ok, um jogo importante pro Cruzeiro, até por esse cenário de zona de rebaixamento, de Brasileirão. Mas, pô, o jogo de hoje, até agora, eu acho que era o jogo do ano pro Cruzeiro.
16: É, sem dúvida.
18: Era o jogo do ano pro Cruzeiro. Se perdesse, podia ser um estrago gigantesco. E aí, de repente, o cara que é de... E assim, o Sinisterra mostrou eu acho que não lembro se foi você ou o Fabrício, com um minuto em campo, o Sinisterra já mostrou que sobrava em relação ao Bruno Rodrigues. Então, quer dizer, decisão desastrosa do Arthur Jorge em relação à escalação de hoje, colocando o Bruno Rodrigues sem a menor condição física de estar em campo.
14: Deixa eu chamar o Thiago Reis pra resenha também. Daqui a pouquinho o Rubem Júnior vai chamar com zona mista, com entrevistas dos atletas, mas o seu nome e seu bairro tá na área também pra ouvir a galera. Chega mais, Thiago!
19: É isso, Cirilo! É, Boca, eu te avisei, Boca! Hoje não, Boca! Hoje não! Essa noite não, Boca! Não, não, não! Deu Cruzeiro empate com sabor de vitória aqui no Bar da Máfia, rapaz, aqui do lado do Mineirão, uma tremenda festa. Aliás, Cirilo, com o atraso, né, da imagem, quase um minuto e meio. Fui eu quem dei a notícia pra galera. Acabou. E aí o pessoal explodiu em festa. A alegria do torcedor. E aí, Tatiana, como sempre aqui, lado a lado com o torcedor mineiro, sempre jogando pra cima, galera. 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Partiu casa, mas com muita festa, com alegria e com o Madrugão. Vem cá, meu filho, seu nome e seu bairro.
20: Amauri, da Ressaca, Cruzeirão Cabuloso, La Bestia Negra da Argentina, do Chile, do Uruguai, de qualquer lugar. Cruzeiro é cabuloso, um empate muito importante, era pra ter ganhado. Esse jogo tava bom pra ganhar.
19: Cruzeiro perdeu um gol, não dá.
20: Perdeu o gol, tomou um aperto depois, mas foi bom. 1-1, a torcida tava pé no chão, empate era vitória, e o Cruzeiro fez isso, ia decidir em casa e classificar.
19: Ressaca você vai ter amanhã, tomou um latão hoje, meu filho.
20: Vários. Mas o Cruzeiro é um cabuloso e vamos ganhar o jogo em casa e classificar. E o Boca, tchau Argentina. Tchau Argentina. se bobear, vai perder em casa pro...
19: Vai ficar fora.
20: Era pra ter ficado hoje, mas vai ficar fora ainda.
19: Valeu, valeu. Vem cá, ô Cirilo, eu te contei aqui, eu dei um depoimento pra você aqui. Vem cá, meu filho. Eu tô falando aqui, a Itatiaia, que sempre traz uma transmissão emocionante, hoje com o Hugo Sérgio. Vocês têm que agradecer ao Thiago Reis. Thiago Reis é que trouxe as boas notícias hoje, né? Seu nome, seu pai.
2: É Robson do Água Branca. Tarcísio é o Pedrinho da Chopin. Minha filha Ana Beatriz e a filha dele, Ana Luísa. É tradição de família, a gente vê jogo junto sempre. Hoje a transmissão com vocês foi espetacular. Sempre um minuto antes na frente, informando a gente e acalmando os corações. Foi um jogo emocionante, eu tenho 53 anos de idade, 50 anos de Mineirão. E nunca vi um jogo com 62 minutos, dois lances, duas infrações, duas bolas em campo, mais a bola. Thiago, eu não vou falar seu clube, mas você é pé quente.
19: Ah, meu filho, cola comigo, rapaz. Pode falar também, meu. Hoje é Cruzeiro, hoje meu clube é Cruzeiro, rapaz. Vem pra cá, seu nome e seu bairro.
20: Eu falar com você, Tarcísio, Pedrinho do BH, do bairro Santa Cruz, Adorado. Fala com você a verdade. Se eu não morri hoje, não morro mais, não.
19: Agora, o Pedrinho não tá com o cabelo pretinho assim, não, rapaz.
20: Igualzinho o Pedrinho.
19: Quem tá no YouTube tá vendo, Vem cá, minha filha. Você não tem aula amanhã, não, menina?
21: Eu tenho, mas eu tenho que estar aqui, uai.
19: Como você chama?
21: Ana Beatriz.
19: Ô, Ana Beatriz, você estuda de manhã?
21: Estudo de manhã.
19: Então, qual escola?
21: É, Pademã.
19: Então você vai avisar os professores que amanhã, infelizmente, você vai dormir até mais tarde. Você
21: não vai conseguir. Tem que dormir até mais tarde, não tem como.
19: Então vai liberar, não vai?
21: Vai liberar, é óbvio.
19: Pede pra ele aí, ó.
20: Tá liberado, tudo liberado.
19: Cruzeiro ganhou, fica mais bonito. Vem cá, meu filho. 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Vem cá, meu filho. Seu nome e seu bairro?
22: Igor do bairro Coqueiros, BH. Eu vou mandar um recado só pro Alê primeiro, Alcambole.
19: Quem que é?
22: O Alê.
19: Ai, Alê Oliveira.
22: Careca lá.
19: Ele tava comentando, tá comentando o jogo.
22: Eu vi, eu sei que ele
19: acompanhou.
22: Lógico, eu não sou bobo.
19: Gostou do Hugo Sérgio narrando? O Alê Oliveira hoje foi pé quente, Cruzeiro. O que você quer dizer pro Alê?
22: Pé quente não.
19: É feio o Alê.
22: O Alê é feio demais.
19: Coitado.
22: Eu adoro quando você zoa lá. Nossa, tá.
19: Escuta o Rádio Esporte?
22: Todo dia eu tô na Itatiaia.
19: Fala pro Alê Oliveira.
22: Apesar que os pessoal fala pra nós.
19: E o Alê Oliveira?
22: Feio demais, né?
19: Cansado.
22: Feio pra caralho.
19: Nossa senhora.
22: E vai pra Copa.
19: Vai pra Copa.
22: Não mandaram ele embora? Não.
19: Ainda
22: até
19: não.
22: Hoje não.
19: A Copa tem tempo não. Ainda.
22: Vou dar um recado pro presidente da Itatiaia, que é o...
19: João Vitor,
22: do Bastidores. Não manda o Alê embora, não. Deixa ele aqui.
19: Renova o contrato.
22: Renova pra ele.
19: Dá um aumento pro Alê.
22: E deixa ele e o Thiago junto, que a dupla é boa.
19: Senão eu não aguento mais o Alê. Obrigado, velho. Tamo junto. Eu não aguento mais o Alê Oliveira, velho. Vai te catar, Alê. Vem cá, meu filho. Seu nome e seu bairro?
23: Vitor, bairro Castelo.
19: Ô, Vitão, você hoje sofreu, hein, fi? O Vitor tava me olhando, ele ficava me olhando. Thiago, e aí, Thiago? Eu dei todas as informações.
23: Todas, você e...
19: Bandinho, nosso bandinho da técnica.
23: Completamente, todas
19: as informando, Cirilo, porque nós, todo mundo olhava pra gente, foi perto, não foi? A gente que informando a turma e a galera ouvindo aqui no bar, mas foi uma noite especial.
23: Uma noite muito especial e eu só tenho uma coisa pra falar. O Cruzeiro é gigante, é colossal, é astronômico. Faltam as palavras pra descrever o que é o Cruzeiro pra gente. Porra, acabou em 2018, vocês têm que respeitar. Isso aqui é Cruzeiro pra caramba.
19: E hoje,
23: outra coisa.
19: Hoje fez valer essa mística, o Cruzeiro ficou longe de Libertadores. Esse é o tipo de jogo que reconstrói a marca, que influencia, mostra de novo pro continente inteiro. La Bestia, o Cruzeirão tá de volta.
23: Exatamente, mostra o que é La Bestia Negra pra todos do continente, é isso, o Cruzeiro Esporte Clube é isso. Neyzer, pelo amor de Deus, vamos treinar a finalização, meu filho. Vamos treinar a finalização. Arthur Jorge, bota ele pra chutar 50 vezes no dia. Não tem como o cara perder um gol desse num jogo importante desse. Por favor, treina a finalização. De resto, jogo perfeito. Cruzeiro mostrou raça. Isso é Cruzeiro e vambora.
19: Ô, garoto! Vamos fechar com as torcedoras aqui. Vem cá, meu filho. Você quer tirar uma foto? Tira selfie ao vivo aí no YouTube. Pronto! Posta lá no Instagram, arroba seu nome, seu bairro e me marca, viu? Vem cá, seu nome e seu bairro.
24: Meu nome é Carolina, eu moro no Salgado, filho.
19: Você tem quantos anos?
24: Tenho 12.
19: 12 anos, quer dizer, você tá vivenciando a sua primeira Libertadores com o Cruzeiro. Cruzeiro volta a Libertadores, você não tinha visto o Cruzeiro na Libertadores.
24: Não tinha visto.
19: Qual foi a experiência que você teve?
21: uma magia, né? Porque assim, eu não vi, nunca vi meu time na Libertadores. E assim, eu comecei a acompanhar o Cruzeiro mesmo em 2024. Então tá aqui por ser uma experiência única também, né? Porque agora com o elenco bacana, dá pra passar bastante, dá pra ganhar. E é isso, vambora.
19: Agradecer a recepção aqui, rapaziada da Mapiazola, muito legal o bar, tá de parabéns. Muito obrigado ao presente aqui da rapaziada do Cruzeiro, da Máfia Azul e o bar aqui, o bar aqui na Branca, lá em frente ao Mineirão, que foi espetacular. Ronazão, obrigado, dá um abraço na turma toda, viu? Obrigado pelo carinho com a Itatiaia de sempre. Tropeiro bom, hein?
14: A casa é sua, meu irmão.
19: Tropeiro, menino, gostou? Bom demais, eu volto.
14: Vim pegar o seu, tá?
19: Ó, oh, menino, aí você falou do lado que eu escuto. 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A Itatiaia sempre lado a lado com a galera, Cirilo.
14: Valeu, seu nome e seu bairro. Vindo da galera também, teve até mensagem de carinho pro Ale Oliveira.
16: Eu vi. Mas o Thiago realmente é um karma, né? Que a gente tem que. Mas obrigado.
14: Obrigado a carregar.
16: Obrigado pelo rock'n'ball, né? Que a gente fala. E eu realmente, os caras até podem me mandar embora. Assim, eu não saio, simplesmente eu fico.
14: Daqui tá? Não sai, daqui
16: não,
14: ninguém
16: de
14: me
16: jeito
14: tira.
16: Nenhum.
14: Vai ficando. Ô Ale, o outro Cruzeiro foi do Fagner, né? Importância do Fagner nessa temporada e quando começa o ano, a gente não falava muito de Fagner titular, tinha gente que nem queria, nem via com bons olhos a renovação do Fagner, mas nesse novo momento ele conquista a titularidade nos grandes momentos e tá metendo até gol nos grandes momentos.
16: É porque 36 anos, o 2025 do Fagner não foi ruim, é que ele teve uma lesão ali na parte final, mas ele já especulava ali com a titularidade em alguns jogos e tal, mas não foi um ano ruim, foi um ano em que ele acabou se atrapalhando um pouco, porque ele se machucou, né? E aí, com essa brecha aí da lateral direita, ele é um cara correto, né, cara? E ele não tem nenhum receio, não tem nenhum medo de encarar os principais jogos, ele até gosta, eu acho que ele continua jogando muito por causa disso, por causa desses confrontos, Boca, Palmeiras, e eu acho que ele pode ser muito importante, até porque você tem sim vários jogadores que são mais jovens, e aí um cara experiente como ele, uma liderança positiva, fora que ele bate muito bem na bola, ele fez o gol, mas para cruzar também, né, para fazer aquele arco, e é bom marcador, tá com a cabeça bem mais tranquila, você não... Faz tempo que a gente não vê um daqueles lances, né? Que vira meme do Fagner, uma cotovelada, uma entrada mais daquelas mais violentas que acabaram marcando a carreira dele. Mas a carreira dele é muito mais que isso, né? Muito mais que isso. E ele tem sido muito importante. Hoje um titular absoluto, claro. Você precisa ter um cuidado especial, porque como eu falei, 36 anos, mas é um cara fundamental para os grandes jogos. Ele estando bem é o titular absoluto.
14: Vamos inclusive analisar aí os defensores do Cruzeiro hoje, o Alê, você falou do Fagner, primeiro Otávio, a gente falou um cadinho dele, mas vamos analisar a atuação individualmente aqui dos caras, Otávio, Fagner, depois Cauã Moraes, Fagner levou um amarelo, acho que mais pela fama do que pela falta, né? Foi a falta pro amarelo, aquela coisa. Fabrício, Bruno, Jonathan, Jesus e Kaique, esses aí jogaram aos 90, o que você me conta, Alê?
16: Gostei muito, o Fabrício eu acho que pode jogar mais, né? O Fabrício, porque o 2025 do Fabrício foi muito forte, né, cara? Foi uma coisa muito séria. É um dos jogadores que.
14: Foi pra seleção,
16: pô. Pô, só isso. Ele saiu da reserva do Flamengo. Se bem que o treinador, esse treinador, agora de convocar a reserva, né? Ele tem um fetiche por reserva, né? Esse de agora. Mas ele sai da reserva do Flamengo pra ir pra seleção brasileira. Então ele jogou muito o ano passado e esse ano não joga tanto. Inclusive, logo no comecinho do jogo, naquela pressão inicial, ele dá uma furada dentro da área ali. Coisa meio estranha, né? O Jonathan Jesus tá jogando muita bola. É um cara que se consolidou e o jogo aéreo dele, defensivo e ofensivo, é muito forte, né? Então o Jonathan Jesus bem de novo. Fagner bem, acho que sentiu um desconforto. O Cauã Moraes entrou e que personalidade, né? Teve uma bola que veio um cruzamento do lado oposto. Ele deixa de peito pro Otávio, assim, né? Uma personalidade impressionante, entrou bem. Mais uma vez, e o Kaique, que foi fundamental, inclusive ofensivamente, porque é dele a jogada, que ele faz a finta, depois faz o passe meio cruzamento, que encontra com o Fagner do outro lado. Então, o Kaique defensivo e ofensivamente, muito bem. O Kaique é uma pena que ele não tivesse oportunidade, mais oportunidades na seleção, mais minutos com a camisa verde e amarela, porque senão ele podia estar lá, viu?
14: o lateral titular da seleção na Copa do Mundo, acho que tende a ser o Alexandro, né?
16: É
14: um lateral que tem uma história europeia, é um lateral que viveu grandes momentos na carreira, mas há uma enorme distância do Kaique do momento pro Alexandro do momento, né?
16: Não dá para comparar. A ideia do Alexandro é ser um zagueiro pelo lado esquerdo, mas eu temo muito aqueles canela fina, sabe os canela fina?
14: Ah, botar que tal de Olize pra cima do Alexandre, nós estamos lascados, hein?
16: Dá um tapa na frente, o Alexandre, poxa, não aparece nem na hora da comemoração, mas é o cara de confiança, a carreira, você disse tudo, a carreira brilhante, vencedora e tal, bom jogador, só que eu acho que a velocidade, o ritmo, a intensidade é diferente, né? O Kaique poderia estar lá sim.
14: Mais adiante, o Ale Oliveira, Lucas Romero jogou os 90, é bom o tal do Romero, hein?
16: Bom.
14: Lucas Romero jogou os 90 e vão dividir, vão no Gerson primeiro aí, o Gerson foi expulso.
16: Eu só tenho um pouquinho de receio quando a marcação tá muito encaixada na saída de bola, que o Romero ainda tenta ter aquela personalidade para sair jogando muito pressionado e nem sempre dá, porque não depende só do Lucas Romero, depende da movimentação do time, sabe, do entendimento, do passe ser perfeito, porque normalmente tem que ser de primeira, porque os caras estão fungando no cangote, sabe aquela história que se você faz o passe pro teu companheiro e você grita ladrão, você passou errado, porque o cara tá com uma marcação muito próxima ali e o Romero muitas vezes briga com isso, mas de novo, muito bem, o Lucas Romero tá vivendo uma fase já desde o ano passado, que é uma coisa muito séria, né? Inclusive no momento ofensivo, né? Também o Gerson vinha bem, eu acho que o Gerson é um dos casos de desgaste físico e acho que tem que ser olhado com muito cuidado mesmo, porque é uma entrada que ele tá um pouquinho atrasado e vem deslizando com o pé alto, acho que até para se proteger, mas acaba pegando. Mas o Gerson, ele veio muito caro, evidentemente, mas para ser o melhor jogador do time, e ele é o melhor jogador do time. É um outro caso que, por exemplo, é muito difícil saber o que pensa o treinador, né? Eu acho que o Paquetá, ele funcionará muito mais como um meia do que outra coisa, né? E existe uma carência na posição de meia na seleção brasileira, mas o Gerson tá jogando mais do que o Paquetá. Quanto a isso, eu não tenho nenhuma dúvida. Talvez a disputa do Gerson tenha sido justamente com o Danilo do Botafogo, mas o Gerson tá jogando mais que o Paquetá.
14: E que você me conta do Christian, que jogou os 90, e vão no Matheus Pereira, que foi substituído pelo João Marcelo.
16: O Christian teve uma vantagem que ele folgou, por assim dizer, uma palavra que a gente aqui na Itatiaia não conhece, né? Folgar, né? Ele folgou contra o Goiás e contra o Bahia. E aí ele ganhou um gás contra o Palmeiras e hoje também ele corre demais, né, cara? Ele corre demais. Pode ter um pouquinho mais de cuidado na hora de finalizar, mas é difícil cobrar isso de um cara que é meio campo e tá jogando de atacante, né? Mas hoje ele teve uma grande chance, uma ótima jogada do Caio Jorge, Matheus Pereira e o Christian para finalizar. Ele tem que entrar mais firme, já tava sem goleiro, mas de novo foi muito importante. É um cara que se doa muito, taticamente. É um cara que dá equilíbrio pro time. E foi bem, principalmente defensivamente, porque na expulsão do Gerson ele volta para fazer a função de volante e também corresponde. O Matheus é o cara que tira o coelho da cartola, que faz a jogada diferente, que deixa a defesa adversária atordoada, porque não espera uma magia dele e tal. Mas eu acho que ele precisa de uma recuperação física, porque contra o Palmeiras ele não viu a cor do caroço, não viu. E no jogo de hoje, assim que o Gerson foi expulso, eu até falei, falando com o Hugo, falou, olha, ele tem que botar mais um marcador e tirar um dos dois bom. Ele tirou os dois, né? E o Matheus tá cansado. Não tem como, o Cirilo. E ainda mais essa versão do Matheus, que a gente se acostumou a ver, né? Porque eu lembro quando era o time do Seabra, e o Seabra montava o time para ele, né? Todo mundo fazia todas as coisas para ele. E aí era um Matheus Pereira mais artístico, né? E fazia mais malabarismos e tal, e jogadas impressionantes. Depois da chegada do Léo Jardim, ele virou mais competitivo também, mais participativo também, inclusive sem bola, inclusive no momento defensivo. Só que aí o desgaste é muito grande e eu acho que ele tem sentido essa sequência. Falei aqui, são 7 jogos seguidos dele antes. Depois da chegada do Léo Jardim, ele virou mais competitivo também, mais participativo também, inclusive sem bola, inclusive no momento defensivo. Só que aí o desgaste é muito grande.

0: no inativo praticamente, o Cirilo não paga um preço caríssimo por isso, né? Eu acho que tem uma história bonita aí, que tomara que termine em título, né? Que ele pede pro Pedrinho para voltar, tendo outras propostas de outros clubes grandes, e ele quer muito jogar e tal, só que para você entrar no jogo mais importante do ano, você precisa estar num outro estágio, né? E o Bruno não tava. Então, quando saiu a escalação, que foi meio surpreendente, inclusive, todo mundo meio que estranhou e questionou. Bem, a gente sempre fala aqui, o cara vive de apostas, o treinador. Percebeu que não tá legal? Percebeu que não tá bem? Já troca no intervalo, então, né? Justamente até pra sabe, pra preservar e tal. Não, mas ele voltou ainda no segundo tempo e evidentemente o time melhorou quando ele saiu. E aí a gente tá falando aí do Sinisterra, que é o cara é o cara que foi contratado para ser titular e para ser um dos bons do time. Então, por isso que não dá, e não é pouco dinheiro não, hein? Então por isso que não dá para entender muito bem como é que ele não tá bom, né? Como é que você não pode contar com ele? Mas é um cara que tem que ser titular desse time, sim. Eu, por exemplo, no paro ímpar, em condições normais de temperatura e pressão de saúde, o Sinisterra é meu titular do Cruzeiro. E ele melhorou o time. O Neis, ele entra justamente para dar um frescor, para ajudar na marcação, mas para explodir na velocidade no contra-ataque. Mas ele não pode chegar na cara do goleiro. Inclusive ele aproxima muito, né, a bola do goleiro, dificulta mais para tirar do arqueiro. Ele não pode perder um gol daquele sendo um atacante. Se é um zagueiro, você já vai questionar, mas é um atacante, cara que vive de gol.
1: É, vive disso, né?
0: Ele tem que fazer aquele gol, é meio que imperdoar. Por exemplo, o Christian, eu dou um desconto. Mas o Neis, ele tem que fazer aquele gol lá. Por isso que, embora ele tenha entrado bem, a atuação dele fica meio comprometida.
1: O gol é difícil pro Christian, mas não pode ser difícil pro Neiser, né?
0: Não, de jeito nenhum. E olha que o Christian tem se virado, né? Mas o Neiser tem que fazer, jovem, potencial, mas tem que fazer o gol, né? Não dá pra a gente passar um pano também, não.
1: Absolutamente. Nota pro Arthur Jorge essa noite, Alê.
0: A gente falou muito antes do jogo contra o Palmeiras, eu repito aqui, eu acho que ele poderia ter deixado o time mais saudável, mas no final das contas deu tudo certo, mais ou menos certo. Não perdeu pro Palmeiras, não perdeu pro Boca, tem tudo para se classificar. Acho que tem esse senão da escolha da manutenção do Bruno Rodrigues, mas gostei das alterações dele. Porque sabe por quê? E poderia ter acontecido, né, naquele gol anulado e bem anulado e tal, mas você tirar o Caio Jorge e o Matheus Pereira do jogo de uma vez só, o cara tem que ter peito, né? Porque se dá uma coisa errada, imagino que iam falar do Portuga, né? Eu gostei das alterações de imediato, porque dá pra perceber que os dois estão cansados. Então, assim, ele errou aqui, acertou ali, consertou lá. Eu vou de nota 7 pro Arthur Jorge.
1: Perfeitamente, Ale Oliveira, aqui no pós-jogo 7 Cabete. Emerson Pansieri, quero mais um destaque seu aí também. Aliás, estou conversando aqui com o Alexandre Simões para você ter uma ideia do impacto desse empate conquistado pelo Cruzeiro. Na quinta, 9:30. Quinta que já é amanhã, né? Que já estamos com 53 minutos dessa quarta-feira. Católica e Barcelona vão jogar nesta quinta às 9:30. Tivemos um empate nesse jogo entre a Universidade da Católica e o Barcelona. O Cruzeiro vai se classificar com um empate na quinta da semana que vem aqui no Mineirão. Como segundo da chave. Mas é isso. Se tiver um empate entre Católica e Barcelona, a Católica iria 8, passaria o Cruzeiro nessa rodada. O Barcelona iria 4. Não ultrapassaria mais o Cruzeiro na rodada final. E aí, na rodada decisiva, além de Cruzeiro e Barcelona, a gente tem um Boca Juniors e Universidade Católica, né? Ou seja, o Cruzeiro, com um empate no jogo da semana que vem, estaria classificado para a sequência da Copa Libertadores da América, independentemente do resultado do outro jogo. Se tiver um empatezinho nesta quinta-feira, na semana que vem, o Cruzeiro empatando em casa estaria também classificado no grupo D como o segundo colocado. Então, ô Pansieri, um empate muito importante para se ter uma ideia do encaminhamento, né, dessa classificação com esse empate conquistado hoje na Argentina resultado fundamental para as pretensões para as contas do Cruzeiro. Mais um destaque seu, Pancieri.
2: Ah, com certeza, né, Cirilo? É um empate fundamental nessa caminhada, né? O Cruzeiro não perdeu pro Boca, né? Nesse grupo D tão difícil da Copa Libertadores da América, venceu em casa e agora esse empate. E a gente vinha falando, né, ao longo dos programas, Rádio Esportes, Mundo Bate-Bola.

0: Hoje teve a mesa redonda que tivemos hoje a participação do nosso Simões e falávamos muito disso também, já fazendo, né, esse raio-x do que seria o grupo. Ô Cirilo, sobre essa volta do Cruzeiro, vamos ver o que vai ser falado sobre também o Matheus Henrique, né? Matheus Henrique teve essa lesão pulmonar e vamos ver se ele já vai ter condição de fazer algum tipo de trabalho, se vai ter alguma coisa nesse sentido. O William segue em Porto Alegre cuidando também do filho dele, do Pedrinho. São algumas baixas nesse elenco do Cruzeiro. Sabemos que a corda vai ficando mais esticada em termos desse lado físico e o Cruzeiro também perdendo alguns jogadores nessas últimas rodadas, né? Essa é a realidade. Hoje, por exemplo, Chico da Costa foi até relacionado, mas é um atleta que já estamos trabalhando, por exemplo, a saída dele no meio do ano. Essa é a realidade do Cruzeiro que está voltando para Belo Horizonte em voo fretado. Ô Cirilo, domingo tem Chapecoense, né? Mas no sábado vai ter também o churrascão do Cruzeiro, vai ser legal pra caramba lá na sede campestre, vai ter revelação, Leonardo, a turma vai estar animada, viu Cirilo? Um abraço pra você, é um empate bom esse aí, viu Cirilo?
1: Ficou bom, Pancieri, realmente ficou bom. Ô Rubem Júnior, quero mais um destaque seu também aqui no pós-jogo 7K Bet, você que tá na zona mista, aguardando os atletas. Fala aí, Rubem Júnior.
2: Cirilo, estamos aqui na zona mista e o Lucas Barbosa, né, que é o setorista do Cruzeiro também no digital da Itatiaia, você pode acompanhar mais detalhes, né, não só no site, mas também em todas as plataformas. Falava na mesa redonda a respeito do protocolo que o Cruzeiro tem agora com a comissão técnica do Arthur Jorge, vai muito em cima do que foi comentado, né, nesse pós-jogo pelo Alê, pelo Alexandre Simões também, e algo que é nítido, né, a sequência pesada que o Cruzeiro vem tendo e poucos clubes, né, a gente dificilmente vai pegar um elenco onde ele tem uma demanda tão alta e os jogadores seguem, né, sendo aproveitados, seja no Campeonato Brasileiro, na Copa do Brasil e também na Copa Libertadores. O Arthur Jorge adotou uma outra postura, que é a seguinte: a recuperação, aquele velho regenerativo, né, todo cuidado com toda a tecnologia investida também pelo Departamento de Saúde e Performance do Cruzeiro, essa recuperação acontece agora logo depois da partida. Então, neste momento no vestiário, os jogadores fazem esse processo de recuperação, depois jantam, principalmente quando tem um voo fretado, como é o caso de hoje, e todo o tempo, né, que o Cruzeiro tem para tentar recuperar e para tentar também ganhar um descanso merecido, ele tenta aproveitar. Então a recuperação acontece agora, amanhã é folga. Então, muitas vezes a gente poderia ter, né, um voo fretado depois da partida, amanhã uma reapresentação para um trabalho leve. Isso não vem acontecendo. O Cruzeiro vem fazendo, né, todo o processo ainda no vestiário. Todo cuidado é pouco, né, Cirilo? A gente falava a respeito da maratona do mês de abril, que foram 9 jogos. Também neste mês de maio, 9 jogos. O Cruzeiro, que nessa sequência vem tendo bons números, resultados, objetivos. Começou, né, de uma forma que a equipe não queria, que foi derrota no clássico. Depois teve empate contra a Católica, teve vitória para cima do Bahia fora de casa, teve a vitória para cima do Goiás avançando na próxima fase da Copa do Brasil, teve empate valioso contra o Palmeiras pelo Campeonato Brasileiro, teve também, né, hoje esse empate valioso, e agora tem a sequência até fechar o mês de maio. Domingo a Chapecoense, 4 da tarde no Mineirão. No dia 28, uma quinta-feira, tem o Barcelona, 9:30 da noite, e o Cruzeiro vai daqui a pouco passando por aqui pela zona mista, Tati Cirilo. Parece que essa recuperação hoje foi um pouco mais tranquila. Cruzeiro tá vindo aí, vamos aqui na zona mista para ouvir os atletas depois, né, desse empate pela Copa Libertadores. Começam a deixar aqui o vestiário do La Bombonera. Vamos aguardar aqui a turma que vai saindo. O ônibus já está posicionado, motor ligado, a turma já descansada também depois, né, desse jantar. Vamos acompanhando ao vivo, é o pós-jogo da Itatiaia, rasgando a madrugada, rasgando, já iniciando bem a quarta-feira, né? Depois do resultado que o Cruzeiro teve e que agora tem o Campeonato Brasileiro pela frente. A gente falava sobre essa sequência, né? Tem no domingo a Chapecoense, depois tem o duelo contra o Barcelona de Guayaquil no Mineirão e fecha antes dessa parada para a Copa do Mundo em casa também contra o Fluminense. Essa maratona de muita viagem foi encerrada hoje, né? Então agora o Cruzeiro pega uma boa sequência de jogos em casa. Vamos ouvir aqui o Cauã Moraes para falar na Itatiaia.
3: O jogo do brasileiro, né? Hoje, graças a Deus, a gente saiu com um ponto num jogo muito difícil, mas agora a gente descansar, trabalhar bem para dar essa sequência.
2: Vamos. O Cauã ainda vai seguir falando por aqui, agora sim. Cauã, é ponto valioso, você vê assim, tá bem? O Ale Oliveira comentava agora há pouco que mesmo você muito jovem, tem um recuo que você dá de peito ali que mostra, né, uma frieza e também uma tranquilidade no momento.
3: É, um ponto importante, né, fora de casa, contra um estádio que é muito, muito difícil, mas a equipe acabou se dando bem. E sobre a idade, né, acho que a gente tem que sempre tá trabalhando, né, o que importa é um ponto, assim, um ponto importante que a gente conquistou hoje, mas a gente tem que seguir trabalhando para voltar melhor.
2: Obrigado ao Cauã. Fabrício, com toda, né, a sua experiência e um jogo que tinha um clima, né, até pela forma que terminou no Mineirão, como é que foi para você a sua avaliação sobre a partida em si, não só a pontuação, mas o jogo, como é que você viu o início do Cruzeiro?
4: Eu acho que demoramos um pouco a entrar no jogo, né? Demorando alguns minutos no primeiro tempo, depois conseguimos colocar a bola no chão, conseguimos empurrar o Boca Juniors um pouco para trás. Eu acho que tivemos algumas oportunidades que faltou ser letal. É uma coisa que talvez vem acontecendo de uma forma corriqueira com a gente na temporada. Um time que era muito letal ano passado, esse ano acaba deixando a desejar em algumas chances claras. Mas fico feliz pelo resultado, fico feliz por voltar a jogar bem. Eu acho que isso é um ponto que tem que ser tocado, porque não tem ninguém que se cobra mais do que eu para entregar resultado.
2: Você vê, assim, também que você teve uma queda de rendimento com relação à temporada passada?
4: Cara, falar da queda de rendimento em si é um pouco difícil, porque são estilos diferentes, né? Talvez a gente tinha um estilo muito, muito bem definido com o Jardim, e acaba que a gente tem um início com o Tite e depois o Arthur, que era uma forma diferente de jogar. Então vem buscando sempre corrigir, sempre evoluir. Sou o maior interessado em entregar resultado pro Cruzeiro. Às vezes o torcedor pode achar que não tem ninguém aqui de sacanagem, estou sempre procurando entregar o melhor. Venho me procurando, venho aperfeiçoando para entregar resultado cada dia mais.
2: Obrigado, Fabrício. Vamos ouvir aqui o Matheus Pereira para falar também.
5: Falar sobre esse ponto que a gente conquistamos, nos deixa mais perto do nosso objetivo, dependendo somente da gente. A gente ainda sabe que tem mais um jogo difícil para jogar. E sai daqui feliz com esse ponto, porque esse ponto nos coloca numa posição boa.
2: Ô, Matheus, só uma avaliação sobre. É um jogo muito aguardado, né? Para você também, que é um jogador de qualidade, gosta de um jogo grande como esse. Como é que foi?
5: Não, normal, a gente encara sempre todos os jogos da mesma maneira, né? A gente sabia que hoje era um jogo mais difícil, poderia nos dar classificação hoje, né? Mas é importante a gente realçar esse ponto que nós conseguimos aqui com menos um adversário difícil. Então é ficar feliz, colocar o pé no chão, sabendo que a gente tem mais um jogo mais difícil ainda em casa.
2: Teve algum clima hostil com relação à torcida do Boca com você? Como é que foi essa chegada em Buenos Aires até o jogo de hoje?
5: Não, normal, as coisas extra-campo eu tento não focar muito nisso. É importante a gente focar sempre naquilo que nós temos que fazer e podemos fazer. Acho que meu foco foi totalmente nisso. E fico feliz hoje com o ponto que nós conquistamos aqui, que nos deixa mais perto do objetivo.
2: Obrigado ao Matheus Pereira conosco aqui na Zona Mista. Daqui a pouco vamos ouvir o Otávio também para falar na Itatiaia JBC. Seguimos aqui diretamente do La Bombonera, o pós-jogo da Itatiaia.
1: Beleza, Rubem Júnior, só chamar pra gente ouvir o Otávio nessa reta final aqui do pós-jogo 7 Cabete, falando bastante sobre esse desafio. Fim de semana, aliás, o Cruzeiro vai ter uma sequência agora de jogos em casa, né? Mas o Cruzeiro tem um cenário de favoritismo para os três jogos seguintes, né? A Chape vem numa vitória importante na Copa do Brasil, mas mal no brasileiro. Um Barcelona, vamos ver na quinta-feira o que o Barcelona vai fazer, mas é o pior time do grupo dessa Copa Libertadores da América. E um Fluminense que não joga no seu nível ideal. Balar uma sequencinha de três vitórias fica bom, hein, Ale?
6: Ah, pra ir pra essa parada aí com moral. Você sabe que tava dando uma olhadinha aqui na classificação, né? tirando o Fluminense que você acabou de citar, os brasileiros todos líderes dos seus grupos, né?
1: Sim.
6: Liderança de todo mundo, vamos torcer para que o Cruzeiro continue líder, né? Mas de qualquer maneira, nesse recorte, exceto o Fluminense, todo mundo na liderança ali, e é bem, bem bacana, né? Ver, talvez pra Comebol nem tanto, mas pra gente que gosta, né? É bem legal ver o desempenho dos brasileiros, né?
1: Flamengo lidera o grupo A, vai jogar nesta quarta 9:30 contra o Estudiantes, é o duelo de líder e vice-líder, 7 pontos do Flamengo contra 6 do Estudiantes. No grupo C, o Fluminense que você citou, pode ser o terceiro ao término da rodada, mas pode ser o lanterna de novo, né? Que teremos Laguaira e Rivadavia nesta quinta, 7 horas da noite. Se o Laguaira vencer, o Fluminense volta para a lanterna e o Rivadavia já é o líder, já está classificado para a próxima etapa, classificado inclusive como líder de chave. No grupo D, a situação do Cruzeiro que você falou. No grupo E, Corinthians líder. Aliás, tivemos jogo do Corinthians nessa, aliás, do grupo do Corinthians nessa terça-feira. O Santa Fé venceu o Platense por 2-1. Santa Fé tem 5 pontos, Platense tem 7. Platense é o segundo colocado, o Corinthians tem 10. O Corinthians está tranquilaço, inclusive, classificado para a próxima etapa da Copa Libertadores da América. 10 pontos somados. O Corinthians joga nesta quinta, 9:30, contra a equipe do Peñarol, que é o pior time do grupo. Desse Cirilo, grupo é. Fala, Rubens.
2: Vamos ouvir aqui o autor do gol, Fagner, primeira vez aqui em La Bombonera e também já marcando o gol. Como é que você viu o resultado e a sensação de marcar aqui?
7: Cara, o resultado, acho que dentro do, até do contexto do jogo, acho que foi muito importante para nós, né? A gente sair daqui com um ponto e continua vivíssimo dentro da competição e dentro do que é o nosso objetivo, que é passar para a próxima fase, dependendo somente do nosso esforço, né? Do lado do nosso torcedor. Então, a gente sai daqui contente com o resultado, sabíamos, né? Que seria um jogo muito difícil aqui, por tudo que envolveu também o primeiro jogo, né? E a gente sai muito feliz porque a gente sabe que jogar aqui com a pressão, né? Com um jogador a menos ali da metade do segundo tempo para frente, a gente sabe que é muito difícil e a gente fica feliz com esse um ponto.
2: Ô Fagner, o crescimento do grupo do Cruzeiro, como é que você avalia? É muita garotada que, por exemplo, num clima como hoje, vem dando conta do recado?
7: Cara, eu acho que é importante, né? O Cruzeiro conseguir trazer esses meninos já para esses jogos grandes. Eu acho que com o apoio também dos mais experientes, vai dando uma casca para eles, vai dando umas orientações, uma ajuda. E eu acho que é importante, né, eles vivenciarem esses momentos, e quanto antes vivenciarem e tirarem os aprendizados necessários, eu acho que para a carreira deles vai ser muito importante, né?
8: E por tudo isso que você falou, qual foi a conversa de vocês ali dentro de campo, depois que o Boca abre o placar? Estava pressionando muito o Cruzeiro naquele momento, mas aos poucos o time foi se reorganizando, tocando mais a bola, e aí melhorou no jogo. Qual que foi essa conversa lá dentro?
7: Cara, acho que para ter tranquilidade, né? Porque a gente, às vezes que conseguiu sair jogando, a gente conseguiu levar perigo pro Boca, né? Então, assim, acho que nesses tipos de jogo grande você não pode desesperar quando você toma um gol, porque se você desespera, você acaba tomando o segundo, acaba tomando o terceiro. Então, eu acho que o equilíbrio da equipe nesse momento foi importante, né? De continuar tentando jogar, de colocar a bola no chão, e minimizar essa pressão, né? Porque eles já tinham feito o primeiro gol. Então acho que isso aí foi importante pra gente, no começo do segundo tempo, crescer na partida, e aí com consequência disso fazer o segundo gol, logo em sequência ter uma chance de virar a partida, né? Então eu acho que isso aí vai mostrando uma maturidade da equipe dentro desses jogos grandes, que é o que a gente precisa para chegar nos nossos objetivos.
2: Tá certo, obrigado e parabéns pelo gol ao Fagner, conosco aqui na Zona Mista. No pós-jogo, ainda estamos aguardando o Otávio, e eu vi que o Lucas Silva também passou há pouco, tava no doping e a coisa foi demorada, hein? Já estamos aqui aguardando o goleiro do Cruzeiro, né? Que recebeu votos de melhor em campo pela equipe da Itatiaia. Já te chamo, Cirilo.
1: Beleza, Rubem Júnior, complementando aqui a informação dos grupos da Libertadores, Palmeiras está liderando o grupo F, com 8 pontos somados contra 7 do Cerro. Inclusive, nesta quarta, às 9:30, tem Palmeiras e Cerro na casa do Palmeiras, grupo F da Libertadores. No grupo G, Mirassol jogou nesta terça e venceu. Fez 2-1 contra o Always Ready, o jogo foi em Assunção, em segurança na Bolívia, o jogo foi transferido para o Paraguai. 2-1 para o Mirassol contra o Always Ready, e dessa maneira o Mirassol está classificado. Mirassol garantindo a sua classificação para a próxima etapa da Copa Libertadores da América. Que coisa, né, Ale?
6: É, tem uma, mais uma prova cabal da superioridade dos times brasileiros. Tem dois times que estão na zona do rebaixamento do Brasileirão, que já estão classificados em primeiro dos seus grupos na Libertadores, né? O Corinthians e o Mirassol. Então, só para ter a ideia da diferença.
1: É, o Mirassol está classificado no grupo G e pode inclusive já confirmar sua liderança, né? Dependendo do que rolar no duelo desta quarta entre LDU e Lanús às 21h30. Já na Copa Sul-Americana, hoje nós tivemos jogo do São Paulo. Nessa terça, o São Paulo esteve em campo, empatou com a equipe do Milionários em casa. Dorival Júnior, hein, comandando o São Paulo nesse retorno e retornando com um empate contra o Milionários, que quase foi uma derrota, né? Teve um pênalti desperdiçado pelo Milionários quando o jogo estava 1-1 já, na reta final. Rapaz, ela mandou a bola na lua. São Paulo 1, Milionários também 1. São Paulo líder do grupo C, 9 pontos. Milionários vice-líder com 8. Mas, nesta quarta, às 19h, tem o pior time do grupo, que é o Boston River, perdeu para todo mundo até agora, contra o O'Higgins. Se o O'Higgins vencer, São Paulo cai para a segunda posição. E aí, aquela posição de playoff, né? Mas na rodada decisiva, pelo menos, o São Paulo tem o Boston River como adversário.
6: Na estreia do Dorival, né? Foi a estreia do Dorival. E o, você falar o pior time do grupo, num grupo da Sul-Americana, é bem ofensivo pro time, né? O time, se houve uma coisa dessa, capaz de parar de ir. Fala, vamos, ó, o Cirilo, vocês ouviram o Cirilo lá? Ele falou que nós somos o pior time do grupo da Sul-Americana. Então vamos encerrar.
1: O cara desanima, né?
6: Desanima muito.
1: É, e na Sul-Americana, realmente, né? Quando você pega aqui no que deveria ser um desempenho bem mais positivo que da Libertadores, a ausência de competitividade, né? No grupo B, grupo do Atlético, o Atlético é o lanterna nesse momento. Tem dois jogos em casa na rodada, nas rodadas decisivas, aí se vencer os dois jogos, dependendo aí da vantagem, vai se classificar e talvez até como primeiro colocado. Mas é lanterna. Após quatro rodadas, é o pior time do grupo Atlético. O grupo C, o grupo do São Paulo, beleza, é o líder da chave. No grupo D, o Santos é o lanterna, tem 3 pontos só. Tivemos, inclusive, nessa terça, acabou agora há pouco, nessa madruga, Cuenca e Recoleta empataram por 2-2.
6: Deus, pai.
1: Cerro 6, Cuenca também 6, Recoleta 5 e Santos 3. Se o Santos vence o San Lorenzo, ele vai a 6 pontos também. Quanto foi o primeiro São Lourenço e Santos, hein? 1-1. Se o Santos vencer, ele vai pegar essa história do confronto direto pra ele, né? Pelo menos contra o São Lourenço, pra sequência. Quanto Cuenca foi quanto? Esse regulamento novo da Comebol me deixa doido. Primeiro foi empate aqui, ó, do Cuenca com o Santos. Há 2 empates, então beleza. Se o Santos vencer o São Lourenço, ele vai sair da lanterna pra liderança.
6: Aí, ó.
1: No grupo D, da Copa Sul-Americana. Nesse momento, é o lanterna da chave. No grupo E, grupo do Botafogo, Botafogo é o líder. Vai jogar, inclusive, nesta quarta, 21h, mesma situação vivida aí pelo Always Ready, o Independente Petroleiro vai viver também, porque o Independente Petroleiro é um time boliviano, não vai poder jogar na Bolívia por conta da insegurança. O jogo foi pro Paraguai, também pro campo do Libertar, onde Always Ready e Mirassol jogaram hoje. Então teremos às 21h, logo mais, Petroleiro e Botafogo.
6: Tem que
1: Botafogo...
6: ver se o Botafogo não dá um WO, porque Barbosa já foi embora no fim de semana.
1: Então, mas foi embora, mas tá relacionado.
6: Tá relacionado?
1: Tá relacionado.
6: Ah, porque ele...
1: vai jogar no Brasileiro, né?
6: Pediu da torcida também, né?
1: É, vendeu o cara, mas continua usando.
6: É, o Danilo já não joga mais.
1: Não.
6: O Alex Telles tá indo embora.
1: Loucura, né?
6: Vai ser um desmanche bonito aí, viu?
1: Vai ser. O Botafogo não tem a sua classificação garantida como líder. Nesse momento ele tem 10 pontos. O Caracas, que vai, nesta quinta às 21h, visitar o Racing, ainda tem chance de ser líder desse grupo E. Vejamos o que o Botafogo vai fazer contra o Petroleiro, que é o pior time do grupo E, tá zerado até aqui na Sul-Americana. O Grêmio joga nesta quarta às 21h contra o Palestino. Se o Grêmio não vencer o jogo, ele não vai ter chances mais de ser líder do grupo F ao término da classificação, porque o Montevideo City Torque, que é um time do grupo City, venceu o Recoleta do grupo do Santos, esse que é o Riestra, Deportivo Riestra. O Montevideo City Torque venceu por 4-1. Chegou a 12 pontos e o Grêmio tem 7. Para ter chance de ser líder ao término da etapa classificatória, o Grêmio tem que vencer o Palestino, aí a 10 pontos, ficar 2 pontos atrás do Montevideo City Torque, que vai ser inclusive o adversário na terça-feira da semana que vem.
0: Cirilo.
1: Esse é o cenário do F. E no G, o Vasco é o líder, e no H, o terceiro colocado é o Bragantino. Fala, Rubem Júnior.
2: Lucas Romero está sendo o último atleta a deixar aqui a zona mista. O Otávio nos driblou, é bom arqueiro e também no drible. Ele acabou deixando já em direção ao ônibus e o Romero é o último atleta, né? Então é apenas o El Perro que, como disse o Alê também, o Alexandre Simões, como joga bola esse Lucas Romero, hein? Para falar na Itatiaia, ele que, né, já atuou por muitas vezes aqui em La Bombonera, tem experiência no estádio, pode falar um pouco mais, né, retratar o que foi esse empate do Cruzeiro jogando aqui pela Copa Libertadores com muita maturidade, né? E o Cruzeiro vai ganhando o corpo e crescendo, venceu o Boca em casa e consegue um empate fora com um a menos, então importantíssimo ponto do Cruzeiro aqui no estádio. Então vamos lá com o Lucas Romero, a Itatiaia já rasgando essa madrugada. Romero, com toda a sua experiência jogando aqui em La Bombonera, retrata o que foi esse ponto positivo do Cruzeiro.
9: Ponto positivo, mas a gente veio jogar pelos 3 pontos. A gente queria muito sair classificado daqui, mas claro que a gente dá valor a esse ponto e entender que a gente vai jogar a classificação na frente nessa torcida.
10: Romero, o Cruzeiro viveu muitas facetas no jogo, né? Uma pressão do Boca, depois controla um pouco, busca um empate, teve chance para virar e aí com um a menos se defende muito bem.
9: Então tem uma chance para fazer o segundo gol.
10: Sim, com um a menos ainda. Uma noite especial e com um ponto para ser muito valorizado.
9: Bom, o ponto para ser valorizado é pelo fato de ter um jogador a menos no final, mas claramente a gente jogou para vencer. Claro que fomos crescendo durante o jogo, acho que no primeiro tempo por momentos jogamos bem, por momentos eles conseguiram dominar com bola parada e segunda bola, mas são coisas para continuar melhorando, mas claro que a gente dá valor a esse ponto que levamos para nossa casa.
2: Tá certo, obrigado, muito bem a presença aqui do Lucas Romero, que o ônibus já tá partindo, aguardo o Romero, também todo o departamento aqui de comunicação do Cruzeiro que está voltando para BH. Bom retorno ao Cruzeiro que volta para BH com esse ponto da bagagem e mais vivo do que nunca, né? Rumo à próxima fase da Copa Libertadores. Vestiário fechado, Cirilo.
1: Valeu, Rubem Júnior. Então vamos fechar o pós-jogo 7 Cabete também, né, Ale Oliveira? Tá bom por hoje, não tá?
6: É
1: porque... Por hoje, por ontem também.
6: Aqui daqui a pouquinho tá começando o Rádio Esportes.
1: Então sim, quer emendar?
6: Não, se eu puder fazer só um lanche antes de aguentar aquele palhaço carequinha. Não é fácil aquilo lá, né? Mas foi muito bacana, resultado maravilhoso pro Cruzeiro. A gente sempre torce muito. Eu torço muito pros brasileiros e, evidentemente, eu sei que tem gente que não consegue entender essa parte, né, o Cirilo? Por isso que eu tô detalhando. Principalmente pros mineiros, porque pra gente é tão bom fazer grandes jogos, decisões, partidas importantes contra grandes adversários. Eu aqui na Itatiaia já tive a oportunidade de fazer a final da Libertadores, a final da Sul-Americana, então é tão importante pra gente que vive do futebol mineiro, que os representantes de Minas estejam bem. E aí eu vou até dar uma cutucada no América, né? Porque os jogos do América não estão sendo legais, não. Então é fundamental, a gente torce muito para que eles consigam progredir, atingir seus objetivos, porque para a gente profissionalmente também é muito bacana, né, Cirilo? Então hoje eu vou dormir, já vou acordar daqui a pouco, mas bem feliz, viu?
1: Perfeitamente, Ale Oliveira. Ale Oliveira, comentarista Itatiaia, para você que está chegando agora. Com esse empate.
6: O cara tá chegando agora também, filha da mãe, meu.
1: Tem o Dona da Noite, os caras tão aí já, pô.
6: Ah.
1: Tão aí já, ué.
6: Gutenberg tá aí?
1: Ah, eu acho que tá, eu não vi a carinha dele não, mas acho que tá. Tá aí já, ô, Júlio.
6: Esse aí é o Rocambole, né? Rocambole. E o chinelão do nada, mas assim, sem nenhum motivo aparente, ele acha agora que é bonito. Assim, é isso. Mas é só ele que há, ele é a Vivi Perigosa.
1: Quebrou os espelhos da casa?
6: Eu não sei o que tá acontecendo, de repente do nada ele ficou... Rico ele tá bem rico.
1: Teve uma dona que mandou um áudio pro WhatsApp da Itatiaia e falou que só tem gente feia aqui. Mas ele se excluiu disso.
6: Ah, tá. Traga um Oscar pra essa senhora. Mas o Gutenberg é um belo rocambole. Sou fã deles. Eu fico dormindo ali vendo. Nossa, vendo eles ouvindo no radinho aqui, porque é sempre maravilhoso, ok?
1: Ok, eles estão chegando daqui a pouco aí. Pra você que tá ligado na Itatiaia. Cruzeiro líder da chave, líder do grupo D com 8 pontos. Nessa quinta-feira vejamos o que vai rolar em Católica e Barcelona. O Boca tem 7, Católica também 7 e o Barcelona com 3. Semana que vem, a rodada decisiva com Cruzeiro e Barcelona, quinta-feira, dia 28, 9:30, e com Boca Juniors e Católica, também na quinta-feira, 9:30 da noite. Agradecendo a você que esteve conosco em mais uma jornada esportiva da Itatiaia com o primeiro time do rádio. 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A você, torcedor, nosso obrigado pela parceria e confiança. Um grande abraço, uma excelente quarta-feira a todos. Nos vemos na turma do bate-bola a partir das 6 horas. Esse foi o pós-jogo 7 Cabete.

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0: alô, bom dia! Bom dia, turma do bom dia! Boa noite pra você que é da noite, que nem a gente é da noite, a gente é da madrugada e a gente é de vocês, a gente é um timaço, a gente daqui, você daí e a gente vai rasgando a madrugada e sempre um prazer, sempre uma alegria que se renova a cada dia, a cada encontro. A gente tá chegando um pouquinho mais tarde e foi um show de transmissão, hein? E você acompanhou tudo, tudo no radinho, no YouTube e agora tá tudo lá também no nosso site itatiaia.com.br e também nas nossas redes sociais no arroba Itatiaia Oficial e arroba Itatiaia Esporte. Então dá aquela chegadinha lá e é claro, tem muita informação, muito conteúdo esperando por você nas redes também. Combinado? Então é isso, a nossa equipe não arreda a pé não, tá todo mundo ali, ó, galera do digital trazendo ali todas as informações e você ligado em mais um Dona da Noite, 1:27 agora. Fala comigo, meu
1: desenrolado.
0: Bom dia, Tinelão na área.
1: Bom dia, Gutenberg Gomes. Como é que tá? Tá tudo bem?
0: Graças a Deus, tudo ótimo, né?
1: Tamo na área, né, Guti? Com muita fé no pai, porque com fé no pai,
0: o inimigo cai, não dá outro, hein?
1: Não dá outro. Tamo aí pra mais uma madrugada linda, mais uma madrugada abençoada, essa quarta-feira, dia 20, ao lado, ao seu lado e falando para os melhores, os ouvintes da Itatiaia.
0: Aí sim, aí você falou e um abraço para toda a turma que acompanhou até agora, o nosso JVC, o João Vitor Cirilo, o nosso querido Ale Oliveira também, fenômeno, hein?
1: Por que que eles chamam você de rocambole?
0: Agora que eu fiquei sabendo, tem um videozinho que rola na internet aí, é uma moçoila falando assim, aquele ali é um rocambole. Aí não sei por que diabos ele acha que eu também sou esse tal de rocambole, né? Mas depois eu vou pegar esse videozinho lá, Ale Oliveira falando que eu sou um rocambole. E você, do que ele falou mesmo, hein?
1: Do que foi, é paralítico.
0: É paralítico, é verdade.
1: Paralítico da cara.
0: É verdade. Então agora dê aquela chegadinha lá no nosso site itatiaia.com.br. A manchete tá lá, ó. Com um a menos, Cruzeiro segura empate com o Boca e dá passo pelas oitavas da Libertadores. Dependesse daquele maligno, daquele juízo, o jogo tava até agora aí também, hein?
1: Ô, Gutenberg, mas vão dar César o que é de César. É. Ele levou ali o jogo mais 3 minutos.
0: Ali é brabo, hein?
1: Mas nunca vi um juiz bom daquele jeito, não.
0: Anular o gol dentro da bomboneira.
1: Aos 70 do segundo
0: tempo. Tá louco, eu falei, esse aí é brabo, meu.
1: E ele não dá cartão, não. Tá certo que na hora do gesto ali, eu acho que ele pecou um tiquinho.
0: É.
1: Mas nos outros anos ele foi muito assertivo, né?
0: É verdade.
1: Graças a Deus, um ponto fora é 5.
0: E agora, próxima semana, aqui no Mineirão. E aí o Cruzeiro tem tudo pra se garantir nas oitavas da Liberta. Então é isso, até aqui você esteve com o primeiro time do rádio e agora os seus amigos da madrugada, quarta-feira já, hein? 20 de maio de 2026. Quem tem alguma coisa para fazer ainda no mês 5 é bom se apressar porque tá acabando já também, né?
1: Uai, como diz você, foi pro vinagre.
0: Foi para o vinagre da história.
1: O mês já foi pro vinagre, dia 20 de maio. Meu amigo, o meio do ano tá chegando. Bora de colocar esses objetivos em planos, bora traçar esses mais objetivos, dobra a meta, triplica a meta, que o ano já tá acabando.
0: É isso aí. Quando o sinalzinho eletrônico está marcando 1:30, ô simpático, o que você me diz aí? Vamos tocando até as 2 ou tá na hora de uma pausa?
1: Ai. Vamos fazer ela.
0: Vamos fazer agora então, meu filho.
1: Vender legal, dever o erro.
0: Dever você ficar olhando pra mim com esses olhinhos de, sei lá,
1: de
0: o quê?
1: De trena.
0: De trena, olhinhos de trena. Então, vamos fazer aquele breve intervalo e já a gente volta com essa abertura animada, esse convite, na verdade, para que você permaneça conosco até as 4 horas da manhã, porque muita coisa boa vai rolar, né, ô Tinelão?
1: É isso mesmo, Gutenberg. Eu costumo falar que o programa de quarta-feira é o que eu mais gosto, porque ele é completo de tudo. Então, cola com a gente igual pão sovado no dente.
0: Aí sim, você está em excelente companhia. 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
0: 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E você tem um recadinho bom aí também, né, o Tinelão?
4: Eu tenho, viu, Gutenberg Gomes? 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
0: 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Olha, generosidade é uma coisa que não é para todo mundo, né, ô Tinelão? E veja você, o nosso querido Ale Oliveira, depois de uma jornada exaustiva, ele tá voltando para casa. Olha aqui, botou uma foto ele aqui na portaria, agora há pouco, saindo da emissora, e depois fez um videozinho. Olha que rádio bonito, hein? Será que ele me dá o rádio?
4: Será?
0: Será?
4: Conversa com ele.
0: Cê, com jeitinho, né? Então ele colocou aqui, arroba Gutenberg Gomes e arroba Tinelão na área. Sabe do que ele tá chamando a gente?
4: De quê?
0: Meus rocamboles favoritos.
4: Pai.
0: Ah, mas que delícia! Ô, Ale Oliveira, você é fenômeno, você também vai brilhar nessa grande cobertura que a Itatiaia vai fazer nessa Copa do Mundo. Agora me parece, faltam 22 dias já, hein?
4: Gutenberg, tá passando muito rápido.
0: Tá voando.
4: Tá voando, graças a Deus, e nós vamos ter o prazer. É a primeira Copa do Mundo de nós duas aqui na rádio.
0: É mesmo?
4: É porque quando a gente chegou, tinha acabado a Copa do
0: Mundo.
4: Tinha
0: acabado a Copa de 2022.
4: Então, né? Nós vamos ter o prazer de ver no YouTube, ouvir na rádio e falar assim: ó, eu conheço o Ale Oliveira.
0: Esse Ale é amigo nosso aí.
4: Ó, a turma, o Hugo Sérgio, ó, não sei quem. Então, vai ser a primeira Copa do Mundo e a gente vai entrar até ao vivo.
0: É mesmo, é?
4: É, vai ter jogo que
0: vai
4: é o
0: nosso
4: horário.
0: Vai ter jogo de madrugada?
4: Vai.
0: Olha que beleza, hein?
4: Aí é nós.
0: Aí sim, hein? Então, um abraço carinhoso aí para todo esse primeiro time do rádio, que nós temos o privilégio e a alegria de chamá-los de amigos. 1:37, ô Tinelão, quarta-feira, 20 de maio. Eu pergunto a você, o que nós temos para celebrar num dia como hoje, hein, ô simpático?
4: Ô Gutenberg, hoje é dia delas. Que chega, traz o doce da vida, traz o mel maravilhoso, só que às vezes deixa uma ferida, vai embora, morre. Abelha.
0: Abelha, é?
4: Hoje é o dia mundial das abelhas.
0: Ó, abelha.
4: Você conhece quantas marcas de abelha? Eu só sei uma, a Europa.
0: A Europa, né?
4: Ah, não, tem uma que é nome de cachorro, né?
0: É abelha cachorro.
4: É a cachorrinha Europa, só conheço ela.
0: É, não, tem uma que enrola também no cabelo da gente, esqueci o nome daquela.
4: É da mel pra danar, ela faz muito em muro.
0: É, enrola no cabelo
4: Europa,
0: da gente.
4: É Europa, né, não?
0: Ah, agora eu não sei.
4: E essa tradicional amarela e preta, essa é qual?
0: Essa é a africana, né?
4: Qual de fundo?
0: Africana.
4: Ah,
0: africana.
4: Então essa mais comum que mata a gente, pica a gente e morre.
0: Essa que faz o mel bom, ó.
5: Abelha,
0: abelha
5: rainha.
0: Faz assim, abelhinha quer o mel, faz.
4: Ah, não, isso é o trenzinho, desculpa. Deu uma

0: Eu tô numa preguiça igual o pente da Maria Bethânia, sabia dessa?
1: Ah, hoje eu vou falar pra você, viu, menino? Você falar em mão de obra comigo, arruma briga. Hoje então eu tô igual pedreiro em véspera de feriado.
0: Agora, você sabe que a abelha, depois que ela pica, aí quando o ferrão dela fica na pele da gente, e aí ela, quando sai o ferrão, saiu tudo o interior da abelha.
1: O intestino grosso, delgado e...
0: Aí ela morre. Que vidinha besta, coitada, né?
1: Não, mais besta que ela é do mosquito que vive só 30 horas.
0: Também, mas incomoda, vida boba, incomoda, incomoda bastante. Agora a abelha não.
2: Ah.
0: Olha que beleza, hein? Agora você sabe que a abelha tem um papel fundamental também na questão da polinização, né?
1: Ô Gutenberg, eu não sei o que é polinização, não, mas é polui o ambiente.
0: Não, não, né? Ela poliniza, ela tira daqui, leva uma semente pra lá e aí realmente faz aquela coisa da...
1: pólen.
0: Exatamente, leva o pólen daqui pra lá e ainda faz esse mel maravilhoso. Você sabia, inclusive, que o mel é o único alimento que não apodrece?
1: Isso eu já tinha visto falar.
0: É.
1: O mel não apodrece.
0: Até nas tumbas do Egito, lá do Tutancâmon e tudo, tinha lá potinho de mel e o mel tava uma beleza. Agora, quem é o doido que vai provar o mel de 2000 anos atrás?
1: Dá nada pra nós, dá uma olhada, uma pedra de craque, fala que ele prova uns dois dedos desse mel aí, que eu dou assim uma brita.
0: Haja amor.
1: Mas deu um delay aqui, ué. Esqueci que eu ia te falar.
0: É o dia da abelha hoje, né?
1: Não, eu ia te falar um negócio sobre a abelha mesmo. Esqueci. Tô igual o Pedro, desculpa.
0: Ah, eu tô falando com você que esse negócio de como é que é? Energético todo dia, toda hora, ninguém aguenta um negócio desse. Olha, o rapaz tá mandando aqui, ó. Bom dia, amigos, sou meliponicultor. Crio abelhas sem ferrão, são mais de 300 espécies, é o que está dizendo aqui o nosso querido Antônio Sérgio. Ô Antônio, obrigado, querido, obrigado pela sua intervenção. Então são mais de 300 espécies de abelha e ele é meliponicultor.
1: Lembrei que eu queria te falar, na internet agora tá muito comum o uso de drones, mas eu acho lindo demais. O que que os caras tá fazendo? Tá levando drone para as florestas? Pra ter acesso às coisas que a gente não via a olho nu.
0: Sim, é.
1: Gutenberg tem cada caixa de abelha, casinha de abelha no alto de árvore.
0: É.
1: E os caras saem cortando no facão assim, ó. Ô bicho, dá 1 metro, 2 metros assim de nossa, mas sai aquele mel cristalizado, que é a coisa mais linda.
0: Puro, aquele mel puro toda vida.
1: É colmeia que dá o mel, né?
0: Colmeia.
1: É bonito demais, viu?
0: E a abelha rainha, que é a grandona lá. Mas então realmente é com ferrão é só a africana que ele tá dizendo.
1: Aí é, né? Verdade, é a que é enjoada.
0: É verdade. Eu já levei uma picada assim na beira do olho, meu olho ficou deste tamanho assim.
1: É porque você é alérgico.
0: É, mas é uma coisa fundamental também, né?
1: É verdade. Ô Guti, hoje é o dia nacional daquelas pessoas que cuidam do nosso pé com muito carinho, criam os cremes, faz massagens. Hoje é dia do pedagogo.
0: Pedagogo? Não, meu filho, não. Quem cuida do pé é o podólogo, desgraçado.
1: E o pedagogo cuida de quê?
0: É da educação. É coisa que...
1: É coisa que você não tem, fala. Você pensou em falar isso?
0: Eu não posso falar isso, que eu fico muito agressivo. Eu fico agressivo.
1: Coisa que você não tem, menininho desprovido.
0: Pedagogo, meu filho. A minha irmã é pedagoga. Então é a pessoa que cuida da educação. E não há país, não há lugar nesse mundo que seja melhor se não for pela educação. Não há outro caminho que não passe pela educação. Então, a todos os pedagogos e pedagogas, o nosso máximo respeito também, né?
1: Com toda certeza do mundo. E pensar que o pedagogo educa, ensina tudo, e depois que ele ensina, o moço entra para a faculdade, às vezes sim, às vezes não, aprende mais ainda com os professores. E depois não aumenta o salário dos pedagogos.
0: Ah, é verdade. Aí é que é duro.
1: Não é doideira?
0: É duro isso.
1: A pedagoga ensina um menino quando ele é pequenininho, ele cresce, ela dá ele educação, ele vai pra faculdade, continua dando ele educação, ele é eleito, vai lá e não aumenta o salário do pedagogo.
0: Aí é que tá, né?
1: Meu Deus, se eu fosse, gente, médico e pedagogo tem que ganhar bem demais.
0: É.
1: Você sabe que as muda até a genética de uma criança, genética emocional de uma criança. Uma criança agressiva, você pode, dependendo da professora, Ela acalma essa criança.
0: Ah, vai lá, e é um trabalho lindo, lindo. Olha aqui o que você dá margem com essas brincadeiras que você faz. O Juninho Ribeiro, do Código 32, está fazendo a pergunta: se o pedagogo cuida do pé, o oculista cuida do quê, Tinelão?
1: Das lentes.
0: Ah, graças a Deus. Pensei que você ia tirar o nosso programa do ar definitivamente.
1: De jeito nenhum. Isso aí eu aprendi com os Mamonas.
0: Ah,
1: o oculista cuida das lentes,
0: é
1: dos óculos.
0: É isso.
1: Ô, Gutenberg,
0: que mais aí, hein?
1: Graças a Deus, um dia, algum ser humano, eu não sei quem fez essa lei, não quero falar de política, mas algum dia um ser humano teve uma linda ideia de criar o remédio genérico. E hoje é o Dia Nacional do Medicamento Genérico.
0: Ah, isso é muito importante, né, Otinelão? Porque é o medicamento, o original, de marca ali, realmente ele é 2, 3 vezes o preço do genérico, né?
1: Ou às vezes mais.
0: Eu compro é o genérico, eu já chego perguntando assim, eu tô com a receita aqui, mas eu quero é o genérico, hein?
1: Ah, outro dia eu falei com a moça, seu sobrenome é Araújo, não? Tava escrito no crachá dela, Cristiane, falei, ô Cristiane, seu sobrenome não é Araújo, não? Tentando empurrar em mim o original de tudo quanto é jeito. Ah. Aí você vai ganhar a comissão da drogaria Araújo. Ô filha, genérico. Não, mas esse aqui tá em promoção. Ô minha filha, se não tiver a tarjetinha amarelinha aí, eu quero é genérico.
0: Genérico, né?
1: Eu não quero saber de onde veio, quem fez, genérico.
0: Se é bom ou não, a gente quer esse, né?
1: De pirona original, 29.
0: E o genérico?
1: 12. E ela querendo empurrar uma com não sei quantos mil. Um miligrama, eu falei, tchiu. Você tá ganhando meta agora? Você tá fazendo cartão da CIA agora, filho? É. Traz pra mim o genérico. Se não tiver genérico, eu não levo.
0: É isso aí.
2: É remédio veneno.
1: Gutenberg Gomes.
0: Ei.
1: Com a sua cultura.
0: Oi.
1: Fala para os nossos ouvintes qual a diferença do remédio e do veneno.
0: É a dose. É a dose. A diferença entre o remédio e o veneno certamente é a dose, né?
1: Aí você falou, se você pega um remédio e toma muito, o que ele vira?
0: Ele vira veneno.
1: Então cuidado, viu? Você que não tá enxergando bem, pede alguém pra contar os remédios pra você.
0: Ei, beleza.
1: Olha que coincidência.
0: Olha.
1: Tá vendo esse Volvo FH laranja?
0: Bonito, hein?
1: É da Aeroflex. É DDD lá 41 de Curitiba. Quem tá nessa máquina aqui é o Caco. Aí o Caco falou assim, inclusive vocês falando de remédio, acabei de descarregar na CIMED hoje.
0: Olha, eu já estive com aquele, o dono da CIMED.
1: Fala rouco?
0: É, o podre de
1: Vitor. Parece aquele que mexia com móveis que quebrou. Ei, quer pagar quanto?
0: Não.
1: Não lembra?
0: É, um pouquinho. Como é que é? João Adib, né? É bilionário, podre
1: ali,
0: de rico.
1: Ele tá patrocinando até carrinho de guia.
0: Eita.
1: Enquanto é esporte, ele tá lá.
0: Tá lá e realmente assim, é isso, né, o Tinelão?
1: É engraçado a pessoa ficar rica com a doença dos outros.
0: Ah, mas pra alguém.
1: Tem gente que fica com a morte.
0: Tem alguém chorando, alguém tá lá vendendo lenço. É desse modo, né?
1: É.
0: E que mais nós temos aí para esse 20 de maio, hein?
1: Eu vou nos aniversariantes nacionais, porque hoje é dia de tradução e tem uma aqui que tem tudo a ver com tradução.
0: Ah, então vamos lá.
1: Você sabe quem tá completando 46 anos? Se você sai com ele ali agora, eles vão falar que ele é seu neto? Kaká.
0: O Kaká?
1: Cauê Raymond.
0: Ah, Cauã Raymond.
1: O Cauã Raymond tá completando hoje 40. Olha a coincidência, passou a mulher dele na televisão ali agora.
0: Oi, quem é a mulher dele?
1: A Grazi Massafera. Era.
0: É?
1: Era.
0: Ah, era.
1: O Cauã Raymond tá completando hoje 46 anos.
0: É, não parece, né?
1: Uns 36 ele parece.
0: Exatamente. É música do Cauã, ele canta também?
1: Ele tem música também?
0: Ele tem música, ele canta agora?
1: A Lucélia Santos Gutenberg, uma das maiores atrizes, né?
0: Santos, meu Deus.
1: É viva, né?
0: Vivíssima.
1: 69.
0: Ah, eu vou te contar. Quando eu tô em casa lá, às vezes eu boto no Canal Brasil e tá passando engraçadinha. É, eu vou te contar.
1: Ela aí tem a voz rouca, né?
0: A escrava Isaura. E ela tem os olhinhos instalação trocada também. Ela olha pra você e tá olhando pro. Ela frita peixe e toma conta do gato.
1: Toma conta do gato, isso.
0: Vou te contar. Mas
1: ela tem a voz rouca bonita, né?
0: Tem uma baixotinha bonita.
1: Ué, a cremosa tá gripada também. Uma voz rouca. Ela tava fazendo um Somebody Love ontem. Ela falou um negócio no meu ouvido, mas eu tranquei mais rápido que a Regis da Copasa.
0: Bruto.
1: Reta pro lado, o que tá aí? A cremosa tem a voz rouca ontem, acabou que a garganta tá ruim. Nós estamos lá bem namorando sem roupa. Reta pro lado, falou, o que tá aí?
0: Eita.
1: Chegaram loures chegando atrás de mim, tomei um susto, falei, ah, pô.
0: assustando à toa, hein?
1: A Lucélia tem a voz rouca.
0: Hein, olha ela aí, na época da escrava Isaura. Idade negra é difícil.
3: Meu amor, eu vou me embora.
0: Ah, eu gosto que ela tá fazendo lá do Nelson Rodrigues, engraçadinha. Aí tem uma cena lá do eu vou te contar. Aí ela fica assim, Cadelão! E ela fala grosso, né?
1: Fala!
0: Cadelão! E o negócio. Isso é o quê, hein? Vereda Tropical? Olha que.
1: Era menino.
0: É, eu vou te contar.
1: Você é anos 90, né, João?
0: Ela deve ser baixutinha, né?
1: Anos de 90.
0: Deve ser. Ah, meu Deus do céu. E o que amo solo te? Meu Deus. O Mário Gomes?
1: O vendedor de cachorro-quente?
0: É o Luca, é. Olha que beleza, do jogador de futebol, né? Ô, oh, tempinho bom. Olha aí que coisa mais linda.
1: Ela tem 1,55m.
0: Eu imaginava. Olha agora isso é lindo demais, ó. Que amor. Esse é o Sérgio Endrigo, né? É o autor também de Canzone per te, que o Roberto gravou e ganhou o Festival de San Remo. 1,5m tem aquela baixutinha?
1: 1,5m. Lucélia iniciou sua carreira ainda na adolescência, estreando nos palcos aos 14 anos de idade. Dom Chicote.
0: Que shot?
1: Não, aqui é Chicote. Não, agora eu falei errado, não.
0: Ah, tá.
1: Essa é questão de bairro lá. Eu sabia que você ia me executar. É Dom Chicote mesmo. Mula Manca e seu fiel companheiro Zé Chupalcos, aos 14 anos de idade. Dom Chicote.
0: Que shot?
1: Não, aqui é Chicote. Não, agora eu falei errado, não.
0: Ah, tá.
1: Essa é questão de bairro lá. Eu sabia que você ia me

0: Bartô Galeno.
1: Ah, vou te contar.
0: É famoso?
1: É famoso, famoso. Eu vou te contar, tem uma música linda, linda dele. Era a música que eu ia lá para aquelas casas de má reputação e botava fichinha para ouvir o Bartô Galeno cantando essa moda bruta aí do toca-fita do meu carro. E tem a secretária da beira do cais também, né? Mas eu queria ouvir no toca-fitas do meu carro. A Lê Oliveira era menino e já ouvi isso aí também, hein?
0: A Lê gostava.
1: Opa. Olha aí que coisa mais linda.

0: está vazio.
1: A galera não deixa passar nada. O Jefferson Faleiro tá dizendo que a abelha que enrola no cabelo é a Jataí. Tá certo.
2: É Jataí. Ele.
1: É Jataí.
2: E o Moisés desmentindo a gente ao vivo, falou: o animal, a Copa 2022 foi de novembro a dezembro. Vocês já estavam aí.
1: Ah, tá.
2: Tava mesmo. Ah, nós não tinha muita intimidade ainda.
1: Não, não, a gente tava tímido ainda.
2: E o medo de ser mandado embora.
1: Opa, a gente tava no período de avaliação e experiência, né?
2: Ô, defunto, aproveita o dedo aí, meu filho, que você tá usando ele. Hoje é aniversário de 81 anos, Renato Teixeira.
1: Renato Teixeira é bom, hein?
2: Bom, muito dos bons.
1: Ah, vou te contar.
2: É mineiro?
1: Hein? Não, acho que é paranaense ele, viu?
2: Mas tranquilo,
1: o
2: né, Guti?
1: Renato Teixeira do Tocando em Frente, é parceiro do Almir Sater e quanta coisa. Romaria é dele também.
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1: Ai, que coisa mais linda. Oh, meu Deus do céu.
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1: Sobre o meu cavalo.
2: Ele nasceu em Santos.
1: Santos?
2: Em 1945.
1: Olha só, hein?
2: Mora hoje em Dourados, no Mato Grosso do Sul.
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1: Ei, coisa linda.

0: é fenômeno, aí é mente privilegiada e quanta coisa boa já trouxe aí para o nosso Brasil esse moço, hein? Olha aí, ó.
1: Ando devagar.
0: Ei,
1: só pancada. Tive pressa,
0: tocando em frente.
1: Porque já chorei demais.
0: Quantos anos está fazendo o simpático?
2: 81.
0: 81, hein?
2: Ô Gutenberg.
0: É o quê, hein?
2: Sabe quem tá completando 58 anos hoje? 59?
0: Quem?
2: O nosso querido, vou falar o nome dele completo. É, cadê o nome dele? Não tem aqui. Ah, não tem não. Padre Marcelo Rossi.
0: O Marcelo Rossi?
2: Tá completando 59 anos. Ele é nascido no dia 20 de maio de 1967. Padre há muitos anos, é uma pessoa boa pra mim, um dos mais importantes até hoje, porque evangelizou muita gente.
0: Eita, olha aí, ó. Essa a gente gosta de cantar no final do programa pra desanimar o povo, né?
2: É, você sabe que ele serviu o exército em 86?
0: É mesmo?
2: Serviu o exército.
0: Ele era jogador também, não sei se de vôlei ou de basquete, sei lá. E depois.
2: Não, ele... aos 22 anos ele formou em educação física.
0: Isso, ele era professor, era instrutor de academia e tudo. E aí realmente fez esse trabalho lindo, lindo de evangelização. E depois passou aquele perrengue, aquela depressão, aquela doninha jogou ele do alto do palco.
2: Eu quero ver, né? Ela jogar ele agora.
0: Agora ela bate nele e volta lá, porque agora ele é o Padre Marcelo Rossi.
2: Isso
0: é um cavalo,
2: isso,
0: né?
2: Isso aqui é uma curiosidade que ele me ligou me contando. Um dia eu perguntei ele: Padre Marcelo, por que que o senhor virou padre? Você quer uma curiosidade?
0: Eu gostaria de saber isso aí.
2: Aos 22 anos ele formou em educação física pela Faculdade Integrada de Santo André e nessa época ele perdeu um primo em um acidente de carro e descobriu que uma tia tinha um tumor maligno na cabeça. Esses dois traumas familiares levaram ele ao retorno à igreja. Aí o Marcelo Rossi começou a participar das atividades paroquianas e um ano depois, inspirado em uma minissérie sobre a vida do Papa João Paulo II, decidiu dedicar-se ao sacerdócio. Formou-se em teologia pela Universidade Nossa Senhora Assunção e filosofia pela Faculdade Salesiana de Lorena e foi ordenado padre no dia 1 de dezembro de 94.
0: Opa, olha então,
2: que história, hein?
0: É verdade. Olha que coisa linda. Eu queria um trechinho também de Erguei as Mãos. Aquilo ali, a garotada cantava, os velhinhos cantavam e a missa ficava mais animada. Então, realmente, ele trouxe aquele frescor.

0: por ali. O duro é quando ele tava no programa do Gugu e de repente vinha a banheira do Gugu, tiazinha pelada.
1: Não, livraram ele.
0: Aí ele saía, né?
1: Eu acho que devia levar Pepe e Neném no dia dele, porque ele não dava nada.
0: Ah,
1: dá nada pra nós, padre.

0: Padre Marcelo fez um show em um lugar, não vou lembrar agora, parecendo um deserto, com a Xuxa, com o Belo. Um dos shows mais emocionantes que eu já vi, e no sol.
1: É.
0: Esse de noite, questão, no sol.
1: É, e na época que o Belo, inclusive, estava com um problema, e ele falou: não, eu quero você aqui, eu quero você cantando Noites Traiçoeiras, e aí foi realmente um momento maravilhoso. Então, parabéns aí ao nosso querido padre Marcelo Ross. Olha ele cantando com o Belo aí, ó. Essa a gente podia tocar inteirinha daqui a pouco. O que você acha?
0: Eu choro.
1: Ah, isso é
0: bonito.
1: Lindo.
0: Demais. Cê, quem escreveu essa música, será?
1: É o Regis Danese, que era.
0: Ah, você tá de brincadeira.
1: Que era, inclusive, do Só Pra Contrariar.
0: Ô, Gutenberg, o Regis Danese é o autor dessa música?
1: É o autor dessa música aí.
0: Eu já gostava dele por um milagre em mim.
1: É.
0: E aconteceu um milagre na vida dele, que ele teve um acidente agora e escapou da morte.
1: É verdade.
0: Então agora eu gosto mais dele, saber que essa música
1: é
0: dele.
1: Ah, não, agora você falou que ele é do Faz um Milagre em Mim, então Noites Traiçoeiras, eu tô na dúvida se foi realmente.
0: Pode ser que é dele, viu, Guti?
1: É verdade.
0: Ele é um menino muito bom de Uberlândia.
1: Não, eu pesquiso isso aqui agora, quer ver? Autor de Noites Traiçoeiras, quem é? É, cadê aqui, ó? Vou achar agora pra você. Aqui a gente, a autora da música Noites Traiçoeiras é Marinalva Santos, reconhecida pela Associação Brasileira de Música e Artes, embora haja reivindicações de que a canção foi composta pelo pastor Carlos Papai em 85. Então, aí tá aquela polêmica, é minha, é sua, não, eu fiz e você copiou aquela coisa toda, mas seja lá quem tenha feito, foi pura inspiração do Divino Espírito Santo, que
0: amém.
1: Isso é coisa maravilhosa.
0: Você quer uma curiosidade?
1: Manda aí.
0: Provavelmente ou ele ou algum parente está ouvindo o programa agora, porque ele escolheu Belo Horizonte para morar. Ele é nascido em Passos. Ele nasceu dia 2.
1: Quem?
0: O Regis Danese.
1: Ah.
0: Ele nasceu dia 2 de abril de 1973 em Passos, mas mora em Belo Horizonte. Mas não é aniversário dele hoje, não, porque nós estávamos falando do Padre Marcelo.
1: Muito bem. Então.
0: E agora, pra fechar.
1: Quem mais aí?
0: Poderia até ser tradução de hoje. 80 anos a Cher tá completando.
1: A Cher.
0: Não é a Cher de aê, aê, aê, aê, rei, rei. Não. É a cantora Cher.
1: Opa, essa moça é um outro fenômeno, porque eu vou te contar, não parece que tem isso, não.
0: Não, parece que tem 79 meses.
1: Não, olha hoje aí, não sei o que é que essa moça arruma.
0: Você tem um apetite com idoso?
1: Eu não.
0: Você se solta na rua, você casa com uma velha.
1: Meu Deus do céu, eu sou igual uma pneumoniazinha.
0: Ah,
1: doido pra pegar uma velha.
0: Ah, Alzheimer.

0: Então ela é de 20 de maio de 46, hein? Tá completando 80 hoje e tá linda, linda. Eu não sei, agora sobe aí de fundo essa viradinha, ó. Fazia dupla, Sony, Cher, depois ela, na década de 70, ela já era sucesso.
1: Eu lembro da dupla que ela fazia, Cher Guevara.
0: Não, esse é outro, esse é outro, é o da boina. Então, parabéns aí pra nossa querida Cher, 80 anos hoje, hein?
1: 80 anos a querida Cher, agora chega, né?
0: Chega, tá bom.
1: Hoje tem aniversariante, hein?
0: Ah, opa, eu gosto é assim, que aí a gente dá um destaque também à turma. Agora, se é o aniversário do ouvinte, aí é prioridade, é só mandar pra cá, viu?
1: O ouvinte.
0: O que que tá dizendo aí, gente?
1: O ouvinte falou, você é o lobo mau.
0: Não. Pra que essa boca tão grande?
1: Só fica atrás da mamãe.
0: Que esse maligno aí.
1: Eu vou ver aqui, eu tiro, não, o Gutenberg é o lobo mau, só anda atrás da vovozinha. Oh, meu Deus.
0: Eita. Olha aqui, então é isso, vamos para um intervalo rapidinho. Ao outro dizendo ali, o homem lá do código 41, lá do Paraná, tá dizendo aqui, ó, radar eletrônico, passou de 60, ele pega.
1: Isso soltar um perigo.
0: Ah, igual o nosso anel rodoviário, né?
1: Isso não é atrás de iPhone 17, não. Que vai é na raça.
0: É o Caco, caminhoneiro lá de Curitiba, ligado e nos dando uma caroninha também, rasgando esse Brasilzão. E ainda temos a nossa visão depois do intervalo,
1: não,
0: né?
1: Depois, depois.
0: É. Então vai mandando mensagem pra cá, se é o seu aniversário, se é o aniversário de alguém que você ama, 99996-7074. 2:01, intervalinho rápido, voltamos já.
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0: Vem com a gente que hoje o programa é igual um coice de leitão. É curtinho, curtinho, mas é pra você curtir muito com a gente. E você tem uma boa dica aí também, né, ô Tinelão?
1: Eu tenho, Gutenberg. 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
0: Vai direto na Rama. 2:04 agora. Ei, Tinelão, aquela tremenda audiência da jornada esportiva. E aí, a turma já chega nos acolhendo. Olha quanta mensagem chegando, quanta gente interagindo. E é sempre esse prazer, essa alegria de saber que nós estamos aqui fazendo amigos pelas ondas da Itatiaia. Isso é maravilhoso, hein?
1: E amigos paulistas também.
0: Demais, hein, ô?
1: Bom dia, casal 20. Aqui, eu vou até gravar pra mandar pra ele, ó. Bom dia, casal 20. Aqui é o André de Itaquaquecetuba, motorista do volante grande. Como é que vocês estão? Ótimo, hein, rapaz? Graças a Deus, viu? Deus abençoe, é um prazer muito grande sempre falar com vocês. Estou chegando agora em São Paulo, entrando na Marginal Tietê, vindo de Cuiabá. Aí ele mandou um vídeo, ele na Marginal Tietê. A Marginal Gutenberg, para título de curiosidade, caminhão grande só pode rodar na Marginal Tietê de 10 da noite às 5 da manhã.
0: Olha.
1: A restrição dela é de 10 da noite às 5 da manhã. Por isso que ela, ó, você viu o vídeo que ele fez, um monte de caminhão. É o tempo que a turma tem para atravessar a Marginal Tietê, porque durante o dia vira um inferno.
0: Uma loucura, uma loucura. Então, obrigado, viu? Olha aqui o Moisés fazendo fofoca, coisa feia, homem fazendo fofoca. Rocambole, você viu Iratimir cozinhando para um monte de mulher hoje? Aí eu vi esse vídeo lá e nessa hora ele bloqueou o comentário, logo quando eu ia botar lá, é Iratimir, na hora do almoço dos meninos você me chama. Agora com esse monte de mulher bonita aí, não chamou a gente, né?
1: Tudo barriga de fora.
0: Barriga de fora.
1: Arroz com piqui. Quem são aquelas moças, hein?
0: É, uma é famosa lá que eu vi, eu
1: posso
0: fui.
1: Posso te falar um negócio com todo respeito?
0: É o quê?
1: Ele não gosta que fala não, porque ele não gosta de expor a família, sabe?
0: É.
1: Mas eu não sou baú pra guardar segredo. A esposa dele é mais bonita que todas aquelas.
0: É mesmo, é?
1: Só que ele não gosta de expor, não.
0: Ah, tá.
1: Parece modelo.
0: Olha aqui, essa moça aqui é famosa, quer ver? Olha, ele marcou todas elas. Por que que ele bloqueou o...
1: A turma tava com comentário maldoso.
0: Comentário maldoso, era justamente... Olha, 1, 2, 3, 4, 5, 6 moças lá para o horário das meninas também.
1: Aí é o verdadeiro moçada.
0: Aí é melhor do que lá no carvão, hein?
1: Ah, não, muito melhor que as meninas com a mão suja, essas moças com a mão limpa. Barriga de fora, umbigo, que estranho.
0: Beleza.
1: Mas tu coroa também.
0: Tudo coroa.
1: Ah, sou baú pra guardar segredo, nada. Ô, Guti.
0: Oi.
1: O Luiz Santos deu uma dica sensacional. Se vocês, olha a educação, olha. Se vocês me permitem, enquanto eu ouvia a música do Padre Marcelo, eu gostaria de fazer uma sugestão. Por que que todos os dias antes da oração das três, a música que antecede o programa poderia ser esse hino? A música que do Padre Marcelo. Será que o mestre Sattler permite? É claro.
0: É, mas todo dia, todo dia também. Não dá, né? Não dá. É, aí fica maçante, mas tem tanta música aqui que fala de fé, fala de Deus, então, vamos pensar nisso aí também. Olha aqui do código 83, está dizendo, bom dia, tô aqui em São Luís do Maranhão, ligado na Itatiaia, sou o chofer do volante grande, é o Dudu Cachimbão, caminhoneiro de Campina Grande, na Paraíba, que tá lá no Maranhão, em São Luís, ligado. Veja você, o alcance, a força da Itatiaia.
1: É que ele chama?
0: É o Dudu Cachimbão.
1: Lá ele pra Max.
0: Lá ele mil vezes, hein? Por que será, hein?
1: O Vapo não quer nem saber onde ele treina.
0: Vai ver que ele fuma um cachum, um cachimbo, né?
1: Uma cachumba, né? É. O moço lá de Curitiba tá me explicando aqui, eu sabia disso, eu esqueci. E a Marginal Tietê, a Marginal Pinheiros é das 22h às 5h e a Tietê após as 22h às 5h libera de novo de 10h da manhã às 17h.
0: Ah,
1: é só o horário de pico que não pode.
0: Ah, muito bem. E esse aqui lá da Austrália, aparece o nome dele ali como Neguin, ele botou Let's Go Home, ouvindo a melhor, e um rádio bonito, um multimídia bonito, e a logomarca da Itatiaia, a Rádio Itatiaia, Belo Horizonte, fazendo companhia para ele, voltando para casa num dia ensolarado lá na Austrália. Que beleza, hein?
1: Eu, se você quiser, eu já aposento com esses ouvintes nossos, viu?
0: É o Wagner, direto da Austrália. Por quê?
1: Olha o que o John falou. O padre Marcelo antes da missa não pode não, mas o filho do nascimento todo dia depois do Ô, John, vai rezar o padre Marcelo, maligno.
0: Ai, tá errado. É cada uma, hein?
1: Caríssimos ai, ouvintes, obrigado.
0: Mas nisso a gente já tá lá na porta também, né?
1: Ah, lá no elevador com mão na vida.
0: Olha aqui, 2h09. Então vamos liberar o Kennedy ali. Você tem uma frase bonita pra hoje aí?
1: Boa que dói no fígado.
0: É meu, é?
1: Essa de entrar no organismo.
0: Ah lá, aquela bonitona também, a Zinoela, lá na Inglaterra também, indo trabalhar com a melhor rádio do mundo. Bom dia, valeu, querida. Um beijo. Mas agora eu já posso ouvir até fogos, hein? Ó. Ouvinte, um minutinho da sua atenção, por favor, porque agora nós temos aquele momento de sabedoria, aquele momento de filosofia. Ouvinte, atenção para a visão do Tinelão.
1: Há quem fique contigo quando sobrar tempo, e há quem arranje um tempo pra ficar contigo.
0: Aí sim, hein?
1: Aprenda a diferenciar.
0: Ah, é a questão da prioridade também, né?
1: Gutenberg Gomes Purim de Barbacena. É a mais pura verdade, nós falamos disso essa semana. Ô, Gutenberg, quantos anos que eu não te vejo? Vão marcar.
0: É, exatamente.
1: O tal do vão marcar é a maior falsidade que um ser humano pode ter com o outro.
0: É.
1: Isso tinha que ser extinto do dicionário, vão marcar.
0: Ao invés de vão marcar, ó, tô passando aí pra te pegar, tô te esperando aqui em tal lugar. É assim que tem que ser, porque senão a gente fica só adiando os encontros e aquela texto muito lindo que fala, vá aos encontros felizes, porque na hora de ter que segurar a alça do caixão, aí todo mundo vai ter que arrumar um tempinho para ir. Vá agora, vá pro boteco, vá pra rua, vá passear, porque é isso que dá sentido à nossa vida também, né?
1: É isso, Gutenberg. Eu parei de falar a palavra vão marcar. Sabe o que eu tô falando com a turma agora? Não consigo. Na primeira oportunidade eu vou. Porque é muito ruim uma pessoa querer a sua atenção e você ficar aqui, vão marcar. Então, é complicado, viu?
0: É, vambora.
1: É marcar e pronto.
0: É verdade.
1: Posso repetir?
0: Repita, que eu vi sabedoria nisso daí, hein?
1: Há quem fique contigo quando sobrar tempo. E há quem arranje um tempo pra ficar contigo. Aprenda a diferenciar.
0: Muito bem, gostei, bela frase. E é isso, 2h12 e o programa acontecendo e a turma toda ligada. Olha aqui, do código 11 também mandou aqui agora, é o, como é que é? Leopoldina por cá, em busca de São Paulo, é o Silas. Então, se ele tá passando lá por Leopoldina, seguramente está nos acompanhando pela rádio Tipuana, que corta na alta lá. Tem um boné ali, que tá escrito? É, viver, como é que é?
1: É diferente de estar vivo.
0: É diferente de estar vivo.
1: O cantor lá do Sergipe, de Itabaiana, chamado Natanzinho, ele tá representando a classe dos caminhoneiros, tá fazendo muito sucesso, gosta dos caminhoneiros, curte caminhão e tá fazendo grandes shows, e ele tem um chapéu de cata-ovo. E ele, o cata-ovo é aquele igual do Sassamutema.
0: É igual aquele do eu quero viajar.
1: É o Marquinhos.
0: Marquinhos Boiadeiro, né?
1: Isso.
0: É isso aí. Então, valeu, querido. Vamos junto com você até São Paulo aí, viu, Silas? Vai pelo aplicativo. Chegando lá, você bota também na rádio Cidade das Águas, lá na região de Campinas. E assim você não perde a Itatiaia, porque perdeu a Itatiaia, perdeu tudo também, né?
1: É verdade. Agora tem um moço aqui cabanga a minha raça, conterrâneo do defunto.
0: É mesmo? O que que houve agora, meu Deus?
1: Quem lembra do toca-fitas Hot Star, amplificador Tojo, som triaxial, roda de magnésio, isso tudo a gente lembra. Aí ele mandou um desenho meu escrito assim: O Menino Feio.
0: Olha, olha.
1: Aqui é o Mansur de Governador Valadares. Ô, Mansur, abraço pra você, meu querido.
0: E você acredita que o nosso brasiliano lá da Itália mandou aqui um videozinho agora também, e no painel do caminhão dele tá lá o mesmo chapéu escrito viver é diferente de estar vivo. Então isso aí tá rodando o Brasil inteiro, hein?
1: E tava pra tudo quanto é lado. A turma do caminhão, quando acha alguém pra abraçar a classe, meu filho, eles valorizam também.
0: Ô, é aí que você brilha, hein? Aí que você tá voando.
1: Ah, Gutenberg, eu fico triste demais quando eu postei um vídeo ontem, meio polêmico, aí parece dois, três lá pra falar mal da gente, sem saber a história da gente. É ruim, né? Ô, Gut, a Ana Lhamas, você sabe o que que ela postou?
0: Sim.
1: Mandou aí pra nós?
0: O quê?
1: Eu fiquei até assustado. O que que a gente falou, será? Falou, vou ter que desligar o rádio.
0: Ah, meu.
1: Eu falei, meu, o que que a gente falou? Ela, senão não durmo. Esse programa é bom demais. Beijo, rapazes, vocês são os melhores.
0: É aquela ruiva bonita, né?
1: É, até o nome dela é bonito. Ana Lhamas,
0: que beleza. Valeu, acho que ela é de Diamantina também.
1: É de,
0: né?
1: Lá, é de lá.
0: É, tá nos ouvindo pela rádio Mundo Mix. Um abraço carinhoso. Olha, mas é gente do mundo inteiro, é gente de todo quanto é lugar. E o Jones, que é motorista do aplicativo, tá dizendo: comenta aí sobre esse crédito que o governo tá liberando. É uma bala e é bilhões e bilhões para comprar táxi, aplicativo. Mais uma benesse aí do governo federal, mas é isso, é assunto para o conversa de redação também, né?
1: Aí sim, viu? O Silvio lá de Ouro Preto, apesar do DDD dele ser 21, ele é de Ouro Preto, ele pelejou pra nós arrumar emprego pra ele, eu falei que o RH é de 8 às 18. Aí ele mandou, boa noite, já que vocês não conseguiram um emprego pra mim, tem como me arrumar uma namorada não? Agora eu trabalho na Globo, viu? Na Globo, plim plim. Ah, então você, já que você tá menosprezando, nossa, você escreveu bem grande, você trabalha na Globo.
0: Bom proveito,
1: bom,
0: né?
1: Bom proveito, arrumou a namorada da Globo. É. E ele tá na foto com uma moça bonita, deixa eu ver, é filha dele. Deixa eu ver.
0: Isso é.
1: Ah, é filha dele. É. Ou essa moça é famosa? Isso é a Graciane Barbosa, né? Que tá com ele na foto?
0: Não, não, não. Não conheço, não, viu?
1: Você sabe que ele deve ter arrumado emprego lá na Globo de assustar camarim, né? Olha pra você ver. Olha o paletó de quem morreu e esse senhor deu as vísceras, vai. Como é que tá folgado no corpo o paletó.
0: Ele tá molando você aí, é?
1: Não, não, ele é amigo nosso. Ele dá notícia de tudo. Agora ele tá na Globo.
0: Ah, muito bem. Olha outro aqui do exterior também, o Pablo Ricardo. Ele tá dizendo, boa noite, amigos. Guti, o Tinelão já pode buscar os equipamentos. Senão não vai dar tempo de chegar pra oração. A turma pega tudo também pra mexer com a gente, né?
1: Fala pra ele ao vivo aqui, sem falsidade, como é que eu tô de sono hoje?
0: Hoje você tá bom, hein?
1: Novo?
0: Novo, novo.
1: Tava namorando.
0: Ah, graças a Deus, hein?
1: Cremosa foi lá pra casa, era 6 horas da tarde.
0: Olha que beleza.
1: Beijei de língua, até dar calo na língua.
0: Ei.
1: Sabe como é que a língua tá limpinha?
0: Olha que...
1: É verdade, rapaz, quem não namora, que é você.
0: Eita.
1: Cabeça de cotonete. Namorei muito.
0: Ei.
1: A pele, olha a pele.
0: Ah, tá uma pele boa, hein? Agora, esse barbeiro onde você foi aí...
1: Ah, vou te contar que ele arrumou comigo.
0: Não, eu tô vendo aí um caminho de rato, uma coisa horrorosa, hein?
1: E de uma égua não é palavrão,
0: não,
1: né?
0: O cabelo já não é dos melhores, né?
1: Não, é esse cabelo que eu tirei das nádegas. Eu, quando eu fui fazer o primeiro transplante capilar, agora eu entendi porque que o Dr. Cláudio me mandou fazer com avental e de bruxo. Arrancou cabelo da nádega pra pôr na minha cabeça. Meu, ô, cabelo feio. O Germano cabeleireiro, filho de uma égua, me colocou ontem pra fazer, pra cortar meu cabelo, e eu cheguei lá em casa, eu vi um tai. Falei, mas, Germano, o que você arrumou no meu cabelo que tá uma faia? Né, não, irmão, eu ia até te falar pra você comprar uns remédios, você tá com alopecia. Aí eu falei com o Dani Gol, assim, amor, dá uma olhada no meu cabelo, o que que o Germano falou? Que eu tô com alopecia, abriu o nariz dele, tá até a marca de onde pegou a máquina aqui, assim, arrancou os pilinhos tudo. Eita. Vagabundo, quase que eu compro um remédio pra alopécia.
0: Deu aquela pelada aí na sua lateral.
1: Por que já não rapou o resto uma vez?
0: É, mas também você tá quase fazendo o nome do pai na nuca de novo.
1: Não, mas doutor Dilson vai ajeitar um trem pra mim.
0: Ah, bom.
1: Ô, Guti, antigamente a gente falava peladeira, agora tem nome, né? Alopécia.
0: Alopécia é um tipo de calvície, né? É desse jeito. Olha que 2:18 agora, então vai mandando mensagem. Que o moço tá dizendo aqui, Guti? Acabei.
1: Isso é grave. Olha, ele parece um rapaz que trabalhou com você. Ai, trocou a foto. Tá de garapé.
0: Esse aqui?
1: É o Pablo, ele trocou a foto, a cara do Sandro.
0: É.
1: É, você lembra?
0: Lembro. Mas ele tá falando aqui. É. Tá certo, querido. Não, se você não quer nada fixo, é melhor que você vá de del em del aí, até chegar alguém que vai dizer assim, olha, é comigo que você vai parar. É isso?
1: É, meu filho, vai até Deus mandar, mas não escolhe muito não, que você não tem beleza pra ficar escolhendo não, viu?
0: É verdade, tá falando aqui, acabei de pegar, tá.
1: É porque ela quer namorar.
0: Quer namorar.
1: E ele não quer nada fixo.
0: Então, isso que eu tô vendo ali. Ele foi casado 8 anos. Agora que ele está livre, igual um passarinho, igual um pardal, aí ele não quer mais envolvimento assim muito sério, não. Então, meu filho, vai de leve aí, devagarinho, até a coisa, né, sossegar, né?
1: O Paulo Sérgio, do DDD16, deve estar nos ouvindo através da Rádio Cidade das Águas.
0: Sim.
1: Ele falou: Tinelão, hoje parece que você tá afim, porque o programa de segunda-feira você tava arrastado no sono. Ô, Guti, manico da internet, tô te acompanhando aqui, viu?
0: Meu
1: curtindo
0: Deus.
1: Tudo. Ele falou: ô, Guti, como é que você aguenta o Tinelão mostrando a língua pro você? Ah, freia ele aí, que daqui a pouco ele vai querer mostrar outra coisa pra você.
0: Meu Deus do céu.
1: Ô, Paulo Sérgio, compra um gato pra você.
0: Eu vou te contar. 2:19, vai mandando pra cá, que essa interatividade é a coisa mais maravilhosa da madrugada. Quando a gente diz assim, não, porque no programa lá de 4 horas, a gente recebe lá mais de 1000 mensagens às vezes, aí todo mundo diz assim, olha, mas que essa turma não dorme? É claro que não, o mundo tá acontecendo, é porteiro, é vigia, é taxista, é caminhoneiro, é todo mundo, é gente do exterior, então um programa bom como esse é coisa maravilhosa, né?
1: É maravilhoso e não é só nós que estamos falando, é o público quando encontra com a gente na rua, né?
0: É claro.
1: Quantas pessoas falam, vocês estão salvando a minha madrugada, eu tinha muito sono. Quando ele vem andando depressa, senta o multa.
0: Ah, não, eu tô esperando aí uma encomenda.
1: Não chegou lá o envelope na mão.
0: Deve ter chegado. Chegou a encomenda? Aí, ó. Opa! Pode chegar.
1: Pode
0: aqui.
1: Ter YouTube, não,
0: pode chegar. Opa, saúde.
1: Saúde, maligno.
0: Desgraçado.
1: Tá ao vivo, viu, Difone?
0: Hein? Ah, é o meu amigo Ronaldo. Olha que beleza esse aqui, Tinelão, esse redondo, ó.
1: Não achei nada de beleza,
0: mas opa. É só meu.
1: Não adianta.
0: É só meu.
1: Já não traz o trem partido no meio e divide em dois, né?
0: Esse aqui, não, ele falou assim, isso aqui é pros seus meninos.
1: É só você que tem menino, eu não tenho não.
0: É o meu amigo Ronaldo, obrigado, querido.
1: Ô,
0: obrigado.
1: Ronaldo, da próxima, você entra aqui pra dar um abraço na gente, meu querido.
0: É verdade. Oh, meu Deus, ele teve lá em casa, ele foi lá com o Toniquinho. Toniquinho é um pintor bom que vai dar um talento lá em casa, né? Aí me deu esse prazer de levar lá o Ronaldo e ele falou assim, vou levar um queijo pra você aí. Apareceu, que pena que não veio aqui conhecer, né? Ele tá lá fora ainda não?
1: Mas vai ter mais oportunidade.
0: Ô, Ronaldo. Ô, meu Deus do céu. Ele mandou aqui, ó. Então, ô, Ronaldo, venha cá, se você tá por perto aqui, vem cá, dá um abraço na gente que vai ser uma alegria também. Mas agora eu vou lá no carro levar o queijo, entendeu?
1: Ah, lógico, fala. E o medo da gente pegar ele aqui e partir.
0: É verdade. É. Agora de queijo eu tô servido, viu?
1: Fala isso não.
0: Olha o peso.
1: E esse aí mandou pix não, né?
0: Hã?
1: Esse mandou fazer não. Pix, não.
0: Ô, Ronaldo, um abraço, querido. Muito obrigado aí. E toda essa turma que tem esse carinho por nós também, né?
1: Eu posso fazer uma pergunta pra vocês que acaba o programa?
0: É, eu tô vendo que a gente não vai tocar música hoje,
1: e
0: né?
1: E como é que tá a programação musical?
0: A programação tá ali. Se vai tocar, a gente não sabe, né?
1: Informações teremos.
0: A Itatiaia dá notícia de tudo.
1: O tempo todo.
0: Além da gente repercutir o que aconteceu na terça-feira, vamos a todo momento trazendo as informações. O Alisson Góes também já tá ali naquele plantão, naquele QAP, atento a tudo e preparando o Café com Notícia. Então aconteceu, você fica sabendo ligado na Itatiaia.
1: Aí você falou, hein? E você preparou uma oração inédita para as 3 horas?
0: Inédita, maravilhosa, que vai inspirar todo mundo que está aí precisando de uma boa palavra. Eu fui buscar essa lá na Bíblia ali, uma inspiração também, viu?
1: Oh, graças a Deus. Hoje é quarta-feira, o programa tá igual panturrilha de anão, curto. É. Vai ter tradução?
0: Se a turma mandar para cá uma boa indicação aí, mas eu mandei até, você ouviu aquela que eu te mandei lá, o defunto? É linda, hein? Linda, dá.
1: Eu vim com uma na cabeça, mas aí o programa foi mais curto hoje.
0: É, hoje é curtinho, aí não dá
1: pra ficar.
0: Hã?
1: Essa
0: é bonita toda vida, hein?
1: É bonita.
0: Então é isso. Vai mandando. Se você mandar pra cá uma boa indicação, às 3:10, 3:15, logo depois da oração, teremos uma tradução inédita no programa também. Dependendo da turma mandar pra cá, viu?
1: Aí você falou, o Diego falou, vou ter que trocar de rádio, vocês não lêem minha mensagem, e tá fazendo uma fofoca muito grave a meu desfavor.
0: É mesmo? O que que ele tá falando?
1: Tinelão, não sei se você, mas o Gutenberg ouviu, o Ale Oliveira falou que você tá rico, a ex vai pedir pra aumentar a pensão.
2: Vai pedir uma revisão aí, viu?
1: O Ale maligno, não me complica não.
0: Ele falou mesmo, ele falou isso aí.
1: Vai que a mulher acredita?
0: Aí que tá.
1: Ah, né? Não vai pedir revisão não, nossa, eu levo os meninos pra morar comigo.
0: Ah, então é dessa maneira que nós estamos chegando, e vai mandando mensagem pra cá o tempo todo. E agora, às 2:24, que tal a gente tocar a primeira música de hoje, hein?
1: Uai, se contar, ninguém acredita não, 2:24 é a primeira música.
0: Primeira música de hoje.
1: Tô com você então.
0: Dá um play aí, ô defuntão. Ó, no meio da conversa.
1: Um fala, o outro escuta.
0: E como é que depois ele fala assim, o amor, né? Como é que é? Jantar à luz de velas e amor de sobremesa. Amor, se é sobremesa, é?
1: Essa que tem essa melhor sobremesa que tem do
0: maníaco.
1: Mundo.
0: Maníaco.
1: Ah, maníaco da sobremesa.
0: Zezé de Camargo e Luciano, às 2:24, abrindo a parte musical de hoje.

coisa linda, linda. Esse é o nosso Peninha. Música bonita, amo você, na Itatiaia. Agora são 2:32. Continue mandando mensagem pra cá. Essa participação de vocês anima a gente, sabe? É gostoso saber que a gente tá falando pra tanta gente que precisa de uma boa companhia na madrugada. E é aí que a gente brilha, é aí que a gente cola com você até as 4 horas da manhã, 2:33 agora. Intervalinho rápido, a gente já volta.

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2: No Brasil ainda falta representação política para mulheres indígenas.

0: animado da madruga,
1: tá aí. Aí ainda tá puro, não. Jiboia e o Rogério. Rogério tá sumido atrás de Mac.
0: Rogério Tradimar.
1: Rogério tá sumido.
0: Agora o Jiboia não, o Jiboia tá sempre aí com a gente e essa turma boa lá de Itaúna,
1: né? Vou te contar um caso. Itaúna, eu tenho um carinho imenso pro Itaúna, que eu trabalhei na Uzi Minas lá há muitos anos, o Xane Mineiro. Você sabe que a empresa que esses meninos trabalham lá chama Vama, ela é do Vaguinho.
0: Vama.
1: Você sabe que lá chofé é selecionado no dedo, né?
0: Olha.
1: Você sabe quanto que custa o caminhão que o Jiboia trabalha, engatado? Mais de 1.100.000.
0: É mesmo, é?
1: E o Vaguinho ainda de vez em quando compra umas cabines S com pão de moe trabalha. Você sabe quanto que custa uma Scania normal, a que trabalha, a Super 460? É na faixa de 900 a 1.000.000 com os opcionais. E o patrão deles ainda pede cabine S. A cabine S, ela tem um degrau a mais, assoalho plano, geladeira, tem tudo que você pensar. Os meninos lá, por isso que trabalham nessa felicidade. 10% de comissão ou 12%. Chofé da Vama, Gutenberg, eles não gostam que fala, não, que você tá pagando pensão. Chofé da Vama tá tirando é 10.000. De dia.
0: De dia.
1: Se trabalha de noite, ainda recebe mais uma beirada.
0: Ainda tem o adicional noturno.
1: Transbatista, Transita, Vama, Transniel, Jubileu, tudo passa de 10.000.
0: Mas ganha melhor do que o.
1: Cegonheiro? Cegonheiro é de 15 pra lá.
0: Cegonheiro aqui,
1: ó. O Sapo teve aqui esse dia, falou, Tinelão, mês passado tirei 19.500.
0: O Sapo teve aqui, mas também roda esse Brasil aí pra todo lado, hein?
1: Roda.
0: Tá com o Starlink dele, deve estar nos ouvindo em algum lugar agora aí.
1: Sapo, vovó Mafalda, Menotti, Vaguinho da Humildade, os caras da cooperativa lá, o Rato, o Mirim, tudo amigo nosso. Tudo nosso.
0: Aí sim. E essa turma do Volante Grande aqui nos abraçou em primeiro lugar. E da mesma forma também o taxista, o moço do aplicativo. Então quem roda na madrugada. E os porteiros?
1: Tudo nosso.
0: Tudo nosso.
1: Você imagina que tédio você ficar na portaria escutando música. Passa ladrão e você não vê.
0: Ah, não. E o sono abraça rapidinho, né?
1: Na hora. Agora, ouvindo o nosso programa, como é que tá o porteiro? Ligado.
0: Ligado.
1: Passa nada.
0: Animado.
1: Animado.
0: É, e turma dos hotéis também. Daqui a pouquinho, 8 horas da manhã, eu vou estar lá no Tyrell e ali no centro de BH vai ser
1: perto você.
0: Onde você vai estar?
1: Eu vou estar na Barroca. Não, depois da Barroca é o quê? Na Amazônia. Antes da Contorno.
0: É Nova Suíça.
1: Não, antes da Contorno.
0: Ah.
1: Eu vou estar lá hoje.
0: Barro Preto.
1: É antes um pouco do Barro Preto. Eu vou estar lá hoje com o Amarildo Martins, da Xodó de Minas.
0: Gente, boa toda vida. Então estarei lá com essa turma querida da enfermagem, a turma do Corém. E é sempre uma alegria estar com auxiliares, técnicos, enfermeiros. E vai ter também em breve o prêmio Florence Nightingale, que mais uma vez eu terei a honra de ser o mestre de cerimônias. Então um abraço a toda a turma dos hotéis, dos motéis e essa turma aqui também trabalha. Com o radinho ligado, hein?
1: Aí você falou, viu, Gutenberg? Aquele moço que mandou mensagem pra cá mais cedo, falando que a vizinha dele tá confundindo as coisas, ele falou, eu sou Pablo, motoboy do Boa Vista, eu trabalhava no bolão de Santa Teresa, saudade do Rochedão às 2 da manhã, viu? Rochedão deve ser um lanche bom, né?
0: O Rochedão é o prato do bolão lá, aquela arroz, um bifão deste tamanho, o bifão vinha no outro prato.
1: Tipo uma roda de jipe.
0: Grandão, a milanesa assim, e aí é claro que tinha aquele espaguete maravilhoso. Saudade daquele bolão, todo dia mandava mensagem pra gente, hein?
1: Mandava, tá nos braços de Deus agora.
0: É verdade.
1: O caso Henrique, mas a irmã de La Cala reabriu lá.
0: A família toda tá com a gente sempre.
1: Falou,
0: né?
1: Que ia mandar um negocinho pra nós aí, um macarrãozinho.
0: É, vamos aguardar, né?
1: Arroz macarrão é uma delícia, o Rochedão especial, o Edgar Olavo. Ó, seu parente, o Edgar Olavo Gomes, do bairro Esplanada. Tinelão, boa noite, vou te fazer uma, viu? Você conhece o Leitão, o Sapo que trabalha na assada? Caminhoneiro há anos, eu chamo ele de Leandro, que é o nome dele mesmo. Nesse momento ele tá indo pro Pernambuco ou voltando. Você conhece ele? Demais, ele veio aqui, apresentou o programa com nós.
0: Quem?
1: O Sapo.
0: O Sapo teve aqui, ué.
1: Edgar Olavo Gomes.
0: Olha, mas eu vou te contar. Esse negócio de inteligência artificial, isso é o inferno na Terra. Quem é esse danado aqui? O Semi, ele tá sem
1: Semi
0: nada pra
1: fazer. Semi não é aquele negócio que tira do cavalo pra criar outro cavalo, não?
0: Olha aqui a montagem que ele fez você na você ficou a cara do seu irmão lá, o Roreia, ó. Olha lá, olha aqui, vê. Tem base o negócio desse. Aqui eu vou te contar.
1: Olha o pescoço de quem tá com AIDS nos últimos dias de vida, olha. Sai fora, ô Semi.
0: É, o Semi não tá, tá de brincadeira. E depois ainda pegou e botou eu de veinha com o lobo mal me agarrando ali. Você tá louco? Olha, eu fiquei até parecido com a minha saudosa mãe ali.
1: Com a cara da dona do Carmo.
0: Ô, Semi, vai caçar um serviço aí pra você fazer? Que coisa horrorosa, né?
1: A caçar uma mão de obra.
0: Não tem base o um negócio desse, não.
1: Você ficou a cara da dona do carro,
0: fiquei,
1: né?
0: Fiquei, fiquei o cabelinho ali.
1: Nossa, eu fiquei velho demais, ó. Aplicativo ruim, não paga, não. Esse é grátis.
0: É, cada um que me aparece, essa inteligência artificial, isso vai botar o mundo a perder, viu, Tino?
1: Ah, eu tô até com medo desse tempo no final do ano.
0: Ah, prepara.
1: Ah, meu filho, essa inteligência artificial vai ter muito fake dói, fake news.
0: Você tá doido. O demolidor, ele não tem paciência, ele tá perguntando aqui pelo Marcelo Calço. O Marcelo, acho que mudou o horário de trabalho dele, né?
1: É nosso ouvinte, mas mudou de horário.
0: É verdade.
1: É nosso de todos os dias.
0: A mamãe dele, como é que chama?
1: A dona mãe do Marcelo.
0: Dona... Oh, meu Deus.
1: E aquela baixinha que quando bebia falava que era doido que você pedia pra Nani falar o nome dela, Regiane.
0: Melisa.
1: Sumiu. Falou, sumiu. Não ouviu mais o programa.
0: É pra evitar a tentação.
1: E a moça que era caminhoneira foi embora pra mão levar, deve ter feito as pazes com o marido, já sumiu de novo.
0: Qual delas?
1: A Carol.
0: Ah, é. Apareceu e nada.
1: Tava brigada, tava mandando mensagem, agora deve ter voltado.
0: Nick Del Rio também?
1: A Nick tá ouvindo.
0: Tá ouvindo.
1: Daqui
0: tá
1: a
0: ouvindo.
1: Pouco fala, tô aqui, viu?
0: É. Ah, aquela bonitona lá de Sarzedo também.
1: Aquela lá é a nossa querida. Oh, meu Deus, que
0: gente, sim. Gente.
1: É muita gente.
0: É, temos que lembrar da turma aqui, dar uma sumidinha.
1: Falar nisso, deixa eu ver se eu não apaguei aqui. Michel Ângelo mandou uma. Aqui, ó. O Tinelão, manda um abraço aí pro Mauro Roquete, carioca. Motorista de aplicativo, ouve toda madrugada. Manda um abraço pra ele aí. Ô, Mauro Roquete, carioca. Um abraço pra você, meu querido.
0: E beleza. Olha aqui, então faltando 19 para as 3, temos áudios aí, Difontão. Áudios? Então vamos ouvir aqui outra que é nossa todo dia, a Vívia é caminhoneira, tá ligadinha e nos dando aquela carona e agora há pouco eu vi que a Maria Beatriz também tá aí ligadinha com a gente.
1: Colada com a gente, abraço pra ela, pro marido dela, a mineirinha carreteira.
0: Ah,
1: sim. Ouve todos os dias. A nossa querida Terezinha, aquela dona lá da Vila Estrela também, tudo nosso, esse pessoal.
0: A moreninha do Jaqueline tá sumida, viu?
1: Não, ouve, falou, parou de mandar mensagem, mas ouve. Aí a Dagmar.
0: A Nívia, é a Nívia.
1: Nívia, é muita gente boa, viu?
0: É muita gente e a gente não abre mão da companhia de vocês não, viu? A gente se alegra demais com essa chegada de tanta gente diferente, tanta gente nova, mas aqueles que estão conosco desde o primeiro momento, a gente tem um carinho também especial ao Jesus Alves, está lá todo dia ligado, né?
1: Padrinho. Tudo nosso.
0: Rota
1: Eduardo 2002. E a Massaca.
0: Eita, tá aí também, né?
1: Ô Guti, o Douglas Silva falou, seus malignos, não esquece de mim não, estamos aqui no QAP da Copasa, vigilante e supervisor.
0: Aí sim.
1: É nosso.
0: É o chefe e o funcionário. Então, 18 para as 3, quem é que tá chegando aí, Difuntão? Vamos ouvir a turma.
2: Bom dia, Difuntão, Elias Barreiro, estando vocês aqui pela nova difusora de Santa Rita, estando Cariaçu, embicada aí, sentindo Contagem. Gutenberg, traduz pra nós aquela música da Soraya, Suddenly, de repente. Muito bonita essa música, beleza? Parabéns pelo programa de vocês aí. Não precisa nem tomar muito café, não. Pra manter a gente acordado aí, pra vencer o trecho, vencer as batalhas do dia a dia. Valeu, um abraço.
0: Valeu, Elias, obrigado, um abraço pra você aí. Essa música eu conheço com o Billy Ocean, né? Suddenly, é linda a música, boa indicação, viu, Elias? Obrigado e fica ligado. Olha quem apareceu, a Lu Witke Meira, da Alemanha, e ela dizendo, bom dia, meninos, audiência fiel aqui desde a estreia do programa. Esse programa é bom demais, é a Lu lá da Alemanha, tá ligadinha também, viu?
1: Aquela dona lá da Vila Estrela é minha tia, Tinelão. É a tia Marília, conhecida como Lola. Ô, brasiliano, abraço pra você. É ela mesmo, viu? E quem apareceu também foi o nosso Paulo Prus, indígena original.
0: Esse é bom também, viu? Olha aqui, o Alex também, outro perturbado, pegou uma foto minha e botou eu de mulher de barba, pelo amor
1: Nossa,
0: de Deus.
1: Você ficou a cara de uma deputada aqui de Belo Horizonte.
0: Olha, mas eu, que coisa horrorosa, hein?
1: Tá a cara?
0: De terno.
1: Não tá a cara da deputada?
0: Não.
1: Ah, sim, senhor.
0: Não, eu fiquei. Olha, mas eu sou bonito até de mulher, hein?
1: Você é de peruca desse jeito aí. Tem coragem de brincar de trenzinho da Vale com você, viu?
0: Ô, Alex, me dá sossego, meu filho. Me erra. Olha, fez até figurinha agora. Que coisa horrorosa, hein?
1: O moço tá pedindo você traduzir Nikita do Elton John, o Leonardo Cunha.
0: Ah, muito bem. E esse aqui também, o lá do exterior aqui, cadê o nome dele? O Otávio Camargo, ele tá pedindo ali a música Is This Love do Bob Marley. Valeu, querido, obrigado e um abraço aí para você também. Mais um áudiozinho, o sinalzinho vai marcar agora 15:53. Aí, ó.
3: Fala, Gutenberg Gomes, bom dia. Tinelão, bom dia, Tinelão.
0: Bom dia.
3: Tudo tranquilo? Só nas madrugadas, serena, né? Aqui tá tudo tranquilo, graças a Deus. É o Wilson de São Gonçalo do Rio Abaixo. Traduz a música pra nós do Spam de um Balé Tchu. Um abraço, uma boa quarta-feira pra vocês.
0: Aí, ó, turma só dá indicação boa, essa nunca fizemos, né, ô difundão? E é bonita. Então, como hoje o programa é um pouquinho mais curto, daqui a pouquinho a gente vai escolher entre essas indicações que a turma tá mandando aí, viu?
1: Ô, oh, beleza, o moço tá pedindo figurinhas nossas, o Leandro. Bom dia, Gutenberg, Tinelão, vocês são ótimos aí na Itatiaia, viu? Melhor rádio do Brasil, eu sou o Teco. O Leandro, manda figurinha de vocês, eu mando, eu sou educado.
0: Mas não manda essa eu de mulher, não, pelo amor de Deus,
1: meu filho,
0: hein?
1: Mandei nós dois juntos e nós dois separados.
0: Ah, aí sim. Olha aqui, o Alexandre Okano está lá no Japão, do Japão para BH. Um abraço a todos e tá ligado no programa. Ô, Okano, na hora da oração, faça a gentileza de gravar um videozinho aí do Japão, acompanhando o programa, tá lá ligado e o nosso querido Eduardo Yamasaka tá meio sumido, tá vendendo no queijo para japonês e ficando podre de rico, né?
1: O netinho. Ô, Gutenberg, depois você abre esse queijo aí, eu tô achando ele muito alto. Tô achando que tem dois aí. Ô, defunto, olha a altura desse queijo.
0: Não, meu filho, foi o Ronaldo que me
1: deu
0: aqui. Dá
1: uma passada na lateral aí, tem dois aí, não?
0: Não.
1: Ah, então desculpa.
0: É um só aí.
1: Tem dessa altura de, falei, você tem um em cima do outro, não?
0: E não é queijo cheio de buraco, não, porque você sabe que quanto mais buraco, menos queijo,
1: não,
0: né?
1: Não, não pode deixar passar ar, não.
0: Não, esse
1: aí ficou bom.
0: É do bom mesmo.
1: Ah, desculpado.
0: Obrigado. Ô, cobiça.
1: Ah, meu filho, porque eu falei, esse queijo dois andares, tá igual o ônibus da Marco Polo. Muito bom dia, seus lindos. Aqui é o Alan Marcos de Vespasiano. Sou técnico em smartphone e motorista de aplicativo. E aí, vamos fazer mais uma rodada de esfirra? Eu levo pra vocês. E sábado, não é sábado que ele quer dizer, não, é domingo. Vocês me deram a maior moral. Estou paquerando uma menina. Tinelão leu a minha mensagem, vai dar bom. Ô, os desprovidos, beleza. Tem que fazer elas rirem, né, Tinelão?
0: Aí sim, hein?
1: Sai na frente.
0: É verdade. E quem sabe amanhã na folga do defunto a gente não pede esfirra pra nós, hein?
1: Ele tá de folga amanhã?
0: Amanhã tá de folga.
1: Ô, Alan Marcos, eu não vou nem comer amanhã pra mim comer essas esfirras, viu?
0: Ah, esfirra pesadona. E você acredita que o nosso querido Eduardo Yamasaka tá ligado no programa no Japão e tá dizendo, acho que esse Alexandre Okano é parente de uma amiga. Então a Sulene Kanashiro. Então imagina, deve ter uma comunidade, né? De japonês por lá, de brasileiros, né? E aí faz uma divulgação boa do programa aí também, como aquela turma da Europa que vai falando para caminhoneiro, para quem é brasileiro lá, se ligar num programa bom como o nosso. Então é isso que tá acontecendo, graças ao bom Deus. E o nosso Okano já mandou um videozinho lá também, ó, que beleza, ó, o pé em cima do volante que...
1: Ô, Gutenberg, eu apaguei sem querer, mas você quer ver o Cano?
0: O Cano, meu Deus do céu. Ele gravou o videozinho, ele com o pé em cima do volante. Que folga, hein?
1: Ah, meu filho, só abre o airbag, a tampinha de Brahma voa na nuca. Dirigi com o pé no painel, mal furado. A vizinha minha tava dirigindo com o pé no painel, o marido bateu num poste, o airbag abriu. Ela tava fazendo cocô pelo pescoço. O in dela foi parar lá no pescoço.
0: Meu Deus
1: do céu. Pode não.
0: Pode não, perigo da
1: hora. Vira cadeirante na hora.
0: É, mania boba, né? É isso aí. Mais um áudiozinho, faltando 11:53 agora.
4: Bom dia, Tinelão. Bom dia, Gutenberg.
0: Bom dia.
4: A dupla bacana da Itatiaia. É Oswaldo Rocha de Montes Claros, Minas Gerais. Olha, a abelha já tá aí, é uma abelha mansinha, amarelinha e que faz um mel que é até remédio.
0: Olha.
4: Agora essa que gruda no cabelo chama chinhê, abelha chinhê, outros conhecem por abelha tubi, mas é essa, uma pretinha, ela é chinhê. A jataí é uma amarelinha que faz a casinha no chão e é um mel que é uma maravilha, que é até remédio.
0: Aí, ó, o Oswaldo lá de Moque nos dando uma aula também de abelha. Olha como tem gente ciumenta no mundo, meu Deus. O nosso querido Mário Henrique, não é o Caixa, não, é outro. Aí ele falou aqui, tô ouvindo vocês falarem aí das pessoas que estão sumidas e que vocês sentem falta, mas de mim vocês não sentem falta, né? Só observo, brincadeira, tô na escuta, como sempre, indo pro aeroporto agora. Ô, Mário, você é nosso e eu quero saber, a gente quer saber se você voltou pra adversária lá, se tá tudo bem. Graças a Deus, né, ô Tinelão?
1: É, tava em crise. Eu acho engraçado, quando eles estão em crise, eles mandam mensagem, pedem oração.
0: Depois
1: quando volta, ninguém fala nada.
0: Não fala nada.
1: Conta pra mim, meu filho.

0: nada.
1: Ah lá, outra que tá dizendo, ninguém sente a minha falta, aquela simpática que parece com a Rihanna, a Jennifer Daiane do Código 22, é nossa ela também, é ou não é?
0: É todinha nossa, viu? Nossa ouvinte. Bom dia, dupla, Tinelão e Gutenberg, que é o Lei da geladeira deitada, subi na
1: aquela simpática que parece com a Rihanna, a Jennifer Daiane do Código 22, é nossa ela também, é ou não é?
0: É todinha nossa, viu? Nossa ouvinte.

0: É o outro falando de abelha também.
1: Igualzinho os dois áudios, não foi?
0: Ah, abelha é da Ibope, tá vendo só?
1: Outro áudio, cabeça branca.
2: Boa noite, aqui é o Fabrício Diamantina. É, manda um abraço e me adiciona na lista da oração, por favor.
0: Ô, Fabrício, vamos sim, viu? Aliás, Chinelão, ontem com aquele tutorial que nós demos aqui, veja você que já tá com quase 25 mil pessoas lá na lista de transmissão do WhatsApp, tá vendo? É com jeitinho, a turma vai pegando e aí esse conteúdo do programa tem tudo para crescer mais e mais a cada dia, né?
1: Graças a Deus, eu, o moço pediu uma música aqui, ó. É, ô Gutenberg, aqui é o Marcelo, bom dia. O Donzelo da Fitch não deu mais notícia, se ele travou mais uma guerra, mas a menina lá e não falou mais nada. É o William da Rochinol. Traduz pra nós a música aí, Gut. Save a Praia, de Duran Duran.
0: Ah, essa é bonita também, hein? Obrigado, vamos, já tô anotando aqui, ó. Duran Duran, Save a Prayer. O Gabriel Vitor tá dizendo que a abelha que garra no cabelo é conhecida como abelha cachorro. É o nosso querido Tatu Canastra, tá ligado lá e fazendo observações também, viu?
1: Ô, Tatu Canastra, abraço pra você, observador detalhista. Já é, apareceu, já é Pietro e a Lara, o povo bom.
0: Aí sim, hein? Mais um áudiozinho, 7:07 agora.
3: Putinelão. Quem inventou é mais genérico, foi José Serra, ministro da Saúde, do governo Fernando Henrique Cardoso. Boa noite, né, irmão? Boa noite, Gutenberg.
0: Boa noite, simpático.
1: Você tá com dois pão de queijo na boca.
0: Ah, mas ele falou e foi realmente na época, não, assim, não foi ele que inventou, porque o negócio já veio de fora, né? É quando você quebra a patente ali, daqui a pouquinho esses de emagrecer aí também, o negócio, a tendência é botar isso tudo aí genérico também, ia ser uma beleza, hein?
1: Aí ficava bom.
0: Todo mundo com essas cabeças.
1: E hoje em dia você vê os outros na rua, você fala assim, ah lá, o gordinho é pobre.
0: É.
1: Se tivesse um dinheirinho, tava no Monjaro. Eu troco mantimento pro Monjaro lá em casa. Tô deixando de comer pra tomar Monjaro. Ô Gutenberg, gostou demais dobrar a perna, olhar pra baixo, saber o que você tá lavando. Eu fiquei 20 anos da minha vida lavando sem saber o que era, se tinha sujeira agarrada.
0: Os macucos acumulando, né?
1: Agora eu sei o que eu tô lavando, onde eu tô pondo a mão.
0: O Chinelão Alex tá sem o que fazer, mas você, como mulher, que mocreia que você seria, olha que coisa horrorosa.
1: O Alex, acabou a maconha aí, né? Escutou o foguete da favela aí avisando que chegou, não, dá sossego, aí eu fiquei a cara da minha sobrinha.
0: É aquela bonitona que você mostrou outro dia de biquíni branco, não, né?
1: Ah, é filha do meu irmão tarado.
0: Ah, aí, aqui se faz, aqui se paga.
1: Ah, agora é consumidor. Agora é o quê mesmo?
0: Ele fornecedor.
1: Era, agora é fornecedor.
0: Olha, mas você ficou feia toda a vida, viu? Ele tá dizendo que eu, na versão feminina, dá pra encarar. Mas você não. Mas que coisa horrorosa, hein?
1: Graças a Deus, quero ser feia até na versão feminina.
0: É verdade.
1: Pra ninguém torar. Chinelão, depois do Monjaro, virou um ex-anjim barroco. Ô, Sansão, vai fazer carrinho de rolimã, manda sossego. Ex-anjim.
0: Faltando 5, pulou agora, 5:03, mais um áudiozinho aí, o de Fontão.
4: Bom dia, Gutenberg, bom dia, Chinelão, Ramon de Uatuba, Chinelão, pedagogo, toma conta dos pés. Então quer dizer que você olhando por esse lado, quem toma conta das bocas das crianças, a Boca Júnior.
0: Olha aí, hoje foi o meia Boca Júnior, né?
1: Hoje eu vou falar com você. Cruzeiro jogar mais um jogo daquele jeito ali vai longe. Gostei de ver.
0: Foi bom.
1: Matheus Pereira tem base, não?
0: Com raça, né?
1: Foi menino bom toda a vida, viu?
0: É isso aí.
1: Bom dia, Chinelão e Gutenberg, feras da Itatiaia. Estamos aqui no QAP total, nos dados móveis. Chega a chorar os dados móveis aqui, é o Teco.
0: Deus, meu filho, daqui a pouquinho renova, dia primeiro renova isso.
1: Dá nada.
0: Ai, ai, ai, então é isso, faltando 4:03, agora eu tô num dilema aqui, primeiro que você vai ter que ir lá buscar o equipamento, né?
1: É, mas hoje é rapidinho que eu tô sem sono.
0: E eu vou ter que preparar o momento da oração e eu tô com medo de alguém bolir no meu queijo aqui.
1: Deixa esse queijo aí que eu não vou crescer o oi nele.
0: Ah, então tá. Eu tenho que levar isso pra casa inteirinho, viu?
1: Pode,
0: eu
1: prometo pra você que eu não vou mexer. É, palavra de homem.
0: Olha aqui, o que que a Jéssica tá dizendo aqui? Saudade do Guti Guti.

0: mais iludido do que abelha em flor de plástico. Olha que beleza, hein?
1: Você falou que a minha sobrinha tava de biquíni branco?
0: Falei.
1: Você é um maligno, né, bicho? O moço agora, olha aí que pedição que tá aí, ó. Manda foto da moça de biquíni branco, manda foto do biquíni branco.
0: É,
1: manda,
0: bonito, ó. É grandona, né?
1: Cala, minha sobrinha tem 1,85m.
0: Olha só, hein?
1: É. E do meu irmão, parado, inimigo da mão de obra. Toda sexta-feira ele pede pra pagar uma conta pra ele. A Semig só vai na casa dele sexta-feira. Outro dia que o desgraçado pediu pra me dar ele 150 conto e pagar água e luz, eu dei ele. Cheguei lá na churrascaria do Adel, quem tava lá com a mulher?
0: Ele.
1: Ele. É bom agora, eu virando a noite lá tomando energético, com sono, pra te dar dinheiro pra você vir na churrascaria do Adel.
0: É,
1: meu. Eu vou cansada mesmo.
0: É desse jeito. Então, Tinelão, faltando 3 para as 3, é hora da gente tocar uma música bonita ao outro lá. Ô, tio Tinelão, manda a foto da sobrinha, não tem base não, viu?
1: Tem que a foto do Lourdes guardada aí, não?
0: Ah, era boa do helicóptero, né?
1: Helicóptero, mas... helicóptero.
0: Faltando 3 para as 3, ô difuntão, então vamos tocar uma música bonita pra gente preparar o momento da oração e aí vamos seguindo a nossa madrugada do jeitinho que a turma gosta também. É isso, né, ô Tinelão?
1: Posso ir lá buscar?
0: Pode, pode.
1: Hoje
0: sim.
1: Não tem coré-coré não, porque eu tô sem sono nenhum.
0: É isso aí. Então, quem é que tá chegando aí, ô Júlio? O Tim Maia, ele já entra cantando, né? Então dá um play no Tim Maia aí, ó.

0: Ei, Tim Maia, música linda, linda. Essa aí é Azul da Cor do Mar, pra gente matar aquela saudade, pra gente reviver grandes emoções aqui no programa, inclusive daqui a pouquinho também com a nossa tradução de hoje. Então, fica com a gente, vem com a gente até as 4 da manhã, que é sempre muito conteúdo, inclusive esse momento que se aproxima, que é o nosso momento da oração do dia. Se você quiser recebê-la, dá um alôzinho aqui pra gente agora no 999-96-7074. E é sempre uma alegria fazer essa oração chegar até você e tocar o seu coração com uma boa palavra. 3 e 2, intervalinho é rápido e a gente volta já já.
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2: Muito bem, 3:04 aqui na nossa madrugada. Madrugada animada, madrugada diferenciada, e você aí sempre com esse hábito de acompanhar o programa, esperando também chegar o nosso momento da oração. E você sabe também que toda quarta e todo sábado nós temos tradução aqui no programa. Ainda dá tempo, manda aí uma boa indicação, pode ser música do passado, música nova, música em inglês, francês, italiano, o que você mandar, a gente dá um jeitinho aqui de atender você e aquele momento especial aqui do programa também. Mas agora são 3:04, chegamos ao nosso momento da oração do dia. É o momento do programa que a gente vai fazer chegar até você. E claro, né? Quando você recebe a oração e quando você compartilha a oração e a gente saber aqui como essa oração tá alcançando mais e mais pessoas, e lá nos comentários eu leio todos, e aí todo mundo dizendo, deixa aquele amém lá e diz, olha, essa oração de hoje mexeu comigo, olha, essa era tudo que eu precisava ouvir no dia de hoje. Então isso motiva a gente a fazer uma oração diferente a cada dia, naquela esperança de que naquele momento essa palavra vai chegar e vai tocar o seu coração. E aí a gente vai buscando inspiração nesses relatos que a gente recebe aqui, nos pedidos, né? Ô Gutenberg, faz uma oração aí para a família, para os filhos, para o trabalho, para o trânsito, para a violência, né? Então a gente vai a cada dia buscando um assunto diferente e colocando aqui nessas palavras de um jeito que você sente o seu coração tocado pela nossa reflexão e pela nossa oração do dia. Ontem eu estava lá lendo a palavra, né? Como sempre, e aí realmente encontrei uma passagem linda e pensei assim, olha, isso vai dar uma oração, um texto de oração bonito toda a vida, né? Então realmente é isso que a gente busca a cada dia. E esse trecho estava no livro do Apocalipse, né? Que também é conhecido como o livro da Revelação. E aí é uma passagem muito linda que diz assim: conheço as suas obras. Eis que coloquei diante de você uma porta aberta que ninguém pode fechar. Sei que você tem pouca força, mas guardou a minha palavra e não negou o meu nome. Veja você, às vezes tudo que a gente precisa é de uma oportunidade. E quando você lê uma passagem que fala sobre isso, né? Da porta aberta, e quando Deus abre uma porta, aí não vai ter ninguém que vai atrasar o seu lado. E por outra, quando alguém fecha uma porta para você, uma janela se abre, uma outra visão de mundo, uma nova perspectiva diante daquilo que você pretende para a sua vida, seja no relacionamento. Veja o rapaz que agora há pouco estava dizendo ali, saí de um relacionamento de 8 anos e não quero de jeito nenhum entrar no outro. Tá aí, tem o direito dele também, é claro, né? De curtir a vida. Então é isso, é você perceber de que maneira os sinais estão indicando ali o caminho para a sua felicidade, o caminho para você viver a sua vida sem que você faça mal a ninguém, sem que você prejudique ninguém, e sendo que ninguém também tire o seu direito de ser feliz. Isso vale para tudo, vale para o relacionamento, vale para o trabalho, vale para a vida de um modo geral, né? Então, a partir dessa passagem que diz: conheço as suas obras, ou seja, eu tô vendo a sua luta, você aí na madrugada agora e não pode dormir e tá no seu corre-corre, eis que coloquei diante de você uma porta aberta que ninguém pode fechar. Então, é você perceber a misericórdia de Deus e a providência divina, e a gente não pode desanimar jamais. Então, quando tudo parece pequeno demais, a sua força, as suas chances, as probabilidades de algo dar certo na sua vida, você ainda consegue acreditar que Deus já abriu uma porta que ninguém pode fechar. Isso anima você, isso motiva você para o dia a dia. Então, essa passagem me fez pensar nesse trecho da oração que vamos trazer agora. E se você puder, grave a oração do dia. E se você ainda não está lá, vai no Instagram, @GutenbergGomes. Vai ser um prazer, uma alegria ter a amizade de vocês. E também no @OraçõesItatiaia. E ainda na lista de transmissão do WhatsApp, recebeu a oração? Compartilhe, faça essa mensagem chegar a mais e mais corações e tocar mais e mais almas. Então agora vamos à nossa oração de hoje.

É um trecho muito lindo que diz: conheço as suas obras, eis que coloquei diante de você uma porta aberta que ninguém pode fechar. E é sobre essa promessa que nasceu a oração de hoje, que diz assim: Senhor, tu que conheces cada passo que dei até aqui, sabes das minhas lutas, dos dias em que fui forte sem ninguém perceber e das noites em que quase desisti. Mesmo quando a minha força parece fraquejar, o Senhor me lembra que não é sobre o quanto eu posso, mas sobre o quanto eu devo confiar. E se foi o Senhor quem abriu uma porta, ninguém poderá fechar. Meu Deus, quantas vezes eu duvidei, quantas vezes achei que não seria capaz. Mas ainda assim, o Senhor viu em mim algo que eu mesmo não enxergava. Em meio a um mundo apressado, onde muitos se perdem, eu te agradeço por me sustentar na tua palavra, por não permitir que eu negasse a minha fé, mesmo nas minhas fases mais difíceis. Se a porta está diante de mim, é porque o Senhor já preparou o caminho, e isso basta para eu seguir. Por isso, Deus, eu não vou me apegar ao medo e nem às limitações. Eu abraço a oportunidade que o Senhor colocou à minha frente com coragem e esperança. Que eu avance, mesmo com passos pequenos, sabendo que a tua mão me guia. Porque quando é o Senhor quem abre, não há dúvida, não há força contrária, não há impossível, apenas propósito, direção e vitória, em nome de Jesus, amém.

0: sentimentos e doenças. A enfermidade é um conflito entre a personalidade e a alma. O resfriado escorre quando o corpo não chora. A dor de garganta entope quando é impossível comunicar as aflições. O estômago arde quando as raivas não conseguem sair. O diabetes invade quando a solidão dói. O corpo engorda quando a insatisfação aperta. A dor de cabeça deprime quando as dúvidas aumentam. O coração desiste quando o sentido da vida parece terminar. A alegria aparece quando o perfeccionismo fica intolerável. As unhas quebram quando as defesas ficam ameaçadas. O peito aperta quando o orgulho escraviza. A pressão sobe quando o medo aprisiona. As neuroses paralisam quando a criança interna tiraniza. A febre esquenta quando as defesas detonam as fronteiras da imunidade. Os joelhos doem quando o orgulho não se dobra. O câncer mata quando não se perdoa ou se cansa de viver. E dores caladas, como falam em nosso corpo? A enfermidade não é má. Ela avisa quando erramos a direção. O caminho para a felicidade não é reto. Existem curvas chamadas equívocos. Existem semáforos chamados amigos. Luzes de precaução chamadas família. Ajudará muito ter no caminho uma peça de reposição chamada decisão. Um potente motor chamado amor. Um bom seguro chamado fé. Abundante combustível chamado paciência. Mas há um maravilhoso condutor e solucionador chamado Deus. Divino Espírito Santo, luz e graça do universo, iluminai nosso planeta, clareando nossas mentes. 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
11: Três horas e 17 minutos e quanta gente tá mandando aqui vídeos com a oração do dia. Mandaram um abraço aqui para o Carlos, mandou aqui, ó, bom dia Tinelão e Gutenberg, a dupla dinâmica das madrugadas, e ele tá na Via Expressa sentido São Paulo. Ô Carlão, obrigado querido, um abraço e vai na fé, e obrigado por você ter mandado também essa bela imagem aí da oração do dia. O que está dizendo aqui do código 84? Bom dia, preciso de uma oração para mim, para os meus filhos e meus netos. Marcos, Sofia, Gabriele, Miguel, Melissa, para toda a nossa família. Maria passa na frente, abrindo as portas e os portões. É a Maria Fernanda e o José Bruno. Eles são do código 84, então estão nos acompanhando lá nesse Nordeste, querido. Ô, Maria! Ô José, fala aí de onde vocês estão nos acompanhando e muito obrigado pela boa mensagem de vocês. Bom demais saber que a gente está chegando por esse Brasilzão, né? Olha aqui, o Elias do Volante Grande é da J Bretas, também tá ligado. E se você também gravou o videozinho com a oração de hoje, faz essa gentileza e manda para mim aqui, combinado? Porque agora é hora da gente trazer aqui o nosso momento da tradução. Muita gente mandou aqui indicando, pedindo músicas para a gente traduzir. Então, olha aqui o nosso querido Washington. Washington é do aplicativo e tá lá ligado no programa também. E quem mandou essa indicação aqui pra gente foi Aline. Aline, nosso ouvinte, e mandou a mensagem agora dizendo: Gutenberg, tem uma música bonita que eu não ouço em lugar nenhum, ninguém toca, e eu gostaria tanto de saber o que que essa moça tá cantando, que é tanto sentimento envolvido e uma melodia maravilhosa. Então, a gente vai fazer agora, atendendo essa indicação, às 3:19, vamos à nossa tradução de hoje.
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11: O nome da cantora, Oleta Adams. E o nome da música, Get Here If You Can. Venha logo, se você puder. É a tradução de hoje na Itatiaia. 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

0: Rick Renner na Itatiaia, O Amor e Eu, e música bonita da tradução, hein? Oleta Adams é o nome da cantora, e a música linda, linda, que você matou a saudade, reviveu grandes emoções aí. Get Here If You Can. 3:32, deixou o equipamento lá do mesmo lugar, direitinho?
1: Do mesmo jeito, do jeito que... Ó, a tela preta.
0: É, então, é isso que eu não entendi. Do Neides.
1: Do Neides, a luz aqui do estúdio apaga.
0: É.
1: Augusto, os equipamentos tá lá e a oração. Ficou linda você com essa camisa do Brasil. Camisa essa do tela Brasil. Preta.
0: É verdade.
1: Destacou parecendo um cone da BH Trans.
0: Ah, então quem quiser receber, vai receber já já lá no Instagram. Qual é o meu Instagram, hein, Otinelão?
1: Gutenberg, o seu é fácil demais, é arroba Gutenberg Gomes.
0: E o seu é arroba Tinelão na área.
1: É, mas é com T, né? Chinelão não, é T. Tinelão na área.
0: É, Tinelão.
1: Pronto.
0: Pronto.
1: Tinelão do caminhão.
0: E arroba orações Itatiaia e também a nossa lista de transmissão, aí rapidinho chega a nossa oração. Olha o moço aqui, que ideia fraca do Vitor Hugo dizendo, bom dia, Guti, quando tocou Mato Grosso e Matias, imaginei você e o Tinelão dançando uma valsa juntos. Esse moço tá afastado de tudo que há de sagrado na vida, né?
1: Não deve ser alucinação de sono, não?
0: É verdade.
1: Ah, me ajuda aí.
0: Pastor Henrique Braga, ouvindo o programa.
1: Com respeito.
0: Houve uma balela dessas desse moço aí, vai pensar o quê, né?
1: Uai, ainda bem que o pastor sabe das nossas origens, né?
0: Sabe da
1: sabe
0: nossa.
1: Sabe que nós somos genuínos.
0: Da nossa índole, né? Um abraço, querido, obrigado, uma alegria saber que o senhor tá aí nos prestigiando também.
1: Aqui, ó, o que que estão arrumando com você?
0: Olha, meu Deus.
1: Birubir, Valderrama.
0: É, Valderrama da Colômbia.
1: É o Fábio Fernando Araújo.
0: É, esse é outro que tá sem o que fazer na madrugada, tem que arrumar um servicinho bom pra essa turma, hein, ó.
1: Olha o outro maligno falando que a Dani Rodrigues faz um...
0: Faz o quê?
1: A Dani faz um trabalho social com o Tinelão.
0: É o castigo dela, é você, né?
1: Conquistando um lugar no céu. Dá sossego, ô Pablo Ricardo.
0: É, não tem base não, viu?
1: Nome de artista, Pablo Ricardo.
0: É, esse é famoso, né? Bom dia, meus amigos saudosistas. Deus abençoe todos. Salve meu número aí para eu receber a oração. Hoje eu vou receber a oração. Ou então eu desisto. É o que está dizendo ali o querido Marcos Silva. Vou mandar o link para ele receber todo dia lá na lista de transmissão. Nem que bloqueie ali o WhatsApp da Itatiaia, eu vou mandar para ele. Quer
1: manda
0: saber?
1: Que eu assino embaixo e dá nada para nós.
0: Dá nada para nós.
1: Ah, chega de ficar poupando. De bloquear, bloqueou também. Bloqueei.
0: É isso aí. Pronto. Aqui, ó. Vou mandar lá no Zap Itatiaia. E pronto. Cadê aqui, meu Deus? Aqui, ó.
1: Pronto, dá nada. Copia o link e manda.
0: Mandar agora aqui, não quero nem saber. Cadê, meu Deus?
1: Não quero nem saber quem cortou a perna do Saci. Era daí no patinete.
0: Você viu que agora vai ter autoescola pra patinete elétrico?
1: Isso.
0: Vai ensinar a turma a andar de patinete.
1: Isso, bom. Tira as autoescolas de carro pequeno e coloca pra patinete. Vai pra carrinho de guia, pra patins também. A cação serviço, patinete é lazer, né? É coisa séria, não?
0: Ah, meu Deus do céu, é cada uma, viu? Ô, Tinelão, então que horas são no seu reloginho aí?
1: No meu é 3:35, no seu?
0: Tá com medo com o meu aqui, tá certinho com o meu. Então é um intervalo rapidinho e a reta final do programa vem já já, 3:36.
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0: Ah lá, que homenzinho bom toda a vida, dizendo obrigado, Deus abençoe, já vou distribuir a oração aqui nos grupos. Então é isso, né? Mandei para ele o link e ele compartilhando aquele link, mais e mais pessoas se juntarão a nós ali nesse propósito de uma bela oração e uma bela reflexão. A de ontem passou de 5.000 compartilhamentos só na lista de transmissão do Zap, hein?
1: Isso é bênção de Deus.
0: É bênção de Deus.
1: A palavra de Deus sendo compartilhada é sinal que ainda existe muitas pessoas do bem ainda no mundo.
0: É,
1: não
0: verdade.
1: Podemos perder a nossa esperança na humanidade.
0: Aí você falou.
1: Enquanto o povo está pedindo oração, é sinal que o Espírito Santo está presente. Obrigado cada um de vocês, viu, meus queridos?
0: Aí você falou bonito demais, viu, Tinelão?
1: Ô Guto, sabe quem está lá em Montes Claros ouvindo nosso programa? O João Paulo Ramos. Ele falou: bom dia, Tinelão e Gutenberg. Estamos em Montes Claros, no descarregamento do Suco da Mimosa, ligados na programação. Manda um alô pra gente aqui, meus amigos Paulo Souza e o Geovaldir.
0: Opa!
1: Ô, Geovaldir, abraço pra vocês aí, meus queridos.
0: Valeu, um abraço aí pra toda essa turma. Itatiaia Mock é fenômeno de audiência lá na região e todo mundo falando: olha, tem uns homenzinho bom aí da madrugada. E coisa boa. Então, obrigado aí a toda a turma que vai interagindo. Código 38 aqui é mato, né?
1: Tudo nosso, meu filho. O norte de Minas é nosso.
0: É nosso.
1: Jaíba, Januária, Montes Claros, é tudo nosso. Tá cantando?
0: Quem ele falou?
1: Tá cantando.
0: Tá cantando?
1: O programa tá ao vivo, o defunto tá cantando.
0: Que bonito, né? Que bonito.
1: Que barulho foi esse que deu aí?
0: Que bonito.
1: Cotonete, cotonete.
0: Eita.
1: Anjinho barroco.
0: Ah, meu Deus. Olha aqui, 3:39, eu já estive com ele, o nosso simpático Vinícius de Castro já tá na área, né?
1: Já chegou com aquela simpatia e boa vontade de sempre.
0: Aí daqui a pouquinho ele vai brilhar aqui dando sequência nessa nossa grande audiência, viu?
1: Sabe quem tá aqui, falou que tá tudo tranquilo lá no Serrano?
0: Quem?
1: O Gustavo Henrique.
0: Ah, bom.
1: Tinelão e Gutenberg, aqui é o Gustavo, diretamente do Marte Minas aqui do Serrano, acompanhando vocês. Manda um alô aí pro seu Valquir, ele é meu pai, tá lá em Montes Claros ouvindo vocês. Pode falar com o Gutenberg pra passar aqui no supermercado no Serrano, que tem desconto pra ele.
0: Ah, é?
1: Não, eu tô falando minha conta.
0: Ah, bom, me ajuda.
1: É onde você mora, né? Onde você mora?
0: É claro. Qual é o supermercado?
1: Não pode falar, não, que.
0: Ah, não, é.
1: Você tem que comprar onde você
0: não,
1: tá.
0: Não, é claro. E esse aqui do código 81, que aparece o nome como Magnata, ele mandou um videozinho aqui, tá dizendo o seguinte: cheguei em casa depois do trabalho e agora tô ligado aqui no programa. Olha que mulundu que ele tá fazendo lá. Cuscuz com ovos e calabresa e um cafezinho. Isso é muito, muito comum lá no Nordeste. Ele tá dizendo: o DDD é de Pernambuco, mas estou em Minas, no norte, aqui na cidade de Perdizes. Você gosta de cuscuz?
1: Nunca comi.
0: Não?
1: Não.
0: Olha,
1: sabe,
0: mas
1: uma outra coisa que eu comi uma vez na vida?
0: Ah.
1: É aquele negócio que você falou que com quente. Quente é melhor, que pôs pimenta.
0: Ah, é. Acarajé.
1: Acarajé, cuscuz, vatapá, nunca comi.
0: É mesmo?
1: É.
0: Olha só.
1: É, mas se chegar, a gente come, né?
0: É verdade. Olha lá, ele mandou aqui a casa dele todo, lá em Perdizes também. Valeu, Magnata. Obrigado aí, viu?
1: Agora, o Adenilson Simplício, olha, eu tinha um amigo que chamava Daniel Simplício, faleceu. Manda um alô pra Mirabela, a cidade da carne de sol. Pra gente saber se a carne de sol de lá é boa, como é que faz?
0: Ah, tinha que mandar pra nós, né?
1: Ô, Daniel Simplício.
0: Agora, eu fico encantado é com esse nosso ouvinte Anderson, do código 35, que ele vai pedalando a essa hora. Tá certo que no interior é bem tranquilo, né? Mas ele tá indo pedalando para o trabalho e um radinho cortando. Olha, a bicicleta dele é cor de rosa e ele lá com o radinho ligado na Itatiaia, mas cortando na alta. Ele deve ir acordando a vizinhança. Pessoal, lá vem aquele miserável da bicicleta de novo, hein?
1: Óbvio, você vê aí o radinho ligado na rosca grossa.
0: Na rosca grossa em cima da bicicleta.
1: Bicicleta lá. Pink.
0: Pink.
1: Olha que estrada boa, que lugar que ele tá que é bom, hein?
0: É, código 35, olha só.
1: Deve ser padeiro, viu, Guti?
0: Hein?
1: Deve ser padeiro.
0: Será que ele tá entregando pãozinho na madrugada?
1: Não, não, tá indo pra padaria fazer pãozinho.
0: Ah, sim. E o radinho ligado na Itatiaia, que beleza, hein?
1: É verdade, abraço pra você, meu amigo, Deus te abençoe sempre. Estou aguardando meu alô, viu? Estamos aqui na madrugada curtindo o azul da cor do mar, na praia de Itaparica, em Vila Velha. Sou Jorge, falo de Vila Velha, Espírito Santo. Estamos ligados, dona da noite. Tenha um ótimo dia para vocês. Jorge Rodrigues.
0: Eu, outro que chegou aqui agora, às 3h42, o Gera, também do código 38, dizendo: oi, queridos, estou ouvindo vocês. Com certeza vocês são os melhores. O norte de Minas está sempre ligado nesse programa incrível. Abraços, obrigado aí ao Gera.
1: Ô Gera, abraço você, viu, meu amigo? Bom dia, Gutenberg e Tinelão. Estou aqui na escuta. Eu vou começar a chamar vocês de feio para vocês mandar um abraço para mim. Depois que terminar o programa, eu escuto a Rádio Itatiaia do Sul de Minas. E sempre eles falam meu nome. Sou a Miss de Diadema. Quantas vezes nós já falamos o nome da Miss?
0: Nossa Senhora Aparecida.
1: Ô Miss, você é quase uma integrante do programa.
0: É verdade. E o nosso Anderson mandou ali dizendo que ele é padeiro lá de Ijaci, no sul de Minas.
1: Ijaci é do lado de Lavras. Lá tem uma Cauê, cimento Cauê, que eu levava clinker lá pra fazer cimento.
0: Ah.
1: Cidade bonita. E você sabe que se passar direto em Ijaci, sai lá na sua cidade, né?
0: É mesmo, é?
1: É, quando você tá na 381, chegou em Lavras, você pega o viaduto e vai pra dentro de Lavras. Passa a faculdade de Lavras, chegou em Ijaci, você descarregou lá na Camacoê. Se você pegar, em vez de voltar pra Lavras, pegar a BR pra lá, sai lá em Barbacena.
0: Ah, que mais é chão toda a vida, hein?
1: Não é muito, não.
0: Não?
1: Não. Olha. Não sei se sai em Lima Duarte, não sai em Barbacena. Conhece ali.
0: É.
1: Eu sou trecheiro, sou trecheiro.
0: Conhece mesmo, viu? E perdão aqui, quero fazer uma retificação. É a Gera. Gera Novaes Gomes. É uma senhora de Montes Claros. Perdão, querida, receba aí o nosso carinho e o nosso beijo também. Muito obrigado pelo prestígio, viu?
1: O Afonso falou que é a primeira vez que ele viu um caminhoneiro que nunca comeu acarajé. Em base?
0: Em base, o negócio desse? Não, roda na Bahia.
1: Eu comi uma vez, mas não é coisa que me agrada. Eu gosto é bife com batata, carne moída, carne de maçã de peito. Abraço, Afonso, tamo junto.
0: É isso aí, faltando 16 minutos para as 4. Ô, Difuntão, vamos de música bonita aí pra chegarmos aqui à reta final do programa de hoje, ó. Ei, Talismã do Leandro Leonardo, hein?
1: Eu vou oferecer essa pro Vanderlan. Ô, Vanderlan, abraço pra você, meu querido, tá lá em Tioflotone.
0: Aí eu mando pra nossa querida Rosa América e também pro Poca Teia de Rio Casca.
1: Sabe?

0: Ventura, já passou uma noite assim, ô Tinelão, tirando aquela que nós passamos juntos lá em Ribeirão de Santo Antônio, um lugar gelado.
1: Gutenberg, eu não passei uma noite de tortura, eu passei uma vida de tortura. Nossa senhora, foi...
0: Não tem paz isso não.
1: Foi uma vida de tortura.

0: O cara liga pra você descarregar, você vai mexer com lona e suja todo. Isso é uma tortura, e boleto chegando, mulher gritando.
1: Menino chorando.
0: Menino chorando, carro estragando. Nossa, mãe do céu.
1: O gás acabando.
0: É só sobrar um dinheirinho que o gás acaba.
1: Não tem, não dá outra, né?
0: Não, não tem base, não.
1: É verdade. Olha aqui, faltando 4 para as 4, quem já tá do nosso lado, atento a tudo, desde o início da madrugada, quem é, Tinelão?
0: O Alisson Góes. Oh. Aí tem cabelo, hein?
1: Aí tem conteúdo,
0: hein? Enquanto uns tem muitos, outros tá pelejando pra não perder o transplante capilar. Eu fiz. Ô, Alisson, você acredita que eu fiz 2 transplantes e tá esse bumbum de macaca, velho?
2: E aí, pagou caro ainda, né?
0: Ah, gastei quase um carro nessa cabeça minha.
1: Eita. Bom dia, Góes, tudo bem com você, né?
2: Bom dia, Guti, tudo bem, bom dia, Tinelão, bom dia pros ouvintes aqui da Hora da Noite. Café com Notícia dessa quarta-feira destaca: cão da Polícia Militar ajuda a encontrar drogas em aglomerado na região de Venda Nova. E INSS passa a notificar por WhatsApp aposentados e pensionistas que não fizeram a prova de vida. Projeto oferece ajuda gratuita para quem

0: ainda não enviou a declaração do imposto de renda. E ainda, governo cria linha de crédito para motoristas de aplicativos e taxistas financiarem um novo carro. E no esporte, Cruzeiro segura empate e dá passo pelas oitavas da Libertadores. Essas e outras informações daqui a pouquinho no Café com Notícia.
1: É isso aí, é muito conteúdo, é informação, é bate-papo, é música bonita, é um programa imperdível com a apresentação do Vinícius e a sua produção, né, Góis?
0: Exatamente.
1: É isso aí, valeu, um abraço e bom trabalho.
0: Valeu.
1: Ô, Tinelão, o negócio agora é encostar o esqueleto ali um pouquinho, porque daqui a pouco o dever nos chama novamente.
2: Aonde a senhorita está lá?
1: Estarei no Dairel, no evento do Corém, com essa turma maravilhosa da enfermagem mineira, e aí vai ser uma alegria estar lá. E todo mundo, quando eu chego, todo mundo pergunta: cadê o Tinelão? Eu falo: não, também não é assim, não, né? A gente não anda 24 horas junto e agarrado, não, né?
2: Não tem jeito, né, Gutenberg?
1: Não.
2: Eu estarei lá no Gutierrez, na Avenida Amazonas, 2800, às 9 horas da manhã, buscando uma moto com a Xodó pra. Patrocínios.
1: Ah, muito bom, hein?
2: Estarei lá.
1: É isso aí. Eu tô colocando agora também a oração lá na lista de transmissão. Já tava esquecendo, você acredita?
2: Não, não pode esquecer não, porque tem 22 mil pessoas aguardando.
1: É verdade. 22 não. 24.716.
2: Isso sim é fruto de oração, é agarrada no terço.
1: Graças a Deus, graças a Deus. Então é hora da gente descansar um pouquinho e o Vinição é que vem aí para continuar o brilho da madrugada, viu?
2: Aí você falou. Muito obrigado, viu, ouvinte, pelo carinho, pela paciência e pela audiência. Que Papai do Céu continue presente na sua vida hoje e sempre, porque esse Deus maravilhoso não castiga.
1: Ele ensina.
2: Deus não tira.
1: Ele livra.
2: Deus não demora.
1: Deus capricha.

E vai. Então é isso, vai, vai que eu tô te vendo. Ô, Difuntão, você continua firme aí na missão, hein? E pra você, uma ótima quarta-feira aí. Tchau, obrigado.

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Vi todas as coisas boas dessa vida coladinho com meu querido amigo, irmão Gutenberg Gomes e com o super Tinelão. Tinelão, bom descanso, sorrisão. Tinelão, hoje tá acelerado, hein? Tá acelerado. O Guti Guti, aquele soninho da beleza agora, né? Esse é campeão das madrugadas, Gutenberg Gomes, o Tinelão e a Itatiaia, a dona da noite. É um show de programa nas suas madrugadas. E nós chegamos, e chegamos com tudo nas ondas da Itatiaia, com emoção, com alegria, com felicidade com você. Esse programa que é um misto de informação, de participações, de comunicação, de música boa. Hoje é quarta-feira, 20 de maio, o ano 2026. O termômetro da Itatiaia tá marcando agora 19 graus. A umidade relativa do ar tá em torno de 88%. Tá gostoso, viu? A partir de agora, todo o primeiro time da Itatiaia. Nós continuamos aqui de plantão, de olho em tudo. Estamos reunidos para levar até você as primeiras informações dessa manhã gostosa, boa, prestação de serviço e, é claro, muita, muita música de qualidade na

0: Alegria, felicidade, o seu despertador de todas as manhãs é o nosso Café com Notícia. Galiza tá cantando, você que tá aí no sítio, tá na roça, tá no interiorzão, tá na fazenda, tá na chácara. Alô, meu povão do campo, aquele abraço bem gostoso, bem apertado. 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Coração diz o quê? Na alegria da sua companhia, com essa felicidade dessa quarta-feira, meiuca da semana. A produção do programa é do Alisson Góes, a programação musical sempre competente, Mércio Sattler. Agora, quem tá lá na nossa central, só aguardando o seu áudio, você que vai participar comigo a partir de agora, no 31999967074. Eu tô falando é dele, do Ricardo Loures, produtor, DJ. Alô, Loures, eu tô no pique do Loures, no pique do Loures. Desse jeito! Agora quem comanda a máquina de som mais poderosa do rádio brasileiro é, rapaz, ele faz a diferença. Tô falando do meu irmãozão Júlio Silva, o difuntão da madrugada. Difuntão, bom dia, meu querido, bom dia. Eu sou o Vinícius de Castro. Nós vamos juntinhos até às 6 horas da manhã. Vem com Vinição, vem fazer festa.
1: Sou um gordinho gostoso.
0: Aquele
1: gordinho
0: é demolência,
1: senhor.
0: Viu? Viu? Aprendeu hoje?
1: Sou gordinho
0: gostoso. Vai! Ô, oh, vontade de subir, meu Deus do céu. 4 e 5 aqui na Itatiaia. Da quarta-feira dá uns comichão na gente, né? Você está na Itatiaia, tudo que

0: café tá gostoso, viu? Tá quentinho, tá forte, né? Tá incorporado, mas tá muito cheiroso. Pega um pouquinho aí pro Vinição aí, vai. Deixaram a garrafa longe aqui de mim, por que hoje, hein? Quem que fez o café? Ah, o Lores, deixa aí. Ah, tá bom. Traz um tiquinho pro Vinição, me dá um pouquinho de café. Só um pouquinho. Isso, não, tá bom. Ô, passou da risca aí, ué.
1: Você tem café?
0: Tem, filho.
1: Deixa eu tomar pouquinho.
0: Só um pouquinho, vem, vamos
1: deixa
0: dividir aqui.
1: Tomar um pouquinho.
0: Vamos dividir esse cafezinho aqui, vem cá contigo, vem cá. Ô, gente, 4:06. Hoje, dia 20 de maio, é celebrado o dia do pedagogo. Hoje é dia nacional do técnico e de auxiliar de enfermagem, sabia disso? Alô, você, auxiliar técnico em enfermagem, aquele abração. Hoje também é dia do comissário de menores. Dia da abelha, tem dia da abelha também? É, se a abelha acabar, acabou tudo, você sabe, né? A abelha não pode sumir do planeta, não. Agora, no Brasil, o Dia do Pedagogo faz uma homenagem bem especial aos profissionais que atuam na educação, contribuindo para o desenvolvimento de crianças, jovens, adultos. Também é celebrado o Dia Nacional do Técnico em Enfermagem, reconhecendo o trabalho desses profissionais essenciais na área da saúde. Um abraço bem especial para vocês. Além disso, o Dia do Comissário de Menores. É o dia do comissariado da infância e da juventude, né? Profissionais que protegem os direitos e bem-estar de crianças e adolescentes. Então, um abraço bem especial a todos esses profissionais

ligado. Bom dia, bom dia. Já inicio desejando pra você, meu amigo, técnico em enfermagem, o melhor dia da sua vida. O reconhecimento tá longe de chegar, né? Mas vai chegar, Deus tá no comando. Um forte abraço pra vocês, profissionais sensíveis e dedicados, um abraço bem especial. A você, pedagogo, pedagoga, um abração do Vinição. A você, comissário de menores, um abraço, viu? Que Deus abençoe a todos vocês ligados aqui na Itatiaia. A todos os amigos na sintonia, nos hospitais, nas clínicas. Para você que tá aí na UPA ouvindo o sonzão da Itatiaia. Meus amigos motoristas dos consórcios de saúde. Você que tá saindo da sua cidade agora. Ou você que já chegou aqui em Belo Horizonte. Tá na região hospitalar. Aquele abraço bem especial para você, em especial para todos os seus pacientes aí. A turma que tá aí no carro aguardando a hora. Hora da consulta, aguardando a hora de fazer o exame, aguardando a hora do retorno ao médico. Um abração bem especial. Que Deus abençoe a vida de cada um aí. Meu muito obrigado aos profissionais da limpeza em Belo Horizonte, a turma da SLU, e turma maravilhosa, turma porreta, né? Essa turma que não perde a programação da Itatiaia e nos coloca assim, ó, lá no patamar de cima, sempre com essa grandiosa audiência. Toda a minha gratidão e o meu apreço a vocês. Muito obrigado do fundo do meu coração por essa audiência linda. E vocês sempre lembrando aqui da Itatiaia, sempre lembrando do Vinição, sempre lembrando da minha equipe. Muito obrigado de verdade. A você que está aí na área da segurança, todos os policiais, policial rodoviário federal, os policiais penais, policial civil, policial militar. Um abraço bem especial para você, a turma da segurança pública que tá sempre na nossa sintonia. Tá de plantão aí? Um abraço, a minha continência, o meu respeito e o meu carinho a todos vocês ligados aqui na Itatiaia. Bom dia para você, vigilante, porteiro, alô porteiro, aquele abração bem apertado. Você que tá aí na nossa sintonia, tá aí na guarita da empresa, tá de olho no movimento, olha tudo, vai para um lado, vai para o outro, olha a câmera. Agora o radinho tá ligado na Itatiaia. Muito obrigado, tá feliz? O Cruzeirão fez bonito ontem, hein? Você tá rindo à toa. Cruzeiro, ó, empatou com um a menos lá na Argentina. Daqui a pouquinho vamos falar a respeito disso. Fez bonito o Cruzeirão. Um abraço pra você que é torcedor, pra você que vai na onda da Itatiaia curtindo todas as nossas transmissões. Obrigado, viu? Mais um show de audiência ontem na narração do Hugo Sete. Foi sensacional. Forte abraço pra todos vocês. Um abraço. Abraço, Hugo Sérgio, você faz a diferença. Agora, pra você, meu amigo profissional do volante grande, alô, turma boa, aquele abração bem especial. A turma tá brava com o anel rodoviário, né? Só na fila indiana. Ei, meu pai do céu, forte abraço pra vocês aí e obrigado por esse carinho, por essa grandiosa audiência. Os amigos dos 40 janelinhas, você que tá no ônibus, você que tá no coletivo, você que faz a linha municipal, intermunicipal, interestadual, sempre na nossa sintonia, sempre curtindo o sonzão da Rádio de Minas. Para você que tá na cidade, tá na lanchonete, tá tomando aquele lanche gostoso, tá na padaria, um abraço para você, obrigado, viu? Tudo de bom, que Deus abençoe a vida de cada um de vocês. Tem que dar aquela reforçada para começar o dia bem. E a turma lá na roça, lá no sítio da fazenda, já faz aquele viradão, né? Que é mexidão bravo. Então faz aqui a farofa boa, já manda pro peito afora, toma um café e vai pra luta, vai pra lida. Lá pras 10 da manhã tem mais. O buchinho não pode ficar vazio, não. Vamos pra cima, gente, amiga. Pra você que tá subindo aí na colheita de café, pra você que tá aí na lavoura, aquele abraço muito especial. Você aqui nas Minas Gerais de ponta a ponta, nesse Brasilzão de audiência. Olha, um abraço bem especial para você em Belo Horizonte, em toda a grande BH. Meu muito obrigado, esse Brasilzão de audiência que nos presenteia todo santo dia, toda santa manhã. E para você, nesse mundão velho sem porteira, desejo um bom dia! É bom demais iniciar o nosso dia assim, com sorriso, com alegria, com determinação e sabendo que você tá aqui ligadinho comigo nas ondas da Itatiaia. A vida passa rápido demais para ser vivida no automático.
para guardar mágoas que só pesam o coração. Reclamar de tudo, esquecer de agradecer pelo que ainda existe de bom e por tudo que vai acontecer na sua vida. Você ainda tem tempo, ainda tem vida. Então viva de verdade, meu filho, acorda pra vida. Para de reclamar, para de lastimar, para de ficar encolhido. Levanta a cabeça. Já ouviu aquela? Levanta, sacode a poeira e dá volta por cima. Ame mais, aproveite mais, perdoe mais. Desacelere quando precisar. Porque um dia chega a nossa vez na fila. E que a vida encontre você vivendo com intensidade, com amor de verdade, com qualidade de vida, com sorriso e não apenas existindo. Não apenas existindo. Essa foi para você, tá? Então desejo muita paz, muita prosperidade nessa quarta-feira e que Deus ilumine os nossos caminhos, mas acima de tudo, o nosso agradecimento, a nossa gratidão por essa vida de meu Deus. Já agradeceu a Deus por sua vida hoje? Bom dia, Deus! Obrigado, Senhor, por mais um dia!

0: Café com Notícia.
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0: pra esse povão das Minas Gerais, o sinal eletrônico da Rádio de Minas marcando 4:15. Confira. 4:15, brindando a você do interiorzão das Minas Gerais, pra você no sítio, na roça, na fazenda.

do país. É muita audiência, Junter. Nós vamos com Saudade da Minha Terra, Sérgio Reis, para brindar essa manhã boa, mágica, gostosa, alegre de quarta-feira, dia 20 de maio de 2026. Esse é o Café com Notícia, é o café mais gostoso do rádio brasileiro. 4:16

0: o Serjão cantando aqui na Itatiaia, saudade da minha terra. Ô gente, vamos com a previsão do tempo hoje? Vamos saber como vai ficar a previsão do tempo hoje, dia 20 de maio de 2026. A Fernanda Vega chega cedinho aqui na rádio da Fernanda. Agora 4:19 na Rádio de Minas.
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0: Ô Fernanda, bom dia pra você.
2: Bom dia, Vinícius. Bom dia, gente. Quarta-feira de céu nublado com pancadas de chuva isoladas no Triângulo Alto Paranaíba, Central Oeste, Sul, Sudoeste, Zona da Mata e região metropolitana. O céu fica parcialmente nublado no Jequitinhonha, Mucuri e Rio Doce. Nas demais regiões mineiras, céu clara parcialmente nublado. Em Minas, os termômetros oscilam entre 10 e 33 graus. Em Belo Horizonte, quarta de céu nublado com pancadas de chuva isoladas. A temperatura mínima fica perto dos 18 e a máxima não deve ultrapassar os 26 graus. Esta é a previsão do Instituto Nacional de Meteorologia. Repórter Fernanda Viegas.
0: Muito obrigado, Fernanda. 4:19, café tá quentinho, a notícia não para de chegar. Olha, depois do intervalo, tem a notícia que o presidente Lula assinou a medida provisória que cria o Move Aplicativos. Vou te contar tudo depois do nosso intervalo. 4:20, aqui na Itatiaia.
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saudade, né, gente? Saudade é sim. É reter, é guardar no pensamento imagens bem vivas de momentos que o tempo ao passar jamais irá apagar. É essa saudade que a gente gosta de sentir.

0: obrigada, minha voz. Linda canção, Trio Parada Dura. É, tomava uma de fontão e ó, aumentava o som do Trio Parada Dura. E o Vinição, Vinição, meu vô, cadê ele? Sei não, sumia. Depois voltava.
1: Opa!
0: Ô, oh, gente, 4:23 aqui na Itatiaia. Tá mandando um áudio aí, já tá participando comigo? Ah, tem o tema da nossa manhã também, você que tá ligadão comigo. Quem me chamou de Batuta aqui? Batuta é meu apelido antigo. Quem que mandou aqui? Neuri? Ô, Neuri, como é que você tá, meu filho? Um forte abraço, bom dia, Batuta. Seguindo de Itabarandiba pro Pojuca, lá pra Pojuca, na Bahia, levando carvão de Minas Gerais pra Bahia. Valeu, forte abraço pra você, tudo de bom. Muito obrigado. Deixa eu ver se eu tô conhecendo ele, não. Mas você me chamou de Batuta, é amigo das antigas, né? Você é apelido de criança, andava de bicicleta, rapaz. É, você tá pensando o quê? Ô, meu querido amigo e irmão, um forte abraço pra você, o Neuri, tá na sintonia da Itatiaia. Um abração pra você. Ô, de fundo, sabe quem tá ligado comigo também, lá em Coronel Fabriciano? Esse é gente boa toda a vida, o Tadeu que me deu o recado. Falou, Tadeu, eu vou mandar um abração pra ele, porque ele, o Tadeu falou assim, ele é ouvinte assíduo da programação da Itatiaia. Já começa com Gutenberg Gomes, com Tinelão, e vai descer nessa madrugada e amanhece o dia ouvindo a Rádio de Minas. Eu tô falando, é do Toquinho, é o Toquinho, é o Edson lá de Fabriciano que tá ligado. Toquinho é gente boa, viu, defuntão? Esse amigo toda a vida e não perde a programação. Ele e toda a família sempre curtindo o sonzão da Itatiaia.
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0: Não é esse Toquinho, não. É esse Toquinho. É o Toquinho, é o Edson Toquinho lá de Fabriciano. Oh, meu Deus do céu. O que tá acontecendo com você, garoto?

0: 25 da Itete. Ô, gente! Ô, meu pai do céu, forte abraço pra essa turma linda, que é a turma de Ipatinga, o Machadinho, QRA dele é Machadinho, forte abraço. A Frânio do Ressaca, ligadão, falou que não dormiu também não, uma barulhada na sua cabeça também, né, Frânio? Misericórdia, viu? O dia ouvinte mandou uma carta aqui pra gente, pra fazer menos barulho. Amém, viu? Olha o que vocês fazem acontecer. O Nicolau Filho na sintonia da Itatiaia. O Vinicião manda um abraço pra nós aqui em Esmeraldas. É o Buiu, neto do Nico Rocha. Alô, senhor Nico Rocha. É o netinho, né? É o netão, né? Buiu. É o Buiu, neto do Nico Rocha, que tá ligado comigo. Tem o Buiu do pagode também, do samba, lá no Aparecida, que tá sempre ligado com a gente. Ô, Vinicião, Fabiana. Ô, Fabiana. Forte abraço pra você. A Fabiana tá no Morro Alto, em Vespasiano, mandando um abração pro esposo Flávio. Alô, Flavinho. Flávio Dias, tá sempre na sintonia. Ô, Fabiana, segura esse homem, Fabiana. Dê um abração no Flávio, gente boa toda a vida. A turma de Santa Rita do Sapucaí já chegou, já marcou presença. Querida Marta Reis, um beijo no seu coração. Ô, Vinicião, alô, defunto, ouvintes da Itatiaia, toda a família Itatiaia, por mais um dia agradecida também, viu? Obrigado a Deus, colocando essa rádio maravilhosa em nossas vidas. Ah, que coisa boa, Mônica, do bairro Mineirão, ela que tá sempre aí gentil conosco, participando e vibrando com a programação da Itatiaia. Olha só quem chegou, meu caro Júlio Silva, o Hamilton Dilbar, ele reapareceu. Ele tá aqui, ele tá ligado, Hamilton Dilbar. Ô, Hamilton, um abraço bem apertado, meu querido, tudo de bom pra você, viu? Gratidão por esse carinho, essa audiência, o Zé Maiado. Ah, Hamilton! O Hamilton agora, ele não tá passando esses apertos mais não, sabe por quê? Ele aposentou, ele não tá ficando na capela do velório mais não. Não tá, não tá não. A turma da educadora toda ligada comigo aí em Ubá. Alô, Fábio José, na sintonia da Itatiaia. Ô, Fábio, bom dia, Fábio. Um abração, bom dia, Vinícius. Mais um dia com vocês na Rádio Itatiaia. Manda um abração pro meu cunhado lá no Mato Grosso, Maurício. Ele vai fazer uma cirurgia no coração. Que o médico dos médicos, que o Senhor Jesus Cristo está com ele, né? Vai proteger a vida dele, vai proteger a vida dos médicos que irão operá-lo, né? Um forte abraço, estamos em oração aqui também, viu, meu querido amigo Joel Rodrigues, já deu tudo certo, já deu tudo certo, já Deus tá no comando, o Pablo tá na sintonia, mandando um abração para todos os choferes, né, todos os motoristas da Transpedrosa. Alô, turma da Transpedrosa. Alô, Pablito, aquele abraço mais que especial para vocês aí na Transpedrosa, da nossa sintonia, para vocês aí das transportadoras, para você que tá no ônibus, para você que tá ligadão com a gente aqui na Itatiaia. São ouvintes generosos, próximos, afetivos, é família Itatiaia, né? 4:28, vamos com notícia. Café tá quentinho, tá gostoso, a notícia não para de chegar. Ô, gente, o presidente Lula, ele assinou uma medida provisória que cria o Move Aplicativos. Iniciativa que faz parte do programa Move Brasil, que vai oferecer linhas especiais de financiamento para a compra de carros novos e juros mais baixos. Para você, motorista de aplicativo, e para você, taxista. O presidente Lula também assinou a medida provisória que reduz as exigências e os requisitos necessários para o trabalho de mototaxistas e motoboys. O Move Aplicativo será voltado para taxistas registrados, ativos e com regularidade fiscal, e para motoristas de aplicativos com cadastro ativo há pelo menos um ano e com, no mínimo, 100 corridas pelo mesmo período na mesma plataforma. A nova linha de crédito vai oferecer até 30 bilhões de reais para os motoristas, com condições especiais para financiamento de veículos novos e sustentáveis. Os carros novos poderão custar até 150 mil reais e precisa ser de montadora habilitada no programa e também enquadrado como sustentável, podendo ser flex, elétrico ou híbrido a etanol também, tá? Então, essa é uma informação para você, motorista de táxi, você taxista, você motorista do aplicativo e também o presidente, lembrando mais uma vez, também assinou a medida provisória que reduz as exigências e os requisitos necessários para o trabalho de mototaxistas e motoboys. Agora, ouça essa aqui. Você já pode ir participando dentro da sua opinião no nosso assunto da manhã. Já são 4h30. A Prefeitura de Belo Horizonte assinou a oferta de uma espécie de autoescola, né? Autoescola para o uso dos patinetes elétricos. Modelo de transporte que tem sido alvo de polêmicas desde a sua implementação aqui na capital de todos os mineiros. Vamos lá. A escola de direção consciente, vai chamar assim, escola de direção consciente, como definiu a prefeitura, é ofertada pela JET. Então, quem toma conta dos patinetes, a empresa que é dona dos patinetes, a JET, a empresa que gerencia os equipamentos na capital mineira, ela que vai bancar isso. A ação faz parte de uma coletânea de atividades promovidas em comemoração ao aniversário de 10 anos do Centro de Referência das Juventudes. As oficinas serão oferecidas a partir de amanhã em um dos cartões postais da cidade, na Praça da Estação do Hipercentro de Belo Horizonte. Porém, a metodologia das aulas de segurança não foi divulgada pela gestão municipal, que afirmou que os detalhes da execução da oficina devem ser repassados diretamente pela JET. A Itatiaia entrou em contato com a empresa, mas até o momento não obteve um retorno. Eu quero saber sua opinião, o que você acha? A autoescola aí para os patinetes. Hã? Você tem uma opinião formada? Você tem uma história aí de patinete? A turma que tá andando na contramão? A turma que tá... falar com você. A turma que tá andando até de três no patinete, eu vi. Meninos, eu vi. Que loucura! Um absurdo. O que você acha disso, hein? Você acha que é perda de tempo? Você acha que vale a pena? A sua opinião para mim que vale, vale muito. Mande áudio. 31999967074. Aproveita, manda um abração pra turma que tá te ouvindo aí, pra turma que tá ligada aqui na Itatiaia. Combinado então? Então fechou. Escola de patinete. Você vai entrar nela lá onde, Funda? Vai não? Você anda de motoca, né? Motoca? É, rapaz. É, mandar um bocado de gente pra lá fazer escola de patinete, autoescola de patinete.
1: Vai!
0: Vamos de música depois dessa? Chitãozinho e Chororó, aqui na Itatiaia, Nuvem de Lágrimas. Vou oferecer pro Elson Rocha Raizlan, que tá ligado comigo. Bom dia, Elson! Ah, meu Deus do céu! Alô, Fábio José, tá ligado também na sintonia. Alô, Erli França, meu querido, lá na Bahia, na joia, né? Tá lá na joia do sertão baiano. Aí, turma boa. Alô, turma de Vitória da Conquista, bom dia.

0: clássico, Chitão Chororó, Nuvem de Lágrima. Amigos, 4:36, é sempre um prazer, né? Os velhos e bons amigos reaparecendo aqui. Olha, ele falou o nome dele, que dia que eu ia saber que Sapão se chama Neuri. Ô Sapão, um abraço pra você, tá lembrando aqui, ficávamos lá na casa do Ronilto Rage, do Rony Rage, né? Gravando fita cassete, um sonsaço gradiente que o Ronilton tinha, meu Deus do céu. Você acredita, ô Sapão, que depois disso eu tenho um som daquele parado lá em casa agora. Fiz questão de ter, de tanta saudade, né? Sonzão bonito. Tava parado, não sei pra quê. Tem que montar, botar o trem pra som, tá som, né? Um forte abraço pra você, Sapão. Boa viagem, viu, meu amigo? Tudo de bom pra você, que Deus te abençoe, te guarde e te guie, você e toda a sua família. Os bons e velhos amigos, tô falando, né? Ô, gente, eu tenho um recado muito especial, vamos falar de economia. 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Vai dizer que ouvinte aqui do Café com Notícia da Itatiaia com Vinícius. Tem vantagem pra você. 4:38 na Itatiaia.
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sou, eu não sou. 4h40. Tá aí o... Oh, meu Deus do céu. Esse Gustavo Lima, ele chega e chega com tudo, né, rapaz?

0: Tá de não prestar que você tá hoje, hein, defunto? Você tá de folga amanhã? Ah, tá explicado, gente. Tá explicado. Não vai prestar, não. Não vai, não, não vai. Ô, gente, amiga, turma boa, Toquinho, tá ligado comigo? Ô, Toquinho, forte abraço pra você, pra toda a sua família. O Tadeu pediu pra mandar um abração pra você, né, Tadeu? Tadeu, querido, lá na mini lanchonete do Tadeu, lá na Praça das Vans, ligadão comigo, Tadeu, a dona Aline, um beijo no coração dessa família maravilhosa, cafezinho já tá lá. Quentinho, quentinho, gostoso, né? A turma já chega, a turma que vai fazer aquele horário do café, então a turma que vai trocar de turno, né? Já passa lá, já toma aquele cafezinho gostoso. Ah, turma boa. Alô, alô, meu querido amigo Bené, o Bené também tá lá. Bené, vai cedinho pra Ceasa. Vou dar um abração pra turma toda lá da Ceasa, que tá ligada com a gente aqui na Itatiaia. Forte abraço pra você que tá aí na pedra, pra você que tá nas lanchonetes, nos galpões. Meu muito obrigado, um abraço fraterno pra você. Aline. Ô, Tadeu, tá apaixonado, né? Olha lá. Olha o olhar dele, de Nossa Senhora. Arriou as quatro rodas, hein, meu filho? Isso é bom demais. 4:42 na Itatiaia. Bom dia, Deus abençoe a melhor rádio do Brasil. Quem tá mandando é o Paulo. Alô, Paulo. Paulo é padeiro. Um abraço. Manda um abraço pros padeiros hoje, não. Não é possível. Um abraço a todos os padeiros na sintonia da Itatiaia. Você que chega cedinho, chega 1:30, 2 horas da manhã, 3 horas da manhã e a fornada dos pães já saiu. Ou então já estão saindo agora. Muito obrigado a todos vocês, os padeiros de plantão. Um abração, eu quero é pão, eu quero é pão, pão, pão.
1: Padeiro entregando pão, de casa em casa entregando pão.
0: Isso é bom demais, os padeiros lá da cidade de Cachoeira, do Pajeú, na sintonia. Manda um abração pro João Vitor, lá de Cachoeira do Pajeú. É divisa de Minas com a Bahia. E o Paulão tá lá, ligadão, né? Alô, Tevão de Araxá, ligadinho comigo aqui. QRA dele é Tevão, lá do Fiat 147 Araxá. Fiat maravilhoso. Tá ligadinho comigo? Isso é bonito, hein? Nós temos que esbarrar um dia aí. É dar uma volta nesse Fiat seu. Nossa, bonito demais, velho. Né? O Roberto lá de Paba, lá de Santana do Paraíso, ele e o Netinho Heitor, sempre na nossa sintonia, sempre nos ouvindo aqui na Itatiaia. O Sérgio Pacheco, alô Sérgio, bom dia, uma ótima quarta-feira para você também, meu amigo Luciano Rodrigues, obrigado querido, tudo de bom para você sempre, bom dia, tá no trecho, tá na estrada, o Rodrigo Batista, alô Rodrigo, um abração para vocês aí. Bom dia, Vinição, manda um alô pra nós aqui, o Jorge e a esposa Elvídia, eles estão em Vila Velha, sempre na sintonia da Itatiaia. Um abraço fraterno, gratidão por essa audiência, o José Geraldo de Assis também, que não perde a programação, e mandou a mensagem, quarta-feira, gratidão, Deus pela oportunidade de acordar mais um dia para viver esse milagre chamado vida. Que coisa boa! Um abração para você, José Geraldo de Assis, da sintonia da Itatiaia. Eu muito obrigado e que Deus continue abençoando a sua vida, a sua jornada, a sua caminhada. O Estevão também já tá na sintonia e a querida Maria Beda. Alô, Beda, um beijo. Ô, gente, o sinal eletrônico da Itatiaia tá marcando agora 5:55. Confira, 5:55, é hora de falar de agronegócio aqui na Itatiaia.
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0: 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Alô Frade, bom dia meu amigo.
3: Alô Vinícius Castro, bom dia para você, bom dia para quem nos acompanha. Léo Paixão tá aqui, chefe renomado de Belo Horizonte, do Brasil, e participou aqui do Made in Minas Gerais, super queijo. O que é o queijo na culinária, Léo?
4: O queijo pra gente aqui em Minas é tudo, né, cara? Nossa cultura, nossa tradição, nosso orgulho, né? E agora o queijo em Minas é propriedade material aí da Unesco, né? Então, o saber fazer do queijo, isso é uma coisa muito boa, a gente fica muito orgulhoso disso.
3: Tem uma discussão muito importante hoje sobre a coisa das receitas autorais que tem aparecido com o queijo. há uma preocupação de especialistas até de isso desconfigurar o nosso queijo Minas artesanal. Mas Minas são de vários queijos, além do queijo Minas artesanal. Mas eu queria sua opinião sobre isso. Você acha que essa mexida, essa pimenta no meio do queijo, essa autoralidade pode atrapalhar, ajuda a popularizar?
4: Não, eu acho que tudo é válido, né? Tudo parte da base, tudo parte da tradição. E aí, acho que toda criação é muito válida, é uma coisa muito legal. As pessoas vão divulgando cada vez mais, mostrando cada vez mais trabalho. E, obviamente, algumas dessas receitas, como é que fala? Autorais, no futuro, quem sabe elas não vão ser também novas tradições de Minas Gerais.
3: Então, tem esse lado, né?
4: É isso aí.
3: Pra fechar, tecnologia, a gente fala muito do agro, que cubra o agro tudo. Ah, tecnologia ajuda o agro e tudo mais. Conversando com os produtores de queijo, todos falam que a tecnologia hoje já ajuda no processo de ordenha, já ajuda no processo de cuidado do animal. Chega um alimento melhor para quem tá lá na ponta da cozinha? Você percebe quando um queijo passou por um processo mais rigoroso?
4: Eu acho que sim, eu acho que a tecnologia ela veio para ajudar a manter um padrão, né? A escalar e manter um padrão. Então, assim, ele não vai deixar de ser artesanal, não vai deixar de ter as características do terroir dele, do ambiente dele, e nem a forma artesanal de se fabricar, mas com muito mais controle, rigor e, obviamente, mais segurança também, que é muito importante.
3: Tem novidade aí na TV? Tem coisa acontecendo aí? Quer contar pra turma da Itatiaia?
4: Ué, tem um restaurante novo pra gente abrir no fim do ano aí.
3: Já pode dar um spoiler?
4: Não? Estamos indo pro lado da Ásia ali, vamos ver. Restaurante em Belo Horizonte, japonês. É, bem, bem tradicional do Japão mesmo.
3: Fabiano Frade, Itatiaia Agro.
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0: Muito obrigado, Frade, quem tá mandando um abraço bem especial pro Frade, para toda a turma do agro aqui da Itatiaia e pro Valdir Barbosa, é meu amigo Lio, lá da cidade de Curvelo. O Lio abraça essa família Itatiaia e também a patroa, a dona Rosângela. Lio, cada casa que ele constrói lá na região de Curvelo, meu Deus do céu, alto padrão mesmo, hein, moço? Que coisa maravilhosa. Um abração para você, Vilio. Um abração bem apertado. Zé de Daço tá sempre ligado comigo lá em Sete Lagoas. Ele não perde a programação da Itatiaia, não. O Edson Paredão também tá sempre ligado, né? O Luquinha, lá da Marli, a Marli de Luquinha também na sintonia comigo, meu muito obrigado, tudo de bom. O Zober Ferreira, Zober, ele fica ali, né? É Sete Lagoas, Cachoeira da Prata, sempre ligadão na programação da Itatiaia. O Zober, um abração bem apertado pra você. Muito obrigado, meu querido, tudo de bom, saudade do Zober. Zober é uma pessoa sensacional. Toninho Rádio Som, lá em Lavras, Minas Gerais. O Erli França. Alô, Erli. Forte abraço a toda a turma em Vitória da Conquista, na Bahia. Satisfação ter você aqui como ouvinte, viu, Erli? Muito obrigado, gratidão. A Maria Carmelita, do Jardim Industrial, sempre ligada conosco, abraçando, mandando uma mensagem de positividade pro irmão Zequinha, do Teixeira Dias. Alô, Zequinha, do Teixeira Dias. Bom dia. Bom dia, Antônio de João Molevade. Tá no serviço, tá no plantão, tá ouvindo o Sozão da Rádio de Minas. Nosso querido amigo Neguinho, lá da retífica Diesel 7, em Itamarandiba. Ô, Neguinho, como é que você tá? É o Wellington Miranda, tá ligado na Itatiaia. Forte abraço pra vocês aí. O Gervásio de Santa Rita do Sapucaí também tá na sintonia. Amigos, 4:50. Os servidores da Fundação Hospitalar do Estado de Minas Gerais denunciaram a presença de bactérias na maternidade Odete Vananares, no bairro Barro Preto, na região centro-sul de Belo Horizonte. A contaminação foi confirmada pela própria instituição, que se posicionou em nota sobre o caso e afirmou ter criado um plano de ação após análise, né, programada, realizada no mês de abril. A FEMIG negou a ocorrência de infecções hospitalares nos meses de abril e maio em razão da presença das bactérias. Ainda conforme a instituição, foi realizada a limpeza e desinfecção dos reservatórios de caixa d'água lá da unidade, além de execução das demais ações recomendadas do plano de ação. A FEMIG também promoveu treinamentos e orientações aos profissionais responsáveis pelos procedimentos de limpeza e desinfecção, com o objetivo de garantir o cumprimento dos critérios técnicos e prolongados estabelecidos. No hospital não pode nem beirar isso, gente. É, isso não tem assunto, isso é coisa séria. É, se for na sua casa, você consegue eliminar. Mas no hospital, não tem jeito. O assunto é sério. Viu, turma da FEMIG? 4:51 aqui na Itatiaia. Mais um recado aqui, a categoria dos trabalhadores concursados da Educação Municipal de Belo Horizonte decidiu pela continuidade da greve após uma assembleia. Atenção, atenção, atenção. A decisão foi unânime, unânime. A assembleia terminou em um ato em frente à prefeitura aqui de Belo Horizonte. Um novo encontro da categoria será realizado na próxima sexta-feira, no dia 22, lá na Praça da Estação. Vamos lá. Entre as principais reivindicações da classe está a recomposição salarial com base no piso nacional da educação, que gira em torno de 5,4%. Segundo os professores, a PBH tem sinalizado um reajuste que gira entre 3,5%. Seguindo apenas está a recomposição salarial com base no piso nacional da educação, que gira em torno de 5,4%. Segundo os professores, a PBH tem sinalizado.

0: faz os alunos que estão, né? Estão sofrendo com isso. É uma hora de um consenso, né? Essa paralisação já dura 22 dias. 22 dias. 4:52 na Itatiaia. Eu vou pro intervalo daqui a pouquinho, quero te ouvir na primeira hora do Café com Notícia e já tem também a Giovana Damião. Esse programa não para, é o seu programão de todas as manhãs, é o Café com Notícia que volta já depois do intervalo.
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0: famosos aqui no Café com Notícia.
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0: 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Ei, Giovana Damião, bom dia, Giovana.
2: Ei, Vinícius, bom dia para você e para todos os ouvintes do Café com Notícia. Eu chego com o Itatiaia Pop. Começamos com o fenômeno da internet que está dando o que falar. O servente de pedreiro Lohan Galdino, conhecido como o sósia oficial do José Loreto, viu suas redes sociais explodirem nas últimas 24 horas, ultrapassando a marca de 730 mil seguidores. Depois de mudar a vida do rapaz com presentes que incluem moto, tratamento dentário e até um imóvel, o ator José Loreto revelou o resultado de um teste de DNA para saber se eles eram parentes. E olha só, o teste, claro, deu negativo, mas a genética mostrou curiosidades. Eles têm ancestralidades invertidas entre indígena e europeia. E ambos possuem densidade óssea fraca. O ator até brincou, avisando o sósia para fugir das divididas no futebol para não quebrar nenhum ossinho.
3: São 5 estrelas no peito.
2: E o assunto do momento é a Copa do Mundo 2026. O técnico Carlo Ancelotti divulgou ontem a lista dos 26 convocados da seleção brasileira e os bastidores ferveram. Enquanto o anúncio acontecia no Rio de Janeiro, a influenciadora Virgínia Fonseca desembarcava em Dubai para uma viagem de luxo, com direito à piscina privativa no quarto. Detalhe, as postagens dela foram no mesmo horário da convocação, que incluiu ninguém menos que seu ex-namorado Vini Júnior. Quem também roubou a cena foi Caroline Lima, ex-namorada do zagueiro Léo Pereira. Ela foi flagrada pela TV abrindo um sorrisão e comemorando muito na hora em que o nome do jogador do Flamengo foi anunciado. Apesar de terem terminado em fevereiro, o clima entre os dois é ótimo. Por outro lado, o clima de Copa foi sem festa alguma na casa de Thiago Silva. A esposa do craque, Belly Silva, preparou um baita jantar para os amigos esperando a convocação e relembrou a emoção de outras Copas. Mas, dessa vez, o zagueiro ficou de fora da lista final de Ancelotti. Nas redes sociais, Belly manteve a classe e desejou boa sorte para o Brasil. Para fechar o nosso giro, uma situação bizarra e de revirar o estômago em um Masterchef bem longe do Brasil. A participante marroquina Nora foi eliminada após

0: cometer o pior erro possível. Ela serviu, sem querer, um curativo no prato dos jurados. O chefe Gordon Ramsay chegou a engolir um pedaço da comida antes da jurada Tiffany perceber o band-aid. Ramsay teve uma crise de tosse e ficou indignado. A participante confessou que havia cortado o dedo no preparo e achou que o curativo tinha caído no chão. Pois é, ainda não tem receita que salve o gosto de um curativo na comida. Esse foi o Itatiaia Pop. Eu sou Giovana Damião, volto com você no estúdio, Vinícius.
1: Misericórdia, Giovana, aí pegou pesado, né? Aí acabou, não tem jeito. 4h58, hora de ouvir você na Itatiaia. Muitos áudios, muitas participações. Bom dia, meu povo!
2: Ô Vinícius de Castro, eu acho uma boa. E ontem, outro dia mesmo, semana passada, que eu fui no médico, eu tava no ponto ali da Avenida dos Andrada, passou dois meninos no patinete e contramão. E lugar de ponto de ônibus, é muito perigoso. É, não é possível que hoje em dia ninguém sabe, todo mundo sabe o que é contramão e mão. Tchau, fica com Deus. Eu não vou entrar não, porque eu não, ultimamente eu não tô conseguindo equilibrar nem o meu corpo em si mesmo.
1: Um beijo pra você, estão falando dos patinetes, da autoescola de patinete, que vai ser oferecida aqui em Belo Horizonte. O que você acha disso? Olha, manda um alô, alô pra gente aqui na Itatiaia, bom dia.
3: Bom dia, Vinícius de Castro. Todo dia não perco seu programa não, Vinícius, acordei agora 4:30, Vinícius.

0: Valeu, Pitiúma, e aí não esquece do Barreirito não, viu? Manda um alô pra ele também, Barreirito mora aqui no Coronel Murta, no bairro Maria da Glória, viu? Todos os dias ele escuta Tatiaia. Falou, Vinição.
1: Falou, meu amigo, um abração,
0: viu? Uma boa quarta-feira, viu, Vinição?
1: Gratidão, gratidão.
0: Deus abençoe.
1: Amém, meu amigo. E turma boa, hein?
0: Você é gente boa, Vinição. Todos os dias escuto sua voz aqui, Vinição. Falou, Vinição.
1: Um abraço, toda a turma em Coronel Murta, na sintonia. O Plínio tá ligado comigo. O Adalto QG tá perguntando que dia que nós vamos lá no bar do Plínio, hein, defunto? Qualquer dia. Vamos marcar qualquer dia, qualquer hora. Vamos chegar e tomar aquela Ferreira Januária, né? Ei, turma boa. Ô, Adalto, um abração no Plínio aí, agradece essa turma pelo carinho que tem conosco e a turma lá de Navarro também. O Afrânio Rosenberg, lá de Rubim, no Vale do Jequitinhonha, abraçando a boa turma de Rubim e em especial Euclides, lá da loteria, que também não perde a programação. Alô, Euclides, falou que Euclides é pé quente, né? É, rapaz, um abraço pra vocês aí. Mandar um bocado de jogo pra vocês fazerem pra gente. Se a pessoa sair lá de Rubim, o prêmio, e é meu, vai ser bom, hein? Ô, Vinição, toda a família Itatiaia, aquele abraço à turma de, é lá da onde? É Wilson. Wilson que tá ligado, Wilson Fabiano, tá ligado comigo aqui. Obrigado, Wilson. E você, onde ouve o sonzão da Rádio de Minas? Bom dia.
2: Bom dia, Itatiaia, aqui é Rodrigo Andrade da RG Pneus, moro aqui em Ipatinga, Vale do Aço, estou indo a João Molevade, passando aqui para mandar um forte abraço a todos os meus clientes aí, caminhoneiros que estão na estrada e a todos os cruzeirenses aí, né? Nós estamos na briga, forte abraço.
1: Forte abraço para vocês, Cruzeiro fez bonito ontem, né? Com um a menos o Cruzeiro mandou bem, empatou. Lá dentro, lá do campo do Boca, foi sensacional. Daqui a pouquinho nós temos informações, temos notícias. Agora 5:01, vamos com mais uma participação aqui na Rádio de Minas.
3: Bom dia, Vinícius. Manda um alô, tá nós aqui em cabine aqui, ó. O Costelinho, ligado a nossa escolha.
1: Obrigado por esse carinho. Mirrez lá de Lafayette também tá ligado. Alô, Mirrez. Tudo de bom. É o Wilson Fabiano que é o Mirrez? É ele? A Marcinha também tá ligada, a Márcia Regina, jornalista, tá ligada lá no Nova Cidade. Ou é Bernardo Valadares ali. Um abraço pra você, Marcinha, beijo. Didi, técnico de enfermagem, parabéns pelo seu dia. Tá ligado comigo, tá aqui em Belo Horizonte, tá na sintonia comigo. O Alex também que não perde a programação. Tá abraçando toda a família Itatiaia. Gratidão, gratidão, gratidão. Bom dia, Itatiaia. Bom dia a todos os cruzeirenses. Forte abraço pra você, Vinícius, e toda a família. É o Daniel. Daniel é o Daniel que tá ligado lá de Biza, é isso? Daniel do bairro São Bernardo, Planalto. Todos na sintonia com você, Vinição. Muito obrigado por esse carinho, por essa audiência. Meus amigos, chegou aquela hora de reflexão, de oração aqui na Itatiaia. Tem orações de fé no Café com Notícia.
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5: A fé é a certeza das coisas que se esperam e a convicção de fatos que se não veem. A fé não é apenas credulidade infantil. A fé não é apenas racional. A fé é suprarracional. A fé olha não para as limitações humanas, mas para as possibilidades infinitas de Deus. Jesus Cristo disse que tudo é possível ao que crê. Quando você tem fé, você caminha não pela força do braço da carne, você caminha pela força do Deus onipotente. A fé vê o invisível, a fé crê no impossível, a fé toma posse e toca o intangível. Você não precisa se entregar à dúvida, ao medo, ao desespero. Você pode crer. A questão não é tanto a fé, a questão é o objeto da fé. Não é fé na fé, não é fé no misticismo, não é fé no homem. É fé no Deus Todo-Poderoso, aquele que está sentado na sala de comando do universo. aquele que pode tomar a sua vida, levantar você, erguer você e conduzir você em triunfo. Não se desespere, espere em Deus. Não tenha medo, tenha fé.
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0: dia, bom dia, bom dia, bom dia, meu irmão, bom dia, minha irmã. Bom dia pra você que se liga aqui na Cidade FM. Eu sou Maurinho Moraes e tô chegando pra te fazer companhia. Nessa manhã, manhã de quarta-feira. E a gente juntinho aqui pela cidade.
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0: Hoje, dia 20 de maio do ano de 2026. Bom dia, bom dia, bom dia, bom dia, bom dia, bom dia, minha gente. Bom dia. Galinho cantando e Maurinho Moraes chegando. 5:09 agora. Gente, 5:09 até as 9 horas da manhã. Eu e você juntinhos aqui pela nossa cidade. A alegria da sua manhã é com o nosso programa Bom Demais. Você já sabe, você já conhece o programa, você que comanda o programa, fazendo seu pedido musical, mandando seu abraço, interagindo, participando. E hoje é dia de sorteio, né? Hoje é dia do sorteio do Kit Faz Me Rir, lá do Super Três Irmãos. É o supermercado, antigo João Vitor, agora é o Super Três Irmãos. Juntamente nosso amigo Marcão lá da Casarão, né? Vai, a turma que ganhar aí, ó, esse kit vai levar aquela linguiça pra fazer assada, aquele churrasco, ainda uma água que passarinho não bebe ainda também, cadeirudo. Vai levar também, vai levar aquela cachaçinha Casarão. Quem toma chabão? Bom dia, bom dia, bom dia, bom dia pra você de casa, bom dia pra você do campo, bom dia pra galera da boleia, né? Nossos amigos pés de borracha, bom dia pra você da madrugada. Esse é o nosso programa que tá no ar, já tem alguém no telefone, será? Já tem alguém aqui? Alô, bom dia.
2: Bom dia, Maurinho.
0: Oi, Françoelen.
2: Tudo bem?
0: Bem demais. Como é que você tá?
2: Tô bem, graças a Deus.
0: Beleza, joia. Coisa boa. Leon, tá aí tranquilo?
2: Tá, tudo
0: tranquilo, graças. Ó, não gosto de fuxico não, mas o Leão tava fazendo gracinha, viu? Tá igual o Alex também, cheio de gracinha. Ele tava fazendo gracinha aí, porque parece que teve um caso aí de uma mulher, não sei se você ficou sabendo aí, ela deixou um cara em cárcere privado por 5 dias. Só tomando água e abusando dele, sabe? Daquele jeito, você sabe como é que é, né? E ele falou, ele querendo saber onde que era o cárcere, ele queria ir lá ser preso. O Leão tá com gracinha, viu?
2: Eu não importo não, esse é ocupar também.
0: Ei, ai, ai. Conta pra mim, Françoelen, qual que vai ser a música do dia?
2: Tá chorando por quê?
0: Tá chorando por quê? Boa, boa, boa, boa. Lindo louvor que estará com a gente no nosso encontro com Deus daqui a pouquinho. Pode
2: eu, quero mandar esse louvor para todas as pessoas que estão ansiosas, preocupadas, né?
0: Isso.
2: Para mim também, né? Um pouquinho ansiosa, mas Deus está no controle de tudo, né?
0: Com certeza, viu? Com certeza, não é? Tem que estar.
2: E tudo certo, tem que pensar positivo, né, Maurinho?
0: Isso, isso, já. Só da gente estar acordado, só da gente estar falando aqui já é motivo de agradecimento, né?
2: Com
0: já só já de agradecer. Então, o restante que vê, tudo é lucro. Se você acordou, se você está com saúde, o resto Deus vai abençoar que já deu tudo certo. Ó, então só vai pra todo mundo então.
2: Não, peraí, deixa eu oferecer.
0: Ah.
2: Eu quero oferecer principalmente pra todos os ouvintes, né? Que tá passando por luta, dificuldade, né?
0: Aham.
2: Eu quero oferecer pra minha filha Camila, meu neném Caio, Matheus, pro Leão, minhas comadres, pra vocês, pra toda a sua família.
0: Obrigado.
2: Eu quero oferecer pro Luiz Leiteiro, minha esposa, os filhos, e também pra minha mãe Rosentina, pro meu irmão Sueli e pra todos que gostaram do sino do louvor, que esse louvor é muito lindo, toca.
0: Com certeza, toca o coração, né? Françoelen, prazer receber você com a gente, cidade.
2: Dá gosto de ouvir.
0: Por isso ele canta. Ah, cadê meu amigo Zé Roberto? Saudade de falar com o Zé Roberto, com a dona Tereza, o telefone deles deram um problema, né, senhor? Telefonia fixa hoje em dia tá complicado. Ô, meu amigo Emerson, Maurinho, manda um alô pra nós aqui na portaria. Eu falo Emerson, ninguém conhece como Emerson lá, é só Bill, né? É o Bill lá da portaria, né? Ei, seu Serafim também tá por lá. Ô, Tiagão, fala com o Maurinho então. Fala aí.
3: Bom dia, bom dia, bom dia, Maurinho dos Moraes, como é que você tá?
0: Como é que você tá?
3: Maurinho, tô conectado no C.
0: Vamos pra
3: lá. Pegar a estrada agora, não sei até que hora que eu vou ficar dentro não, hein?
0: Boa, dá
3: aí. Toque pra nós Estrada da Vida, que o milionário Zé Rico.
0: Certo aí.
3: E bora com Deus e Nossa Senhora.
0: Tá bom.
3: Na terça-feira abençoada pra todo mundo, hein, Maurinho?
0: É, hoje não é terça, não.
3: Terça não, só hoje é quarta,
0: né, Maurinho? É quarta-feira já,
3: semana tá voando. Um abraço, fica com Deus.
0: Ai, hoje é quarta-feira, aí você quebra nós, aí.
1: Natureza e fé.
0: Aí você quebra nós, aí. Você tá doido, aí? Anda pra trás, aí. Quem tá aí? Alô, bom dia.
4: Bom dia, Maurinho.
0: Minha amiga Maria.
5: Como é que você tá?
0: Como é que você tá, Maria?
4: Beleza, e
0: você? Tô bem, bem, graças a Deus. Já vai até. Já pensou no que é modão cabeceira pra pedir hoje?
4: Hoje eu quero sonho de caminhoneiro.
0: Sonho de um caminhoneiro. Pode até oferecer, fica à vontade.
4: Ofereço pra você, pra sua esposa, ofereço pro seu Ted, pro Luizinho, pra Franciele, que acabou de ligar pra você. É Franciele mesmo?
0: Françoelen, pode ser.
4: É. Pro Zé Roberto, casal de filho, pro Rogerinho, pro Tony do Doce, pro Luizinho, pro Sorinho, pro seu Salvador, pro seu Valci, pro seu Lourenço, pra Dona Tereza, o Cornélio, pro Ivan, pro Bala, pro seu Eli, deixa eu ver pra quem mais, pra Valdete, pra Valdete, deixa eu ver. Pra Eva, deixa eu ver pra quem mais. Pro Decinho, pro Robinho, pro Adalto, pro Diogo, pra Deis, pra duas Zilma. Ah, vai pra toda a turma da cidade que eu tô ouvindo, tá bom?
0: Tá certo, querida, tá certo. Tá oferecido com amor aqui.
4: Pra
0: Thaís. A Thaís tá sempre ouvindo a gente também, né? Deve tá dando umas pedaladas, algo parecido.
4: É.
0: Então tá bom, minha querida, um abraço pra você. Tem uma quarta-feira abençoada, viu?
4: Pra você também.
0: E cidade.
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0: Sabe você ouvir?
1: Escutar.
0: Manda um abraço pra Márcia, o primo Montovani, tá ligadinho com a gente aqui também, a Nívia, né? Alô, Nívia, um abraço, beijo no coração, dá uma oração aí no divino. O Nadinho Martins de Oliveira já tá acompanhando a gente, o Lúcio Lopes, a Angélica, telefone vai pro gancho, 3662-6030. Fica à vontade pra ligar, já tem alguém chegando aqui. Alô, bom dia.
6: Ô, Maurinho dos Moraes.
0: Ê, Zé Roberto. Como é que você tá, Zé?
6: Bom demais, graças a Deus.
0: Rapaz, eu tava preocupado contigo, já tava até preparando uma música pra tocar pra você aqui. Olha,
6: agora é no celular, música é de um musicão de rocha. Que
0: ah, é tá. Eu tinha pra ir a marcha fune, brincadeiro, que você arrumar pra ele aí, aí credo, aí. Aí é ruim, né não, Zé? Ô, vai, sai fora aí. Cadeiru tá meio doido aqui, ui. Faz uma marcha fúnebre. Boa. Pode pedir uma moda boa pra nós aí. Vai lá, Zé.
6: É meu moto morar aí, não tem como negar.
0: Ah, sabe, não, né? Não escapa moda ruim, não. Ele não tem moda ruim, não, hein?
6: É Lágrimas da Alma.
0: Lágrimas da Alma. Lágrimas da Alma. Deixa eu procurar ela aqui. Vê de lá, Cadeiru. Lágrimas da Alma. Pronto, já achou aqui, ó.
6: Boa, sem medida.
0: Essa é com quem que você falou mesmo? Dona esse.
6: Belmonte Amaraí.
0: Com Belmonte. Deixa eu ver lá com o Belmonte. Sai o Mocoque Moraci ali. Ah, tá. Deixa eu ver aqui. Achou ali, ó. Pronto. Pode oferecer.
6: Oferecer pra minha esposa, meus dois filhos, pra você, toda a família. O Zezinho lá da padaria, o Elinho do Caboclo Faminto, o Biloca, o Lourenço Familiar, o Romero lá da. Romil das Fazendas Congonha, funcionário e esposa, Tonho dos Doces, Valci da Casa da Linha, o El da Batata, a Maria, só Cornélio, Dona Tereza, Narciso da Toca do Lobo, Joãozinho da Mercearia Ala, Moreno do Forró, o Romero do Açougue, o Elias do Guincho da Tapira, né? Carlos, Volpeci, Zé Carlos, Flávio, as meninas lá da padaria.
0: Certo.
6: Dia do Bigode, Volta TBM, Genário, mais a Terezinha, Marquinhos lá da Câmara do Vereador, né? Seu Salvador, Luizinho, que mandou música pra mim, o Lúcio. E todo esse pessoal que tá na escuta tá oferecido.
0: Pronto! Ô Zé, eu marquei ali, você parece que tá com 7 faltas ali, viu? 7 faltas. Marquei ali na cardenetinha já. Vê
6: ela,
0: se não
6: agora falta... nós vamos completar ela.
0: É, vê se não falta mais não, viu?
6: Não, se eu quiser agora nós vamos. pegar a sequência.
0: Tá certo, meu amigo. A gente sentiu sua falta aqui. Um forte abraço, cidade.
6: Agosto, prazer de ouvir.
0: Aí, ó. Zé Roberto voltou. Ah, o Maico Lilta, fala, Maico, o que que você tá querendo aí, Maico? Pode falar.
7: Bom dia, Maurinho.
0: Bom dia. Bebê. Graças a Deus, bora aí.
7: Pra cima, mas...
0: Daquele jeito, né?
7: Abençoado aí pra todos nós, né, Maurinho?
0: Amém, amém.
7: Maurinho,
0: oi.
7: Por que boneco de Olinda?
0: É, por causa da comadre madrinha.
7: Se tiver coragem aí, toca a mão do tempo aí pra nós.
0: Mão do tempo. Boa, boa.
7: E vamos lá.
0: Falou. Um
7: abraço, meu amigo Thiago, meu parceiro.
0: Falou, meu querido. Tchau, Carreiro. Mão do tempo ali daqui a pouquinho ali. Daqui a pouquinho tem a mão do tempo ali, tá bom? Beleza? Sentiu falta do biscoito dele, Maurinho? Dá bobeira não, Ivan. Você que... Rapaz, eu mando as cajamãs aí atrás, hein? Você vê lá, dá bobeira você vê. É. Olha, 5 horas, 20 minutos agora, 5:20.

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2: Tá cedo, 5:31 agora, 5:31 aqui na 94. Ô, Toinho Doce.
3: Bom dia, Maurinho Moraes.
2: Bom dia, Toinho.
3: Pra nós todos. Tatiago, amigo, nós vamos ver a Rádio Cidade, a programação maravilhosa que você faz. Fico feliz de povo falar na sua programação.
2: Obrigado, meu amigo. Obrigado.
3: Manda música depois pra nós aí. Manda música. Essas músicas maravilhosas. Manda música pro Joãozinho da Mercearia de Água.
2: Joãozinho tá lá ouvindo a gente.
3: Manda música pro Ferramenta. Manda música pro Lúcio. Manda música pro Nestor. Manda música pro Batista da Rua Pará. O Zezinho da Padaria. Todos os funcionários lá que a gente fina pra caramba. O Zé Roberto Pão de Queijo. A Maria. A Badia. Esse povo tudo. Manda música pro Paulo e a dona Marlene. A dona de Inorá. Que a gente boa pra caramba. E manda música também pro Romero do Açougue. Que a gente fina. E lá pra Pratinha, pro Índio. Um bom dia, muita paz e muita saúde, gente boa.
2: Alô, Itamar Veiga, turma do Plantio Veiga, turma do

0: música tá aqui na cidade, gente. Eles Justy, Insônia da Madrugada. Olha agora, 5h33. Aí, daí, ó, que tá com a cachorra.
1: Bom dia, Maurinho Moraes. Sextou, bebê.
0: É quarto.
1: Maurinho Moraes, tá vendo como é que você é injusto com o Biloca? Todos que ligam na rádio, você dá atenção, deixa conversar. É só o Biloquinho ligar aí, você já começa a desligar, que tá na hora, que tem que fazer um encontro com Deus. Você tá discriminando o Biloca, hein? Ele dá alegria pra nós aí. Liga lá, Biloca. Cidade, dá gosto de ouvir, um abraço. Foi meu nome de sorteio desse Super Três Irmãos aí, que te faz me rir. Tchau, obrigado.
0: Ô, deixa eu falar com você, miserável, uma coisa pra você. Pega o Biloca, coloca na cumbi com você, dá uma volta, anda com ele uns 30 minutinhos, aí você vai entender a situação. Vai lá, vai dar uma volta com o Biloca.
2: Bom dia, meu amigo Maurinho Moraes.
0: Fala, Maurinho.
2: Tá uma ótima carreira aí pra nós, Maurinho. E põe nossos nomes aí no encontro com Deus, meu nome, de toda a minha família. Da sua família também, Maurinho. De todo estiver precisando de oração aí.
0: Falou.
2: Uma ótima quarta-feira abençoada aí pra nós, hein.
0: Amém.
2: Grande abraço, cidade, dá gosto de ouvir.
0: Ô, Railand, e o matador de Angola? Rapaz, falou que como é que é? Ele atropelou duas Angolas de caminhão. Ô Angola, rapaz, nem cachorro pega aquilo. Então que trem é bravo pra caralho. Voa absurdo. Ê, mimosa, mimosa custoso. Que o Gilmar José tá arrumando pra vida dele ali, gente? Que é aquilo ali?
3: Depois que você colocar a macaxeira no rabo,
4: você nunca mais vai querer tirar de dentro.
3: Já precisar de um rabo grande e gordo.
4: Esse teu aqui tá no ponto.
3: Pra ele. Colocar agora um rabo pra selar. Me diz o que ela
0: significa pra mim. É um prato, gente. É um prato que o cara tá fazendo. Ai, ai, ai. Ela cortou a linguiça, que não é quiabo, que é que lindo. Cebiça, ua. Aí cozinha o rabo.
4: Cerveja não vai no rabo não, vai na boca mesmo.
3: Ixi Maria, cachaceira mesmo, mas aí, bota outra aqui agora.
0: Cebiça.
3: É, bom aí.
0: Ah. Abacaxeira, abacaxeira.
5: Aí sim.
0: Que bagaceira da...
5: Eu vou até pra guerra.
4: O senhor já provou macaxeira no rabo?
3: Queria que você experimentasse uma caixa de rabo,
0: cara. É um vídeo, cara, é um vídeo.
3: É o que você tá pensando, não, aqui, ó.
4: Tá bom.
0: Isso, olha aí, gostou, o senhorzinho gostou já, ó.
4: Aqui dá uma caixa, mas...
0: É pra acabar, é pra acabar mesmo. Só o Gilmar José lá de São Gotardo pra arrumar essas bagaceiras logo de manhã aqui na cidade. Oh, meu Deus do céu. 5h36, João Mineiro e Marciano, o caminhão é assim. Fala, Railando. Railando, tem algo pra contar pra nós ali. Fala aí, fala aí.
2: Ô Maurinho, essa história aí tá mal contada, hein?
0: Tá.
2: Sei não.
0: Tá
2: bicho, mal. Oh, nem bicho do mato não pega agora.
0: Não pega, e ele pegou, hein? Mimosa
2: não,
0: pegou.
2: Não tem base, não. Tem que contar essa história direito pra nós aí, Mimosa.

Alô, Peixão, tá ligadão aqui na cidade. Ô, oh, manda abraço aí, ó, pra todos que estão ouvindo a rádio. Coloca no sorteio, Pedro Cardoso. Ô, Leon, ó, o Bibi ali, ó. Quem é ali? Aliás, deixa eu ver aqui, a Dilmaí, tá ligado?

0: Barreiro e também do Pardinho aqui pela cidade e a mão do tempo. Só música boa, né, rapaz? De manhã cedo. 16, aliás, 13 agora, gente, 13 minutos voltando para 6, já tô ajeitando aqui o nosso encontro com Deus. Daqui a pouquinho vai ao ar para abençoar nosso dia, né? A Sandra tá ali acompanhando a gente. Ô Sandra, tudo bem?
1: Muito embora.
0: Ô, Gilmar José.
2: Fala, Mauro e Moraes, bom dia, bom dia. Bom dia. Mauro e Moraes, mandei para você ir a receita da mandioca no rabo.
0: Rabo.
2: Deus me contou que você gosta. Aí tá aí, viu?
0: É. Tem alguns ouvintes nossos que adoram, né? Ô Ivan, você quer a receita aí, Ivan? Ó o Paulo Paulinho ali, ó.
3: Bom dia, Maurinho Moraes.
0: Bom dia.
3: Minha esposa, minha família, pessoal lá do VGM, da Mosaico. Se eu estiver ouvindo aí no Encontro com Deus, hein? Vamos que vamos, mais um dia.
0: Vamos aí, vamos pra onde? Pra onde?
4: Bom dia, Maurinho Moraes, Léo Porcá.
0: Fala,
4: Léo. Coloca o nosso nome no Encontro com Deus. Da minha família, da sua família, da do Zezão, do Ar, meu tio, da família do Zé também, meu tio também, do Hugo, meu compadre, da família dele, do Arley, do Luizinho, família, Arley, família, né? Do Ar, leiteiro, família, do Ar, da Peru aí, família.
0: Aí, tá arrumando rolo pro meu lado aqui.
4: Bora, ó, pra cima, né? Bora agarrar. Biloca, liga pro Maurinho que tá te esperando.
0: Deus. Oi, é mais.
4: Aí, o Guilherminho também.
0: Ó, deixa eu mandar um abraço pra Gilmaí. Gilmaí tá querendo ouvir o Zezé de Camargo Luciano. Ontem pediu, tocou, parece que nem ouviu. Manda um abraço aí pra todos os ouvintes aqui da rádio. Já tá mandado, Pedro Cardoso. Falando nisso, manda um abração pro seu Pedro Vilela, dos Móveis Planejados, ele, né? É o filho dele, a família toda tá lá ouvindo a gente. Alô, seu Pedro Vilela!
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0: Maria Luísa, que é ataque? Maurinho, toca aí pra gente, saco de estopa, né? Um saco de ouro, boa. A Gessi Antunes, saco de ouro. Ó o Daniel, ó o Daniel!
6: Maurinho, bom dia, beleza?
0: Bom, ué.
6: Com meu nome no Encontro com Deus, minha família, sua família, os ouvintes, pessoal da UPA. Você coloca o nome do meu irmão Ed, que é aniversário dele hoje, parabéns.
0: Ô Ed, faz aniversário hoje.
6: Valeu, meu chegado.
0: Aí, ó, bom demais da conta, hein?
7: Boa noite. Não, e tá mais que certo, Maurinho.
0: O quê?
7: É, e alguém, você não deixou falar nem 2 minutos. Ah. Agora os outros pode cozinhar, pode contar piada,
0: pode.
7: Você não tá nem aí.
0: Aí,
7: né?
0: Aí.
7: Libera o telefone que eu tô ligando aí agora.
0: Tá vendo o rolo que você arrumou aqui, ô miserável? O Eduardo, vou te boicotar aqui também, viu? Tem base que é o Eduardo. Alô, Romildo, você tá bom, Romildo? Quem mais? A Maria Luísa, aquele abraço pra ela, a Carla, a turma toda. Ah, o Guilherminho apareceu.
8: Bom dia com Jesus, Maurinho de Moraes.
0: Amém.
8: Por cá, meu amigo. Maurinho, que Deus possa dar uma quarta-feira pra nós. Muito
0: abençoado. Vai falar do Biloca, quer ver?
8: Não esquece não, coloca meu nome, seu nome, das nossas famílias, né? Do Charlin, da Michele, da Tia Cidinha, do Luizão, do Vanderlei, da Dona Dalci, da família do Leon, do Biloquinha, do Ganizezinho, do Aurélio Todinho, do meu tio Adriano, do meu irmão Marlon, de todos os ouvintes aí da 94,5, meu amigo. Que Deus possa dar uma quarta-feira pra nós com muita paz, com muita graça e muita saúde, meu amigo. E se der, você toca pra nós aí as águas do São Francisco. Eu vou oferecer aí pra Dona Maria, pro Sr. Roberto, pro Sr. Salvador e pra todos os ouvintes aí de 94,5
0: da madrugada. Seu Valci, da Casazinha, tá ouvindo a gente.
8: Bora pra cima, que pra baixo é só casinha. Cidade, dá muito prazer e gosto de ouvir.
0: Então é tinha de áudio.
8: História que é essa aí? Sem enfiar a tal da macaxeira nas nádegas? História que é essa aí? Me explica isso aí direito.
0: Tem doce.
9: Bom dia, Maurinho Moraes. Vamos lá, meia semana, com a graça de Deus, né, Maurinho?
0: A meia.
9: Vamos lá, que depois da manhã sextou.
0: Certo.
9: E deixa eu te falar, coloca nosso nome aí no Encontro com Deus aí, de todos os ouvintes. E se der aí, toca aí pra nós, Terra Seca.
0: Tá
9: cidade,
0: certo.
9: Cidade, dá gosto de ouvir.
0: A turma do busão tá ligadinha na programação, né, Aldo? Ô, toca a moda, meu amigo Zé Roberto, trouxe até uns quitandas pra nós. O Zé Roberto é diferenciado, né, só? Manda um abraço lá pro Zezinho, né? Valdecir, Zé Carlos, a turma lá da padaria Mineira, que não faz nada, não faz gracinha pros outros, não, né? Quando vai fazer gracinha, dá bobeira também, né? Ah, pra acabar. Belmonte Amaraí, Lágrima da Alma. Alô, dona Tereza, alô, seu Cornélio.

0: cidade. Tá aí o saco de ouro, é o som do César e também do Paulinho. Falando Paulinho, chegou Todinho, tem nada
1: bom
0: a ver,
1: dia,
0: né?
1: Bom dia, meu amigo Maurinho Moraes.
0: Fala, Todd. Alô, Tim, Tim lá do posto.
1: Com Deus aí.
0: Alô, Muxim.
1: Quarta-feira.
0: Alô, seu Zé.
1: Seu nome, nossas famílias, nossos amigos. Isso aí, né, Maurinho? Mais um dia abençoado aí com Deus no comando.
0: Amém, Maurinho, amém.
1: Agora vai tocar aí pra nós.
0: Santa Maria do Brasil.
1: Não é Santa Maria do Brasil, não é escudo, é um Teodoro Sampaio. Os quatro cantos da casa, tem coragem, mano? Essa é boa demais.
0: Ai, ai, ai, sabia. Ele...
1: Tchau, obrigado.
0: Falou, Todd. A dona de Norá.
2: Oi, Maurinho Moraes, bom dia, tudo
0: beijo
2: bom?
0: Beijo de coração, dona
2: coloco
0: de Norá.
2: Coloco meu nome no encontro com Deus e do meu filho. Coloco meu nome também no sorteio. Cidade, dá gosto de ouvir.
0: Tá bom. Ao prato do dia, é o som do Lio e do Léo. Hora certa pra você que tá aí, ó, acordando agora, 5 horas, 57 minutos agora. Bom

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2: Pode conferir, 6:05.
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2: 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Confira comigo, 6:07 dessa quarta-feira, hoje dia 20 de maio do ano aí de 2026. Gostaria muito de convidar você, como eu faço todas as manhãs, eu aqui do estúdio da nossa querida Rádio Cidade, aqui do centro de Araxá, para que possamos juntos elevarmos os pensamentos ao Pai, né? Como fazemos todas as manhãs, agradecer a Ele por mais esse dia, pelo milagre da vida, por estarmos juntos e pedir a Ele também que nos livre de todos os males, a nós e as pessoas que amamos. Sejam todos muito bem-vindos ao nosso Encontro com Deus.

0: sempre, ó Pai. Desça sobre nós as suas bênçãos. Desça sobre as pessoas que amamos, sobre os animais, sobre tudo de bom nesse planeta, ó Pai. Deixa eu te dizer uma coisa, é você meu amigo, você minha amiga, você meu irmão, você minha irmã. Não deixe que a correria do seu cotidiano te impeça de estar em contato com Deus. Às vezes na nossa correria do dia a dia, hoje a vida vive no 2x, né gente? Muita gente não vai entender não, mas é um vídeo acelerado. E assim a nossa vida está dessa forma, está acelerada. A gente acaba se preocupando com tantos afazeres, com tantas coisas, que às vezes a gente fica um pouco distante de Deus. Como eu já disse aqui em outros dias, a gente acaba deixando Deus, Jesus, para segundo plano, ou às vezes até por último plano. É aí que a gente erra. A gente erra porque a gente tem que colocar Deus em primeiro lugar. Porque quando Deus está à frente, está junto com a gente, está em primeiro lugar, tudo fica melhor. E se distanciar dessa força te traz a distância não pode te fazer bem não, viu? Caminhe de mãos dadas com o Senhor e esteja aberto ao amor divino que se baseia em Deus. E olha, e se você se basear no amor de Deus, você fica mais próximo de quê? Da perfeição, do milagre, da sua cura, de coisas boas. E olha, confiar em Deus. Confiar em Deus é acreditar que mesmo sem ver Ele, Ele está no controle de tudo, de todas as dificuldades, né, que possam nos abalar. A gente sabe que nas dificuldades a gente fica mais aflita, a gente fica um pouco mais chateado, mas quem confia num Deus tão maravilhoso como Ele é por nós, qualquer batalha se diminui diante do seu poder. A confiança em Deus nos dá serenidade, a coragem para enfrentar os desafios. Você que às vezes está passando por um momento difícil, um momento turbulento na sua vida, você que está passando por um momento de angústia, de depressão, de luto, de ansiedade, confie em Deus. Ele vai dar serenidade para você lidar com a situação. Ele vai controlar tudo aquilo que está te afligindo no dia de hoje. Ele não nos abandona. Ele sempre tem o melhor reservado para todos nós. Mil cairão ao seu lado. Deus criou tudo, então Ele sabe tudo. Ele nunca deixa seus filhos sem apoio, não importa o que aconteça. Deus sempre estará do seu lado, meu amigo, minha amiga, para te confortar. Para confortar os corações desesperados, trazendo esperanças, novas expectativas sobre o futuro. A gente sempre pensa lá no futuro, né? Mas a gente tem que viver o agora. A gente tem que agradecer, é o dia de hoje, porque é esse dia que vai valer a pena. E o que você fizer hoje, pode ter certeza que você vai ter um resultado positivo lá no seu futuro. Então que você tenha o coração aberto para receber o amor de Deus nessa manhã. Receber a bênção que Deus tem para a sua vida, para as pessoas que você ama. Volta um pouquinho a fita da sua vida aí. Volta um pouquinho. Tantas coisas difíceis você já passou e você pediu a Deus para dar discernimento, para te encaminhar. E hoje às vezes você já está vivendo aquilo que você pediu e nem se deu conta. Deus, Ele é vida, Ele é saúde, Ele é luz acima de tudo. Ele representa uma força enorme. E a gente, fazendo certo, vai dar tudo certo. Deixa as coisas acontecerem. Deixe tudo fluir, faça da sua parte. Mude suas atitudes, mude seu pensamento. Se você está com pensamentos ruins sobre você, sobre o seu futuro, mude isso. continue focado naquilo que você quer. Eu sempre falo, foco, determinação, fé, é isso que te leva àquilo que você almeja. Deixa as coisas acontecerem no tempo de Deus, você vai ver o quanto é maravilhoso. Tem gente que passa a vida inteira, né, correndo atrás de quê? De dinheiro, status e coisas materiais, mas esquece de agradecer pelo mais importante: estar vivo. Estar vivo, porque antes de qualquer coisa, existe um coração batendo, um pulmão respirando e mais um dia acontecendo diante dos nossos olhos. Não é que você vai ter que parar, estacionar, deixar as coisas acontecerem, não. Vai em busca dos seus sonhos, dos seus ideais, dê mais conforto para você, para sua família, para as pessoas que você ama. O dinheiro, as coisas materiais é para isso. Mas não esqueça que o mais importante você já está vivendo, que é a sua vida. Como eu disse, coração batendo, pulmão respirando e mais um dia acontecendo diante dos nossos olhos. No fim, a verdadeira riqueza sempre esteve nas coisas mais simples, que a correria faz a gente esquecer de valorizar. Que assim seja sempre, sempre será. Oxinho, a graça e a paz de Deus na sua vida.
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0: Foi doída essa parte, né? Realmente. Tem muita gente, ó, eu por exemplo, acordei cedo, vim pra cá pra trabalhar, faço com maior carinho, pra mim é uma alegria enorme estar aqui todas as manhãs, me faz um bem que vocês nem imaginam. E é mais gostoso ainda em saber que a minha palavra, Deus acaba me usando como instrumento pra dizer algo pra alguém que precisa ouvir do outro lado, que às vezes estava desanimado com a vida. Entendeu? Reclamando da vida, é o que eu digo aqui sempre, reclamar menos, agradecer mais. É isso que a gente tem que levar pra vida. Então comece a agradecer agora por estar vivo. O que Deus me proporcionar de bens, obrigado Deus, mas já agradeço por estar vivo, por poder respirar, por poder levantar da cama, por poder andar. Tem tanta gente querendo fazer somente isso e não tá conseguindo, né? Tem gente que tem tanta saúde, tem tanta vida. E aí fica às vezes pensando besteira, fica pensando em desanimar. E tem gente que tá ali, olha, debilitado, tá sem saúde, tá acamado. E tá fazendo o quê? Tá lutando pra continuar vivo. Deus sabe de tudo, Deus conhece todos, Deus está em todos os lugares. Jamais duvide da onipotência dele. Ele está aqui comigo nesse momento, nesse estúdio. Ele está com você aí aonde você quer que você esteja.
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0: Alimentando fé, agradecendo, tudo faz mais sentido à vida. Sinta a presença de Deus tocando a sua vida nesse momento. Sinta o que Deus tem para te dizer agora. Você se emocionou? É porque Deus está tocando a sua vida. Alguma coisa que eu te disse aqui hoje tocou seu coração?

0: amor de Deus por nós é imenso, é sem limites, é incondicional. Ele nos ama mesmo nos nossos erros e imperfeições, sempre nos estendendo a mão para recomeçarmos. Reflita, você meu amigo, você minha amiga, sobre isso que eu estou dizendo. Reflita sobre esse amor que vai além do entendimento humano. Um amor que perdoa, que cura, que liberta.
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0: Quando nos entregamos a Ele, encontramos a verdadeira paz.
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0: o sentido para a nossa existência.
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0: e viver em paz é muito importante.
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0: A Cristina está aqui participando com a gente, pedindo para colocar o nome dela, de toda a família que no Encontro com Deus, a Yasmin, a Eduarda. Ela que está completando mais um ano de vida. A Marcela está aqui acompanhando a gente, pedindo para colocar o Gustavo, o Matheus, a Ana Luísa, toda a família que no Encontro com Deus com a gente. Bom dia, Maurinho. Tudo bem? Coloca aí, olha o meu nome no Encontro com Deus. Ana Júlia, Vitor, Hugo, né? Vitor Hugo, a Sabrina, o Vitor, a Ana Carolina, a Silvana, a Salete. Quem mais está com a gente aqui? Deixa eu ver aqui. Olha, áudio no momento não tem como ouvir aqui, mas a Ângela Rodrigues enviou pra gente um áudio, mas que Deus abençoe a vida dela. A dona Maria Galdino, seu Orix, o Lúcio Lopes e toda a família. A Maria Fernanda tá aqui com a gente também, né? Gessi Antunes e toda a sua família. Coloca o meu nome no Encontro com Deus, as minhas filhas Joyce, Jéssica, a netinha Júlia. Peço oração para um amigo, né? O Hudson, esposa Rosineide, filhos Matheus, Milena. Para você e sua família, Maurinho. A Maria Faria tá com a gente pedindo para colocar o nome do Juninho, da Jéssica, os netos Iago, Arthur, Yasmin, Isadora, toda a família. E a sua também, Maurinho. Nunca se esqueçam, você é mais forte do que você imagina, mais importante do que muitos demonstram e mais capaz do que às vezes você acredita. Não permita que palavras negativas apaguem o seu brilho que Deus coloca dentro de você, é isso mesmo. Sua história tem valor, sua presença faz diferença e a sua luta tem um propósito. Levante a cabeça, sorria para a vida e siga em frente com fé, coragem e amor próprio. Quem aprende a acreditar em si mesmo, né? Vence batalhas que ninguém vê. Que hoje seja um dia de paz, autoestima elevada, pensamentos positivos, muitas bênçãos sobre sua vida, tá? Com muito carinho, Gessi Antunes, que enviou pra gente essa mensagem. É isso mesmo, falou tudo. Antônio Carlos Fernandes pede por ele, por toda a família que não encontra com Deus. Nossa amiga Ronildinha, né? Que ela tá aqui, olha, bom dia, meu amigo. Você falou tudo agora, viu? Estava muito para baixo, perdi meu emprego, mas ouvindo você, as palavras de Deus, vou recomeçar. É isso aí. Talvez não deu certo no seu antigo emprego, talvez seja um livramento, Deus está te livrando talvez de algo. Às vezes algo que acontece de ruim na nossa vida, não é porque Deus está nos punindo, às vezes Ele está nos livrando de coisas piores. E está abrindo portas que você ainda nem chegou, mas Ele já abriu. Coloca toda a minha família no Encontro com Deus, Maurinho, que Deus abra portas do emprego para mim. E vai abrir, Ronilda. Você é uma pessoa muito querida, é trabalhadora, é guerreira. Continue, não baixa a cabeça não, viu? Continue de cabeça erguida. Sempre. Aí ela vem depois aqui, ó, de cabeça erguida, como sempre fiz. Vai continuar dessa forma. É desse jeito que tem que ser. A Milka, ela e toda a família com a gente aqui no nosso Encontro com Deus. A Tia Magali e família. Tem a Márcia, pede pelo Romeu Queiroz, a Eunice, a Ivone, a Elane, Paula, a Evelyn, a família toda. O Fábio da Silva tá aqui, olha. Coloca nossas famílias, todos os doentes, acamados, a turma da Conserva, a galera da PAC, bênçãos, fé sempre. A Romilda pede para colocar toda a sua família aqui no nosso Encontro com Deus. O Castrinho, ô Maurinho. Põe música aí pra nós, a Vitória chegou. Ô, meu amigo Castrinho, graça e paz na sua vida. Teve alguém que pediu Barquinha também, né? Ostinho, obrigado pelas mensagens de sempre. Ostinho, Deus continue te abençoando. O Allen Marques pede por ele, toda a turma lá no Silveirão, Cubano, Dudu, Cristiano, né? O Rony, o Fabrício e claro ele, o seu pai, né? É o seu Gilberto lá no bairro São Dimas. Pessoal das cidades vizinhas, você da nossa querida Araxá, você da zona rural que acompanha nosso encontro com Deus, nosso programa. A turma do volante, que muitas e muitas vezes passam dias longe de casa. Lá na luta, no pão de cada dia, levar sustento para a família. Bom dia, Maurinho. Que tenhamos um dia abençoado na graça e na paz de Deus. É o Giovanni, coloca a nossa família, Giovanni Moura e família. Gisele Silva, pede aí pela Maria Fernanda, o Pedro Lucas, que são seu filho, seu esposo Pedro, a Iselena, manda um encontro com Deus, pro Abadio, Léo, a Cátia, os netos, pra você e toda a família. Nossa amiga Lindalva, tá sempre acompanhando a gente, um forte abraço pra você, pra sua família, tudo de bom. A Sirlene, toda a família e amigos. Bom dia, Maurinho Moraes, manda esse encontro com Deus pra minha esposa Nayara, meu pai, né? Minhas irmãs Vanusas e Joyce, o Jacarezinho, minhas filhas e todos que estiverem ouvindo. É o Horacílio, grande Horacílio. Tá lá ligadinho, né? Bom dia, Maurinho. Coloca o nome de todo o pessoal aqui, ó. A turma da Gramilho aí no nosso encontro com Deus é o Wesley. O Bochecha pede pra eu colocar a Mara Unice, a Ana Lara, toda a família, os amigos do Jader, a Nilza, a Maria Gabriela, a Dani, o Wesley, a Natália, o Felipe. Ronaldo Ribeiro. Maurinho, manda um encontro com Deus. Um feliz aniversário para minha filha Yasmin, que tá completando mais um ano de vida hoje. Maurinho, coloca aí, olha, meu amigo, tudo bem? Quero desejar toda a programação para o amor da minha vida, meu maridão Emerson Frazão, tá fazendo aniversário hoje, fala que eu amo muito ele, coloca nossos nomes no encontro com Deus, é a Átila Tibúrcio. Tchau, ela ali, a dona de Norá e toda a família, o Aurélio Todinho e família, Daniel Augusto e família lá na Vila Estância, o Aldo e toda a família, o Tim lá no posto, a turma dos postos de combustíveis também sempre acompanhando a gente, alô Muxinha, Alexandre Casarim e toda a família, o Wesley, a galera da Batata, o Guilherme, família e amigos, o Daniel, a turma da UPA, tá lá acompanhando a gente, o Gilmar José, tá na rodagem, a Sandra, a Andréia, Robertinha, família toda, Paulo Paulinho, família, Simone Batista, tô pedindo para colocar toda a família aqui no nosso encontro com Deus. A Dilmair de Souza, oi Dilmair, a graça e a paz de Deus na sua vida, da família toda que tá sempre ligada aqui na

0: para o pessoal que vai acompanhando a gente pelo aplicativo. A graça e a paz de Deus na vida de cada um. Alô, meu amigo Marcelo Railander e toda a família. Agora eu mando um abraço para todos que estão ouvindo a rádio, viu? O Pedro Cardoso, o Leon, a Françoele, família, o Fabiano, Biloca, pede por uma pessoa especial, também pela sua mamãe Maria Helena, Luciene, Ana Vitória, Ana Beatriz, todos os ouvintes, o Eduardo, os motoristas das vans, das combis escolares, Romildo, a família Martins, família Cavalo, esposa Jaine, o Itamar Veiga, a turma do plantio Veiga, Irildo Nunes e família, o Ivan, pessoal lá no Sonho Azul, a turma lá do Itaipu, pessoal também lá do Ibitimirim, pessoal da Antinha, da Argenita, alô Elinho, nosso amigo seu Elias Bigode tá acompanhando a gente, o Elias do Guincho, o Elias, seu Elias também lá na Tragédia. O Maico e toda a família, o primo Montovani, a Márcia e toda a família, o Tiagão tá lá ligadinho com a gente, o Emerson Bill, a turma lá da portaria, não esquecer aqui também do Eurípides, né? Senão ele fica nervoso, toda a turma lá do Parque das Acácias, seu Agostinho, a Tânia e toda a família, o Luiz, a esposa também, a turma lá no bar, todo o pessoal de lá que tá ouvindo a gente, a Nívia Rosa, o Divino e família, não esquecer do Beto, o Beto da Van, grande Beto e família, a turma lá do Caps também tá aqui acompanhando a gente. Meu amigo Lúcio trouxe uma listagem aqui de pessoas que estão sempre ouvindo o nosso encontro com Deus. É o grande Lúcio do Silmar Borges, pedindo a Deus que abençoe lá o Rodrigo, lá do Comercial Aeroporto, todo o pessoal lá do Comercial Aeroporto, o Jorginho da Casa dos Escapamentos, né? A Lírio, o Carudo, o Boiadeiro, o Tedinho da Garagem, aqui no nosso encontro com Deus, a Nayara, a Cirlei, a Cirlene, o Marquinho da Agrocampo, ô Marquinho, a turma lá da Agrocampo, a doutora Ana Paula, a Carol advogado, o Carlos Mapelli, a dona Vilma, o Feijão, os amigos da Vera Cruz, lá de Pratinha, de Perdizes, de Itapira, pessoal da Casa do Caminho, amigos do Hospital Dom Bosco, amigos também da Santa Casa, o Rafaelzinho Cocó, né? A Vanessa, o Marcelo das Galinhas, né? A Cristina das Calcinhas, a Silvia Helena, o amor da vida do nosso amigo Lúcio, aqui no nosso encontro com Deus. Alô, Carlos e família, meu amigo Paulinho, né? E sua esposa também, lá no bar, ouvindo o nosso encontro com Deus. O Alonso, lá no bar, no Santo Antônio, tá sempre ouvindo aqui também nosso encontro com Deus. Tenente Coronel Fagundes, a Rosana e família, o Caruda, Simone, a Maria Fernanda, o Alan, a Roberto, o Luiz Miguel, o do Reginaldo Dozinho, a Patrícia tá com a gente também, que o nosso encontro com Deus, o Juliano Rocha, Maurinho, Maurinho, ô meu amigo, só agradecer por mais um dia, o Adelson, pede aí pela Graciete, né? O Carlos, o Diego, a Ana Jussara, a você e família, sua tia Preta, Maurinho, ao Vandinho, né? Que é o meu pai, família Jéssica, o Wagner, Douglas, Giovanni, Carlei, Eto, Marcela Padaria, Lucas e esposa, meu amigo Marcelino, Maurinho, coloca toda a minha família aí no encontro com Deus, a Salete e toda a família. A Rose tá aqui, Maurinho, não esqueça de colocar toda a minha família aí no nosso encontro com Deus, minha netinha tá quase chegando, Maurinho, ah, que maravilha, né? Que Deus abençoe a Sara, né? Que vai ser a mãezinha aí da Maria Liz, a Fabi, tá ligadinha com a gente, né, Fabi? A graça e a paz de Deus na sua vida, sempre, sempre, sempre, da família toda, a Luciana e toda a família, o Júlio também tá com a gente, o Michel, Maurinho, coloca o meu nome no encontro com Deus e toda a minha família. Bom dia, Maurinho, graça e paz, coloca o nome dos meus filhos, né? Da Isabel, da Suelinha, em especial, o nome do meu netinho, João Miguel, a Carla também, que é do nosso encontro com Deus, o Marcão, a turma lá do Chacreamento, a Ivone, o Poeira, a turma do Bar da Paula, o Marcão lá da Hortaliça, a Luciene, toda a sua família do nosso encontro com Deus. Maurinho, tudo bem? Que é a Joana do Grupo Assistencial Esperança e Caridade, né? Coloca o nome da minha, da menina da Keila, né? Ela caiu, machucou, fez uma cirurgia no tornozelo, de todas as pessoas que estão curtindo o seu programa, Encontro com Deus. Deus possa nos dar saúde, livramento de todas as pessoas ruins, né? Coloca o pessoal aí também do grupo aqui com a gente, todas as famílias, todos aqueles que estejam precisando de uma bênção. Meu netinho Enzo, fazendo aniversário hoje, Maurinho. Infelizmente a mamãe dele tá internada, né? Mas Deus dê muita saúde pra ela. Vovó deseja mil felicidades pelo aniversário dele. É a Joana, Adelaide e toda a família, Valério Fulan, Thiago Silva. Pede pra colocar a família toda aqui no nosso encontro com Deus. É o L da Aparecida. Tudo bem, Maurinho? Coloca meu nome no encontro com Deus e toda a minha família, em especial do meu filho Vilmar, né? Que está fazendo aniversário hoje. Queremos dizer a ele que desejamos muita saúde, paz, felicidades, muitos anos de vida, tudo de bom hoje e sempre. E que todos os seus sonhos se realizem. Que ele continue sendo esse filho maravilhoso que ele é. Amamos muito ele. Um dia abençoado. É o L da Aparecida. Gente, ó, áudio, infelizmente, eu não consigo ouvir aqui agora. Gustavo Rios e toda a família com a gente aqui no nosso Encontro com Deus. Moreno do Forró Silva. Meu amigo Marcão da Cachaça Casarão tá lá acompanhando a gente, ela, a família toda. Maurinho, manda aí o Encontro com Deus pra toda a minha família. Quem é, quem é, quem é? Luquinha, tá joia? Franzinha também tá ligadinha com a gente, trabalhando ao som da cidade. A Elis Regina tá com a gente. Bom dia, Maurinho. Felipe da Comitiva Chão Mineiro. Coloca toda a minha família aí, né? A Kelly, minha esposa. A Leandra, Samara, Giovana, minhas filhas. Toda a minha família. Ô, Filipão, aquele abraço. Abração pra toda a turma da Comitiva Chão Mineiro. A turma também da Comitiva Firma na Traia. Os Paraíba tá lá na fazenda. Seu Chanceler tá acompanhando a gente. Mãozinho, Vartinho, Verne, o Lu. Ô, Lu, tá lá arrancando creme. Meu amigo senhor Wilson, Valdete, a família toda. Caraíba também aqui no nosso Encontro com Deus. Deixa eu ver quem mais chegou aqui com a gente no nosso WhatsApp. A Jaque lá no Jardim das Oliveiras e toda a família. Ah, deixa eu ver. Essa é Vaqueira Estourada, tá lá acompanhando o nosso Encontro com Deus também. O Alex lá na fazenda. Bom dia, Maurinho. Coloca o nome da Evelyn, hoje é aniversário dela. Ô, Evelyn, parabéns pra Evelyn. Abraço da mamãe, a Eva, papai, né? Papai Alex, a família toda. A Lidiane também, o Delvo, esposa da Lidiane, a dona Aparecida aqui acompanhando o nosso Encontro com Deus. Quem tá aqui com a gente também é a Flávia, acompanha o nosso Encontro com Deus e toda a família. O Marley, né? O Mancha e família. Muita gente, agradecer o carinho aí. O Latino, Guedão, também tá lá ligadão. O Vaninho, alô Vaninho, a turma da Carrocerias Corvinel. Erivelto, a família toda sempre ligada aqui com a gente. A dona Marlene Rocha, o Dudu Rocha, Reginaldo tá aqui com a gente. O alemão, né? Mas a esposa, a galega, né? A Carla tá aqui ligadinha com a gente, o Serginho da Lanternagem, o Tibiriçá e toda a família, não esquecer aqui do Toninho, o Jóia também tá ligado com a gente, o Batata e toda a família, a Jane, o pessoal das escolas, quem mais? Robério Magalhães, a Márcia, a Ângela, né? Aquele abraço para ela, o Fernando Guersu, a Silvana da Transportadora, a dona Divina lá no trailer, o José Donizete Silva lá em Jaguariúna e toda a família, o Alex e a Lilian também tá acompanhando aqui nosso Encontro com Deus, o Nilton lá da máquina, ó, o Nilton da Mobilete também, toda a família aqui com a gente, nosso Encontro com Deus, José Gervásio, a Luciene, Renato, Botinha, o Elin lá na Genita, o Edmilson, né? O Edmilson, os motoristas das ambulâncias, seu Mozart da van, o Nadim, é gente demais acompanhando. O Danilo Martins, a família aqui, ó, do Empório Bacana. Bom dia, Padre Reginaldo Manzotti.
1: Bom dia, queridos irmãos e irmãs, nesta quarta-feira. Olha, você tem alguma intenção? Acesse o site www.padrereginaldomanzotti.com.br e mande suas intenções já por intercessão de Santa Rita de Cássia, em nome do Pai, do Filho e do Espírito Santo. Amém. Senhor Deus, no início deste dia queremos pedir, mandai-nos o Espírito Santo com os sete dons. Nesta manhã, Senhor, mandai-nos o Espírito de sabedoria para que procuremos unicamente a vós que sois nosso fim e destino. Mandai o Espírito de inteligência para que bem compreendamos a vossa santa palavra e vossa santa vontade. Mandai-nos nesta manhã o espírito de conselho, para que não erremos nas dúvidas e sim trilhemos o bom caminho. Senhor, manda o espírito de fortaleza, para que vos sejamos fiéis na felicidade e na desventura, e que diante das tentações e tribulações possamos resistir firmemente Nesta manhã, Senhor, manda sobre nós o espírito da ciência, para que saibamos distinguir o bem e o mal, e sejamos comprometidos com nossos deveres de cristão. Mandai, Senhor, o espírito de piedade, para que, inflamados no santo amor, possamos levar ao mundo a paz. E por fim, manda-nos, Senhor, o espírito do temor de Deus, para que, sempre lembrados da vossa onipresença, vivamos de forma digna, confiando na vossa assistência. Espírito Santo, recaia sobre nós. Espírito Santo, no início deste dia, pedimos as graças necessárias do discernimento, da luz e da paz. Pai nosso, que estais no céu, santificado seja o vosso nome. Venha a nós o vosso reino. Seja feita a vossa vontade, assim na terra como no céu. O pão nosso de cada dia nos dai hoje. Perdoai-nos nas nossas ofensas, assim como nós perdoamos a quem nos tem ofendido, e não nos deixeis cair em tentação, mas livrai-nos do mal. Amém. Ó Deus, por intercessão de Santa Rita de Cássia, a santa das causas impossíveis, advogada dos casos desesperados, auxiliadora na última hora, atenda-nos neste pedido que nesta manhã apresentamos com fé. Santa Rita de Cássia, junto ao Sagrado Coração de Jesus, interceda por nós. Amém. Bom dia a todos.
0: Bom dia, Padre Reginaldo Manzotti, aqui com a gente no nosso Encontro com Deus. Que lindo momento, né? Alô, meu amigo Rubel Borges e toda a família. Ô, Maurinho, coloca o nome da minha galeguinha aí do nosso Encontro com Deus. Tá aqui com a gente. Gente, olha, eu vou aproveitar esse momento aqui, que tem pessoas que acabam entrando em contato com a gente, precisando de ajuda. Meu amigo Zezinho lá da padaria, toda a turma tá lá acompanhando a gente, o Thiago Bonitão também tá lá, né? O Luciano Damas, a turma da Brabo 262. Deixa eu ver quem mais aqui. Maurinho, coloca o nome do meu filho, né? Mauro e Érico Domingos, hoje é aniversário dele. A Luz Dalma, né? Tá mandando aquele abraço pra ele. Parabéns pra ele, né? Meu xará. Quem mais? A Lu tá aqui acompanhando a gente, muita gente. Olha, eu tô aqui com um pedido da Flávia. Eu nem vou colocar o áudio dela no momento, não, mas eu já sei o que é que ela precisa. Ela tem uma filha que tá grávida. E ela tá precisando de roupinhas de criança. Quem por acaso, às vezes, tiver um bercinho que não estiver utilizando mais, um armário, uma cômoda, quiser doar para ela, pode entrar em contato no 99929-3864. 99929-3864. Maurinho, por que você está aproveitando esse momento para falar? Às vezes os corações ficam mais sensíveis, né? No momento de oração, Deus toca a vida das pessoas. Às vezes é algo que você não está utilizando, mas serve para outra pessoa. Estou com a situação aqui também de uma outra pessoa que entrou em contato comigo aqui agora. Deixa eu ver. Ela está precisando de cesta básica, gente. Tem 3 pessoas precisando de cesta básica. Se alguém tiver aí a disponibilidade de nos ajudar aí com cestas básicas, alimento para essas pessoas, estão passando momentos difíceis, né? Vaqueira Estourada que colocou aqui. Deixa eu ver qual o nome dela aqui. É o seu nome. Deixa eu procurar saber aqui. Pronto. Esperar ela falar o nome aqui. E agora tem uma outra situação mais delicada. Ela é uma moradora do bairro São Geraldo, gente. Uma situação desumana. A casa dela tá precária, gente. Tá difícil a situação da casa dela. Banheiro todo destruído. Ela, infelizmente, passa por uns problemas de saúde. A filha tem problemas também. Mora ela e a filha. Tá complicada a situação dela. Precisa reestruturar a casa dela todinha, com móveis, e reestruturar também a questão de reforma. Se alguém se sensibilizar em ajudar a conhecer a história dessa família, tá? Vai ter que dar uma geral na casa dela, gente. Se eu não me engano, até a acumuladora, que não tem condição. Chegou para mim aqui umas fotos, um vídeo, me tocou o coração. E a gente vai fazer um esforço, eu vou ajudar da minha parte, e quem quiser ajudar seja muito bem-vindo. Pode me chamar aqui no WhatsApp 99941-1614, tá? 99941-1614. Ô Flávia, olha, a minha amiga Joana acabou de entrar em contato comigo aqui, falou que tem bastante roupas de bebê lá, tá bom? Maurinho, Maria Luísa. Maurinho, fala que se ela quiser buscar, eu vou doar pra ela um litro de óleo, 5 quilos de arroz, um sal, macarrão, ó, várias coisas, hein? Várias coisas. Eu vou, minha amiga, eu vou entrar em contato com você já já. Maria passa à frente para finalizar o nosso encontro com Deus. Daqui a pouquinho, tem essa aqui também, vamos tocar um pedacinho de cada louvor, né? De cada música. Amanda Vanessa tá chorando porque...

11:48 aqui pela cidade. Esse é o nosso encontro com Deus da 94. Agora é pra finalizar mesmo, viu? Ô Maria Faria, faz um esforço de tocar daqui a pouquinho essa música pra você, viu?

pode acreditar que tudo vai passar. Deus já abençoou, viu? Gente, finalizando o Encontro com Deus de hoje. Amanhã tem mais, depois das 6 da manhã, para fazer esse momento muito lindo pro dia ser mais especial e abençoado. 10 faltando para 7 agora.

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0: Vem dali, deixa o povo falar, deixa o povo falar.
1: Ô Maurinho, bom dia, tudo bem? Maurinho, sou Adriano do Pão de Açúcar 4. Sobre a mulher que tá precisando de roupinha de neném, eu tenho uma banheira novinha.
0: Aí, ó.
1: Uma banheira e dois cobertorzinhos.
0: Pronto.
1: Se ela quiser, eu vou doar pra ela sim, viu?
0: Tá bom.
1: Obrigado, querido. Maurinho, então, um bom dia. Um
0: abraço. Eu vou te passar o número do telefone dela, Adriana. Você tem como você entrar em contato com ela pra mim, por favor? Ela é bem simples, uma pessoa bem simples, viu? Faz favor pra gente. 6h57 agora, né, gente? 6h57. E hoje tem o sorteio, né? Hoje tem o sorteio do Kit Faz Me Rir, um oferecimento do Super Três Irmãos, lá no bairro São Geraldo, antigo supermercado João Vitor, né? Maria Luísa também vai doar aqui alguns alimentos aqui pra pessoa que tá precisando. Só gratidão. Manda um abraço pra minha esposa Fernanda, meus filhos Luiz Felipe, Ana Luísa, as netinhas Ágata, Aida, minha mãezinha Leia, toda a minha família, todos que torcem pra gente, Maurinho. É o Denim. Ô, Dênio, grande Dênio, aquele abraço. Ô, Maria Luísa, te passei o número do telefone da moça aqui. Aliás, eu passei o número do seu telefone pra ela, ela vai entrar em contato contigo, tá bom? Já tô de volta.
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0: Agora são 6h59.
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4: Dá gosto de ouvir a cidade. Teve alguém que pediu essa daqui, ó. Nessa quarta-feira tem Fred Pedrito e as mocinhas da cidade. É Magda. Ô, Magda, é mais ou menos isso aí, viu? É desde

0: tem como você tocar uma música, meu amigo, do seu chanceler, não? Uma moto do seu chanceler? Aquela da taioba da vizinha, rapaz. Hoje é quarta-feira, é dia de comer taioba. É bom, seu taioba. É bom, taioba, é bom. Você já experimentou taioba já? Já? Não?
1: Oh, meu Deus!

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1: bom dia, Lúcio.
2: Ô, Marinho, tá bom?
1: Tô bom, você já comeu, comeu da taioba do vizinho?
2: Marinho, faz quando vem cá hoje. Marinho, por enquanto, chuchu, tá? Você não vai acreditar, né? Ô, eu tava saindo lá perto da igreja matriz hoje.
1: Agora, você foi parar lá da igreja, você tava indo rezar?
2: Você viu o rapaz trazendo aqui, né?
1: Você ia rezar, Lúcio?
2: Eu ia rezar, não, porque eu perdi, Marinho, eu perdi contato.
1: Você perdeu?
2: Eu perdi.
1: Você perdeu a localização.
2: Isso, Marinho, depois você fala pro chuchu, se não vem, fica incomodado comigo.
1: É.
2: Eu tava saindo lá da igreja. Eu fui rezar, né?
1: É, você rezou pra nós?
2: Rezei pra você também, pros meus amigos,
1: nós.
2: Pros
1: aê,
2: crianças, pra você também. Mari,
1: oi.
2: Uma pessoa que eu tive vontade de conhecer,
1: ah.
2: O Rodrigo, você me levaram
1: no Rodrigo? Rodrigo, lá do começo do aeroporto?
2: O outro Rodrigo também, eu tive
1: Rodrigo vontade de conhecer. Rodrigo, detetive também?
2: Ih, eu tive vontade de conhecer.
1: Rapaz, faz sim, se você quiser, eu aciono a viatura ali agora, eles vêm cá e te busca.
2: Não, mas ele não faz comigo, não.
1: Não, ué.
2: Mari, ele sabe que eu sou cego?
1: Não, ele tem nada a ver, não, ué.
2: Não, mas eu não ando, não. Eu prefiro andar com você, Mari.
1: Nossa, vai lá dar uma voltinha com eles, hein?
2: Mas, que ele é gente boa demais, né?
1: Gente boa, como é gente boa?
2: Ele tem um menino, ele tem um filho de 14 anos, né? Eu vi entrevista dele ontem.
1: Ah, tá certo. Tá vendo? Tá vendo?
2: É, Mari,
1: eu vou te colocar o vermelho, não, na caminhonete vermelha e te levar lá pra você visitar.
2: Então tá, Mari, hoje tem 4 aniversários, depois eu tenho mais aniversário pra me falar.
1: Tem aniversário?
2: É, você quer
1: quem
2: falar
1: quem tá fazendo aniversário hoje?
2: Hoje é meu irmão, Luiz, você conhece o Luiz, meu irmão?
1: Luiz?
2: É.
1: Não.
2: Luiz, meu irmão, é mecânico.
1: Ah, o Luiz?
2: Meu irmão.
1: Conheço. Conheço. Cabelinho preto, enroladinho. Ah, trabalhava nas empresas.
2: Eu não vi, né, Marinho?
1: Ah, desculpa, Luiz.
2: Ei, Marinho, hoje é aniversário do meu irmão hoje. Você tá mandando assim. Um abraço pra ele lá. A Anjo, o Júlio e o Lúcio Marborges.
1: Lúcio Marborges.
2: Marinho, eu posso falar aniversário do Sargento
1: pode,
2: Hamilton?
1: Pode.
2: Hoje é aniversário do Sargento Hamilton hoje.
1: Ô, Sargento Hamilton, abração pro senhor, hein? Felicidade.
2: Marinho, amigo.
1: Ele vende umas galinhas também, ele vende.
2: Ele vende galinhas, galinha, vende porco, vende ovo, vende queijo, vende tudo.
1: Que vende pensar. Tudo, né, rapaz?
2: Mas eu tenho que trazer uma gradinha pra você aqui, viu?
1: É, você, Sargento Hamilton, traz a gradinha aqui.
2: Mas você conhece o Nivaldo, filho do Goiano?
1: Conheço.
2: Hoje é aniversário da filha dele, a Cíntia, advogado.
1: A Cíntia é aniversário dela também?
2: É, aniversário, é filho do Nivaldo. Como é que chama o tio dela que vende gás ali, o Divaldo?
1: O Edivaldo?
2: É, tio dela.
1: Ah, tá. Ali na João Paulo. Era, agora é o Demi que tá tomando conta lá, meu amigo Demi.
2: Ah, eu conheci.
1: Lá do gás, da Goiás.
2: E, Marinho, você conheceu o Donizete lá do Lebron?
1: Donizete, o Zete.
2: Hoje é aniversário da mulher dele hoje.
1: Da Ilma?
2: Isso.
1: Relação. É a Ilma mesmo?
2: A Ilma mesmo, Marinho.
1: Da Ilma do Leblon. Hoje também é aniversário da Vitória lá do bairro Boa Vista, né? Abraço da Maria Clara, da Nayara, Silena, Silvia Helena, da Daniela e, claro, o seu abraço, né, Lúcio? Isso, aniversário da Cintia lá do Luciano Lemos. Abraço da Daniela, da Sônia, da Cileira, da Silvia Helena, da Silene e do Lúcio, do Silmar Borges. Aniversário também do Silmar, né? É, faz aniversário sexta-feira. É. Abraço da Sandra, Cileira, Silene, Vanessa, Silvia Helena, Carlos Mapelli, a Dona Vilma, Roberta Padaria, o Tedinho e o Lúcio do Silmar Borges. Aniversário da Cátia.
2: É sexta-feira, a meia do Júlio.
1: Aniversário da Cátia lá do Júlio.
2: É, que eu não vou vir cá sexta-feira é aniversário dele.
1: Aniversário? Será que o Julião? Ô, Julião!
2: Mari, vamos sentar com nós.
1: Aí, ó. Um abração pra ela, pra Cátia. Pessoa bacana demais,
2: gente, viu? Boa, Marinho.
1: Nossa, junta com o Júlio, então.
2: Nossa senhora.
1: Não, Maurinha, por que eles anunciam com você? Não tem nada a ver, gente. Pensa no pessoal que tem o coração
2: gente,
1: bom, né?
2: Marinho.
1: A gente tem que falar a verdade.
2: Marinho, tem que levar o carinho,
1: Marinho. Cátia, ó, desde já os parabéns pra você. Muitos anos de vida, muitas felicidades. Me lembra na sexta-feira, pede pra me avisar aqui, pra mim não esquecer, tá bom, Lúcio? Você tem uma memória boa? Memória de elefante? Esse é o Lúcio. Olha, passando para desejar um feliz aniversário também para a melhor filha do mundo, a Ana Luísa. Hoje é aniversário da Ana Luísa, quem tá feliz da vida é o Dênio. Você conhece o Dênio?
2: Qual Dênio?
1: O Dênio, é o moreninho ali pra, como é que chama? Ô Dênio, como é que chama o seu sogro lá, sou? Esqueci o nome do seu sogro. Descendo ali a rua Eduardo Antônio Moraes, nome do meu avô. Pra baixo da sua casa ali, a Fabi, Lúcio, esquece de mim não, porque porque também é meu aniversário, tá? É a Fabi, pediu pra eu falar que também é aniversário, é hoje, Fabi, seu aniversário? Não, parabéns.
2: Saber, é
1: gente mais?
2: Eu sei aniversário todo mundo.
1: Hoje é aniversário do Luiz, né? No centro, abraço do Júlio, Matheus, a Ângela, a Cida, a Cristina, a Sirlene, a Silva e também do Lúcio, é a Sirlene que tá falando aqui que é aniversário. Aqui, ó. Tá lá ouvindo, ó. Tá lá com o rádio ligado, o Dênio, ó. Ligar o Dênio aqui, ó. Falou aqui, ó.
3: Para a melhor filha do mundo, a Ana Luísa. Hoje é aniversário.
1: Ela gravou. Legal. O Dênio tá digitando ali, mas vamos saber direitinho. pra te falar, informar quem é o Dênio certinho.
2: Eu conheço o Delado Antinho, ele é sanfoneiro.
1: Você lembra como é que chama ali, senhor? Ele é genro da dona Ana, né? Do Joaquim Carreiro.
2: Ah, já sei quem que é.
1: Já
2: agora,
1: sabe quem é?
2: Agora já sei quem que é, agora já sei quem que é.
1: Como é que chama aquele pessoal que mora ali de frente, ali, a casa deles ali?
2: O Carlinho, a Lúcia.
1: Não, tinha o gordinho lá, ele faleceu, senhor, gostava de pescar. Qual o Dênio? Como é que chamava lá, senhor? De frente lá? Marinha, esqueci.
2: Eu conheço pão de quase tudo, Marinho.
1: É.
2: Eu conheço pão de quase tudo, é gente mais, Marinho.
1: Ó, quem mais tá ali também? Deixa eu ver, volta. Não, volta aí, não é pra tocar nada, não. Não liberei pra tocar nada ali agora. Pronto aí. O Carlinha, a tia Lúcia, você conhece o Jaime?
2: Demais, eu conheço.
1: Que é você lembra do seu Jaime? Seu Jaime?
2: O Jaime, ele é carreteiro.
1: Isso, seu Jaime.
2: É, mora, eu sei, agora já sei que a mulher dele morreu, a Sônia.
1: Aí ele também faleceu, né?
2: Morreu também.
1: Faleceu também?
2: Eu sei que tem endereçado dele. Ele é dia 12 de agosto. Mas ele morreu, eu esqueci dele, não.
1: Esqueceu, não?
2: Não, seu ele Jaime. Era carreteiro.
1: Era carreteiro. Vamos pro giro comercial, já eu tô de volta.
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1: Eita, nós agora 7:16. Bom dia pra vocês. Esse é o nosso programa Bom Demais. A apresentação é minha, Maurinho Moraes. Hoje com a participação, é claro, do nosso amigo Lúcio. O Lúcio do Silmar Bosch participou muitos anos com o Lúcio, trabalhava com, junto bem melhor. Você ia várias e várias vezes, né, durante a semana lá. Fiquei e muitos lá anos. 19 né? anos. 19 anos. Ao lado do Grisal Silmar Bosch.
2: Pegava ele em casa 4:30.
1: Não, ele te pegava, né?
2: Não, o carro.
1: Ele pegava, ele te pegava 4:30.
2: 4:30 da manhã.
1: E levava lá pra rádio.
2: Isso,
1: você é feliz com ele.
2: Não,
1: mas tá certo. Mas o importante é que você tá aqui agora com a gente, né?
2: Eu tô aqui com o Marinho Moraes.
1: Tá com a gente aqui.
9: Eu passei pelo Lúcio ontem.
1: Ah.
9: Lá no São Geraldo, buzinei pra ele e fingiu que nem me viu.
1: Aí, tá vendo? Mas, como é que vai ver, ué?
2: Como é que eu não enxergo,
1: hein? E é o Robson Frazão, fala com você.
2: O Frazão é gente boa, viu?
1: Gente boa, amarrado, preso, gemado. Deixa eu ver aqui quem tá aqui, Ô, Lúcia, a gente tava comentando aqui em off sobre assombração. Você falou que na casa do seu avô, na casa do seu avô, as latas caía tudo caía no chão, tudo. Lá,
2: depois, eu ficava no mesmo lugar.
1: Voltava pro lugar. Credo, Lúcio.
2: Minha avó me contava,
1: viste? A sua avó que te contava?
2: Minha avó, com 92 anos. Você
10: besta.
1: Então caía tudo pro chão afora e depois voltava?
2: E voltava tudo outra vez.
1: Então, a minha mãe contava uma história na rua Curitiba, numa casa antiga, sua, que morava, não sei, as casas antigas, verdadeiro, Taperão. Morava lá também, caía umas latas no chão.
2: Que é isso, pai?
1: Era, uns negócios esquisitos.
2: Mas a mãe não ficava com medo, não?
1: Aí ficava, fazer o quê? Era a casa que a tia de fumou.
2: Mas chefe, que? Gente, você.
1: Ah, pensa, oi?
2: Chefe, que tipo?
1: Ah, eu não sei, já acho que já existia.
2: Você tá com 53 anos, né?
1: Não, para, você precisa de falar também? Precisa de falar? Precisa?
2: Já tem de
1: março. Que é isso aqui? Ou diz que esse Lúcio aí. Não queima. O Beat tá mandando abraço pra você. Perguntando se é padeiro.
2: Eu sei quem que é.
1: Você já foi padeiro alguma vez na vida?
2: Não, eu trabalhei na padaria.
1: Ah, então era ele que queimava mesmo.
2: Não,
1: falou um negócio de rosca queimada ali.
2: Não.
1: Uma vez foi lá comprar umas roscas lá, tava tudo torrada.
2: O padeiro que fazia lá,
1: eu
11: trabalho
2: no barcão.
1: Ah, tá bom.
11: Ô, Maurinho, bom dia a todos da rádio aí, bom dia a você.
1: Bom dia.
11: Que Deus abençoe a nossa família aí.
1: Amém.
11: A minha família, a sua família, dê um ótimo dia a todos aí. Esteja com saúde, né? Já temos que agradecer a Deus por ter acordado.
1: Com certeza.
11: Bacana, dá um abração, manda um abração pro Lúcio.
2: Obrigado, você também, meu irmão.
11: Lúcio, gente boa demais.
1: Aparecido.
11: Ô, Lúcio tem uma mente boa demais, viu?
2: Obrigado, você tem uma gente boa demais.
11: Ô, guardar o aniversário de quatro. Muita gente assim, né? Eu mal guardo a minha.
1: Então.
11: Mas tem um caboclinho também que é boa de memória. Você pode perguntar pra ele. Jacarezinho é boa de memória, viu?
2: Ah, mas nem com eu não.
11: Pergunta pra ele quando é que o ovelha faz aniversário, que ele te conta.
1: Então, mas é porque é namorado dele, por isso que ele lembra. Eles tiveram um romance, tá uma briga danada. O Biloca parece que pegou o Biloca, pegou esse ovelha. O Jacarezinho também, isso é coisa do Jacarezinho. É um trem atrapalhado.
2: O Biloca é seu irmão?
1: O quê? Não, sou. Você tá doido? Vai tá doido?
2: Graças a Deus.
1: Deus é mais, ué. Deus é mais. Ô, toca uma do Felipe Falcão pra nós aí, ó. Uma moda do Felipe Falcão pra matar saudade. Não, essa aí não. Ele gosta que as mais apaixonadas. Você já viu a música Rolinho Ensinada?
2: Não.
1: Eu
2: já é o nome da música.
1: Então, é Rolinho Ensinada. É do Felipe do Falcão.
2: Você
1: gosta da rolinha dele?
2: Não, a música.
1: Ah, então.
12: Ô Rick, que história é essa de rolinho?
1: Alô, Rodriguinho!
13: Aí tem!
14: Ô, Felipe Falcão, deixa comigo, a história é mais ou menos

0: Rapaz, Deus é mais, hein? Papo!
1: Alô, Eloy!

0: tempo.
1: Você
0: bisa, né?
1: Sai fora.
0: Então, é o desenvolvimento, é porque pegou ela filhotinha, tá desenvolvendo. Tá desenvolvendo, né?
2: Eu sou daquele tipo, quando eu gosto, eu mando a rola. Eu mando a rola, eu mando a rola, eu sou daquele...
3: bom dia, Robin dos Moraes. Ô Maurinho, oi. Eu gosto de você, viu, Maurinho?
0: Você gosta de mim? Aí, ó, tá vendo? Quando eu gosto, eu... Oi, ai, ai, alô, Valdemir Simão.
4: Bom dia, Maurinho Moraes. Tá igualzinho você, né? Quando gosta, manda roia.
0: Boa. Alô, Gavião.

0: Gavião.
1: Mas você é gavião, não é?
0: Eu não. Eu não sou nada.
2: Você achou bom, né, Maurinho? Você achou bom.
1: Tu tô pegando seu pé, hein?
0: Não, tem base, tem base. O Pedro também, o Pedro gosta de rapazes.
1: Ih, é? Ah, você tá brincando, Maurinho?
0: Então,
1: mas tu que você fala, eu acredito.
0: Você acredita?
1: Eu acredito.
0: Então pode acreditar que ele gosta.
1: Credo, Maurinho.
0: Mas hoje tá normal também, né? Hoje em dia tá normal, né?
1: O Marcelo Chuchu também faz isso também.
0: Faz, eu...
1: Ele e o Tedinho...
0: Hoje em dia os homens estão mais assim, mais delicados. Ei, ai, ai. Bota, pode entrar, amigão. Fica à vontade aí, fica à vontade. Vou pro giro comercial, já volto. Luz, peraí.
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0: 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Olha aí, olha, agora são 7:27. 7:27, o Luz tá ali. Deixa eu mandar um abração pra Glauciane, lá do bairro Alvorada, visitando a gente aqui. Ela, o José. Aí, o pessoal tá visitando aqui a gente aqui, Lúcio.
6: Coisa boa,
0: mano. Coisa boa, mó lá na Alvorada, Luz. Lá pertinho de você, Lúcio. Pertinho da casa da minha mãe.
6: Graças a Deus,
0: né? Bem conhecido. Lúcio da Bengala, Lúcio do Silmar Borges. Não é isso?
6: Isso,
0: Mário. Você tá no apaixonado na barba. Põe essa barba aí, Lúcio. Que é isso? É paixão?
6: Mário, vou fazer essa.
0: Vai fazer? Se você quiser, eu tenho um canivete aqui. Eu converso, Mari, rapaz, essa barba, eu sou no canivete, que Mari, eu sou bravo.
6: Tem quatro mulheres que fazem minha barba.
0: É?
6: Mas vou te contar aqui.
0: Uai, que isso, Lúcio? É segredo.
6: É
0: segredo?
6: Todas as quatro é bonito.
0: É? Mas você tá taradão, hein, Lúcio?
6: Não posso falar no ar,
0: né? Pode não? Dá ruim. Aí causa ciúme nas outras.
6: É, já é
0: casado, né? Ai, ai, ai. Tá certo, deixa eu ver, saber quem tá ali, saber quem tá ali.
7: Bom dia.
0: Respeita o bandido.
7: Tem coragem de tocar uma pra mim aí?
0: Dá bobeira não, Kinderly.
7: Eduardo Costa, meu grande amor.
0: Meu grande amor.
7: Eu na rádio aí.
0: Meu grande amor, que é isso que pediu mesmo? Meu grande amor, Eduardo Costa? Não, eu acho, é isso mesmo, você falou, ô, cavalo de teta, fala comigo ali, deixa eu ver o que ele tá falando. Tem mais um áudio dele ali, fala aí.
7: Aproveita que se tiver sorteio aí, coloca o meu nome aí.
0: Tem sorteio. Sorteio hoje é o que te faz me rir, lá do Super Três Irmãos, lá no bairro São Geraldo, na Praça do Cruzeiro. O Luiz só deu até limpada no peito agora. Ei, Luiz, fala aí, quem tá ali?
2: Ei, Maurinho, bom dia.
0: Bom dia.
2: Dá um abraço pro meu pai e pra minha mãe lá no Parque das Arcaças lá.
0: Tá certo,
2: Dom Patinho. Dom Lazinha.
0: Dom Lazinha.
2: Ó, oh, você e o Lúcio gostam dessas músicas, hein?
0: Nós gostamos, você gosta, não?
2: Quando vocês eram mais novos, vocês iam muito lá naqueles erratão lá, não cê ia?
0: Você tá... Ah, você tá...
2: Aham. Acha que vocês iam muito
0: tá
2: lá,
0: sabendo, hein? Você tá sabendo,
2: hein? Tudo de bom aí pra você e ótima quarta pra todo mundo aí.
0: Zé Ratão, você tá sabendo, Zé Ratão, hein?
7: Ah, Adri.
0: Bom dia.
7: O Kinder, ele achou que era sortear um quilo e meio de mandioca.
0: Não, é linguiça. Vai.
7: Ligou aí, mano.
0: Vai, é linguiça, linguiça e cachaça hoje. É o Kinder, ele gosta. Quem tá no telefone? Alô, bom dia.
8: Bom dia, Maurinho, tá joia, meu
0: bom
8: bem.
0: Bom dia, coisinha do Fagundes.
8: Ai, você acredita que não?
0: Quem fala?
8: A Júlia.
0: Ô, Júlia, achei que já era outra. Tudo bem, Júlia?
8: Tudo jóia, Maurinho, e você?
0: Ué, tô bem. Onde você tá, Júlia?
8: Ah, eu tô aqui no carro.
0: Tá no carro?
8: É.
0: Cê tá... Nossa, Maurinho, você tá rindo.
8: Esse rapazinho que tá aí com você,
0: Maurinho. É o Lúcio.
1: Ô, Lúcio, obrigado.
0: Dá certo. Ó, Júlia e Lúcio, dá certo.
1: É, achei quem quer, a Cunha, gente boa, Maurinho.
0: Gente, a Lúcia, a Júlia é gente boa?
1: Gente boa demais, tá dentro do carro, né?
0: Tá dentro do carro.
1: Escutando
0: tá dentro...
1: você, Maurinho.
0: Tá ouvindo a gente, tá ouvindo.
8: Nossa,
0: a gente.
8: Que dele,
0: pode conversar com ele, Júlia. Eu deixo aqui, ó, namoro no rádio.
1: Maurinho, qual Júlia? Se foi acho que eu tô pensando, o pai dela tinha uma loja ali na Rua Amazônia?
0: É, não sei, eu acho
8: não
0: que essa...
8: Não tinha, Lúcio, não tinha.
0: Eu acho que essa Júlia aí tem cajamanga, viu?
9: É menina ou menina?
0: É, essa aí, você vai assustar, cuidado. Você vai ou não vai, Lúcio? Vai, fala.
1: Ai, ela é gente boa, ela é gente boa.
0: Então, só, é, responde, é menino ou menina?
9: É menino ou menina?
8: É menino.
0: É menino sabor mulher?
8: É, Maurinho.
0: Aí, você vai, Lúcio?
1: Não, minha filha, eu tenho namorado.
0: Ai, ai, ai. Então, tá vendo aí, ó?
1: É, mas eu gostei, é gente boa.
0: Você gostou,
1: Maurinho?
0: Gostou?
1: É, gente boa ela.
0: Então, você pretende marcar um encontro, alguma coisa?
1: Não, mas eu tenho namorado.
0: Tem namorado?
1: Tem, eu tenho
8: telefone
1: namorado.
8: Dele, Maurinho.
0: Passa. Você tem o número de telefone aí, Lúcio? Ele ficou calado e... Deixa eu te falar. Ô, e o Fagundes deu certo? Pagou? Tá tudo certinho?
8: Agora deu certinho, Maurinho.
0: Que bom.
8: Só que eu fui envolver com outra tranqueira. Ai, Maurinho.
0: Mas não tem base. Como é? Pô, mas não tô te entendendo. Você tem o dedo podre pra homem.
8: Agora eu envolvi com tal de biloca.
0: Biloca? E não é de ver que ela acabou de enviar um áudio pra mim aqui agora? Quer ver? Vamos ouvir. Vamos.
10: Ô, Boguinho. Ai, pra pro gosto não engraxar aí, não. O Thiago, o Thiago Fagundes, ó, ele é ciumento. O Thiago Fagundes é ciumento.
1: Não,
10: tá ele... mexendo com as coisas do Thiago Fagundes, não faz isso não.
0: Então, aí ó, agora eu tô aí, ele falou, pra, pelo jeito que ele tá correndo fora, ele tá saindo fora do assunto aí, ô Júlia. Ele tá jogando...
8: Maurinho, eu saio com biloca, sabe? Você sabia que o biloca usa peruca?
0: Peruca? Só se for de noite, durante... É mesmo?
8: É de noite, saúde. Ele pinta as unhas.
0: Pinta, isso é normal.
8: Ele põe sutiã de menininha nova.
0: Ai, meu Deus. Então é um fetiche dele, é fetiche que fala?
8: É
0: você
8: um
0: vai...
8: fetiche, Mauro.
0: Meu
8: fetiche.
0: Deus.
1: Mauro,
0: e por que
1: você gosta de pescar?
0: Eu tô perguntando se você gosta de pescar.
8: Pescar não, só pegar na barra.
1: Sabe o quê? Vai eu, Marcelo Chuchu. Vai eu, Chuchu, até de... nós três.
0: Aí, ó, tá querendo, oh. Tá querendo de trio agora.
1: É o Marcelo Chuchu, nossa, o Tedinho e eu.
0: Você vai, Júlio?
1: Não, o Marcelo vai primeiro, depois o Tedinho.
0: Aí.
1: Depois e, é eu.
0: Aí, ó, três, ó, três.
11: Você besta.
0: Trisal.
8: Mas o biloca tá de um jeito que você não sabe.
0: Tá complicado?
8: Complicadinho.
10: Ué, mas eu pego.
8: E o biloca terra,
0: aí, ó, aqui, ó, falou aqui, ó, tá falando aqui, ó, aqui, ó.
10: Ué, mas eu pego. Já que eu não tô pegando vai, ninguém, biloca. Um vem em mim, que eu vou te biloca, mostrar por que meu perigo é biloca.
0: Aí, ô Júlia, você tá sendo bem cobiçada aqui, ó. Biloca falou que pega.
1: Aí, ó.
8: Ah, mas ele pegou, não dá conta não, Maurinho.
0: Tá difícil mexer com vocês, gente.
8: O Biloca
0: tá
8: dentro do guarda-roupa.
0: É, ele tá quase, ele tá dando certo, só não fez a curva ainda.
8: É, ele é enrustido, ele gosta, Maurinho.
0: Então, só, esquisito esse negócio, hein?
7: Maurinho, se ela quiser aposentar por invalidez... Eu pego.
0: Aí, ó, tem punhado de gente já querendo você, Júlia.
8: Nossa,
0: que isso?
8: Que me quer.
7: Aí, ó.
8: Gente, pra João Paulo à noite, eu tô aqui.
0: Tá aí? Que horas então, tá, hora se encontra aí?
1: Eu vou aí depois.
8: A partir das 7 da noite.
0: É, o Ivan tá perguntando assim, você sempre fica trajada de que roupa aí?
1: Que roupa? De sai?
8: Ai, de sainha, bem curtinha.
1: Nossa.
8: Cabelão preto.
1: Você até gosto.
0: Cabelão preto.
1: Opa, até ah, com nós mesmo.
0: Ele tá doido. Ô, Júlio, um abraço, obrigado pela participação, viu?
8: Um abraço.
1: Então tá, o Tedinho vai, o Chuchu vai e eu vou também.
0: Mais tarde tem gente que vai te visitar lá, viu?
1: Três pessoas.
8: Pode deixar.
0: Tchau. Aí o Lúcio ganhou, arrumou.
1: Mas nós três, viu?
0: Eu não, eu.
1: Não, o Tedinho, o Chuchu e eu.
0: É, é mesmo.
11: Bom, né?
0: Bom.
1: Maria, vai sair.
11: Fui lá no Caruto pra comprar uma lanterna lá essa semana. Ele falou pra mim que você tinha acabado de sair lá do lado.
0: Eu?
11: Vou pegar o cacho lá do Muro Preto. Que negócio é esse?
0: Eu não sei nada disso não, parceiro. Nem lá não. É ele que é o gerente aí. Eu não sei nada disso não.
1: É o Marinho Moraes.
12: Bom dia, Maurinho. Beleza?
0: Beleza.
12: Aqui é a equipe da Tetra Tech. Tudo bom?
0: Vocês vão também?
12: Manda um abraço aí pra tia Elma. Hoje é aniversário dela.
0: Uhum.
12: Pra Elma Maria. Manda aí um alô pra ela.
0: Ah, então você é uma Maria. Ah, o Álvaro, Maurinho, tem contato da Júlia aí, não? Ó, Álvaro, não tem, cara, não tem. Mas tá vendo? Até o Júlio já falou, ó, o Lúcio falou que já tá ficando com ciúme aqui já, ó.
1: Sabe o quê? Vai eu, Tedinho, Chuchu e eu.
0: Nossa senhora.
1: Nós três.
0: Ei,
1: sai, agora você sai?
0: Vai de saia, cabelão preto.
1: Quer sair curtinho?
0: Curtinha.
1: Veste calcinha?
0: Não sei se vai estar, tá, não.
1: Mas...
0: Você tá doidinho pra ver a cajamanga dela, né?
1: Mas
0: vamos de Amado Batista, Marinho, secretária.
1: Eu vou embora agora.
0: Você vai embora, Lúcio?
1: Qual música vai tocar agora?
0: A secretária.
1: Marinho, a música vai tocar hoje, é tudo pra Cátia. Faz aniversário a Cátia e o Júlio de Topé, que tá no Maranhão, o Marinho Moraes, a Sirlene, o Chuchu, o Tedinho, a Sirlene, o Cássio Mapelo, o Roberto Padarim, o Amor da Minha Vida, a Silvelene, o Lúcio Maboy, só isso.
0: Obrigado. Falou, a Glauciane e o José vão curtir com a gente também. 7h36, bom dia pra vocês.

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0: cidade. Agora 7:42 por aqui. 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
1: Manda essa música aí do Amado Batista aí pro Comadiel, lá na roça, lá no Braz, ah, é, pai do Cristiano.
0: Foi pra ele, olha, participa aí, ô Maurinho, quero participar desse kit faz me rir lá do supermercado João Vitor e do nosso amigo Marcão lá da Cachaça Casarão.
2: Bom dia, meu amigo Maurinho Magela. Dia. Vamos que essa quarta-feira abençoada.
0: Vamos embora.
2: Maurinho, que rolo que é esse aí que você tá arrumando pra mim, hein, Maurinho?
0: Eu tá não. Oi, quem arrumou o rolo pra você? Menina. Pra vocês sair lá com o menino sabor menina. É o Lúcio, eu não tenho nada a ver com isso aí, né? Eu não sei de nada, Fala.
3: Maurinho, bom dia, Fatinho do Torresmo.
0: Fala, Fatinha.
3: Bom dia, Lúcio.
0: Foi embora já.
3: Chegou torresmo, viu? Muito torresmo.
0: Olha que coisa boa.
3: Maurinho, avisa o pessoal aí que chegou muito torresmo, viu?
0: Certo.
3: Avisa o pessoal aí, Maurinho.
0: Tá.
3: Bom dia, Maurinho. Lúcio, bom dia. Bom dia.
0: Tá bom, então fala mais um restinho.
3: Maurinho, soltei aí um torresmo aqui da Fatinha do Torresmo. Aí você passa no endereço, quem ganhar, vem cá buscar.
0: Tá certo.
3: Inclusive dona Tia Magali.
0: Tá. Gente, ó, quem quer o torresmo quem quer o torresmo da Fatinha, envia mensagem aí, ó. A Ronildinha tá ali.
4: Ô, Maurinho Moraes, Ronildinha do Creu, bom dia, tudo bom? Coloca meu nome no sorteio do comercial lá, os três irmãos.
0: Gente,
4: tá bom?
0: Acha?
4: Abraço.
0: Vamos fazer o seguinte, vamos fazer um kit só. Quem levar a linguiça, a cachaça, leva o torresmo da Fatinha também, pronto. Pronto, pode levar tudo junto, pode levar os três juntos, né, só, que aí completa, o negócio vai ficar bom demais.
5: Bom dia, Maurinho Moraes, eu quero participar desse kit, faz-me rir,
0: aí virou um
5: dos três
0: kit
5: irmãos,
0: mesmo,
5: os anjos do Festiza.
0: Pronto, tá aqui com a gente aqui, quem mais, sei que aquilo ali, Carlos e Jader ali, deixa eu ver, ó, o pessoal vai participando, fala aí, quem tá aí?
6: Fala, Maurinho, o Necão de Olinda.
0: Dá bobeira não, sou, vai, Zé Neto, vai.
6: Coloca meu nome no sorteio.
0: Tem meu respeito.
6: Quer participar do sorteio. Do que te faz me rir aí.
0: Alô, turma da Digital Sat. Alô, Valdete.
6: Ô, Maurinho.
0: Oi.
6: Põe meu nome aí no sorteio do torresmo da Fatinha também.
0: Pronto. Aí, ó, pessoal, todo mundo vai levar. Todo mundo tá querendo, né, senhor? Fala aí.
7: Bom dia, Maurinho.
0: Fala,
7: eu quero participar desse kit aí. Esse faz rir vez dois, né? Aí, bota meu nome no sorteio. Só com Edson Hudson pra nós.
0: Edson Hudson.
7: Por favor.
0: Daqui a pouquinho.
7: E manda essa Rosângela parar de falar que é a Rosângela do Fertiza, que não é do Fertiza mais não, tá? Dando com ela aí.
0: Não é do Fertiza mais não? Ué, que isso? Achei que ela tava lá ainda. Pessoal da Digital Site tá lá ligado.
8: Manda esse torres pra cá.
0: Aí, ó, querendo comer o torresmo da Fatinha. Então é tadinha isso.
7: Bom dia.
0: É do porco, ela só vende.
7: Ai, Maurinho, eu quero ganhar esse torresmo aí da Fatinha aí, né? O pesquite aí faz me rir, né?
0: Aí,
7: vai ser bom, vai.
0: Vai misturar tudo.
2: Maurinho, eu quero participar do kit faz me rir dos três irmãos aí.
0: Tá certo, aí.
2: Ô, Maurinho.
0: Misturou foi tudo
2: tá
0: agora.
2: Tá bom?
0: Bom.
2: Vai participar desse sorteio desse kit aí lá do Três Irmãos.
0: Tá certo.
2: Também tô querendo esse torresmo aí. De onde que é esse torresmo aí? Vou experimentar.
0: Tá bom, hein?
2: Fala o nome aí que eu vou lá buscar.
0: A galera abraço. Também tá querendo participar do sorteio da Fatinha. Ah, Cristina.
7: Maurinho Moraes, coloca meu nome no sorteio do supermercado.
0: Super Três.
7: Comercial João
0: Irmãos, antigo
7: Super
0: João.
7: Super Três Irmãos.
0: Isso. Alô, Aninha.
9: Bom dia, Maurinho Moraes.
0: Bom dia.
9: Que é a Aninha da Fertiza. Coloca meu nome aí pro sorteio aí do torresmo da Cachaça Casarão. Obrigada, bom dia, fica com Deus.
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8: Bom dia, Maurinho Moraes.
0: Bom dia.
8: Coloca meu nome aí no sorteio desse kit, faz-me rir.
0: Tá aqui com a gente. Alô, turma da construção civil.

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3: Já é comigo, já, cadeirudo? Vamos lá então. Deixa eu ver quem tá ali. O Ed. Fala, Eder.
4: Ô, Maurinho, bom dia.
3: Bom dia. Fala, Chevetinho.
4: Sorteio aí pra nós aí, fazendo
3: quase 20 Chevetes hoje. Acabou já o áudio? Deu rapidinho assim? Deu nem tempo tossir, ué.
5: Da história porque meu pai me contou. O velhinho foi falando.
3: Gente, tem uma família aqui que eu encontrei ontem. É a Líria mais o esposo, né? É, eles estão procurando serviço em fazenda, viu? Serviço em fazenda. Se você tem sua fazenda aí, tá precisando aí de um caseiro, a turma que sabe lidar com as coisas, entre em contato com a gente aqui no WhatsApp da rádio 998-20-9450 ou pelo 99941-1614, tá bom? Se você sabe aí quem tá precisando aí de um caseiro, de um casal para trabalhar na fazenda, tem um casal disponível aqui hoje. Tem um casal aqui. Deixa eu ver esse caso aqui, o que é que tá acontecendo? O pessoal tá enviando mensagem aqui? Deixa eu ver o que aconteceu.
4: Maurinho, covardia, ó. Um adulto batendo numa criança, aí pra você ver.
3: Então, senhor.
4: Denunciar um cara safado desse aí, ó.
3: Ô, Maicon, deixa eu te contar um negócio aqui. É, toda história tem as versões, né? Chegou pra mim que realmente também esse vídeo, eu até não quis fazer um comentário, não. Parece que era um adulto, acabou batendo numa criança aqui no bairro Araxá. Parece que o acontecimento foi no último dia 11, pelo menos a imagem da câmera mostra. Mas parece que também ele faz parte da família, ele estava causando algum transtorno. Não justifica o que foi acontecido. De maneira nenhuma, eu não vou compactuar com tal coisa, né, que foi acontecido, de um adulto batendo na criança.

0: né? Que possa ter levado aquilo ali, não foi certo, não. Eu não aceito, não. Aquilo ali não foi certo. Não
1: Bom
0: foi
1: dia,
0: certo.
1: Maurinho. É a Eva aqui do Sonho Azul. Toca pra mim a música Retrovisor.
0: Boa.
1: Vou oferecer especialmente pra Eva, que tá completando 18 anos hoje. Tudo de bom pra ela. E quero participar desse kit aí, dos três irmãos.
0: Retrovisor, a Evelyn completando mais um ano de vida, né? 18 anos.
2: Bom dia, Maurinho Moraes. Coloca meu nome nesse sorteio do kit. Faz
0: Dione.
2: Boa semana pra nós, que Deus nos abençoe. Um grande abraço.
0: O Lequinho, Lequinho tá aqui. Maurinho, bom dia, Maurinho. Quero ganhar esse kit Faz-me Rir. Torresmos com chuchu. Adoro comer torresmo com chuchu. Lequinho, mano, igrezinha aqui. Ei, ai, ai, isso. E o chuchu, mas o Tedinho, o Luz, querendo sair com como é que chama o treinar? Com a Júlia, marcada até uma peia já, né? Procurar saber aí. Mais uma turma
3: bom
0: também.
3: Bom dia, Maurinho.
0: Bom dia. Participar
3: do sorteio do Faz-me Rir e do kit.
0: É o kit, vai vir tudo junto. Do torresmo.
3: Torresmo, da
0: vai
3: fatia.
0: Vir junto, vai vir tudo junto. Quem levar a cachaça, vai levar o torresmo e vai levar também a linguiça, vai levar dobrado. Vai levar tudo, né?
4: Fala com nós, Maurinho Moraes. Ô,
0: Zezinho.
4: Tá aqui, escuta também, caboquinho.
0: Ô, Zezinho.
4: Não esquece de nós aí, não. Manda moda pra todo mundo que tiver na escuta aí, nós tá na correria aqui, mas tá sempre ouvindo.
0: Tá certo.
4: Eu vou um pouquinho no seu, um pouquinho no Edivaldo e nós vamos.
5: Bom dia, Maurinho Moraes. Abraço pra vocês todos aí.
0: Com Deus. Ô, Luizão, tá bom lá do secretário?
6: Ô, Maurinho, bom dia, bom ou não?
0: Bom demais aí.
6: Ô, dá uma brecha aí, toca aí pra nós aí, Memória do Mato Grosso, Matias.
0: Memória.
6: Pra pra minha esposa, pra vocês aí da rádio, pro Lúcio. Abração pro Lúcio aí.
0: Tá
6: pra todo
0: bom,
6: mundo
0: então.
6: Tiver
0: beleza.
6: Ouvindo e... pessoal aqui do Cerrado aqui.
0: Ei, turma boa. Alô, meu amigo Fabinho, a turma do Alto Socorro Almeida. 757, Memória, Mato Grosso e Matias.

0: garoto Fofinho, a turma lá da oficina. Fala aí, Fofinho. Fofinho também querendo encontrar com a Júlia também.
1: Ô, Maurinho Moraes.
0: Oi.
1: Garoto Fofinho, bom dia.
0: Fala,
1: tudo
0: Fofinho.
1: Bem? Foi meu nome aí nesse kit sorteio aí de torresmo aí. Bom dia.
0: Vai. É o kit faz-me rir lá do Super Três Irmãos, hein? E a cachaça casarão vai no meio, vai torresmo. Marcelo Fernando. Que time é esse aí, gente? Cadê o Tibiriçá que tá ali, gente, no meio desse time? Você adora achar esporte esse time aí? Ah, quem que tá ali? Quem tá ali? Quem tá ali? Quem tá ali? Kelly Nina, o que você quer, Kelly Nina? Fala aí, fala aí.
2: Se ele mata aquele menino, ele teria direito à defesa? Ele teria direito a se explicar?
0: Ah, tá, ela tá falando do caso ali. Ô, Kelly, deixa eu te contar, é aquilo que eu falei, tá? Eu também até tive conversando com o Batata agora há pouco, né? É, justamente, os fins não justificam os meios. No caso, a atitude que ele teve, infelizmente, ele foi infeliz na atitude que ele teve. É, pelo que fala, parece que o menino cometeu um delito, vem dando alguns problemas, até faz parte da família, não sei, não sei. Pelo menos foi falado pra mim, tá certo, gente? Tô sendo bem claro. É, eu, no meu ponto de vista, ele deveria ter realmente ali não deferido nenhum golpe, nem um tapa sequer na criança, né? No meu modo de pensar. Ele poderia ter ali recolhido essa criança, procurado algum meio, né? Pra fazer, não fazer justiça com as mãos. Ele poderia ter levado essa criança até, que é uma criança, que a gente vê que é uma criança, até os familiares ter explicado o que que tá acontecendo, procurar um meio de ajudar essa criança. Infelizmente, a atitude que ele teve, ele foi infeliz, hein? Tá? Vou falar nome de nada não, que eu, né? Vamos deixar quieto esse negócio. Vamos tocar pra adiante, vamos falar de coisa boa, gente. Vamos falar do torresmo, da fatinha, da linguiça lá que vocês vão ganhar, da cachaça que vai junto, né? Lá do kit faz-me rir, supermercado Super Três Irmãos. Bom dia, Maurinho, sofrendo aqui, Maurinho, sofre não, sou. Ô Igor, fica assim não, nossa, aí que você tá feio demais. Maurinho, tô ouvindo, manda um abraço pra nós aqui, tô de folga, Luiz Antônio, ô Luizinho, até que enfim, hein, Luizinho. Luizinho, ontem levou a Dona Maria, foi ontem que ele levou a Dona Maria, junto? E hoje tá até de folga, não aguentou nem trabalhar. Deu uma paradinha lá, né? Aí, bem aos olhos da lua, e aí continuou, só cabine balançando. A Lindalva, Maurinho, manda um vídeo da criança aí. Bom, eu nem sei se eu tenho ali, tá? Vou tentar, me chama lá no zap lá que eu passo pra você. A Ana Cristina, o Evânio, Marcelo Fernando. Maurinho, bom dia. O que é isso aqui? Ô, entrega aí pro Armindo Maia colocar no blog dele, viu? Time Chopão, década de 1980 a 90, por favor. Paulo, Carlos, Carlinhos, Guri, o Boi, o Emílio, Rodler, Aparecida, mãe do André, a mãe do Celinho, Agachados, né? Tem o Tuta, tem o Juninho, Lilico, Marcelo e o André. Vou passar pra ele aqui, 8:03 agora, 8:03. É modão. Alô, Moreno do Forró Silva. Daqui a pouquinho tem o áudio da galera. Alô, Mary Jane, alô, Sandra.

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5: 8:08. Manda um abração para o Adailton, a turma lá do Rei do Espetinho, estão ligadinhos com a gente aqui. O Júlio lá do Júlio Autopeças, a Cátia, a turma toda tá lá ligada com a gente, o Dalmo Gregório, quem mais? A Michele também tá, o Genilson, alô Genilson, meu amigo Renato dos Fogões, o Alemão também tá ligadão, né Alemão?
6: Deixa
5: eu ver aqui, vamos ouvir o áudio da galera aí, toca aí o áudio da turma aí, vai lá.
7: Eu quero pôr o nome do Éder, meu filho, que hoje é aniversário dele. Que Deus abençoe muita, dá muita paz, muita saúde, porque eu tenho uns filhos de ouro e agradeço muito a Deus por tudo isso.
5: Tá certo! Manda um abração pro Alemão, tá lá ligadão. Quem tá ali, quem tá ali, quem tá ali, quem tá ali? Andréia, Ângela. Mary Jane, cadê a Mary Jane? Um abração mais uma vez pro Éder, fazendo
8: dia,
5: aniversário.
8: Bom dia, Maurinho Moraes. Aqui é a Mary Jane. Coloca meu nome aí no sorteio. Manda Mary um abraço Jane pra galera lá da capital, da querida capital São José de Antinha.
5: A turma
8: e
5: da
8: para todos os ouvintes. Coloca meu nome aí no sorteio da Faz-me Rir também e da Torresmo da Fatinha.
5: Vai tudo juntinho, vai tudo juntinho.
9: Maurinho Moraes.
5: Oi.
9: Quer participar do sorteio do torresmo? Vai. Coloca meu nome aí.
5: É torresmo, linguiça e cachaça.
10: Ô Maurinho, como é que você tá?
5: É
10: bom dia,
5: trio.
10: Bom dia, Maurinho. Coloca nós no seu, nesse sorteio aí. Beleza, Maurinho? Aquele abraço. Bom dia, bom dia.
5: Tá
10: doidinho, Moreno do
5: ele...
10: Forró, é o Chapeludo.
5: Pra lá. No meio da carroça, que é Chapeludo.
11: Bom dia, Maurinho.
5: Oi, Cris.
11: Eu gosto do seu...
5: Tá.
11: Isso é muito bom demais,
5: Maurício. Tá certo.
11: Tá água de ouvir.
5: Ei, ai, ai, a turma, ó, é o trio, né? É o kit, é o
12: bom
5: kit.
12: Bom dia, Maurinho. É o Fernando aqui do bairro Novo Horizonte.
5: Fala, Fernando.
12: Manda um abraço aí pro Zé Rosca, meu amigão.
5: Zé Rosca.
12: Os caras não falam mais com a gente, os caras vão ficando velho, deixando os amigos de lado.
5: Ô, Zé Rosca.
12: Abração aí, Maurinho.
5: Seu amigo, tá com saudade de você, Zé Rosca.
13: Ô, Maurinho. Coloca meu nome nesse sorteio aí, do torresmo e do kit faz rir, lá do supermercado, três irmãos. Positiva!
5: Ô, deixa eu mandar um abraço.
13: Você gosta de linguiça empurrada?
5: Eu não gosto de linguiça de jeito nenhum, moço. Você tá doido? Linguiça é assada, assada. Oi, Carmen, abração pra ela. Ela trabalhando. Ó, o Bibi, ó, o Bibi.
6: Ô, cavalo de teto, eu quero entrar nessa linguiça, nesse torresmo e nessa cachaça. Delícia.
14: Você dois toma conta.
15: Preto! Ele gosta.
5: Gosta. Tá devagarinho, ele tá soltando a franja.
16: Ô, Maurinho Moraes, bom dia.
5: Bom dia. Você
16: tá sintonizado na rádio Cidade aí. Manda uma música pra nós aí. Pode ser o Zé de Camargo Luciano. Pedaço de mim, beleza? Abraço pra vocês aí, tudo de bom. Tenha um bom dia.
5: Tá certo. Pedaço de mim. Tem ela aí, cadê o pedaço de mim? Pedaço da minha vida? Não. É pedaço de mim. Pedaço de mim que falou lá, não da música. Pedaço de mim. Aô! Pedaço de mim, tá ali, achou lá já. Deixa eu ver quem é. Bruno Veríssimo.
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5: ti. Ô, Bruno, realmente, é o que eu disse aqui mais cedo. A gente vai ficar tocando muito nesse assunto, não? A atitude que ele teve não foi das melhores, não, né? Menino ainda parece ter uns probleminhas, tá, gente? Ó, difícil mais. Alô, mas vamos tocar pra diante aí, deixa eu ver aqui.
18: Fala aí pra mim, que tá precisando de doações aí.
5: Ah.
18: Acho uma Josi. Ah, Josi não. É, acho que é a Josi mesmo. Ou se alguém quiser entrar em contato comigo, tudo, pode me ligar. A doações é na Igreja Adventista dos Sétimo Dias.
5: Ah.
18: E sim, todo mundo tá colaborando. Porque tem criança pequena, né, Maurinho? Com cesta básica. Com fogão, cama.
5: Certo.
18: Quem quiser colaborar aí.
5: Ah, o pessoal que veio pra cidade, né, gente?
18: Tá bom? Obrigado.
5: Ô, Sirlene, já tá lá, Sirlene. Alô, Atila. Alô, Emerson Frazão, hoje tá fazendo aniversário. Ei, Frazão, é hoje você vai descer na guarda, meu filho. Você pode passar e pegar o Tadala. E hoje você bambeia as pernas. Você não sabe o que te espera, meu filho. Vai ser voador o negócio.
19: Bom dia, Maurinho. Coloca meu nome no sorteio aí. Tem um texto de ano que é tomar essa cachaça casarão aí, hein?
5: Gente, pessoal.
19: Pra todo mundo.
5: Pessoal tá perguntando aqui, ó. Como é que faz, né? Pra comer o. Comer não. Pra comer é só pra colocar na boca e mastigar. É pra comprar. É na rua João Tormin, número 60, no bairro Novo São Geraldo, que fica lá o torresmo da minha amiga Fatinha, viu? Passa pra ela lá. 9-8864-9466. Oi, Francisca, fala comigo.
20: Maurício Moraes, bom dia,
5: a
20: tudo
5: Tânia,
20: bem com você?
5: Tô joia, bem, graças a Deus. Graças a Deus.
20: Meu nome é nesse sorteio dessas coisas que vai ter aí, Maurício. É manda um modão pra nós aqui no Rancho Parque das Acácias.
5: Seu Agostinho, toma toda.
20: Fernanda Cida, Luciane, meu irmão, pra vocês aí da rádio, viu? Deus abençoe o seu dia hoje, tá?
5: Beijo no coração, Tânia.
20: Maurinho, esse é meu endereço, o pessoal vem pegar o torresmo aqui, tá?
5: Tá certo. Olha lá, quem tá ali?
21: Fala comigo, meu amigo Maurinho Moraes. Fala. Bom dia, o Fábio.
5: Fala, Pablo.
21: Ó, coloca meu nome no sorteio desse kit aí, faz me rir aí, viu? Cidade da Goiás, prazer de ouvir. Chama na bota, Maurinho, chama na bota.
5: Maurinho, hoje eu dedico a programação, toda a programação, meu querido irmão Sargento Hamilton, é aniversário. Ô, Sargento Hamilton, parabéns pro senhor, viu? Parabéns, tá lá, trabalha na outra emissora, mas a gente esquece,
22: bom
5: não.
22: Bom dia, hein? Maurinho, aqui é a Adriana. Coloca o meu nome no sorteio.
5: Maurinho, coloca no sorteio. Tô aqui instalando piscina aqui em Ibiaia, ouvindo seu programa maravilhoso, viu? Nossa amiga Eliana, o Jerry Adriane, a turma toda. O Jerry Adriane parece tatu, rapaz. O bicho, com uma pá na mão, o bicho furou. Rapaz, vai escavuca buraco.
21: Bom dia, Maurinho. Bom dia. Ora com Deus, Nossa Senhora. Deus abençoe o nosso dia.
5: Amém.
21: Um abraço aqui pra galera aqui do Cataratas Anetas, Enxada Molada. O Paca Preta, o Pé de Algodão. O Marcelo, o Emanuel, Dico Vigarista.
5: Dico Vigarista.
21: A galera toda aqui.
5: Alô, Cida Maria.
21: O Vaguinho do Mel. Tiazinho, famoso Tiazinho, conheceu?
5: Tiazinha. Tá bom,
21: cara. Ô, doido, você esqueceu de tocar meu áudio aí, não?
5: Não, tá aqui, ué. Acabou de tocar, ué.
23: Bom dia, Marinho. Tudo bem? É a Vanilson Salomão. É, por favor, coloca meu nome aqui, sorteio.
0: do Kit Faz Me Rir aí.
5: Kit, e se você puder, tá hoje tem linguiça, aí, tem torresmo e cachaça, tudo junto.
0: Cidade, tá? Gostou, viu? Obrigado, bom dia.
5: 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Abração, meu amigo, meu irmão Edelson, Simone, a dona Maria Fernanda, Margarido, Jorginho, Alírio, o Frangão, ó o Frangão.
1: Bom dia, que é o Fernando, marido Aparecido, filho do Gustavo. Coloca nosso nome aí nesse sorteio desse kit aí, fazendo favor.
5: Alô, Daiane Cristina.
1: Pra nós que, João Mineiro e Marciano. Qualquer um aí, fazendo favor, pra vocês aí da rádio. Pra todo mundo que estiver ouvindo, beleza? Bom dia.
5: Gente, é um absurdo as coisas que acontecem, né? Coitado, você vê o Ritiel tá de folga, a mulher vai e coloca aí pra arrumar a casa. É difícil esse negócio. Bom dia, Maurinho, coloca meu nome no sorteio aí, quero ganhar. Vou comprar tudo em suco pro meu marido Ritiel, tá de folga e sendo dono de casa, abraço. Não, tá bem, tá, ele tá de folga, você deveria deixar ele pescar, fazer alguma coisa. É, coitadinho. Deixa ele tomar uma. Daiane, do céu, você é mais demais. Coitadinho, você fica exigindo, rapaz. Ei, Tiel, você tá enrolado, meu filho. Tá doido?
2: Bom dia, Maurinho. Um dia abençoado pra todos nós. Que o nosso dia seja de muitas bênçãos.
5: Alô, Dudu, alô, Marisa.
2: Bom dia pro meu pessoal lá no Gran Bazar, pra minha família aqui, pra sua família.
5: Obrigado.
2: E pra todos os ouvintes. Forte abraço.
5: Dona Rosa.
2: Programa especial. Eu quero participar do sorteio, Maurinho.
5: Hoje o negócio tá bom, hein?
23: Jesus. Ô, Maurinho, bom dia. Como estão as coisas?
5: Bom, bom, Fernando, bom. Ô,
23: bom com Deus na frente, hein? Parece que o tempo tá querendo esfriar.
5: Vai
23: hoje esfriar. É dia de tomar cardo e tomar uma pra variar, né?
5: Caldo.
23: Com
5: caldo.
23: Deus, um abraço. Um
5: abraço, Fernando.
24: Maurinho, bom dia. Tá joia. Maurinho, oferece a música pra nós, Vendaval de Ilusões.
5: Vendaval.
24: E coloca meu nome nesse mega sorteio aí, uai. Você tá doido?
5: É, o negócio hoje tá bom, hein? O negócio hoje é linguiça, torresmo, cachaça. É pra esquentar o frio. Esquentar o frio, né?
25: Bom dia, Maurinho Moraes. Coloca meu nome no sorteio, no fiche.
5: Alô, João Paulo. Faz um
25: sorriso. Bom dia.
5: Falou, minha amiga. 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Olha a hora na cidade, agora 8:19. Tem Fátima Leão e o Edson. 84 tempos, haja coração. Cê tá doido, Marchão. Chora, bebê.
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0: 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Oh, quanto tempo a gente não ouve essa música! 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Meu amigo Jacarezinho. Jacarezinho, a Júlia mandou um beijo pra você.
1: Bom dia, bom dia, bom dia, minha joia.
0: Bom bacana. Dia. Bacana.
1: Deixa eu te falar, que a Júlia lá enrolou o bigode, viu? Biloca.
0: Não.
1: Biloca namorava o Oveia.
0: Então.
1: Que vier é lucro. Foi meu nome aí no sorteio, tudo de bom.
0: Então, mas parece que viu uma foto solar, tá te querendo, viu? Tá te querendo, tá te querendo. Vanusa caiu do cavalo, caiu do cavalo. Fala aí.
2: Fala, Maurinho, bom dia. Bom
0: dia.
2: Oh. Quero participar desse sorteio aí, mas é com uma condição.
0: Ah.
2: Eu quero só a pinga, porque eu tô com pouco aqui, senhor. Tô só com 4,5 litros de pinga, tá chegando frio.
0: Certo.
2: Eu queria concorrer aí, a linguiça, o torresmo. O torresmo você dá pra quem você quiser. A linguiça você enfia no tobo do carudo aí também. Alô, um abraço, pode ir.
0: Coitado, sobrou até pro carudo aí. Você tá doido? O homem tá nervoso demais aí. Que é isso aí, gente, é isso aí.
3: Marinho. Bom dia, tudo bom?
0: Ô, Jazô.
3: Marinho, ontem eu te mandei.
0: Pra lá.
3: Ontem, não sei.
0: Ah.
3: O programação da festa, que é no dia 23.
0: Ah.
3: Esqueci de te falar da nona novena, que vai ser na sexta-feira.
0: Certo.
3: A capela do Ibitimirim. A nona novena vai ser na sexta.
0: Lá na capela do Ibitimirim.
3: E no sábado que vai ser a festa. Te mandei a programação da nona novena.
0: Lá nona na novena.
3: Um abraço.
0: De São Deus, Sebastião. Tchau. Nona novena de São Sebastião na capela do Ibitimirim, próximo sabadão. Todo mundo convidado, então. Ô, Tiago, você tá bom, Tiago? Ó, quer participar daqui, ó, do Super Três Irmãos, o Romildo, quer participar desse sorteio também, do Kit Faz Me Rir. Fala aí,
4: Marinho. Ô, Marinho Moraes, bom dia, bom dia.
0: Bom dia.
4: Linda.
0: Aí, ó, tá vendo? Eu vou começar a boicotar esse negócio.
4: Meu nome no sorteio aí, nesse super mega sorteio da Rádio Cidade.
0: É, hoje é o mega.
4: Só a cidade que dá mega.
0: Rapaz, pra aquecer. Olha, ó, tem linguiça, tem torresmo e tem cachaça, brinde lá do Super Três Irmãos, da Patinha e do Marcão. Ó, oh, a Carla pediu essa daqui, ó. Gine Gina, essa é das antigas, hein? Arrependimento. Você tá doido, Baixão? Antiga, Baixão, antiga. É da época da véia.

0: Você tá doido, Bajé? Você é velha pra caramba mesmo? Você tá doido? A Carla não deve tá pura, não, hein? Você tá pura, cara? Saúde, 8h31 agora. Alô, Carlei, tá lá no Goiás. Quem tá aí? Quem tá aí? Peraí, segura um quadinho aí, peraí.
1: Fala, Maurinho, bom dia. Tá tudo bom, né? Tá. Maurinho, oi. Aqui na Marechal Deodoro, do lado do centro aqui, tá sem água desde ontem, à noite. Ontem, no comecinho da noite, ali das 8 horas. Não, das 7 horas mais ou menos, tá até agora sem água aqui no centro. Tá tendo alguma obra grande, alguma intervenção aí da Copasa? Não avisaram nada. Vocês estão sabendo alguma coisa aí na
0: não,
1: rádio?
0: Não, no momento tô sabendo.
1: Obrigado, bom dia.
0: Ô, deixa eu mandar um abração pro Gustavo, grande Gustavo, rapaz. O homem fica no pó. O homem do pó. Cheguei um dia lá na marcenaria, rapaz. O homem é barbudo, tem uns brincos, umas tatuagens. Ô, as tatuagens dele tava tudo tampada de pó. A barba dele, a barba preta tava branca. Tanto que tá lixando as coisas erradas lá. Ô, Gustavo, abraço, Gustavo. Abração pra você, o seu Pedro, né? Seu Pedrão. Ei, Pedro Vilela, a turma lá da marcenaria do seu Pedro. Abração pra vocês, todo mundo aí. Olha lá a foto dele, tô falando, olha lá, ó. Tatuagem, ele tava branquinho, rapaz. Ô, Gustavo, não tem nada a ver com a sua vida, mas essa ruela aí no nariz, porque que é estranho? Isso é, não tô entendendo isso, não.
2: Quanto mais a gente sofre, a gente gosta mais.
0: Ai, ai, ai.
3: Ô, Maurício, você não tá fazendo nada mesmo? Vamos ali no Chapadão levar um trator lá?
0: Nada.
3: Vamos lá, você não tá fazendo nada?
0: Tô trabalhando.
3: Ô, põe meu nome no sorteio aí, viu? Quer ganhar esse torresmo da Fatinha?
0: A linguiça?
3: A linguiça do Danilo, lá do comercial Três Irmãos.
0: Ah.
3: E a cachaça Casarão do Marcão.
0: Carudo, conversa com esse afilhado seu aí, Carudo. Tá de olho na linguiça do Danilo, e tem vazão aí.
4: Danilo. Meu amigo Maurinho Magelo.
0: É Moraes, é Moraes. Fabiano,
4: eu quero participar do sorteio.
0: Ô, Fernando, você viu que música esquisita, Fernando?
4: E da cachaça Casarão do Marcão, é isso aí, eu tô uma ótima quarta-feira. Não,
0: é bom, ele, bom que definiu, né? O Alan, o Torres da Fatinha, a linguiça do Danilo e a
5: bom
0: cachaça
5: dia,
0: do Marcão.
5: Bom dia, Mário Moraes, manda a música pra nós, eu quero de Rick Ren, mãe.
0: Ô, KLB!
5: Carla, Carmen, da Maria Luísa, a Ken, a Rosa, a Neguinha, todas minhas amigas.
0: Gente,
5: da Mansão,
0: o horário
5: da
0: tá passando
5: Vista,
0: aqui.
5: O Léo, o Lequinho, o Igor, a Renata, o Rogério, o Barão. E toda a galerinha do Padalaô e pra vocês aí, pra quem tiver curtindo.
0: Alô, Marcos. Falou? Roberto. Falou, meu tchau. Querido. Tchau.
6: Bom dia, Maurinho Moraes. Coloca o meu nome aí no sorteio.
0: Ô, seu Lázaro.
6: Super Três Irmãos. Um abraço, meu amigo.
0: Abraço, com Deus.
6: Com Deus.
0: Abração pra turma trabalhando ao som da 94, hein?
7: Maurinho.
0: Oi.
7: Bom dia. Interessa as músicas de toda a programação. O meu amigo João Serra.
0: João Serra, João Serra. Ele fica branco também com pó de serra.
8: Maurinho, bom dia. Ótima quarta-feira você e toda a sua família e equipe da rádio. Coloca meu nome no sorteio, é o Boi.
0: É o Boi.

0: Vilminha. Vilminha tá ali, ó. Tá ali agarrada no batente já. Alô, Dalva. Ao Fernando. Maurinho, ô, fala pro KLB que vamos fazer uma feijoada beneficente, né? Você pode nos ajudar com alguma coisa? Pode, hein? Uma lasca de bis daquilo vai sobrar muita coisa ainda. 8h37.
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0: 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Ô, amigão. Ô, Evane, tá bom? Deixa eu te passar aí. Acho que logo tem. Depois você me chama lá que eu te passo lá, tá bom? Deixa eu ver aqui. Bom dia, Maurinho. Bom dia. Me coloca no sorteio. Tá aqui com a gente. É a Madalena. Quem é essa aí? Essa é a Rosinha. Rosinha da Bobrinha. Rosinha
4: da Bobrinha. Bom dia, alegria, bebê. Como é que tá? Tudo beleza?
0: Bom demais. Graças a Deus,
4: hein? É a Rosinha do Parque das Acácias.
0: Aí, ó.
4: Manda um abraço aí pra todo mundo aí. Pra todos nós aqui do Parque das Acácias. Pros motoristas. O meu filho Everton, que tá lá em Belo Horizonte. Meu cunhado Maurício também, que é motorista. Meu filho Jonathan e Jefferson. Manda um abraço pra todos nós aí, bebê.
0: Tá.
4: Bora
0: arregaçar,
4: bebê. Coloca meu nome aí no sorteio, fazendo favor, bebezinho.
0: Valeu então, Rosinha. Abração pra você, o Gaguinha, família toda aí. 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Tem aniversário, né? A Cátia faz aniversário no próximo sexta-feira, né, Cátia? Esposa do nosso amigo Julião. 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
1: Cidade, ô, oh, seu Gutinho, tá aí, seu Gutinho, fala comigo, seu Gutinho.
2: Ô, Maurinho, bom dia, como é que você tá, tudo bom?
1: Tô bom, seu Gutinho.
2: Graças a Deus, aqui tá tudo bem, e aí?
1: Coisa boa, seu Gutinho,
2: fica feliz. O João Torres sumiu, hein?
1: É, o João Torres sumiu.
2: Você não viu falar no João Torres mais, não?
1: Ué, tá desaparecido.
2: Manda música pra ele, senhor, aqui no Parque das Arcaças, todo mundo tá rendindo, seu Gutinho.
1: A turma da
2: não se esquece, seu viu? Gutinho.
1: Falou.
2: Um abração pra todos e eu comparece, viu, Maurinho?
1: Falou, seu Gutinho, abração. Tá aí o som do Emílio e do Eduardo. Vendaval de ilusões. Essa aí é a Marcela que pediu. E confere com a gente na programação da manhã, no nosso programa Bom Demais. Olha a hora, 8h45.

0: Agora que tá acabando o programa, gente. Vamos ali, reta final.
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0: Olha, 10 voltando para as 9, tá acabando o programa quase já, né, rapaz? 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Vou fazer o sorteio aqui agora? Vou fazer o sorteio? Vamos lá, cadeirudo, vamos lá, vamos lá. Quem vai levar o gira, gira? Vai lá. Vai lá, Diogo, escolhe aí. Quem vai levar, quem vai levar, quem vai levar? Pronto, parou, parou, parou, parou, então parou. Número sorteado é o número 98838. 98838, final 72. 98838, final 72. É o Gerry Adriani, cara. Gerry Adriani, nome de artista. 8838, final 72. Gerry Adriani, você pode passar por aqui, fazer a retirada do seu vale brinde, para você fazer a retirada da cachaça e também da linguiça. Lá no Super Três Irmãos, lá na Praça do Cruzeiro. Agora o torresmo, você entra em contato. Eu vou deixar o número da Fatinha aqui, você vai falar com ela pra buscar lá, tá bom? Ó, levou torresmo, levou linguiça, levou cachaça. Vai aquecer o final de semana, hein, Zô? Que coisa boa. 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Robinha, a turma toda tá lá te esperando. 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
0: 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Vai lá conversar com o nosso amigo Paulinho. Vários áudios aqui ainda, o Carleiro mandou áudio, eu não consegui abrir o áudio dele ali. Quem é aquela pessoa ali? Quem é a Cláudia Sueli? Deixa eu, vamos só ouvir o áudio dela.
7: Eu queria participar do sorteio.
0: Ô, meu bem, já saiu.
8: Ô, Maurinho Moraes.
0: A Graia.
8: Como é que você está? Tudo bem?
0: Tô joia.
8: Aqui é a Graia.
0: Bica.
8: Maurinho, coloca eu nesse sorteio aí.
0: Já saiu.
9: Valeu, Maurinho Moraes. Tô aqui em Guiá, aqui, ó, tá lá na piscininha aqui.
0: Ó.
9: Oh, valeu mesmo.
0: Que bom, tá
9: feliz. Vou passar aí sim.
0: Passa aqui pra pegar seu vale brinde. Você tem 3 dias pra fazer a retirada do seu brinde, viu? Eu vou embora, gente, vou embora.
10: Maurício, você quer sempre falar da roupa do boi gordo, hein, Maurício?
0: Fala com nós. Você quer saber? Vou trazer pra você então, aí. Quer saber a cotação? A cotação, ele tá querendo saber a cotação lá da arroba do boi gordo. Olha lá, cadê a cotação lá da arroba lá? A cotação. Ó, a cotação da arroba do boi gordo hoje, gente. A arroba do boi gordo pra Minas Gerais está cotada na faixa de R$321,50 a R$325. Os valores variam de acordo com a região do estado e o tipo do animal também, tá? Já certo? Olha, a vaca gorda tá sendo vendida entre R$295 arroba a R$296,50. O boi China, a praça vendendo, tá sendo vendida a R$330 arroba, tá bom? Agora o boi gordo padrão de R$321,50 a R$325. A informação que eu trouxe para você. 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Vem aí, Cidade Urgente. Ah, obrigado. 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Vem aí, Cidade Urgente. Ah.

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0: dia, bom dia! Começando mais um programa Cidade Urgente. Hoje, dia 20 de maio. 20 de maio, isso mesmo. A gente hoje, quarta-feira, é dia do resumão da Câmara Municipal. Vamos falar sobre os projetos aprovados, vamos falar sobre as discussões, sobre as arengas, sobre as pendengas, né? E os projetos que foram aprovados ontem na Câmara Municipal. E para me ajudar a fazer esse programa um programa cada vez melhor, eu conto com você, meu ouvinte, que me ajuda a fazer esse programa. Um programa com mais participação, com mais interação, com mais informação e, lógico, com muito, muito mais credibilidade. E conto com eles também, com os homens de minha vida. O Diogo Meira hoje que tá dodói, tá de cama, a gente deseja aí pra ele uma recuperação rapidinha, né, Diogo Meira? Não é de deixar nada te abater, não vai ser coisinhas básicas da vida que irão. Estamos com você, meu amigo. E já vou chamando também aquele que me leva, aquele que nos leva para todo lugar, Decinho Bala, bom dia.
1: Bom dia turma, bom dia a todos os ouvintes da 94,5. 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Hoje, nas datas sazonais, temos aí aniversário de Palmas, Tocantins.
0: Palmas tem... para Palmas? Nossa, Palmas. Foi fraca, hein?
1: Essa é ótima. 37 anos, dia do comissário de menores.
0: Tô engraçado, né? 37 anos.
1: Novinha, né? A idade do Armin de profissão. Dia do comissário de menores, dia do otimismo, dia do pedagogo, dia nacional do auxiliar e técnico de enfermagem, dia nacional do medicamento genérico, dia mundial da abelha e dia mundial
0: da... Vamos falar
1: da...
0: de abelha daqui a pouquinho.
1: É, que chique.
0: É, nós vamos falar de abelha daqui a pouco.
1: E dia mundial da metrologia. Você sabe o que é metrologia, Armindo Maia?
2: É, metrologia é ciência que estuda as medidas.
1: Não, é do metrô mesmo, viu?
0: Não, é medida. Ô, gente, vamos trabalhar, que hoje tem muito projeto.
1: Vamos, que hoje é dia da reunião da Câmara, de repercutir o que aconteceu aí na reunião da Câmara de ontem. Vamos que vamos, que tem muita coisa bacana para hoje.
0: E vou chamando Armindo Maia.
2: Bom dia, Eveline. Bom dia, Decinho. Bom dia, você ouvinte internauta, né? Mais fogo no parquinho, rapidão, pra gente passar um panorama rápido da política. É, ontem o Zema voltou a ser firme e condenar as atitudes do pré-candidato Flávio Bolsonaro, né, à presidência, mais uma vez, porque saiu esse intercept é custoso, né? Ele está pondo fogo no parquinho, em Brasília, em todo lugar. Mas um encontro entre o Vorcaro, Daniel Vorcaro, do Banco Master, e do Flávio Bolsonaro. E ele já estava com tornozeleira eletrônica, inclusive, quando aconteceu esse encontro. E o Zema voltou a... Eu acho que a posição do Zema, muita gente fala, Zema, você vai perder os votos dos bolsonaristas da direita se atacando o Flávio. Mas é a posição dele. Eu acho que, se você analisar de forma que ele não está vendo dividendos de votos, ele está tentando ser correto o mais possível, né? Então ele voltou a criticar mais uma vez ontem, né? Não sei se você acompanhou, Eveline.
0: Sim.
2: Né? E é uma situação que parece que cada dia que você mexe, mais coisas acontecem, aparecem, né? E a nossa expectativa é essa. É de ver que até a oficialização das candidaturas, né? Que vai ser em junho, né, Evelino? Com as convenções, né?
0: É dia 5 de agosto.
2: A gente possa saber qual vai ser o real cenário, qual vai ser o real panorama que vai se apresentar para nós, réis eleitores, né?
0: Vamos para a Câmara Municipal?
2: Vamos para a Câmara. Não, vou dar um recadinho primeiro aqui. Ah. 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
1: Armindo, vou te ajudar, né? Você está com tantos textos aí. Vamos que vamos. A Câmara aprova 17 projetos na 60ª reunião ordinária da legislatura. A Câmara Municipal de Araxá realizou nesta terça-feira, ontem, dia 19, a 60ª reunião ordinária da legislatura. Durante a sessão, os 7 vereadores que utilizaram a tribuna apresentaram diversas demandas e propostas voltadas à área como infraestrutura, saúde, educação e cidadania, reforçando pautas de interesse da população. Na ordem do dia, os parlamentares aprovaram 17 projetos. Já partindo diretamente para os projetos, de 2/2026, modifica a redação do artigo 29 da Lei Orgânica do município de Araxá. Autorei o Rafael Rios, projeto de emenda à Lei Orgânica. Modifica então a redação do artigo 125 do Regimento Interno da Câmara Municipal de Araxá.
2: Esse é um projeto que não tem detalhamento. Você tem conhecimento desse projeto, Eveline?
0: São dois projetos. Um, ele modifica a Lei Orgânica do município. E o segundo, ele modifica não só a Lei Orgânica, como também
2: o regimento interno.
0: É aquilo que eu já tenho falado aqui já há algum tempo. A gente vê aí a possibilidade do Rafael assumir algum cargo político, caso o Aécio venha pedir para sair, para candidatar. Não havia essa possibilidade na Lei Orgânica. Como mexe na Lei Orgânica e como mexe no Regimento Interno, essa lei, ela já foi votada, sessão atrasada, e agora porque ela tem que passar em dois turnos e ter 3/4 de aprovação. Ou seja, 10 vereadores têm que aprovar para que esse projeto passe, né? E esse projeto é exatamente isso. Ele tem uma cláusula agora, número 2, que fala o seguinte, que o vereador, ele pode se afastar. Tem várias cláusulas em que o vereador ele pode se afastar, né? Por exemplo, licença maternidade, vários outros momentos que ele pode se afastar, né? Licença paternidade e tal, mas aí foi incluído para que o vereador ele possa se afastar para investir em outro cargo eletivo, observando o dispositivo na Constituição Federal. Hipótese em que ficará afastado do exercício das atribuições de vereador enquanto durar a investidura. Ou seja, aqui nesse artigo fala que ele pode se afastar para outro cargo eletivo. E mais adiante é dito o seguinte, que essa licença será concedida sem remuneração para a Câmara Municipal. Ou seja, se caso ele se afastar para outra para outro cargo eletivo, ele não terá remuneração. E ainda é dito aqui que o suplente irá assumir nesse processo dessa vacância. Só que existe uma lei, o Supremo Tribunal Federal dá no máximo 120 dias
2: para afastamento.
0: Para esse afastamento. Então, tanto esse regimento interno, essas duas primeiras, quanto a Lei Orgânica, inclui essa possibilidade do vereador se afastar dentro do exercício da função, aqui na lei orgânica e nem na lei orgânica, nem no regimento interno, determina prazo. Mas existe uma resolução do Supremo Tribunal Federal que é até 120 dias, né? Para que ele possa exercer esse cargo sem remuneração e com o suplente assumindo. E
2: com a possibilidade de voltar, né? Ele pode retornar
0: isso,
2: ao cargo,
0: com a possibilidade,
2: né?
0: Após
2: os 4 meses, né?
0: Exatamente.
1: 111/2026 dispõe sobre denominação de via pública e dá outras providências à rua Celina Maria de Souza, atual rua A, no loteamento Parque das Mangabeiras. O autor, Mangabeiras 6, viu? O autor é o professor Jales.
0: Dá nome de rua, né?
1: 113/2026, sempre que eu parar, você fala, continua ou
0: comenta?
1: Você me guia aí, Eveline. Dispõe o 113. Dispõe sobre denominação de via pública e dá outras providências na rua Regina Isabel da Silva, atual rua A, loteamento Parque do Bentivis, altura Alexandre dos Irmãos Paula. 114 dispõe sobre o PL Alerta Infanto-Juvenil, que trata sobre a obrigatoriedade de hospitais públicos e privados e instituições congêneres a notificarem ocorrências de uso de bebidas alcoólicas e ou entorpecentes por crianças e adolescentes no município. O autor, investigador Rodrigo.
0: É, esse tem nem 15 dias, eu acredito que tem 15 dias, porque o Rodrigo foi na tribuna ontem, então tem 15 dias e já foi votado esse projeto do Rodrigo. É aquilo que a gente sempre fala, né?
2: Achava que isso existia.
0: Essa lei não existe? É. O que que acontece? Muitas vezes hoje, para os nossos ouvintes entenderem, os adolescentes estão bebendo demais e vão parar muitas vezes em coma alcoólica nos hospitais. E estou falando de bebida, né? Não estou nem dando chance para drogas, entre outras coisas, né? Então, tanto no caso de droga, bebida, tudo isso, se eles derem entrada ao hospital, o hospital tem por obrigação, seja ele particular, municipal, que nós vamos ter, talvez nós, qualquer hospital, se eles derem entrada aqui em Araxá, o hospital tem que comunicar, aos órgãos competentes. Quem são os órgãos competentes? Conselho Tutelar, Ministério Público, por meio da Promotoria da Infância e da Juventude, autoridade judiciária competente. Então, todos os órgãos também da Prefeitura associados à Infância e Juventude têm que ter acesso. Lógico e óbvio que nós também exige-se que esse hospital mantenha o sigilo desse adolescente, né? Ele deu entrada, os órgãos competentes vão ser acionados e notificados. E também garantindo o sigilo dessa criança, desse adolescente. Não poderão identificar. O hospital irá garantir esse sigilo e o hospital também, né? Os órgãos irão garantir.
2: E alguém tem que ser responsabilizado.
0: Porque senão chega lá, cai na rede social, sim, que o menino chegou caindo de coma alcoólica e tudo. Não, isso não poderá acontecer. E o que é importante, que se o hospital não fizer isso, terá advertência, terá multa e outras sanções. Muito boa a lei, Rodrigo. Achei que já existia, achei que isso já fosse norma. Eu mesmo já fui adolescente, bebi demais, aqueles negócios todos. E eu via colegas em coma alcoólica,
2: sim, tomar
0: nas
2: glicose,
0: festas,
2: né?
0: Exatamente. Para quê? Para que não só tenha aí um panorama de como nós, os adolescentes, estão se portando, mas também para poder ajudá-los.
2: Agora, a consequência disso também, porque alguém tem que ser responsabilizado. Os pais, porque são adolescentes ou menores, os pais e também o estabelecimento onde foi que ele comprou isso, porque você não pode, é proibido vender.
0: Exatamente.
2: Né, bebida alcoólica para menor.
1: O projeto de número 116/2026 institui a Política Municipal de Atenção Integral às Pessoas com Fibromialgia no município. A autora aí é a Maristela Dutra.
0: A Maristela, até no dia que ela apresentou essa lei, ela comentou de outras leis que já abarcam a fibromialgia em Araxá. Uma delas, inclusive, feita pelo hoje atual prefeito de Araxá. Então, existem várias, né, defensores aí da fibromialgia. Hoje, o vereador João Veras também, com as carteirinhas da fibromialgia, existem já. Só que o que a Maristela fala, que embora o município já possua outras leis que abarca a fibromialgia no contexto da doença, observa-se que tal instrumento não contempla uma abordagem multidisciplinar. Está muito focada. Por exemplo, é necessário que tenha-se a carteirinha.
2: É muito específico.
0: É necessário que tenha-se a prioridade da fibromialgia. Agora, a Maristela fez uma lei onde abarca a fibromialgia como uma atenção integral às pessoas de fibromialgia. Atendimento multidisciplinar, acesso a diagnóstico, muito legal também. Acho que é uma lei que merece uma atenção pelo município.
1: Projeto de número 117/2026 instituiu no âmbito do município de Araxá o programa Araxá Turista. O autor é o Rodrigo, do Comercial Aeroporto.
0: Muito legal também, é uma plataforma digital. O Rodrigo pede que se crie essa plataforma digital. Eu acho, e a gente até comentou isso aqui no dia, que essa plataforma até já existia. Acho que foi até o Armindo que falou que essa plataforma digital já existia, mas pelo visto não existe, né? Agora, antes da gente ter a plataforma digital, a gente tem que ter
2: estrutura.
0: Não, tem que ter instrumento para colocar na plataforma digital.
1: Tem um nome, estava até nas propagandas dos ônibus.
0: Não teve isso?
1: Tem. Eu vou procurar saber direitinho. Eu não vou sair daqui.
0: Né, não, hoje a gente precisa disso. Chama a proposta.
1: Araxá, vírgula. Conheça Araxá? Não lembro.
0: Bom, mas o que o Rodrigo pede é uma coisa mais ampla. Entendo a plataforma do Rodrigo, acho fundamental. Comentei isso aqui com o Eduardo do Convention Visitors Bureau. Toda vez que eu viajo na cidade antes, visito os hotéis, visito
2: a estrutura
0: e tudo,
2: né?
0: Através dos aplicativos, né? Então eu acho que isso é de suma importância, mas a gente tem que ter o que colocar nesse aplicativo.
2: Conteúdo.
0: O aplicativo do Rodrigo prevê relação detalhada de atrativos turísticos, culturais, históricos e naturais. Sensacional, pegar esse menino
1: Fabrício Turboar,
0: o Fabrício, aquele outro Guerra também que já fez a plataforma, Juliano. Juntar esse pessoal, vão mostrar as belezas das nossas cachoeiras, as belezas das nossas trilhas,
1: onde, acho que o principal, onde é e como chegar,
2: isso
0: que é o que o Fabrício
1: faz,
0: tá fazendo isso, né? Quer dizer, é lindo.
1: Porque, assim,
0: mas como é que eu chego
1: ali,
0: lá
1: isso.
0: E a plataforma tem que dar esse direito, né? De eu colocar no Waze como é que eu chego. Procura, ô Aldo, procura o Fabrício, cara. Ô Aldo, foca aqui na tia, Aldo. Deixa eu te contar. A sua secretaria não tem dinheiro, morro de dó. A gente não faz nada sem dinheiro, te entendo, compreendo. Mas nós temos quem tá fazendo. Então foca no Fabrício, pede Fabrício essa ajuda.
1: O Robson falou isso aqui. O que o Fabrício participou, eu falei sobre o trabalho do Fabrício, ele falou assim, falou até pro Fabrício, procura o pessoal lá, vamos fazer uma parceria.
0: Eu acho que tem que ser invertido, é o pessoal que tem que correr atrás do Fabrício.
1: Também, não, vamos juntar essas peças,
0: né? Eles estão precisando do Fabrício. E não
2: quem
0: custa.
2: Precisa, busca, né?
0: Ô Aldo, se você quiser, você tem meu número, me liga, eu te dou o telefone do Fabrício. Fabrício tem empresa dele, Fabrício tá fazendo isso pro esporte. Agora, a secretaria precisa disso. Então, assim, se a secretaria precisa, pra quê? Se vocês não estão fazendo, procura quem tá fazendo, economiza dinheiro, vai atrás do Fabrício.
2: Já tá pronto, né, cara?
0: O trem já tá pronto. Ele tem um WhatsApp onde ele põe todos os roteiros turísticos,
1: né?
0: No Instagram. Faça uma parceria com o cara.
2: Isso.
1: Bom. O projeto de
0: número... Peraí, só um minutinho. Desculpa. Aí dentro do projeto, Rodrigo, ainda consta que guia de gastronomia, hotelaria, comércio local, tudo credenciado, põe lá.
2: Isso é um trabalho de pesquisa.
0: Eu cheguei aqui em Araxá, eu quero comprar um biquíni pra eu ir nas termas. Aonde que eu vou comprar um biquíni aqui? Eu quero o pessoal do mountain bike. Eu me lembro que teve um ano que o pessoal do mountain bike tava dizendo que não haviam restaurantes credenciados que oferecessem produtos com baixa caloria, não sei se a palavra é caloria, o carboidrato, aquelas comidas
1: alimentação para atleta de alto rendimento.
0: Isso, obrigada, Dessinho. Então não tinha. Então se tiver, vamos colocar a gastronomia no trem. Não só isso,
1: calendário de cada evento, né?
0: Exatamente. Às vezes nem só de cada evento, mas tá lá,
2: na época,
0: tipos de alimentação.
2: Na época, o prefeito Toninho com o Leandro Haddad, a gente tinha aqueles folders todo mês, toda semana, mês saía, divulgavam e eram colocados no restaurante, nos clubes de serviço.
0: Calendário oficial, mapa interativo. Então, assim, o projeto é muito lindo. É sensacional, é um aplicativo que você entra na prefeitura. Eu, pelo menos, sempre procuro saber sobre as questões das cidades onde eu vou. Tá lá bonitinho, teria o aplicativo com todas as informações da cidade. É lindo, só que tem que ter, né, o que colocar lá
2: dentro. Na época, Rodrigo, do prefeito, ex-prefeito Antônio Leonardo, do secretário de Turismo Leandro Haddad, não tínhamos essas ferramentas digitais, que hoje facilitam muito, mas eles faziam. Folders,
0: deixavam nos hotéis, nos restaurantes, para todo lugar.
2: Sim, eu ainda tenho lá em casa, vou trazer depois, tenho guardado.
0: O que eu não entendo é por que não procura
2: hoje
0: essas pessoas
2: fácil.
0: Que estão fazendo. O Senac fazendo os guias turísticos. Vai atrás, gente, procura.
1: Né? Projeto de número 119, 2026, autoriza a alienação de bens imóveis de propriedades do município. O autor, o executivo.
0: Essa alienação de imóveis são vários imóveis no Distrito Industrial. Eu acredito, eu não tenho muita, é uma vagação minha, mas de estar entrando, doando esses terrenos já para quem já está lá no Distrito Industrial.
2: E a questão é a seguinte, eu acho que a partir do momento que você faz essa parceria...
0: A Adriana tá falando aqui, ó, Evelino, foi almoçar lá no Franguinho semana passada, tinha um pessoal do Rally que já tá aqui. Pois é, não é, Adriana? Isso é tão bom ver esse pessoal consumindo aqui, indo nos restaurantes, indo nos bares, estando nos hotéis. E outra coisa, a pessoa que fica esses dias tudo aqui, acaba não só na praça de alimentação, mas compra um souvenir, estive em Araxá, lembrei de você, né? É muito legal isso.
2: Ó, tem o projeto 120/2026, ele altera dispositivos da lei número 8.386, de 29 de maio de 2025, para vincular o Conselho Municipal de Políticas sobre Álcool e Outras Drogas e o Fundo Municipal de Políticas sobre Álcool e Outras Drogas à Secretaria Municipal de Segurança Pública, autor executivo.
0: Só está vinculando um com o outro.
2: Tem o 121/2026, que autoriza o Poder Executivo a celebrar termo de fomento com a Associação do Amor em apoio a pessoas com câncer para o projeto Missão do Amor, autor executivo. O projeto 122/2026, que autoriza a criação de elemento de despesa e abertura de crédito suplementar e outras providências, autor executivo. Esse você tem conhecimento dele?
0: Qual que é?
2: O 122, que autoriza a criação de elementos e despesas e abertura de crédito suplementar.
0: Não, são os créditos suplementares da prefeitura, que eles não detalham.
2: O 123, que autoriza o poder público a celebrar fomento com o Conselho Comunitário de Segurança Pública, o CONSEP, autor executivo. O 124, que autoriza o poder público a celebrar tempo de fomento com a Associação de Apoio às Pessoas com Câncer, a projeto também da Associação do Amor. O 125 autoriza o Poder Executivo a realizar despesas da 23ª Copa Internacional de Mountain Bike. O 127 institui o Dia Municipal da Logosofia no município.
0: Autor, projeto Fernanda,
2: né?
0: Achei legal. Para quem trabalha com logosofia, ter o dia é importante.
1: O de 128/2026 dispõe aí sobre denominação de via pública e dá outras providências à rua Maria Messias Jesus, a rua A, no loteamento Jardim das Mangabeiras, o autor Roberto do Sindicato. O 129/26 também sobre denominação de via pública e dá outras providências à rua Paulo Silva, a rua R, loteamento residencial Monte Raramum, autor também o Roberto Sindicato. Ele colocou muito nome de rua, né? Vamos começar com as tribunas?
0: Vamos. O Bruno está dizendo o seguinte: bom dia a todos. Infelizmente, Araxá, alguns representantes do povo são acomodados. Então, para que fazer se tem alguém de fora que faz? Ô, Bruno, eu até concordo se tem alguém de fora que faz. O que eu só estou pedindo é o seguinte: entre em contato com essas pessoas, não é verdade? Se eles estão fazendo, entre em contato com eles, faz parceria. Vamos divulgar essas cachoeiras belíssimas que nós temos aqui. Vamos fazer parceria com esse pessoal. Nossa, mas é isso. E lembrando que o Rodrigo faz parte aí da comissão de turismo, Rodrigo, Comercial Aeroporto, que entrou com esse projeto.
1: Então, vamos começar, quem usou a tribuna primeiro aí foi o seu João Veras, né? O vereador João Veras apresentou diversas indicações ao Poder Executivo, rondas policiais na saída de alunos da Escola Estadual Rotary, no bairro Urciano Lemos. Criação de ponto de ônibus na Avenida Damos Drummond, nas proximidades da farmacinha.
0: Ronda na saída das escolas estadual Rotary. O Rafael tem um projeto de lei sobre isso. O Rodrigo, investigador, tem projeto sobre isso. E agora o seu João Veras pedindo mais uma vez. São as rondas nas portas das escolas. Eu não sei o que está acontecendo com esses meninos. Eu não sei se é falta de uns tapinhas no bumbum.
2: Falta de alguma coisa.
0: O que
2: coisa,
0: eu tenho recebido de vídeo, né? De criança, uma batendo na outra, puxando roupa, cabelo, da porta das escolas, tá um trem...
2: E menino novo.
0: Tá um trem atrapalhado. E o seu João Veras trouxe essa questão das rondas lá na escola.
1: Menino velho não,
0: amiga. Não. Inclusive tem um projeto muito bacana na porta de escola, que é do pastor Moacir. Pastor Moacir fez um projeto muito bom. É aquela coisa, o projeto existe, a lei existe. Mas falta se colocar em prática.
1: Aí você inseriu um apoio também com a Polícia Militar, Vinícius?
0: Acho que sim.
1: O que seria essas rondas que eles querem? Ronda seria só um pedido para o tenente-coronel de
0: Fagundes. Ele citou inclusive o Fagundes.
1: Temos também, né, a criação de ponto de ônibus na Avenida Damos Drummond, nas proximidades da farmacinha, Unicentro e Fama.
0: O grande problema da farmacinha, do Unicentro, é porque ônibus não passam ali. Segundo é o que eles dizem. Tanto é que estão tentando tirar a farmacinha dali e trazer mais para cá. Um ouvinte meu que falou, estão tirando a farmacinha da Damos Drummond e levando ela para Damos Drummond.
1: Mas é mais fácil chegar ela mais para perto do ponto do que o ponto chegar perto.
0: Eu tava pensando nisso ontem. É mais fácil tirar a farmacinha e colocar ela perto do ponto de ônibus
1: do que colocar
0: um ponto de ônibus ali perto, né? Então tá certo, criação de um ponto de ônibus tem que ter, uai. Ali tem. Aí vem aquela pergunta sempre, não existia?
1: Né?
0: Porque ali você tem a Unicentro, você tem o centro de vacinação.
1: Eu ia falar isso agora.
0: E você tem, além dos dois, você ainda tem a farmacinha. São três grandes...
1: Parte de saúde, né? Que são
0: imensos. Sim. A Unicentro concentra toda a vacinação e você ainda tem a farmacinha. Então é mais fácil criar um ponto ali ou levar, tirar eles de lá e colocar onde tem ponto.
1: Avenida continua, né? Construção também de um abrigo com banco e cobertura em pontos de ônibus da Avenida Senador Montandon. Ele colocou próximo ao número 05. Tá, a gente tinha que dar uma olhada com esse pessoal da Vera Cruz, própria prefeitura.
0: Como é que tá isso, né?
1: Como tá essa manutenção do acordo que foi feito, que é repassado uma parte, um valor, né, da administração para a Vera Cruz, mas está sendo cumprido.
2: A contrapartida da empresa, né?
0: Porque se não tiver, é melhor rescindir o contrato. Né? É melhor rescindir o contrato que ver esse tanto de gente pedindo ponto de ônibus, não tem ponto de ônibus.
1: Antes que vire um caos. Se parar, para a cidade. Porque hoje muita gente aí pega até dois ônibus para chegar no seu destino.
0: Não, e hoje os estudantes não pagam para andar acima de 60, os cadeirantes, inclusive o do cadeirantes é um projeto do vereador Robson Magelli hoje. Prefeito. Então precisa saber como é que pé que tá esse negócio da Vera Cruz.
2: A demanda é muito alta hoje no transporte público de Araxá.
0: Outro dia eu ainda falei isso, eles me citaram três pontos fora da cidade. Eu me lembro de um que é lá no, que era do Bahamas ali. Bahamas?
2: Aquele? Sim, no Campo do Vila ali.
0: Tem um outro. Não lembro. Eu sei que me citaram três pontos fora aqui do centro. Então não existe ponto de ônibus em Araxá.
1: Tem um não sei se você conta, é de frente ao Sesc.
2: É o ponto do poste, né?
0: Não, o Sesc eu conto como central ainda.
2: Nos bairros é o ponto do poste. Geralmente onde tem um poste...
1: Fica todo mundo enfileirado na sombra do poste.
0: Já que ainda tá lembrando que ali perto ainda tem a Fama.
1: Fama.
0: Exatamente, ainda temos a Fama ali. O problema do uso de droga nas portas das escolas está demais, principalmente na fonte, no centro da cidade. Ali tá demais, passo... moto todos os dias, voltando passo de moto todos os dias voltando ao trabalho. Na esquina do ponto de ônibus da Fonte virou ponto de fumante. Tá difícil essa situação em Araxá.
1: É isso que eu não entendo, porque todo mundo vê, mas...
2: Central, né? Quem teoricamente, as forças... Logo acima tem ali aquele trailer da polícia...
0: O Vitalino tá dizendo o seguinte: bom dia, o prefeito esteve aqui junto com a gente no início do mandato, dizendo que toda a escola seria monitorada e até com portal. Foi logo após o surto de ataque nas escolas. Eu lembro disso. É, e agora com essa deixa da gente colocar os videomonitoramentos através do negócio da CEMIG. Né, aquela taxa de iluminação que a gente paga, eu já teria colocado isso na porta da escola há muito tempo, né, Vitalino? É aquilo, o que o vídeo monitoramento faz, muitas vezes você tira aí um pessoal da Sestrans ou da Polícia Militar.
1: Recapeamento das ruas dos Jatobás e derivação Triângulo no condomínio Monte Verde. O parlamentar também falou sobre uma reunião entre moradores de um chacreamento de zona rural, IPDCA e CEMIG para tratativas do fornecimento de energia próximo à ponte do rio Pirapitinga. João Veras ainda tratou da necessidade de acessibilidade e ajustes de trânsitos nas imediações do Santuário São Domingos de Gusmão e sobre a atualização da legislação comercial.
0: Fala de novo esse santuário.
1: João Veras ainda tratou da necessidade de acessibilidade e ajustes de trânsito nas imediações do Santuário São Domingos de Gusmão.
2: Isso aí.
0: Hoje a Igreja Matriz é um santuário. Quando a gente fala em opções turísticas, nós podemos ter um roteiro turístico. Roteiro turístico inclui santuário da Igreja Matriz, que é um santuário. Hoje você vai em Uberaba, tem um santuário.
2: Da Medalha Milagrosa.
0: É, que você vai, tem promessas, tem tudo lá no santuário.
2: Romeiros, né?
0: Tem romeiros. E hoje a Igreja Matriz é um santuário. E nós temos que nos preparar para termos um santuário. Aí eu não sei se é direto com a Igreja Matriz, se a Igreja Matriz como detentora da igreja, detentora daquele
2: espaço ali
0: que tem ali. Mas é importante a gente se preparar sim. Não é só virar santuário. Virei santuário. Tá, mas e agora?
2: Estrutura, condições, né?
0: Um cadeirante tem condição de entrar dentro do santuário?
2: Não, porque as escolas ali, como é que vai ser, hein?
0: Tem que termos, sim, essa proposta de imaginar. Eu vejo, por exemplo, lá no santuário de Uberaba, ônibus parando, vários ônibus parados na porta do santuário ali, para agregar as visitas e tudo. E como é que vai ser isso? Né?
2: Geralmente, a maioria dessas pessoas também são idosas, são pessoas que vêm realmente, né? Lógico que tem todos os públicos, mas a questão da acessibilidade, ela é fundamental. Fundamental. E ali eu acho que tem que ser mágico, porque já temos os problemas de mobilidade em relação às escolas, né? É, são do mesmo,
0: sério,
2: da Fimoria, né?
0: A Eliana tá falando, não passa ônibus na Avenida Damos Drummond. Não? Ui?
2: Hein? Não. Estranho.
0: É. Ué. Esse trânsito com o colégio que nunca vai dar conta de controlar aquela bagunça, também concordo. Eita, fluxo, desde que a época que minha filha era menina.
2: E a tendência é piorar, né, gente?
0: É, vamos lá, Dessim.
1: E sobre a atualização também da legislação comercial e de mobilidade urbana do, ele colocou, Te Levo Araxá. Ele mandou também sobre, mandou até um abraço pro Sérgio da Te Levo, né? Agradecendo o trabalho dele, ele pede essa seria a atualização da legislação comercial e de mobilidade urbana. Projeto de denominação de via pública foi apresentado em homenagem a Cláudia Generosa Lourenço, nascida em Araxá em 13 de junho de 1974. Usou a tribuna também Rodrigo do Comercial Aeroporto. O vereador Rodrigo do Comercial Aeroporto protocolou o requerimento solicitando esclarecimentos técnicos da Secretaria Municipal de Saúde sobre a demora na substituição de aparelhos de medicação de glicose fornecidos aos pacientes diabéticos da rede pública.
0: Olha que tem atrapalhado. Eles precisam daquele aparelhinho, né? Se o aparelhinho estraga, eles só podem consertar ou mandar consertar depois que tiver 30 aparelhos. Então, assim, enquanto não chegar a 30, isso aí quem falou foi o Rodrigo, enquanto não chegar a 30, eles não podem arrumar o aparelhinho. Então, às vezes a pessoa fica sem o aparelho por 6 meses, fica lá um tempão. Enquanto não juntar os 30 aparelhos, não tem como mandar arrumar. Então, o que
2: como é que vai fazer pra medir?
0: Não mede. No médico. Aí ele, inclusive, foi aparteado pelo Rafael. Achei muito legal o aparte do Rafael. O Rafael tem destreza, né? Junto com o prefeito e tudo. Quem sabe a gente faz esse projeto que o Rafael chegou a comentar, que é, ele teve Uberaba e visitou o centro lá que trabalha com isso, em Uberaba. E o que que acontece? Ele diz o seguinte, que lá em Uberaba já não usa mais esse aparelhinho. Que eu, pelo que eu entendi, são aquelas tagzinhas, né? Que vai medindo.
2: Sim.
0: E aquilo, o Rafael chegou a comentar que mães estavam até chorando, que aquilo tanto que facilitou a vida da criança, né? Porque lá eles doam para criança, agora já estão aumentando o projeto para gestante. Então, da gente começar a pensar em colocar isso também aqui em Araxá, que são sensor, né? Que são coisas bem mais modernas, bem mais evoluídas do que esses aparelhinhos. De qualquer maneira, até a gente chegar no processo do sensor, é um absurdo ficar esperando 30 aparelhos quebrarem para mandar arrumar. É um pacotão, quer dizer, não compensa para a prefeitura mandar arrumar um só. Pelo menos
2: tem um plano B, por exemplo.
0: Emprestar.
2: Mas, tá,
1: essa é a boa ideia, né, Armin? É. Agora, a gente, pelo tempo que a gente vai passando e conversando, a gente vai entendendo tanto que também é moroso a prefeitura nessa questão de mandar, se tem que pegar outro aparelho, é licitação, tem estrutura, não pode mandar em uma quantidade sobrando.
0: Isso aí já deve ter a licitação, deve ser difícil mandar um só.
1: Isso. Né? Não, mas se deve ser dentro dessa licitação, que seria 30 aparelhos.
0: Mas é foda, você precisa daquele todo demais. Dia, né?
1: Aí entra o que o Armin falou, seria bacana, uma reposição. Né, igual quando você vai consertar seu celular, já que é, tô dando um exemplo chulo, né, lógico, que já é de primeira necessidade do ser humano hoje, eles muitas vezes eles te entregam um outro celular para você ficar com daquele período de que está consertando seu aparelho, isso. Né? Às vezes faz a mesma coisa.
0: Não pode ficar sem, né? A pessoa que depende daquele aparelho não pode ficar sem. Isso é básico.
1: Rodrigo também cobrou esclarecimento sobre a falta de medicamentos na farmácia municipal de Araxá.
0: Tá, vamos nos atentar a isso. Eu já vou adiantar que a Maristela levou a mesma problemática. Então, eu vou comentar aqui com o Rodrigo e vou incluir o processo da Maristela. O que que acontece? Não é de hoje que eles estão falando de falta de remédio na farmácia. Eu tô com um ouvinte aqui falando também que ela toma um monte de remédio, Depakene, Fluxotin, Nortripil, sei lá o nome desses trem. Já tem 3 meses que não tem lá.
2: Parece que são remédios fundamentais para pressão, para diabetes, que não tem como ficar sem.
0: Aí o Rodrigo levou mais uma vez. Entre os medicamentos que estão faltando, hipertensão, diabetes. O hipertensão, ele toma diário. Para diabetes, ele toma diário. Saúde mental, como por exemplo, o Ritalina, ele chegou a comentar que em outubro nós estamos falando dele, eu lembro direitinho do Rodrigo levar na tribuna sobre o Ritalina. E não é a primeira vez que fica faltando o Ritalina. Vocês lembram que o próprio Rodrigo ajudou o pessoal, eles foram lá, conversaram.
2: Depois ele mostrou
0: não
2: quando
0: tem.
2: Chegou. Não tem.
0: Não tem Ritalina. Só que o Ritalina é para quem tem TDAH. Hoje parece que 99% da população tem TDAH. E não é só para TDAH. Ele é para sistema nervoso central. O TDAH é uma delas, mas não é só. Né? Então ele se ateve no Ritalina, que ele falou assim, desde outubro que eu estou falando do Ritalina. Então, ou seja, tem 7 meses que esse pessoal está esperando o Ritalina mas chegar.
2: A gente chegou a falar, gente, planeja, tá acabando, sabe que vai dar, né, pepino, vai. Planeja, gente.
1: Isso aí acho que dispensa licitação de ser questão de urgência. Urgência, né?
0: Não tem AS.
1: A S é aquele de antigamente, de pôr debaixo da língua, né?
0: Não, mas o AS, ele é usado, não sei se eu vou estar falando asneira, mas eu acredito, para quem tem veia entupida, ele é usado diariamente.
1: Para raliar o sangue.
0: Para raliar o sangue. Bom dia, na farmácia tá faltando sertralina, risperidona, espitalopram, tem muito remédio faltando. Meu menino toma espiridotona, sertralina e tá faltando, nunca chega. Bom dia, damas, o Drummond, realmente não passa ônibus, tem a linha do Boa Vista, centro que desce na Alexandre Gondim e fica parado. Depois ele sobe o viaduto do César Senai. Então não passa ônibus. Aonde tem a farmácia central, não passa ônibus. Aonde tem o posto central de vacinação e não passa ônibus aonde tem o posto central
2: Eles passam no viaduto. Eu já
0: então,
2: vi.
0: Vamos mudar isso de lugar, porque colocar um ponto de ônibus lá tá difícil. Que
1: vai continuar não passando o ônibus ali.
2: Eu já vi.
1: Mas faço mudar o lugar.
2: Eu já vi
0: vocês vários...
2: entendemos.
0: Que é melhor tirar a farmacinha dali, porque não passa ônibus.
2: Onde eu pôr um ponto de ônibus
0: aí tira da Damas o Drummond e leva a farmacinha pra onde? Pra Damas o Drummond, que não, não passa ônibus.
1: Se Maomé não vai até a montanha, montanha vai até Maomé.
0: E que montanha? São três. Não, e tira da Damas o Drummond e leva pra Damas o Drummond aonde não passa ônibus.
2: Não seria mais fácil passar Jesus, um ponto de ônibus ali?
0: Vamos voltar. Não,
1: voltei. É isso que a gente está querendo dizer. Então, aí entra a Vera Cruz. Ela é o Flávio, meu amigo. Deve ter um motivo, gente. Lógica.
0: Eu vou ligar pro Flávio.
2: Não passa. Às vezes eu já peguei várias linhas de Santa Cruz.
1: Não, mas o que eu tô querendo dizer é um ponto, seria lógico pra gente aqui passar.
2: É grande.
1: Por que que não pode?
0: Não, tem um ouvinte falando, passa sim, é só atravessar a avenida. Aí eu não sei, eu vou ligar, vou tentar entender. O Zopidem que eu uso para ansiedade faz um ano que não tem. Meu filho toma sertralina faz meses que não tem. Meu filho tem TDAH. Aí, ó, esses para TDAH não tem como comprar, porque tem tempo certo para pegar lá com receita. Não dá para pegar, tipo... É, mesmo mês, duas vezes.
1: Não, ele tá falando
2: a prefeitura comprar antecipadamente.
0: Ali onde a farmacinha tá, passa vários ônibus vindo de Santo Antônio. Passa ou não passa, gente? Vocês me ajudam aí. Bom dia, da Avenida. Passa, mas tem ponto. Passar.
2: Parada.
0: Passar
2: é uma coisa, parar.
0: Passa duas ou três linhas de ônibus. Mas para ir no Santo Antônio, eles passam na rua Belo Horizonte. O que eu quero saber é o seguinte: tem ponto de parada? Esse é o drama. Passar não adianta.
2: Tudo bem.
0: Passar.
2: Até a uva.
0: Bom, aí o Rodrigo, o que o Rodrigo pergunta e que a Maristela também pergunta. Gente, eu tô falando aqui, ó, olha pra vocês verem a quantidade de gente reclamando de remédio. Na farmácia, há muitos remédios, há muito tempo não tem. A farmácia poderia ser no centro da cidade, ficava melhor pra todo mundo. Meu filho tem autismo, tem TDAH epilético e os remédios dele lá nunca tem, sempre tem que comprar. Bom dia, turma. O problema do pessoal é que eles querem parar de ônibus dentro da farmácia. Tem um ponto em frente à tapeçaria, só atravessar a rua. Cansei de vender picolé no auge lá da minha juventude naquele ponto. Nos bombeiros desses vários ônibus ali. Então, entendi. Passa ônibus sim, gente. Não passa na avenida, eles passam na rotatória no corpo de bombeiro. Ah, não sei, tem que olhar estranho aí.
2: Resolver.
0: Vera Cruz tem que entrar num acordo e parar perto da farmacinha ali pro povo.
1: Bom, pode?
0: Não, vão voltar. Aí o que o Rodrigo tá pedindo negócio de remédio? Vocês viram que não para, toda hora.
2: Toda hora.
0: Toda hora tem um trem falando que não tem remédio. O que o Rodrigo tá querendo entender? Aí o Rodrigo, tanto o Rodrigo quanto a Maristela, eu vou resumir, para não repetir na Maristela, é a relação atualizada do Remume. O que é isso? O que tem de remédio lá hoje? Quais são os remédios disponíveis? Ele quer as justificativas técnicas para a ausência desses medicamentos. Por que que tá faltando a Ritalina há tanto tempo?
2: Básicos, fundamentais, todo mundo precisa.
0: Então ele quer saber a justificativa disso. Por que que estão faltando?
1: E até serve até de consulta, né? Se você vai lá, se não tem, você não precisa sair de casa. Você não precisa chegar lá e bater lá.
0: Exatamente, não tem, porque já que não tem ônibus.
1: Você olhou, já que não tem ônibus.
2: Perder, né? A pernada.
1: Tem que ser pernada, porque de roda não dá
0: nada.
1: De busão não dá não.
0: O Rodrigo quer o cronograma de aquisição e informações detalhadas sobre os processos licitatórios e possíveis falhas desses processos licitatórios.
1: Voltando, existe já esse aplicativo? Esse Remume?
0: O Remume existe.
1: Não dá pra...
0: Mas o Remume é estadual, se não me engano.
1: Então vamos trazer pra não dá pra colocar no Colab? Um ponto de esse, um acesso.
0: Fabiano Santos Coimbra.
1: Um braço, seria como se fosse um braço ali dentro do Colab, onde
0: quais
1: o pessoal já faz.
0: Tem?
1: A aba farmácia, medicamentos disponíveis.
0: Fabiano Santos Coimbra.
2: Criou, né? Uma abazinha, né?
1: Aí alimentado toda vez, saiu o medicamento, a quantidade que tem.
0: E vocês lembram que existe um projeto de lei que, se eu não me engano, do Jales? Jales? Me ajuda aí o pessoal que estiver me ouvindo. Que exatamente que é para dar um upgrade para essas pessoas, para esses técnicos da farmacinha, que fornecem esses dados, dão um upgrade financeiro para eles.
2: Isso.
0: Eles ganhariam pontuação. Marcelo Jales.
2: Eu acho que é o Jales.
0: Desde que eles estejam fazendo o trabalho correto, mostrando eficiência. Mostrando eficiência, eles estariam pontuando e no final eles ganhariam um extra.
2: Pela gratificação
0: pelo serviço prestado com eficiência. Porque também não adianta só dar palminha, né? A gente quer dinheiro no
2: bolso. Fazendo a coisa funcionar, fluir.
0: Então tá faltando Ritalina? Vamos incluir isso aqui para pedir Ritalina. Tá faltando AS? Vamos incluir isso
2: aí. Aí só avisa depois que acaba.
0: Aí acaba e vai licitação, vai não sei o quê.
2: É o que a gente fala, planejamento. Gente, vai acabar em outubro. Mas vamos pedir agora já?
0: Gente, olha o tanto de remédio que não tem na farmacinha. Então o ponto de ônibus tem do outro lado. Então tem. Não tem. Bom dia. Então daí tá, não tem nada. Então é isso. O Rodrigo levou essa questão lá. Bora pro Rodrigo?
1: Ele falou que tem um remédio lá, assim, né? Uns que falaram aí que não tem, ele tá falando que tem, né?
0: Ah, tá, é o Cibaleba.
1: Cibapeba, sei lá, o nome de remédio também é uma
0: peleja, eu nem quis falar o nome do remédio, porque eu não tinha conhecido.
1: Em seguida, o parlamentar voltou a cobrar providências da prefeitura a realização da reforma do CRAS Abolição. De acordo com o vereador, o espaço apresenta problemas estruturais visíveis, como desgaste físico, necessidade de manutenção, infiltrações e deteriorização em áreas utilizadas diariamente pela população e pelos serviços públicos.
0: Infelizmente, eu até te mandei o vídeo. Hoje deu uns BOzinho aqui, a gente não conseguiu baixar o vídeo. Que eu tenho pedido muito aos vereadores, às suas assessorias, porque eles mostram lá, mas o meu ouvinte não vê. Né? Eles falam: o CRAS precisa de reforma. Mas será? Então aí eles vão lá, gravam e tudo, eles têm esse trabalho de gravar, eles têm trabalho
2: quem tá
0: de
2: gravar. Tá lá ao vivo, lá na câmera.
0: Então acho que seria legal se eles. Mas hoje nós tivemos um probleminha técnico aqui antes, inclusive nem com a falta de jogo e tudo, deu probleminha
2: aqui. A situação é muito complicada lá, gente. Não é a primeira vez que eles estão pedindo essa.
0: Não.
2: Né?
1: E realmente, pelo vídeo, eu vi o vídeo, né? Que é tudo que ele relata aqui, né? Problemas estruturais visíveis, como desgaste, necessidade de manutenção, infiltrações. Entre outras coisas ali no CRAS, realmente está precisando de uma reforma.
0: Eu acho que seria legal se eles pudessem enviar para a gente, já que a gente não consegue ver direto de lá. O Rodrigo, não é. É que nós não estamos conseguindo colocar aqui hoje por problemas técnicos.
1: Só estamos em três e a parte de que coloca as imagens está no automático.
0: E depois também tivemos problema com o computador. Que hoje vocês não imaginam como é que foi, não. E ainda conseguimos entrar na hora.
1: Mas seria legal.
0: E o seu assessor me mandou sim, viu, Rodrigo? O Ricardo me mandou sim. Ontem eu pedi para ele, como vários assessores me mandaram, mas infelizmente hoje nós não vamos conseguir. Aí, o da tireoide. Não, esse trem de remédio, farmacinha. A Rayane tá pedindo. Leva o Rodrigo aí, mas a Maristela, para falar sobre essa falta de remédio. A gente não pode continuar sem remédio.
1: Eu acho que tem que ser o contrário. Eles já fizeram a parte deles na cama, a gente tem que trazer.
0: Hoje nós não vamos conseguir. Aí, o da tireoide. Não, esse trem de remédio, farmacinha. A Rayane tá pedindo. Leva o Rodrigo aí, mas a Maristela, para falar sobre essa falta de remédio. A gente não pode continuar

0: rotariano, foi advogado, acho que foi vereador. Rodrigo até falou ontem sobre
1: isso. Não sei se foi vereador, não.
0: Ou ele mexeu com política, eu não lembro, não, mas. É
2: homenagem justa.
0: Por isso que eu não gosto de falar muito. Porque eu não
3: fala
0: conheço.
3: Fala só de quem a gente conhece.
1: Doutor Fábio, a gente.
3: Quem usou também a tribuna foi
2: deixa, o. Deixa eu dar um recadinho.
3: Pode.
2: Próximo, pra vocês dão uma respirada aí.
3: Lógico.
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3: Seguinte, vamos fazer um corte? Vamos fazer um corte. A gente faz um vereador, você faz o nosso ganha-pão.
2: Vamos lá.
3: Marcione Sucesso, vereador Marcione Sucesso, apresentou o projeto de lei que dispõe sobre a guarda, criação, o manejo, o uso, o transporte, a captura e o comércio de colônias de abelhas nativas sem ferrão, ou de suas partes e dos produtos e serviços oriundos da prática da meliponicultura no âmbito do município, quase que não sai. A meliponicultura é a criação racional de abelhas sem ferrão, sendo considerada patrimônio cultural do povo brasileiro.
0: Que projeto bem elaborado. Não, eu gosto quando eu vejo um projeto bem elaborado.
2: Inteligente, né?
0: Inteligente. E aí é aquele outro projeto que você fala, não existir? O que que é o projeto? Eu com esses problemas técnicos que nós tivemos, e entre eles foi porque eu gosto de imprimir, eu gosto de ler o projeto, eu gosto de entender o projeto. O projeto ele inicia explicando todas as formas de abelhas. É muito legal o projeto.
2: É muito didático, pedagógico, importante.
3: Principalmente a sem ferrão.
0: Ei, mas a lei é para sem ferrão. E aí, o que é o legal do negócio? Você fica pensando, como assim que não existe um projeto para isso? Eu quero ver se depois a gente traz esse pessoal para eles conversarem com a gente aqui.
2: Tem uma turma de apicultura aí.
0: O mel da abelha, ela serve para tanta coisa.
2: Não.
0: Pra tanto trem.
2: Independente do mel, não existiria vida sem a abelha, porque ela que a polinização que ela faz, né? Não teríamos ambiente, não teríamos verde, não teríamos sem abelha. Ela é fundamental para a vida.
3: Discovery Maia.
0: Os procedimentos para a concessão do ato autorizado e a sua renovação serão definidos pelos órgãos ambientais. Porque ele primeiro, o projeto, ele detalha todos os tipos. A meliponine, não vou saber falar, não. Não vou pelejar.
3: Vai, eu tive que. Eu fui. Separa em sílaba porque dá certo.
0: Mas o. O que acontece? Eles detalham.

0: todos os procedimentos da abelha sem ferrão, que é onde é aquela abelha que vai tirar o mel. O projeto é muito bem elaborado, projeto muito bem feito. Parabéns à assessoria do Marcione. Fez um projeto tão importante como esse.
1: Eu não sabia que Araxá tinha essa cultura.
0: Muito.
1: Esse cultivo.
0: Olha, né? Que legal. Muito.
2: Muito.
0: Eu descobri isso.
1: Onde?
0: Não vou trazer esse pessoal aqui. Quando que eu descobri isso? Teve uma época que não, eu precisei. Eu vou lembrar agora mesmo. Cabecinha depois de três Covid, não adianta não. Ele regulamenta a criação, o comércio e o transporte das abelhas nativas sem ferrão em Araxá.
1: O então, manejo também e a captura.
0: É, e assim, e é legal isso, porque, lembrei, surgiu uma colmeia lá na torre imensa. E eu falei, como é que nós vamos fazer isso? Como é que nós vamos tirar essa colmeia de abelha? Viraram pra mim e falaram assim, chama o pessoal que trabalha com isso, que eles vêm gratuitamente.
1: Eu lembrei, o Zé Colmeia.
0: Uma gracinha, e muito legal o projeto, devia já existir em outro
1: lugar. Aí esse
0: lugar.
1: Pessoal foi lá e tirou essa colmeia e levou pra onde eles...
0: Exatamente.
1: Então foi a captura, o manejo que ele tá falando aí pra ser regularizado, né?
0: Exatamente. Aí o que acontece? É tudo isso... então o pessoal tá falando aqui que Araxá é proibido de criar abelha sem ferrão, porque a lei é muito antiga. E aí criar abelha na cidade é proibido. A com ferrão é proibido, mas sem ferrão é possível. Lógico, ela não vai me picar. Ué.
2: É.
0: Eu nem sabia que tinha abelha com ferrão e sem ferrão.
1: Eu também fiquei sabendo há agora. Pouco tempo. Não, agora não, há pouco tempo.
0: Eu fiquei sabendo agora. É legal, então a gente...
1: Um dia o Barbosa queria que trouxesse quem tem no esborne, uma abelha sem ferrão. Eu falei assim, você sabe olhar ferrão se não tem ferrão?
0: Aí então o pessoal pediu para atualizar a lei. Achei muito legal, nós vamos conversar com esse pessoal aqui, vamos trazer eles, entender como é que é o feitio, como é que é tudo isso.
2: O manejo, o processo.
1: De onde que a gente compra mel deles, né?
0: Mel. Olha que coisa bacana.
1: Puro.
0: E a lei então vem, já que era proibido. Olha que legal isso, né? Eu não sabia.
1: Bacana,
0: e agora, a partir da lei do Marcione, sensacional, viu, Marcione? Sensacional. Fica definido conceitos, autorização, limites das colônias, tudo. Show de bola.
2: E é uma atividade rentável.
0: Chave de ouro aí, ó.
2: Hoje é uma atividade rentável, tá? A apicultura hoje, rentável.
0: Vou saber que esse pessoal.
2: Vamos sair, vamos trazer isso aqui.
1: Agora, nas indicações, tem a reforma da sala da CETRANS, Serviço de Trânsito e Transportes, localizado na rua Washington Barcelos. Diminuição, adequação da rotatória, localizada na rua José de Araújo, próximo ao Marte Minas. Se vocês quiserem comentar, só me interromper, viu, gente?
0: Não, eu tô vendo, o pessoal tá me trazendo até informação, porque, gente, eu não entendo nada de abelha. Velina, essa colmeia que habita em Torres, não é sem ferrão. É a grande produção de mel de abelhas é com ferrão. Abelha sem ferrão produz mel, só que em pequenas quantidades.
1: Tá aí.
0: Aí, ó, nós vamos saber disso tudo, então vamos trazer esse pessoal bacana aqui ainda para explicar isso para nós.
1: Temos também aí estudo de viabilidade para mudanças do local do Bota Fora, localizado na rua Terêncio Pereira.
0: Esses Bota Fora, gente. Aí acho que foi aparteado pelo Cacá. Precisa-se fazer uma coisa decente e o pessoal precisa respeitar. Né?
2: É.
0: O Bota Fora é pra jogar entulho, é pra jogar esse tipo de coisa, não é pra jogar.
2: Bicho morto.
0: Sacolinha de lixo, essas coisas. A mesma coisa ali do.
1: Do?
0: Ô Gilberto, presta atenção, Gilberto, sua chave, ó, lá na Praça do Vasco Santos, Gilberto, ó, vem buscar, lá que você é preguiçoso, vem cá buscar, Gilberto. O que é importante disso? Perdi.
2: Bota fora.
0: Precisa regularizar.
1: Que é pra jogar entulhos.
0: Não é. Então legal, e que tá querendo regularizar.
1: É pra jogar entulhos ou não é? Que você tinha falado que era.
0: Aqui, ó. Não, agora eu tô admirada, sabe?
2: O bota fora, geralmente, ele é pra entulho, resíduos sólidos, né? O pessoal joga animal, um bicho morto, joga comida. Então,
1: agora, isso. Ele quer também uma implantação de um semáforo no cruzamento da rua Nório de Paiva Abreu com a rua Dornelas. Capina e limpeza do Campinho da Abolição.
0: As fotos do Campinho também tá precisando, viu?
1: Da Abolição?
0: Tá precisando. Campinho tá
1: Abolição
0: precisando
1: do aeroporto? Aquele campo do aeroporto ali?
2: Sim. 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Seja sócio, Bessinho.
1: Vamos ser sócio, né, Armindo Maia? Agora, a Maristela Dutra usou a tribuna. A vereadora Maristela apresentou o projeto de lei que institui política de transparência nas obras públicas municipais. Requereu a adoção de providências urgentes para reforço da equipe médica da unidade de pronto atendimento de Araxá.
0: Fala o primeiro de novo.
1: Olá, ela apresentou o projeto de lei que institui política de transparência nas obras públicas municipais.
0: Já existe projeto, foi aparteado até pelo Rodrigo, sobre isso. Eu vejo, posso estar muito errado, parece que o Rodrigo também já apresentou um projeto nisso, mas isso tudo para mim está dentro do compliance. O compliance é essa transparência, é colocar, só que a Maristela fala que o projeto dela vai mais além. Ela inclusive coloca lá os QR Code, onde você pode consultar a licitação de todas daquela obra, consultar tudo ali. Agora também precisa fazer. A lei existe.
2: Precisa aonde executar.
0: Que tá? Agora precisa ser executada. Tanto a da Maristela, quanto a da Fernanda, que é o Complice, que está começando a ser executado, tanto a do Rodrigo. Então nós precisamos dessas leis e precisamos que elas sejam executadas.
2: Colocar em prática.
0: É,
2: né?
0: O famoso Complice. Está fazendo a pracinha? Quanto custa a pracinha? Qual que é a empresa que está fazendo a pracinha? Eu consigo ver a vida pregressa dessa empresa que está fazendo a pracinha? Em que dia que essa obra vai finalizar? Até porque o dinheiro é nosso, o dinheiro é público e a gente pode sim. Gente, eu vejo a minha filha construindo as casinhas dela lá. Construindo as casas dela. Casinha, parece que eu estou diminuindo o trabalho deles. Construindo a casa deles. Você vai lá toda hora verificar se o pedreiro está fazendo certo? Você faz pesquisa de orçamento o tempo inteiro? Agora, o que é uma obra grande, a gente não tem acesso? A gente não sabe se o trem... Eu me lembro uma vez que eles colocaram uma placa lá no Luciano Lenz para mexer naquela rotatória, não sei quantos milhões.
2: E não mexeu.
0: E não mexeu, né? Aí depois você vai saber, não é só a praça, é a avenida, com semáforo, com não sei o quê, com não sei o que lá. Então, assim... Às vezes até é bom para esclarecer.
2: De onde veio o recurso? Se tem contrapartida?
0: Fundamental. É fundamental. Agora tem que ser colocado em prática.
1: É, a indicação ao Poder Executivo requereu, né, a adoção de providências urgentes para reforço da equipe médica da unidade de pronto atendimento de Araxá, especialmente nos plantões noturnos, mediante a contratação de mais médicos para ampliação da capacidade de atendimento.
0: O que acontece? Segundo a Maristela, são 3 médicos na porta, só que um fica na triagem, o outro são 3 médicos atendendo em horário noturno. Um médico fica responsável por acompanhar aqueles pacientes que se encontram na enfermaria. Então, eles ficam lá na enfermaria com aqueles pacientes que estão lá. Esta sala da UPA está hoje com 45 pacientes. Estão lá na enfermaria. São 3. Um fica por conta da enfermaria. E o outro médico que está lá fica na triagem. Ou seja, então só tem um médico.
2: Atuando mesmo.
0: Atuando mesmo, só um médico. Então, parece que mexeram. Eu não realmente eu vou dizer aqui que eu não entendi muito como é que era. Ela até foi aparteada falando que houve mexeram na estrutura ali da UPA. E tá difícil, porque se você não chega morrendo, você fica um tempão na fila de espera. Então tá tendo muita reclamação com relação a isso. Na UPA, se você não chega lá numa situação de gravidade muito grande, só tem um médico para atender todo mundo que fica ali. Porque, na verdade, principalmente em plantões ou noturnos e assim por diante, um fica na triagem e
2: geralmente,
0: fica na enfermaria.
2: Quando chega essa pessoa que tem que ser atendida na hora, os outros vão ficar esperando.
0: Aí esses que estão esperando, eles estão ficando muito tempo, estão um período muito prolongado na UPA. A Maristela chegou a comentar alguns casos lá, que é surpreendente. Por exemplo, chegou um cara lá passando mal depois de beber todas, ele vomitou. Eles foram limpar lá só às 10 horas da manhã e você chegou de madrugada. Então aquele trem que ficou aqui vomitado, aquela coisa apavorante, foi limpar só às 10 horas da manhã. Pois chegou um senhorzinho com problema de Alzheimer, com demência, ele fez xixi, eles trocaram o senhor ali na frente de todo mundo. Quer dizer, isso é inadmissível. Né? Isso é inadmissível. Eu, se fosse um parente meu, eu ficaria muito chocada com aquilo. É. Muito chocada. Você deixar um pai meu, né? Uma pessoa que eu amo, né? Sendo exposta ali dessa forma, é uma coisa totalmente inadmissível, como diz Romeu Zema. Inadmissível. É, um cara que chegou também todo noiadaço lá, ficou lá.
2: Ninguém fazer a.
0: Sabe? Então, assim, tem coisas que a UPA não pode deixar de acontecer. Ela até elogiou. Ela elogiou muito a Carla, o Thiago, que ela teve lá com eles, foi muito bem tratada por eles, né? Mas
2: são coisas pontuais que são que necessárias.
0: Não, é, eu se fizesse isso com um parente meu, chegasse na UPA, trocasse um pai, um avô meu ali na frente, todo mundo, porque a pessoa tem demência, ela não foi no banheiro, não foi porque ela não quis, não. Quer dizer, totalmente inadmissível
1: isso. Seja uma sala para essas urgências, né? Às vezes é trocar um parente, pode ser até uma criança também, ou várias outras situações. Se a gente está indo para a UPA, porque a gente não está bem de saúde.
0: Exatamente.
2: E a exposição é complicado, né?
0: Não, expor o pessoal, para quê?
2: Não, e não, também é constrangedor para quem tem ali.
0: Essas falas me. Aí ela disse que foi lá na UPA, conversou com o pessoal, mas é muito, muito severo isso, muito grave.
1: Requerimentos e esclarecimentos da contratação e capacitação de professores de apoio na rede municipal. Informações no contrato número 173/2026, na concorrência eletrônica número 15.004, né? /2026.
0: O que que acontece, gente? A professora de apoio, a pessoa de apoio, ela não é formada, ela não está preparada para atender aquela criança com autismo, com TDAH, e são essas que estão atendendo as crianças. E às vezes essa criança tem um surto e a professora de apoio, ela não tem essa capacidade.
2: Ela não sabe o que fazer
0: para atender essa criança. Isso aí já é palco já do Jales. O Jales tem levado isso constantemente à tribuna. A Maristela agora também, mais uma vez, pedindo isso. A professora de apoio, ela não consegue atender muitas vezes aquela criança, porque ela é apenas... Não, apenas também é duro, hein? Desculpa, professor, foi horrível que eu falei. Desculpa. Ela é o apoio. Ela não é a professora que estudou e está capacitada para tal.
1: Ela está dentro da função de apoio.
0: Entendeu? Ela não pode se equiparar com aquela professora. A Deise, por exemplo, a Deise estudou, fez... É o profissional de apoio. Estou falando professora, né? Profissional de apoio. Obrigada. Estuda. Gente, a pessoa que estudou, ela tem que ter um
2: preparo.
0: Não, ela tem o preparo e tem que ter uma diferenciação. Então, esse profissional de apoio não pode equiparar a professora que está lá.
1: E tá aí a questão também, informações, o contrato número 173 da concorrência eletrônica número 15.004/2026.
2: Que é isso, Iberine?
0: Vocês lembram quando a secretária... Gente, o que tem de gente mandando recado, que vocês são 10 demais, gente, eu amo vocês, eu amo esse povo meu. Agora estão falando da UPA.
1: Aí cai aquela questão da terceirização, né?
0: Da terceirização.
1: Que alguns... Uma das coisas que me impressionou, né, que o próprio Robson e o Jonathan falou, que teve médico que em 12 horas atendeu duas pessoas.
2: De plantão, né?
0: É muita falta de respeito com o ser humano, tá? Aqui na União Oeste não tem médico. Vem uma médica uma vez por semana para fazer receitas. Isso não acontecerá com você, pois ele sabe que vocês falariam na rádio, reclamariam. Magda, deixa eu te contar.
1: Já fiquei na fila lá demais.
0: Eu tô freguês da Unileste, o Armindo freguês da Unileste. A gente não tem disso, não. E muitas pessoas não conhecem a gente, não.
2: E a gente tá falando aqui é para ampliar a voz de vocês aí, que às vezes não é escutada. Tá? A gente também passa por isso. Entendeu?
0: Tô freguês da Unileste. Eu até outro dia agradeci muito aqui o segurança. O Fernando deu conta de esquecer o celular na cadeira de roda da Unileste.
1: Parabéns.
0: Braço, ele tava de parabéns.
2: Braço pra Rose novamente.
1: O que é essa concorrência eletrônica, Virinho?
0: A concorrência eletrônica. O que que acontece?
1: Concorrência eletrônica,
0: Calma, gente, é muito informal. Eu fico louquinha, não sei se eu atendo ali.
1: Foca
0: se
1: em mim, meu irmão. Foca em mim, meu irmão.
0: Foco. Então, olha isso aqui pra mim. Olha aqui pra mim.
2: Concorrência eletrônica,
0: Vocês lembram que a secretária municipal de transporte falou que nós precisamos mexer nas rotatórias?
2: Sim.
0: Diminuir? O fluxo aumentou muito de carros em Araxá. Na época do Toninho, o Toninho ficou conhecido como Toninho da Rotatória. Fez rotatória pra tu quanto é lado. Eu acho que ele não previu esse aumento. Ele previu demais, ele não previu tanto esse aumento aí de carros em Araxá. E o que que aconteceu? Agora as rotatórias estão imensas. É pra diminuir essas rotatórias. Só que o que...
2: Fazer uma bolinha menor.
0: É, uma bolinha menor. Só que... É 2 milhões e 300 mil. 2 milhões e 300 mil para diminuir rotatória. 2 milhões e 300 mil para diminuir rotatória. Então, o que que ela quer saber? Tudo, né?
2: Tudo.
0: Que empresa é essa? Que seja encaminhada a cópia integral do projeto. Que seja apresentada a justificativa técnica que fundamentou a necessidade da construção e readequação das rotatórias. Que seja informada a localização exata de cada rotatória que vai ser mexida. Ou seja, é dinheiro público. E a Maristela quer saber onde vai esses 2 milhões e 300 mil. Ela pode perguntar, ela é vereadora, ela é detentora da cadeira de vereadora para poder fiscalizar.
2: E então a prerrogativa dela é perguntar, fiscalizar, saber.
0: Exatamente, porque o dinheiro é de quem? É nosso. É muito fácil fazer gracinha com dinheiro alheio. Então é isso que a Maristela quer. Saber dessas rotatórias, 2 milhões e 300. E assim, gente, dizer que tá errado, não, eu quero entender. 2 milhões e 300, quantas rotatórias vão entrar nesse projeto?
2: Eu só quero saber.
0: Quais são essas rotatórias? Isso.
2: Temos direito. É direito.
0: É direito. E direito da Maristela, como vereadora, detentora da cadeira, perguntar pro executivo. E é obrigação do executivo, emburrado ou não, responder pra Maristela. Pode emburrar. Pode emburrar.
2: Dá
0: pode
2: emburrar
0: o tanque, pode dar birra, bater pezinho. Mas é obrigação dele responder, a vereadora, gente.
2: Sim. Porque é dinheiro nosso.
0: Porque é dinheiro nosso e ela tá nas atribuições dos vereadores. Tá na atribuição do vereador. Então, se o Rodrigo pergunta, se a Maristela pergunta, pode emburrar, pode fazer cara feia, pode ficar de Belém, Belém, mas é obrigação responder. Pode haver, inclusive, um impeachment do prefeito se ele não responder. Pode haver a cassação se ele não responder. Porque é obrigatoriedade dele responder. Ele tem que responder. Então, assim, pode emburrar, pode fazer carinha feita, mas tem que responder.
1: Tem que ainda, né? Esclarecimentos acerca do imóvel conhecido como Pensão Tormin.
0: Entendo a vereadora preocupada. Entendo.
1: Mas ela não teria que ir no dono do hotel
0: Tormin? Pois é. O que ela pergunta tem sentido, que é o seguinte: a prefeitura já notificou a Pensão Tormin? Como é que tá isso?
2: Os órgãos de segurança, porque lá tá caindo.
0: É. E assim, essa notificação, pelo que eu entendo, é o seguinte. Eu posso estar errada. Se alguém puder me ajudar, se eu estiver errada. O que que acontece? A Pensão Tormin, vamos imaginar. Você tá fazendo... eu preciso notificar o Armindo. Eu vou lá e notifico o Armindo. Aí o Armindo tem 20 dias para me responder. Aí depois desses 20 dias... se ele não me respondeu, não fez nada, aí eu tenho mais um prazo para notificar o Armindo novamente. Aí eu vou lá e notifico o Armindo. Aí o Armindo tem mais não sei quanto tempo para me responder. Aí vai indo isso. Então, o que a Maristela está querendo saber é sobre essas notificações. Pelo que eu entendi, é isso. Né? Porque aquilo está caindo, está horroroso, está feio. Agora, o que que a prefeitura fez com relação... É particular? É particular. Mas com relação a isso, porque se fôssemos nós aqui, nós não estaríamos sendo notificados?
2: Claro.
0: Nós não seríamos notificados? Nós. Então, a prefeitura notificou? Quando?
1: Não sei.
0: Quantas Irene. Notificações?
1: Desculpa, mas não sei. Tem tanta casa, vamos colocando a pensão.
0: Que tá caindo,
1: que né? Tá parada aí, só cercada com aqui na própria esquina da Mariana de Ávila com
2: Dom José Gaspar.
0: É outra.
1: né? Então, tá parado, assim, até onde que é particular, até onde que tem influência da própria prefeitura. Tá aí,
2: boa e causando transtorno. Ali você não tem meio-fio, você não tem passeio, o cara tem que cantar na rua.
1: A questão, para mim, né, o questionamento da pensão Turminha é porque foi o único elo nosso. Único não, né? Tem outros, mas mais próximos de uma estrutura física de Dona Beija. Que eu acho que poderia ser visto de forma diferente, não, né, o que está acontecendo. Agora também quer um esclarecimento da sessão do Estádio Municipal Fausto Alvim, Araxá Esporte, sabe?
0: Sim. Sim.
1: O que tem a ver com ela? Isso aqui?
0: Não, ele tem foi... a ver com ela, não, tem a ver com o município.
1: Não, mas o que, que tem, né, a ver? Não, o que, que tem a ver com passar pela prefeitura? Que lá foi uma autorização de uso.
0: Então,
1: isso não é sessão, ela... não tem sessão do estádio.
0: Acontece que ela fala o seguinte, então eu não sei.
1: Ele não tem que passar na Câmara.
0: É, chegou o conhecimento da parlamentar por meio de nota oficial divulgada pelo Araxá Esporte Clube. Em suas redes sociais, a informação de que o município de Araxá realizou a sessão com o estádio Fausto Alvim.
1: É autorização. E outra coisa, por que ela não perguntou pro próprio pessoal do Araxá Esporte? Ela levou isso pra Câmara? É só perguntar. É porque, assim, eles estão reformando o estádio com dinheiro próprio, vai gastar no mínimo uns 250, 300 mil para uma reforma pro município. Não tem nada, acho que é uma autorização para uso, não é sessão, que lá não é pro Araxá Esporte usar só pro Araxá Esporte. Tanto que essa reforma é feita para usar o Ruralão, para usar o Amador. Estão fazendo uma reforma sem saber até se vai continuar o ano que vem, se vai poder usar o estádio ano que vem. É autorização de uso durante o campeonato. Isso aqui eu acho que, mesmo se está escrito sessão no próprio documento da SAF, poderia ser perguntado para o Edivaldo, o Enio Rafael, que está junto, próprio que é assessor, era assessor, né, da Fernanda, que é agora o principal assessor também do Diogo, da SAF. Isso aqui eu não achei, né, que é dentro desse contexto, não. Acho que poderia ter procurado saber entre a turma lá, viu?
0: Beleza.
2: Deixa eu dar um recadinho aqui, gente, antes do próximo. 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
1: Teve um comentário aí, né, Velinho, que parece que virou um andarinho saindo por cima da pensão. Eu queria entender como que saiu por cima.
0: Passei perto da pensão, Tomi, hoje tinha um andarinho saindo de lá pelo telhado. Mas a Maristela comentou isso também.
1: Eu falei, não sei quem que é mais ninja, né? E mais doido, subir no telhado, cansa da pensão, Tomi.
2: Vamos pra tribuna do vereador Cacá.
1: Eu vou fazer essa tribuna ainda, mas só pra desafogar nos seus comerciais. Acabaram os comerciais aí?
2: Acabou.
1: Só pra, daí eu vou fazer a minha programação, aí você toma conta aqui.
2: Falou, vai lá, vamos lá.
1: O vereador Cacá, né, da mercearia, apresentou o projeto de lei de autoria que autoriza o Poder Executivo Municipal a instituir programa de transporte de alunos da zona rural para participação em cursos educativos profissionais no município de Araxá.
0: Sensacional!
1: Isso.
0: Sensacional.
1: Top, hein?
0: Eu tô gostando de ver esses vereadores amadurecendo. O Marcione, o Cacá, sensacional. Gente, veja bem, meus ouvintes, veja bem. O menino estuda na zona rural. Ele pode fazer um cursinho de inglês? Ele pode fazer um cursinho de informática? Ele pode fazer um curso profissionalizante?
2: Técnico, né?
0: Porque é um curso técnico. Ele tá lá na La Roça. Ele mora lá na fazenda. O pai tem uma chácara. Ou o pai trabalha na fazenda. Ele quer melhorar. todo adolescente tem direito a isso, que não seja adolescente.
2: Tem que ter oportunidade,
0: é,
2: né?
0: É, uma criança, seja lá o que for, eu quero melhorar na vida, eu quero fazer um cursinho de informática. Quantas vezes a gente não fica falando aqui que Trilhas do Futuro tá cheio de vaga e não preenche, né? Quantas vezes a gente fica pelejando para um menino ir lá estudar? Agora, o menino quer estudar, mas não consegue chegar na cidade, ele não consegue vir na cidade porque não tem ônibus para isso. Nossa, eu achei fenomenal. Tô gostando do amadurecimento dos vereadores aqui da cidade, porque é isso que a gente, como diz o Alexandre, é isso que a gente quer. O Alexandre fala assim na tribuna, é bonitinho demais. Ele pede alguém e fala, é isso que a gente quer. E é isso que a gente quer, esse amadurecimento dos vereadores, com leis, com projetos. Gente, sensacional. Aí o projeto quer garantir para que o aluno, ele tenha a viabilidade de vir estudar.
2: O direito, o acesso, né? O transporte.
0: Lógico, né? E lógico que assim, dentro do projeto que ele coloca, ele fala o seguinte, olha, são cursos de idioma, curso de informática, curso profissionalizante, só que aí vai definir as rotas, o itinerário, os critérios da seleção dos beneficiários, a periciosidade do transporte. Então, tudo isso vai depender a definição de rotas, mas o menino tem direito, o adolescente ele tem direito, ele está estudando, ele quer melhorar.
2: Todo mundo tem direito à educação.
0: Ele quer melhorar? E muitas vezes não consegue melhorar, porque precisa de um carro todo dia. Porque um curso técnico, ele é praticamente diário. Um curso técnico, ele é constante. Então, às vezes, nossa, achei isso sensacional. Mandou aqui
1: agora. É, e você dá também, né, essa possibilidade da pessoa estar se colocando no mercado de trabalho, né? Se
0: lógico,
1: adequando e tudo. Hoje, né? Hoje é aniversário da dona Fagundes, a esposa, a Rosana Fagundes, né? Da esposa do nosso tenente coronel Ademir Fagundes. Fica nossos parabéns. Muitos anos de vida, que Deus abençoe hoje e sempre a Rosana e toda a família Fagundes, né? Seguindo aqui, quando você fala, antes, né, Evelino, você falava sobre...
0: Você não
1: sobre...
0: vai ler, né? Então, pra que mandou? Se eu não vou ler, pra que mandou? Vou ler, não. Emburrando, igual
1: a
0: menina. Não vai ler.
1: Sobre quando a crítica, né? Se existe crítica construtiva, quando a gente fala em crescimento do vereador para trazer projetos, para saber a real situação, não é? Quando se fala aqui, quem tiver, quer ver essa evolução, sim.
2: Conteúdo, sim, né, cara?
1: E a evolução, às vezes, que tem, alguns têm dentro ali da Câmara, não é essa evolução que a gente quer, que é parar de usar a tribuna, para colocar, ficar dando só nome de rua.
0: Não
1: é essa carreira que a gente quer.
0: A gente quer projeto.
1: A gente quer uma carreira melhor.
2: Contribuir para que os projetos que ele está ofertando sejam de alcance plural e sejam positivos. Para a melhoria da qualidade da
1: toda a comunidade. Realmente veja as mazelas aí, né, que tem na nossa cidade.
0: Olha, você vê a diferença da tribuna do Cacá. Vai, continua.
1: O parlamentar também apresentou proposições de melhoria em infraestrutura urbana. Indicações: limpeza e capina na praça da rua João Antônio da Mota, troca da iluminação convencional para iluminação de LED nos postes existentes em 3 praças e uma alameda na área 1, na Vila Andréia. Construção de calçadas no entorno da praça localizada entre a rua rua Antônio Martins Filho e rua Fernando Mascarenhas Torres, instalação de uma passarela de concreto atravessando o centro do referido espaço público.
0: O Cacá, me chamou muita atenção do Cacá ontem, foi o seguinte: o Cacá elogiou demais a Ana Tereza, agradeceu muito a Ana Tereza, agradeceu ao Osmar da Secretaria Municipal de Agricultura, foi bacana, mostrou lá um monte de coisa que ele pediu e que foi feito, muito legal. Só que ele falou assim: olha, agora eu vou dizer uma coisa para vocês, estou cansada de fazer requerimento e ter resposta genérica, que é o que a gente vê alguns outros vereadores falando. Vem resposta genérica. Ele ainda falou assim: parece que nem lá eles foram. Respondeu sem...
2: Quando
0: tipo assim,
2: vi,
0: tem a rua tal, tá com erosão. Né? Aí ele pede para olhar a erosão da rua. Eles respondem o requerimento, ele falou assim, tem a impressão de que nem lá eles não foram. nem lá ver o requerimento do vereador, eles não foram. Então, assim, e eles têm essa obrigação de responder,
2: acompanhar.
0: Sim, o vereador, eles têm, sim. Não adianta falar que não tem, tem. Aí o que que ele falou assim, olha, eu não quero mais saber desses trem genérico, não. Eu quero uma resposta concreta. Quando eu fizer um requerimento, eu quero que venha uma coisa mais
2: detalhada.
0: E olha que nós estamos falando de uma pessoa da base, né?
2: Que conhece, que teve lá, ele foi secretário de Agricultura e também de Obras e Serviços Urbanos, né? Ele conhece, ele não tá falando, tá dando bicuda, ele sabe.
0: Não, e ele assim, ele falou assim, gente, se é pra agradecer, eu tô aqui pra agradecer. A Ana Tereza fez, o Osmar fez, sei quem fez, agradecer o povo tudo. Só que ele falou assim, tem respostas que estão vindo genéricas que eu não vou aceitar. Não
2: tá engolindo.
0: Não tá engolindo, e se o Cacá não tá engolindo, você pensa. Não tô engolindo. Eu quero um trem mais detalhado. Se ele tá ali como vereador, como representante do povo, eu chego lá.
2: Porque ele é cobrado do seu eleitor.
0: Eu chego lá e falo assim, Cacá, tem uma erosão lá na minha rua. Você vai lá olhar pra mim? O Cacá vai lá, tira foto, pede tempo.
2: Vai na tribuna. Tempo,
0: vai na tribuna, fala sobre o seu buraco lá na rua, que negócio todo. Manda ofício pra prefeitura. E a prefeitura responde de forma genérica?
2: Contra C, contra V.
0: E aí eu volto, aí o Armindo, você chega lá e fala assim, e o buraco?
2: Aí eu sempre igual isso.
0: Você fica sem saber o que vai dar, que satisfação que você vai dar. E o Cacá, a gente vê que ele está sendo muito procurado para esse varejo de
2: porque
0: rua,
2: ele
0: de sinalização. É, e aí que resposta que ele vai dar pro
2: eleitor
0: pro
2: dele,
0: eleitor pro
2: cidadão
0: dele.
2: Cobrou ele, né?
0: É, que resposta que ele vai dar para esse eleitor se ele não teve uma resposta decente por parte da
2: prefeitura. E ele conhece a realidade, né? Ele teve lá. Então a gente fala isso de novo. Ele conhece, ele teve lá, né?
0: Então ele falou, não vou aceitar isso mais, não. Eu quero um trem bacana, eu quero que me responda direito. E no final da tribuna do Cacá, ele mostrou um projeto que a Dalva trouxe pro quiosque lá do Parque do Cristo. Gente, que coisa boa saber que estão tendo projetos, mesmo pela iniciativa privada, pro Parque do Cristo. A gente tem que falar tanto nisso aqui. Né? Que a gente podia tanto ter um desenvolvimento melhor lá no Parque do Cristo.
2: Utilização daquele espaço.
0: Estou gostando de ver o amadurecimento. Uma palavra que o Cacá usou na tribuna, que eu achei tão, tão forte quando ele fez esse projeto dos estudantes, que é diminuir a desigualdade. Não é porque você mora
2: na roça
0: que você não pode ter acesso a uma melhoria na sua vida.
2: E melhorar até para voltar e retornar na roça com qualificação, né?
0: Isso
2: aí que é importante. Eu volto como agrônomo, por exemplo. Ó, o próximo foi o João Paulo.
0: Fala para nós um. Ah, tá. Pode falar então.
2: O João Paulo de Filomena, ele apresentou requerimento solicitando informações sobre a execução dos recursos da Política Nacional Aldir Blanc, PNAB, ciclo 2. A justificativa destaca a preocupação dos agentes culturais diante da demanda na execução dos recursos que já foram repassados, tá? E estão disponíveis. Então, João Paulo, com relação ao ciclo 2 do PNAB, que é a lei Aldir Blanc.
0: É, essa lei, ele falou que o dinheiro já tá na conta.
2: E não estão repassando.
0: E não, gente, mas como é que tá acontecendo? São mais de 800 mil reais.
2: Por quê? Né? Ele quer saber.
0: Uai. Aí ele pediu uma demora da execução dos recursos que já foram repassados e que já estão, ele deixa isso muito claro, já está disponível.
2: Pois é.
0: Já está disponível. Aí então ele pede, João Paulo fazendo esse questionamento à prefeitura.
2: Ele apresentou indicações também, o fechamento ou cercamento de um vão sobre o viaduto da Avenida Ítalo Rossi.
0: Não é a primeira vez que pedem isso.
2: Não, e ali é perigoso.
0: Eu nunca fui, nunca passei ali a pé, não vou mentir, não. Mas se precisa ser cercado aquilo ali, ué. Ops, escorreguei, caí.
2: É. Limpeza, pediu limpeza do lote, institucional ao lado do CEMEI, Terezinha Cortes, e revitalização da Praça Sebastião de Paulo, no bairro Ademar Rodrigues Vale Júnior. Estudo para implantação também de mão única na rua Antônio Teodoro de Souza, no bairro Fertiza. E por fim, João Paulo apresentou um projeto de lei que denomina Rua Manuel Brás dos Santos, via pública, no loteamento Jardim Residencial Monte
3: Aramum.
2: E moção de aplausos ao Centro de Atividade Mais Inclusão. Essa foi a tribuna do João Paulo. O último a usar a tribuna foi o investigador Rodrigo. Ele defendeu a aplicação rigorosa de leis municipais já aprovadas, votadas à segurança pública, especialmente a Lei 8.469/2025, relacionada à proteção do ambiente em que qualquer estabelecimento de ensino, né? Pela Lei 8.353, referente ao controle migratório permanente. Rodrigo enfatizou que a efetividade dessas leis depende diretamente da regulamentação e fiscalização e execução contínua pelo poder público. A gente cobra aqui. Tem a lei, tem que colocar em prática, né?
0: O Rodrigo começou falando, pedindo um minuto de silêncio pelo abuso das crianças, né?
2: Vítimas, né?
0: Vítimas de abuso. E ele ainda falou assim: eu, como investigador, eu sei, é a pior questão que a gente pode ver, o abuso de criança, né? Aí depois ele veio e mostrou com relação à greve das universidades federais, da USP, Unicamp, Unesp, UFMG. Aí ele disse assim: olha, eu vou colocar, vocês podem achar que não tem nada a ver com Araxá, mas tem. O que que é isso? Ele depois até foi aparteado por vários, o Alexandre, que inclusive, se eu não me engano, ainda é o presidente do PL em Araxá, foi aparteado pelo Jairinho, que é aquela questão, as escolas públicas podem ser depredadas, podem ser pichadas, podem ser vandalizadas. Não é, aí ele coloca até uma diferença de greve. A greve, primeiro que quem tem que fazer greve é um aluno, né? O aluno não tem direito à greve, não existe isso.
2: Sim, é o profissional.
0: Mas tudo bem, ele pode até não querer ir na escola, fazer greve por conta própria. Mas greve não é vandalizar, não é destruir o patrimônio público. E aí vem aquele dois pesos, duas medidas, né? Por que que você pode destruir várias escolas federais e não levar prejuízo nenhum? Você não vai ter penalidade nenhuma. No entanto...
2: Não é seu?
0: Não, e no entanto, aí compara a questão do 8 de janeiro, que aí vandalizou o Congresso e vandaliza de cá, tudo é dinheiro público, tudo tem a ver...
2: Tudo é um crime, né, cara?
0: Tudo é um crime, só que você pega 14 anos, aí ele compara o que que esses 14 anos, comparado a outras legislações, aí você mata uma pessoa, nós falamos aqui ontem sobre...
2: Pega 5.
0: Né, pega 5, 6 anos, e no entanto... vandalizando as escolas públicas. Ele ainda fala: meu filho é louco para fazer medicina, não tem condição de pagar medicina, mas como é que eu vou aceitar um filho meu ir para uma escola pública federal que faz isso? Depreda a escola inteira. Aí depois ele começa a falar sobre a legislação, vou tentar ser mais sucinta, e eu achei até que ele foi muito sucinto nisso. Ele leva para a tribuna vários questionamentos de leis que já foram aprovadas e que não são colocadas em prática. Aí, eu acho que tem que ver, e com carinho, o Rodrigo, não só, se você puder ampliar isso, não só as leis, elas são de extrema importância. Ponto. Tem que falar disso aqui todo dia. Mas não só as leis do Rodrigo.
2: Todas que foram aprovadas.
0: A questão do foguete da
2: virou lei.
0: Fernanda, é lei, mas
2: foi sancionado.
0: É só um time ganhar. Vocês vão ver agora na Copa, que meleca que não vai ser esses foguetes. Dá vontade de enfiar o foguete, você sabe aonde. Né? Pra ver se estoura lá dentro. Da boca do sujeito. Né? Pega o foguete agora na Copa, esse trem. Enfia na boca do sujeito pra explodir lá dentro. É o que é feito é o seguinte, o Rodrigo, as leis são feitas, mas não tem quem
2: executa?
0: Não é executar, normalize.
2: Coloque em prática.
0: Quem vai fiscalizar isso?
2: É isso.
0: Quem vai fiscalizar? Eveline, qual vai ser o órgão?
1: A gente teve com o Jonathan no Balacast, ele teve aqui com a gente no Cidade Urgente, e no Balacast ele falou assim que tem algumas leis que elas não são exequíveis. Aí eu.
2: Então não sanciona.
1: Posso acabar
2: não,
1: de falar?
2: Pode sim, desculpa.
1: Não, é...
2: pode sim.
1: É. Aí é isso. Porque que, assim, se não tem como, né, cumprir, não tem como. É porque acaba, eles falam assim, o vereador não pode fazer leis aí que exonere não, é que.
2: Que gere o custo.
1: Gere custo. Para o município. Algumas tem, por exemplo, você tem que colocar algum pessoal para vigiar os fogos, por exemplo. Sabe? Fazer isso aí, uma parceria junto com o poder público para essas leis, ótimas leis, várias leis aí, bacana demais, mas é o que a gente acaba aqui no final. Existe, mas não se cumpre. Existe só no papel. Então, assim, eu acho que precisa esse alinhamento, né? Dessa parte de criação de lei e pensar também. Como executar essa lei dentro do que já existe dentro do poder público, sabe? Para que a gente não fique, né, reféns de leis que são bacanas demais, mas não executadas dentro do município.
0: Aí vem outra legislação.
1: Agora dos foguetes, até o Jonathan falou, se eu não me engano, é o IPDCA. Que agora tem que, ele falou assim, ó, você tem que ir atrás, quem que vai regulamentar, não é regulamentar?
0: É regulamentar sim.
1: Que vai correr atrás dessa situação, se eu não fiscalizar. Me engano, eu posso estar errando, eu tenho quase certeza através que é o IPDCA. Que vai ter que agora, vai seguir, o pessoal aí soltou, vai tentar buscar quem é.
2: Fiscalizar e punir.
1: Na questão dos fogos, também precisa-se também, que seria bacana, disponibilizar um número para denúncia.
0: Isso, então porque, disponibiliza um número para denúncia.
1: Porque assim, que tem um foguete, até o cara chegar lá.
0: Foguete já estourou.
1: Aonde que foi, onde então, que tá, né, quem que foi.
2: Mas aí eu volto nesse que eu falei. Se...
0: Gente, eu tô falando foguete, mas como dizer, cocô de cachorro, as focinheiras, mas a focinheira.
1: A gente tá falando das leis, né?
0: Em geral, são muitas.
2: Mas
0: né?
2: É o que eu falei, se sabe que não vai cumprir, não vai executar, então não sanciona a lei. Ué. Só mas pra ficar no papel ali.
0: E o Rodrigo questionou muito isso. Por exemplo, ele fala sobre vários problemas que a cidade está enfrentando. Ele ainda falou que foi até criticado na rádio. Será que foi aqui? Eu não lembro. Tentei lembrar. Com relação às pessoas que estão vindo de fora. Que ele fala o seguinte, que aqui quando não. A pessoa vem um ônibus para trabalhar aqui, pega a ficha, pega a capivara, né, que eles falam?
1: Capivara do sujeito.
0: Pega a capivara dele. Do sujeito, senão não pode contratar. Né? Não pode contratar, porque o sujeito muitas vezes não há essa ligação das polícias.
2: Não é discriminação, gente. Né? Isso é bom a gente falar, não estamos discriminando.
0: Não, e não sou eu não, é o Rodrigo.
2: Eu sei, então.
1: Eu não lembro que empresa. Eu tive que ter um antecedentes criminais.
2: Mas é segurança.
0: Isso porque ele fala que mais um crime aconteceu, mais um crime na cidade de Araxá, com arma branca, com pessoas de fora. Gente, quem tá falando isso, né? Não, tá?
2: Misoginia que ele fala, né?
0: Mas aí o que que é? Vamos tentar, gente, aí ele fala, sobrecarrega a saúde pública, sobrecarrega as escolas, sobrecarrega toda uma cidade com pessoas que não vêm para contribuir.
2: Setor de
0: com segurança. E com pessoas
1: que não vêm para contribuir. Tem que ter ficha limpa, não tem? Vamos colocar, seria uma ficha limpa do cidadão também?
0: Seria bom, né?
1: Não seria essa mesma linha?
0: Seria bom. Aí põe preço também, né?
1: Eu falo daí o ficha limpa no contexto geral. Se você, né? Depende aonde, né, que você vai pôr o pé.
2: Nós estamos sonhando alto demais.
0: Mas exemplo, por que que não?
1: Você não sabe contratar alguém para trabalhar. Ele mesmo explicou a situação. Todo mundo tá passível aí para cometer algum crime. Mas você vai colocar alguém numa escola. Você vai pegar alguém que lá atrás já pagou por pedofilia. Sabe, você vai colocar próximo. Eu acho que é bom você evitar várias situações.
0: Eu achava até que isso é legal. Se não é ilegal, vão pedir as fichas limpas.
2: Prudência e caldo de galinha não fazem mal pra ninguém, gente.
0: Eu acho que.
1: Eu só citei um exemplo aqui, né? Só pra ilustrar.
0: Os antecedentes criminais, as empresas já cobram. O que ele quer, entendi, é uma ficha de domicílio de onde ele vem. Não, são várias leis, né, Vitali? Eu tô resumindo. Uma delas é a questão da ficha limpa na hora, por exemplo, da empregabilidade com empresas que fornecem para a prefeitura. Mas também, a pessoa chegou aqui, você vai morar onde? Você vai fazer o quê?
2: O que você vai
0: fazer um cadastro aqui? Para evitar esse mundo de coisa que está acontecendo aqui em Araxá,
2: Porque o cara, bem, às vezes, sem destino, sem nada fixo pra fazer. Nenhum projeto, não sabe onde vai morar,
0: é, porque
2: vai
0: aí, trabalhar. É, aí depois fica, que é um monte de gente aqui que não tá contribuindo pra cidade, utilizando SUS, utilizando... Gente, fala do Rodrigo, hein? Creche, que daqui a pouco eles falam que eu sou
2: fica
0: isso.
2: Fica no entorno da rodoviária ali.
0: Agora, se vem, eu falo, eu sou neta de nordestino, com o maior orgulho do piauense, cabecinha chata, que dá nome de rua Damas do Drummond, sabe?
2: Avenida.
0: Dá nome de avenida. Salomão Drummond era meu tia-avô, que veio do Piauí também, com muito orgulho. A pessoa tá vindo para contribuir...
2: Parabéns,
0: vem com Deus.
2: Vai ter apoio, tudo, né?
0: Sim, é igual o Trump, você vai trabalhar, vai ter dinheiro. Trump não caça quem tem dinheiro lá, não. Mas é coisa muito interessante isso. Se a pessoa tá vindo para contribuir, venham. E eu vou te falar uma coisa, outro dia eu conversava com uma menina aqui sobre o Piauí, ela falou, Velino, vem cá, é muito bonito. É um sonho que eu tenho. E nas origens do meu avô e nas origens do meu tia-avô, e eu levo isso aqui no sangue, eu levo o Piauí no sangue.
2: Claro.
0: Adoro a farinha, adoro castanha de caju, adoro caju, né? Aquela coisa, você gosta do Armindo, eu gosto, mas e de farinha, vixe, né? Tá no sangue. Oh. Uma outra questão que você vai continuar nele aí?
2: É que por fim, teve a indicação que ele solicitou estudos para o retorno do gizado da infância e juventude. Não tem? Acabou? Não
0: acabou? Tem... Foi a pergunta que eu fiz. Rodrigo, acabou?
2: Eu não sabia.
0: Não tem?
2: Nós falamos do Juarez Patrício, são duas sempre aqui.
0: A vida inteira, quem não
2: corria. Esse aqui eu fiquei estupefato. Não sabia.
0: Aquele menino que trabalhava aqui no Banco do Brasil?
2: Sim, nós trouxemos ele aqui uma vez.
0: Como é que chama, gente?
2: Gilbertinho.
0: Gilbertinho.
2: Então.
0: Nossa, quantos eventos eu encontrei com o Gilbertinho? Gilbertinho trabalhando com juizade menor. Tem que ter um juizade menor, sim, ué. Não pode beber, não pode beber.
2: Por que acabou? Por quê? Isso é importante. É pra disciplinar, é pra... Porque tem os jovens, né? Ainda mais hoje. Se não tiver, parece que, ó, não pode.
0: É.
2: Não pode, viu? Não pode, vai ter fiscal. Aí já, né, pelo menos inibe.
0: Nossa, a Gê corria.
2: É, ué.
0: Gê corria, deixa os meninos correr, gastar energia nisso, melhora a tonteira. Quem nunca correu na Avenida Imbiara, daquelas combinhas do juizado menor? Eu, na época, eu não bebia, mas.
2: Parece que eles tinham lá, era no terminal rodoviário, uma salinha.
1: Na época você não bebia, mas hoje você bebe pela época.
0: Pela época. Um detalhe, né?
2: Simbora.
0: Pois, olha isso aí não. Beijo a todos,
2: até
0: fiquem
2: amanhã.
0: Com Deus, até amanhã.

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12: 10 horas e 54 minutos.

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3: 11 horas.
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6: E 4, hein? Aquele abraço, bom dia. Sou Marcos Roberto, tô na área a partir de agora. É o WhatsApp, tá liberado 998209450. Que você

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4: Oi, cidade, 11 horas e 5. Tá pintando essa aqui, ó. Felipe Rodrigo, hein? Ignora.

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1: Oi, bom dia.
2: Bom dia, 11:08. Aquele abraço, obrigado aí pela companhia. Tá pintando essa aqui agora, ó, pra você que tá acompanhando, hein? Cleiton e Romário, Zé

com as melhores aqui na programação Cidade FM. Aquele abraço, hein, pra você que tá aniversariando hoje, né? Toda a felicidade do mundo é o que nós desejamos, né? A você que acompanha a cidade, você que tá no seu trabalho, né? A moçada aí também da construção civil, sempre gatinho acompanhando, né? Os caminhoneiros, né? Enfim, aonde você estiver, aquele abração.

0: utilizar mais um
1: dia. Pode me chamar do que quiser, pode utilizar. Atitude 67, com menos é mais, hein? Me chama de copo.
2: Oi, bom dia.
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1: Muito bem, agora 11:13, hein? Aquele abraço, obrigado aí pela companhia, esta é a cidade, vamos lá com mais uma edição agora. Ó, era praticamente um mata-mata na Libertadores, né? O Cruzeiro ontem se deu bem, né? No empate com o Boca Júnior, ficou mais tranquilo, hein? Tá certo, Cruzeiro, né? Agora tá naquela fase bacana, legal, e vamos ver o que é que dá agora aí, né? Mais segurança, né? Com o Cruzeiro, com empate ontem com o Boca.
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1: Agora 11:15.
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1: Legal, conferindo a hora, hein? Por aqui agora 11:17. Na hora que eu fui ler a notícia, ela saiu fora ali, né? Mas deixa eu falar pra você que, ó, era praticamente um mata-mata de Libertadores. Tá na bomboneira, hein? Boca Júnior e Cruzeiro sabiam que uma derrota iria complicar em muita situação de fase de grupo de cada um. O empate por 1-0, né? Não serviu para classificar, mas ambos chegam vivos à última rodada. Né? O Cruzeiro vai definir em casa, né? A sua vaga. Hoje tem Flamengo, né? E Verdão em campo. 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

0: com as melhores e as mais tocadas. Isso é o Eduardo Costa. Imagina eu, hein? Pra você que tá acompanhando Cidade, bom dia.
1: Marcos Roberto, bom dia para você, meu querido, e todos os ouvintes sintonizados aí no número 1 da Cidade. Meu querido, eu quero pedir a música do Rio Negro e Solimões, Romântica. Eu quero dedicar pro meu marido Silvio, também deixar um super abraço aqui pro nosso amigo advogado, o doutor Edivaldo, que Deus abençoe muito a vida dele. Um forte abraço, sucesso sempre, Cidade, dá gosto de ouvir.
0: Valeu, aquele abração, obrigado aí pela companhia. Rio Negro e Solimões.

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Uma super saudade, hein? Ronaldo e os Barcelos, feliz aniversário. Parabéns a você que tá aniversariando hoje. Aquele abraço, felicidades, muitos anos de vida. Já teve por aqui Romance Rosa, Ed Brito e Samuel, Romântica, Rio Negro e Solimões, hein? Aquele abração pra você que tá nos acompanhando, é você que tá em casa, o pessoal já tá chegando ali devagarinho.

0: obrigado aí pela companhia. Um bom dia também aqui pro Denis, o Nino, né, o Juninho Tocha Humana, pra Sona, pro Luizinho, a Sandra, a turma
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0: toda.
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8: O que tem a ver a cor da pintura do carro com o consumo de combustível? Tem tudo a ver. Dois automóveis, um branco e um preto, parados lado a lado, sob o sol durante algumas horas, o interior do carro branco vai estar muito menos quente que o preto. Uma variação que pode superar os 5 graus. E por quê? Pois tanto no carro como até na sua roupa, a cor branca reflete mais os raios solares. O preto absorve o calor dos raios solares e por isso o interior do automóvel fica bem mais quente. E portanto, quanto mais clara a cor da pintura, menor o aquecimento interno do automóvel. E vai exigir muito menos do ar condicionado, o que implica diretamente no consumo.
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0: Agora 23, soltando para o meio-dia, tá na hora de eu falar aqui para você da Central Cárias. 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Né, abraço pra Cris, toda a equipe da Central Cárias, conosco aqui na programação Cidade FM. 11:38, tá na hora de uma boa receita. Então vamos lá, receitinha.
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0: abraço, tudo de bom pra você. Tá almoçando? Bom apetite ao som da Cidade FM, Goiabadia.
1: Boa tarde, Marcos Roberto. Deus te abençoa.
0: Um abraço.
1: Abençoa todas as suas famílias e a todos os ouvintes que estão vindo seu programa. Estou curtindo essas músicas boas, todos aí. Valeu, Marcos Roberto.
0: Valeu, Abadinha.
1: Boa tarde. Tchau, tchau. Com Deus.
0: Com Deus. Aquele abração pra você. Valeu. Obrigado aí pela companhia. Tudo de bom pra você, pro Joel, pra família toda, hein? Isso aqui é demais, essa canção. É a letra dela, inigualável. Simone, pra matar saudades. E Yolanda.

0: abraço, obrigado aí pela companhia. Essa é a cidade fazendo fundo musical para suas emoções, hein? 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
0: Agora 10 para o meio-dia.
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12: Ó, então parabéns a você que tá aniversariando hoje, em especial a Ilma, né, Ilma? Nosso ouvinte lá no Leblon tá aniversariando hoje. Ó, parabéns pra você, que Deus te abençoe, Ilma.
13: Bom dia, Marcos Roberto, tudo bem?
12: Tudo.
13: Marcos Roberto, queria que você tocasse pra mim, Maria Passa à Frente, manda pra mim. Hoje eu tô colhendo mais um rosinho, né?
12: Que Deus abençoe.
13: O Jardim da Vida aí, 64 anos é uma bênção, né? Agradeço a Deus por tudo, né? Pelos meus pais que eu tive, que estão lá no céu com Deus, né? Todos meus irmãos, minha família, meus filhos aí, Bruno, Maicon, Nádia, meu genro Felipe, minha netinha Mariana, que tá aí, né? Uma bênção de Deus, né? No meu colo aí, com minha filha, no zap aí, que Jesus mandou pra mim, né? Tá aqui no berço olhando pra
12: Deus
13: mim.
12: Deus abençoe cada vez mais.
13: É, quer que você manda pra mim, viu? Tô recebendo um abraço dos filhos aí, do esposo Zé, de toda a família, viu? Vou mandar pra todos os seus ouvintes aí, tá ligadinho aí, viu? Todo mundo tá curtindo aí, todos os amigos aqui do Salão do Zé, de todo mundo, vai pra todo mundo, tá bom?
12: Ok.
13: Pra vocês aí, um dia abençoado aí, cidade, dá gosto de ouvir.
12: Ó, e se sinta abraçada aí por todos, né, que acompanha a cidade. É, e todos nós aqui da Rádio Cidade, parabéns, viu, Ilma? Que Deus te abençoe, te ilumine, dê muita paz, muita saúde, muitas alegrias.

0: Cidade, meio-dia e quatro, em Mulher, Evandro Júnior, não mexa nas minhas gavetas, Danilo e Davi, Maria Passa Frente, Padre Marcelo Rossi com Gustavo Lima. Um abraço ali pro meu amigo Ataíde Macaúba. Alô, Ataíde, tá lá ligadinho, tá acompanhando, aquele abração pra você, obrigado aí pela companhia, hein? Falou, Ataíde. Grande Ataíde Fernandes, é sempre acompanhando aí a programação Cidade FM, trabalhando e nos ouvindo. Abração pra você e toda essa turma boa aí, gente fina, hein? Aquele abração, meio-dia e cinco.
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4: Terça-feira com mudanças nas condições do tempo em Minas Gerais. O avanço de uma frente fria pela região sudeste traz aumento da nebulosidade e chuva para o centro-sul e oeste do estado. O sistema deve ficar estacionado até a quarta-feira, mantendo muita nebulosidade e, com isso, queda da temperatura máxima. Céu parcialmente nublado a nublado, com pancadas de chuva e trovoadas isoladas no Triângulo Mineiro, Alto Paranaíba, Central Mineira, Sul-Sudoeste, Campo das Vertentes, Zona da Mata e Metropolitana. Céu parcialmente nublado no Jequitinhonha, Mucuri e Rio Doce. Demais regiões, céu claro a parcialmente nublado. BH terá um dia de céu parcialmente nublado a nublado, com pancadas de chuva, raios e rajadas de vento. Na capital mineira, a temperatura máxima deve marcar 28 graus. Dos estúdios da Rádio Itatiaia, em Belo Horizonte, para a rede Itasati, repórter Aline Neves. 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
10: Agora meio-dia e 9, hein? Tá na hora de eu falar mais uma vez, hein? 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Aquele abraço para você que está nos acompanhando.
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4: Na medida certa, hein? Aquele abraço. Manda um abraço pro Eduardo, tá ligadinho, hein? Pediu essa aqui, ó, do Luan Santana. Te esperando, hein? Meio dia e 10. Parabéns mais uma vez pra Ilma, que tá aniversariando hoje aqui.

0: 14, hein? Te esperando, hein? Esse é o som do Luan Santana. Pra você ligado aqui na Cidade FM. Aquele abraço, meu amigo Bitinho, no Bambeia, não, Bitinho. Chega na área, fala. Sim. Comigo.
1: Como é que tá?
0: Uai, tamo aqui.
1: É o Bitinho aqui do aeroporto.
0: Ó, gente.
1: Que graças, você passou a música aí pra nós. Do Vitor aí, é o Estado da Vermelheira.
0: Boa.
1: Esse é pra nossa amiga aí que tá correndo a loja no Jardim, a Ilma do Lebó, né?
0: Isso.
1: Parabéns aí pra ela, muita felicidade, muita paz, saúde, né?
0: Verdade.
1: Queria mandar pro Zé, esposo dela, e pra Marinha, pra todo mundo da sua família no Bar da São Geraldo, e pai de Osós, pra Hans, viu? Aí pra Bardo de Joel e pra todo mundo aí, né? Porque é muita gente, viu?
0: Ai,
1: um abração pra todo mundo aí, um abraço.
0: Aquele abração pra você também, meu amigo Bitinho. Aquele abraço. Meio dia 15, é moda boa. Vitor e Léo, Milionário José Rico.

0: dia 18, hein? E moda boa, hein? Milionário José Rico com Vitor e Léo. Aliás, foi a última participação do milionário, né? José Rico, né? Com o DVD. Foi com o Vitor e Léo antes da ida, né? Do José Rico, hein? Saudade boa, hein? Valeu, Vitinho. Aquele abração pra você.
1: Oi, Mike. Tarde, tudo bem contigo? Marquinhos, você poderia tocar para mim Anjo Protetor, Eduardo Costa? Quero oferecer para você e família, para Badia, Majuel, o Bitinho, que acabou de falar aí. Obrigada, hein, Bitinho, e família. A Joana do Gran Bazar, as minhas amigas lá da minha escola, a Bombom e o Delegado, que diz que fica na escuta, escutando. Programa, para a Tia Nininha, a Fernandinha, o Douglas, a Requeijão, a Pedrina, para todos que estão na escuta da 94.5, tá bom? Cidade da Gestão de Ouvir, tchau, obrigada.
0: Valeu, aquele abraço para você, meio-dia e 19. Quem que voltou aí, Ed? Volta aí, fala, Ed.
1: Ai, pra Ima do Leblon também, que está aniversariando.

0: 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Meio-dia e 25.
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0: Oi, cidade, meio-dia e 26.
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4: Meio dia e 39. Manda um abraço pro meu amigo Alan. Oi, Alan. Tá na ligadinha. Alan, já tem a sua. Aguenta a mão aí. Felipe Rodrigo.

0: 7h31 agora, hein? Esse é o som do Felipe Rodrigo, Ignora. É o melhor, hein? Pra se fazer, hein? Fala comigo, amigo.
1: Fala, Marcos Roberto, beleza?
0: Tranquilo, graças
1: Boa
0: a Deus.
1: Tarde. Ô, toca pra gente aí, por favor, aí, perfeita demais. Beleza, meu irmão?
0: Beleza. Um
1: abraço, com Deus.
0: Aquele abraço.
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0: 16, hein? Fernanda e Fabiano com banda. Não é só terminar, hein? Fechando mais esta sequência para você ligado, acompanhando Cidade FM a 1 da tarde. É Adalto Rafael por aqui. Um abração, hein? Pra você que tá aí em casa, pra você que já tá no trabalho, pra você que tá no trânsito. Obrigado aí pela companhia. Tudo de bom.
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4: Se você está de olho num SUV, mais uma opção nessa já longa lista. Desta vez, um lançamento da GM. Preocupada com o sucesso do Volkswagen Nivus, do Renault Kardian, ela acaba de apresentar um modelo que fica entre o Onix e o Tracker. O novo Chevrolet é o Sonic, com o mesmo motor 1.0 Turboflex, injeção direta de 116 cavalos, com a nova correia banhada a óleo, agora garantida por 15 anos. Tem um estilo mais moderninho e uma eletrônica mais sofisticada, pois tem inclusive o ADAS, um sistema eletrônico de apoio ao motorista. A GM estabeleceu preços interessantes para o novo Chevrolet Sonic. A versão de entrada Premier por R$ 130 mil e depois a RS por R$ 136 mil.

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5: Agora meio-dia e 40.
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0: Valendo, fechando mais uma sequência com Fred e Fabrício por aqui na programação Cidade.
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0: Muito bem, conferindo a hora, hein? Por aqui agora, 12:47.
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Aquele abraço, tudo de bom, boa quarta-feira. Parabéns mais uma vez lá pra Ilma, né, que tá aniversariando hoje. Abraço, felicidade. Daqui a pouquinho tem Adalto Rafael na sua tarde, hein? No Temperatura Máxima. Logo mais, Leandro Silva, de Vaz Companhia. Valeu, aquele abraço.

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2: Golpistas estão usando um site falso que imita páginas oficiais do Ministério da Fazenda para enganar pessoas interessadas em renegociar dívidas. Pelo novo Desenrola Brasil, programa que foi lançado pelo governo federal neste mês para facilitar a renegociação de débitos. Esse alerta foi feito pelo próprio Ministério da Fazenda, que informou que tem criminosos cobrando taxas indevidas sob a promessa de limpar o nome dos usuários. Lembrando, é óbvio, mas não custa reforçar que esse programa do governo federal não cobra nenhum tipo de taxa. O que ele oferece, inclusive, é essa intermediação para descontos na hora de pagar as dívidas. Nesta página fraudulenta, o usuário é informado de que pode limpar o nome em até 5 dias. Para isso, o site pede a consulta de CPF para verificar uma suposta elegibilidade ao programa e utiliza um chat para coletar informações sobre o tipo da dívida, como cartão de crédito, por exemplo. E aí vão pegar os seus dados e vão usar isso para poder fazer a limpa depois nas suas contas. Os golpistas condicionam a renegociação ao pagamento de uma taxa e solicitam transferências via Pix, sob justificativa de taxas administrativas e processamento eletrônico. Nada disso é verdade. Não existe um site específico do Novo Desenrola Brasil e a orientação do governo é justamente que você faça contato diretamente nas páginas na internet das instituições que estão aderindo ao programa. Então, se você está devendo ao Banco X, é neste banco que você tem que ir procurar a renegociação das dívidas. O Novo Desenrola Brasil, ele mira principalmente pessoas com renda mensal de até 5 salários mínimos, o que equivale a R$ 8.105. Tem esse desenrola para as famílias, para o produtor rural e também para os estudantes.

0: que estão devendo o FIES. Não vai cair em golpe, não. Tá certo, Vinícius?
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Como vai você? Tudo belê? Quarta-feira, 20 de maio de 2026. Eu sou Adalto Rafael. E agora, tá logo mais às quatro, mandando bala, tocando só as melhores nas ondas da Number One. Todos os ritmos, todos os estilos para traduzir a sua tendência. Você, é claro, me ajuda, vai. 998-20-94-50. Começo muito bem, obrigado. Ao som de Diego e Victor Hugo. Beijei a cura.

0: 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Oi, Ilma, boa tarde.
1: Boa tarde, Adalto, tudo bem? Adalto, toca aí pra mim, é Todos os Nossos Senhor, acho que é isso mesmo, com o Roberto Carlos. Então, Luz Divina, mandar pra mim que hoje tô colhendo mais a rosa no Jardim da Vida, né? Agradecer primeiramente a Deus, né? Meu pai, minha esposa, meus filhos, né? Maicon, Bruno, Nadi, meu netinho, Mariana, e tá aí, ó, uma bênção de Deus que chegou no meu colo aí, ó, com a minha filha, no zap aí, minha filha Nadi, meu Jean Felipe, viu? Toda minha família. Vou mandar aí pro Zezinho da padaria, Badia, Maurinho, Alessandra, Adriano, Flávio, todo mundo tá aqui, Zacassi, Betinho, Esgado, e todos vocês ouvintes aí da tarde, viu? Para você e família, tá bom? Uma tarde abençoada e cidade dá gosto de ouvir. Eu esqueci de agradecer minha mãezinha, meu paizinho que tá lá no céu, né? Sei que está sempre perto de mim, olhando para mim, para todos, né? Primeiramente a Deus, né? Depois eles, né? Fique com Deus aí.
0: Então fica a nossa homenagem à nossa querida ouvinte Ilma do Leblon, aniversariante do dia. A você, minha querida, votos de saúde e paz, porque o resto a gente dá um jeitinho e corre atrás. Parabéns pra você. É o

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3: Loja Zema é a hora certa na cidade, 13:21. Boa tarde.
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3: 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Ignora.

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0: giro rapidão. Volto já trazendo mais. Fica por aí.
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0: Olha, até às 4, quem está com a gente, você sabe, não é mesmo? 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Voltando pro nosso WhatsApp, quem tá aqui é ele, meu amigo Robson Frazão. É isso mesmo? Fala comigo, Robson.
11: Boa tarde, ciganinha. Como
0: Adalto.
11: É que você tá?
0: É Adalto.
11: Toca essa música aí do Biguinhos aí que eu vou te enviar aí, fazendo favor. Oferecer pra todo mundo que estiver ouvindo.
0: Tá, deixa eu ver se eu tenho ela aqui na playlist. Que nesse formato aí eu não consigo, não. Ah, tá. Pode deixar, vou dar um jeito aqui. Vou dar um jeito, nós é parceiro. Deixa comigo. Daqui a pouquinho, porque agora é a música de hoje.
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0: 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Sam Rico e Zezé de Camargo.
12: Cantando o hino de uma lenda.
0: De hoje,
12: ao Estrada lado. 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
2: 14 minutinhos, faltando para as duas agora. Boa tarde, Sirlene do São Geraldo. Tá aqui ouvindo a 94. Manda para mim fantasias para Cida, Aneli, Anice, Joana, Keila, Roseli, a Edna, Maria e o Lúcio. Boa tarde. Oi, Sirlene, a turma do São Geraldo.
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2: Opa, passando por aqui também, minha amiga Angélica. Boa tarde, ô Angélica. Boa tarde para você também.
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2: Moreno do Forró, fala comigo.
9: Adalto Rafael, como é que você tá? Fala com o Moreno aí, tudo bem?
2: Muito bem.
9: Moreno do Forró Silva, o Chapeludo. O Adalto, toca pra nós aí. Com Zezé e Luciano, Cama de Capim. Parece toda a galera que tiver ouvindo aí, gostar da música. Positiva, aquele abraço, boa tarde.
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2: 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Murilo Huff na 94.
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0: Palma de Capim. É o som de Zezé de Camargo e Luciano, 94. Moreno do Forró pediu através do 99820-9450. Pediu, é claro, conferiu nas ondas da Number One. Estrela pede recuperação judicial.
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0: 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Boa tarde. No ar, Minuto News. A informação chegando na cidade. A Estrela, uma das marcas mais tradicionais da indústria nacional, ingressou com pedido de recuperação judicial na Justiça de Minas Gerais por conta de dívidas de mais de 100 milhões de reais. O pedido de reorganização, que engloba 8 empresas da fabricante de brinquedos, busca garantir a continuidade de sua operação e a preservação de aproximadamente 500 empregos diretos.
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1: Opa, boa tarde, beleza? Manda um alô aqui pra nós na marcenaria, o Douglas, Gibão e Moisés.
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1: Pneus Santa Helena é a hora certa na cidade. 14:04.
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1: Fala, Fernandita.
5: Boa tarde, ciganinha, tudo bem?
1: Bele.
5: Passa perto de você, você cumprimenta a gente, tá?
1: Você é muito grande.
5: Ah, esqueci, você, agora você tá metido, né? Você não cumprimenta a gente mais assim, mas tá bom. Faz um favor pra mim. Toca aí, Eric Nando. Eric Nando. Nu?
1: Só isso?
5: Deixa a sua escolha. Se dá da gosto ouvir, se der como dá, tu não escuta.
1: Tá bom, aguenta a mão, daqui a pouquinho rola pra você.
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1: 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Eric Nando.

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1: Pensamentos intrusivos, esse é o Tiaguinho. Eu sou danando. Boa tarde, meu chegado, Paulinho. Do Paulinho, a fazenda do grande Paulinho Corcel. Abraço, meu chegar.
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1: Pra fechar o bloco, Péricles, Ana Castela.

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3: Loja Zema, é a hora certa na cidade, 14:17.
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0: Engenheiros do Havaí na 94 Infinita Highway.
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0: gosto faz barulho aí.
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0: E você mata a saudade ao som da cidade. Nesta quarta-feira, 20 de maio de 2026, Baltimore. Tarzan Boy, as ondas da Number One. Esse é o clima, essa é a rádio, tô contigo até logo mais. Às 16h, quando chega o bebê Leandro Silva e Sônia.
1: Tarde, Daltinho.
0: Tarde.
1: Tudo de bom?
0: Tudo de bom.
1: Fala comigo.
0: Ah, abre o coração.
1: Daltinho, toca pra nós aí um Edson Hudson com Murilo Rufo. Nós aqui da Fazenda Nova Limeira.
0: Certo.
1: É a Soninha. Bom demais ouvir sua voz aí. Você faz parte da trilha sonora das nossas vidas, né?
0: Obrigado.
1: Quantos anos você tá aí, né?
0: 35.
1: Você vai virar Matusalém aí.
0: Vamos, vamos. Tamo junto.
1: Pra nós. Braço grande e novamente bom demais ver você por aí.
0: Tamo junto, Soninha. Aguenta a mão. Após o intervalo, o som rola pra você.
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4: Golpistas estão usando um site falso que imita páginas oficiais do Ministério da Fazenda para enganar pessoas interessadas em renegociar dívidas. Pelo novo Desenrola Brasil, programa que foi lançado pelo governo federal neste mês para facilitar a renegociação de débitos. Esse alerta foi feito pelo próprio Ministério da Fazenda, que informou que tem criminosos cobrando taxas indevidas sob a promessa de limpar o nome dos usuários. Lembrando, é óbvio, mas não custa reforçar que esse programa do governo federal não cobra nenhum tipo de taxa. O que ele oferece, inclusive, é essa intermediação para descontos na hora de pagar as dívidas. Nesta página fraudulenta, o usuário é informado de que pode limpar o nome em até 5 dias. Para isso, o site pede a consulta de CPF para verificar uma suposta elegibilidade ao programa e utiliza um chat para coletar informações sobre o tipo da dívida, como cartão de crédito, por exemplo. E aí vão pegar os seus dados e vão usar isso para poder fazer a limpa depois nas suas contas. Os golpistas condicionam a renegociação ao pagamento de uma taxa e solicitam transferências via Pix, sob justificativa de taxas administrativas e processamento eletrônico. Nada disso é verdade. Não existe um site específico do Novo Desenrola Brasil e a orientação do governo é justamente que você faça contato diretamente nas páginas na internet das instituições que estão aderindo ao programa. Então, se você está devendo ao Banco X, é neste banco que você tem que ir procurar a renegociação das dívidas. O Novo Desenrola Brasil, ele mira principalmente pessoas com renda mensal de até 5 salários mínimos, o que equivale a R$8.105. Tem esse desenrola para as famílias, para o produtor rural e também para os estudantes que estão devendo o FIES. Não vai cair em golpe, não. Tá certo, Vinícius? Para a Rede Itasat, repórter Alan Passos.
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8: Opa, são 15 horas 8 minutinhos agora pra minha amiga Sônia. Oi, Soninha, pra você.

0: 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Imperfeita, Bia Frazo na 94.
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0: Loja Zema e a hora certa na cidade, 15:18.
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0: na 94. Deslizes. Não namora Cleiton e Romário, Zé Neto e Cristiano. Beijei a cura. Começamos tudo com Diego e Victor Hugo. Pintando Alto Papo. 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
3: O que tem a ver a cor da pintura do carro com o consumo de combustível? Tem tudo a ver. Dois automóveis, um branco e um preto, parados lado a lado sob o sol durante algumas horas, o interior do carro branco vai estar muito menos quente que o preto. Uma variação que pode superar os 5 graus. E por quê? Pois tanto no carro como até na sua roupa, a cor branca reflete mais os raios solares. O preto absorve o calor dos raios solares e por isso o interior do automóvel fica bem mais quente. E portanto, quanto mais clara a cor da pintura, menor o aquecimento interno do automóvel. E vai exigir muito menos do ar condicionado, o que implica diretamente no consumo.
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11: Cantando o hino de uma lenda. 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

0: dose dupla de Eduardo Costa na 94. Vem aí o bebê Leandro Silva para comandar contigo até às 19, quando chega Marcelinho e o Cidade Futebol Clube.
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0: 15:46. Valeu, fui.
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0: Bobeira, a gente começa contando história. Você lembra de uma das primeiras boy bands do mundo? Estou falando do New Kids on the Block. Isso mesmo, é um dos maiores fenômenos aí dos anos 80 e 90, formado em 1984 na cidade de Boston. O quinteto abriu o caminho para a febre global das boy bands. Isso mesmo, com mais de 80 milhões de discos vendidos, eles emplacaram clássicos como Step by Step, Please Don't Go Girl e ainda a formação da origem foi o grupo aí idealizado por produtor musical Maurice Starr em 1984, como o Gugu fazia aqui, né? Com os dominó, aquela parada toda, menudos, né? Tchará, isso. Em 1984, o Maurice Starr, esse empresário, com o objetivo de criar aí uma versão americana do sucesso latino Menudo, isso mesmo, justamente para concorrer aí com o grupo Menudo, formou aí as audições em americano. Com o sucesso latino Menudo, as audições em Boston reuniram adolescentes e formaram aí a banda original, que constava com os irmãos Jonathan Kennedy, com Jonathan Kennight e ainda Joey Martini, Tony Welberg e ainda Donnie Wood. Curiosidades do astro de Hollywood, Mark Webber, também fez parte da primeira formação aí, mas saiu antes que as gravações das músicas começassem. Confira.
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Por falar isso, a gente dá as últimas notícias por onde anda Pepeu Gomes. Olha, Pepeu Gomes se manifestou aí após a internação e privacidade violada. Guitarrista revelou ter sido hospitalizado para passar por uma cirurgia na coluna e lamentou a publicação do veículo de comunicação sobre o seu comportamento com profissionais de saúde. Pepeu Gomes disse aí... deixa eu ver aqui, Pepeu Gomes foi internado na Casa de Saúde de São José, no Rio de Janeiro, no último domingo, dia 17, com um quadro aí de dores intensas na região inferior da coluna. O artista confirmou a informação por meio de redes sociais na última terça-feira, 19, após aí um veículo de comunicação publicar sobre o seu suposto comportamento agressivo no hospital. Segundo o portal Léo Dias, o guitarrista dos Novos Baianos teria aí estabelecido que profissionais de enfermagem não poderiam entrar no seu quarto antes de 10 horas da manhã, afetando aí o atendimento dos plantonistas. Ele também supostamente requisitou aí refeições diferenciais, assim como cafés específicos, foram do estoque aí do hospital. Que é isso, hein, Pepeu Gomes? Tá cheio de onda, hein? Né, Ave Maria, não? Tá cheio de gracinha. Escolhendo o que comer no hospital, Pepeu Gomes. É mole, é mole? Boy Bands, por falar em Boy Bands, contamos aí a história, uma curiosidade da Step by Step, né? Dessa música que lançou aí de vez, né? Com Please Don't Go Girls e Step by Step, que lançou aí de vez no cenário mundial.

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2: Minuto News, edição 16 horas em Araxá, 4:07. Boa tarde. O próximo filme de Selena Gomez terá cenas proibidonas, hein? E 4 horas de duração, como já adiantou o diretor, a cantora vai concentrar com a atriz Kali Pittage, com o ator Michael Fassbender. Que isso, Selena Gomez. Ela já está aqui com umas fotinhas já demonstrando, né? O próximo filme com a cantora Selena Gomez terá cenas proibidonas. E 4 horas de filme da duração do britânico Daily Mail. Publicou uma reportagem sobre o desenvolvimento do longa e ainda sem título, que será dirigido pelo cineasta Brad Cubitt. Cubitt tem aí o currículo premiado por O Brutalista 2024, a obra venceu 3 Oscars em 2025, o ator Andrew Body e ainda a melhor trilha sonora original do melhor fotografia. O próximo longa dele será com Selena Gomez, encontra-se em fase de pré-produção. Senhoras e gente, já volta, fica aí, se liga. 945, a número 1, 48, em Araxá, 21 graus. Você tá aqui, ó,

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0: Isso aqui é pro Pedro Henrique, Cabeção Moraes. Pedro Henrique Cabeção Moraes, fala aí.
1: Boa tarde, Leandro Magela. Como é que você tá, meu parceiro? Bom ou não? Que isso aí, cara? Atacante da seleção brasileira do Araxá? Ué, aí eu dou valor e valorizo, hein? Você tá doido.
0: Engraçadinho. Cheio de gracinha o PH.
1: Mas tá sumido, mas tá por cá, viu? Tal de 99 é o que liga. Pose e tchau, obrigado.
0: Bonitinho lá. Não, não.

0: sim, Cléa. Walk, walk, walk. Fechando mais uma, tivemos aí da mulher Evandro Júnior, Call Girls, com o som novo de Ellis Justin. 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Deixa eu mandar um abraço aqui pra Silmara. Oi, Silmara. Tudo bem, Silmara? Beleza? Abraço também pro Jefferson. Estão ligados aqui na Melhor e Mais, curtindo a boa defesa. Um abraço aí pro Jefferson Douglas.
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0: 4:28.
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0: Deixa eu dar um abraço aqui pro Ataídes Fernandes. Ele e também toda a galera aí no Busão da Nascente. Alô, galera do Busão da Nascente. Tão ligados aqui. Abraço aí pro Ataídes Fernandes e também as meninas. Tão ligadas aqui. Agora 4:31 na Melhor e Mais. Ouvindo essas suas YC751, canal de

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0: mais uma sequência total. Rapaziada, ligado por aqui, Iraí de Minas. Abraço pro Jamilca, Eduardinho Pé de Pano, tá lá, a Suelen, a Tamires e também o Cláudio Honor.
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11: Era chá 4:54.
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0: Cidade 5:11. Como é que é? Depende, se tiver bala na agulha, não tem essa, não tem essa. Mas eu sei por quê. Eles têm medos, né? Eles têm medo. Negrões são perigosos. Um abraço aqui, um beijo pra Paulinha, tá ligado? Da melhor e mais ouvida, curtindo a boa do rádio. Tivemos aqui os irmãos Gibi. Irmãos Gibi. Leandro, quem são os irmãos Gibi? Os irmãos Gibi é um trio que formou aí um trio chamado Bee Gees. Os irmãos Gibi, esse aí é o vocal de Robin Gibi. É claro, com o Wish You Here no Bee Gees ainda. Ele e ela, Hugo e Guilherme, parte com Menos é Mais. Romance Rosa com Ed Brito e Samuel.
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4: Terça-feira com mudanças nas condições do tempo em Minas Gerais. O avanço de uma frente fria pela região sudeste traz aumento da nebulosidade e chuva para o centro-sul e oeste do estado. O sistema deve ficar estacionado até a quarta-feira, mantendo muita nebulosidade e, com isso, queda da temperatura máxima. Céu parcialmente nublado a nublado, com pancadas de chuva e trovoadas isoladas no Triângulo Mineiro, Alto Paranaíba, Central Mineira, Sul-Sudoeste, Campo das Vertentes, Zona da Mata e Metropolitana. Céu parcialmente nublado no Jequitinhonha, Mucuri e Rio Doce. Demais regiões, céu claro a parcialmente nublado. BH terá um dia de céu parcialmente nublado a nublado, com pancadas de chuva, raios e rajadas de vento. Na capital mineira, a temperatura máxima deve marcar 28 graus. Dos estúdios da Rádio Itatiaia, em Belo Horizonte, para a rede Itasate, repórter Aline Neves. 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
2: Cidade 5:31.

0: Viajantes do Tempo. A gente vai lá em 1983 e traz a Tempos Acústico com Legião Urbana. Admita Matheus e Cauola, Ana Prado, Te Amar é Meu Talento, Fred e Fabrício, BG e Acura, Diego e Vitor Hugo. Não mexe nas minhas gavetas, foi quem abriu por aqui. Ai, meu Deus. Vai ter que viajar quanto tempo? Vai viajar mais quantas vidas, hein? Como assim? Ai, meu Deus do céu!
1: Bomba.
0: Alguém me segure!

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12: Se você está de olho num SUV, mais uma opção nessa já longa lista. 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O novo Chevrolet é o Sonic, com o mesmo motor 1.0 Turboflex, injeção direta de 116 cavalos, com a nova correia banhada a óleo, agora garantida por 15 anos. 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

0: passou 945, mais uma. E você confere por aqui, nada mais, nada menos, Saudade Estranha, Champanha, música nova de Menos é Mais, Meus Braços, Max Oliver, que abriu por aqui. Vou falar em Murilo Ronf, está aí com a sua agenda de shows confirmada para grandes shows e eventos com um ex... Expo Gurupi 2026, Expo Gurupi, Expo Gurupi 2026, e segue em turnê aí utilizando seu jatinho particular avaliado em 30 milhões. Em questão pessoais e judiciais, o cantor e Dona Ruth, a avó do seu filho, continua naquela guerrinha, né? Naquela guerrinha, pra lá, pra cá, né? Naquela guerrinha. Bora pro WhatsApp, conversar com essa galera que tá reclamando. Leandro, você não está falando com a gente. Que é isso? Como assim? Como não estou falando? Vou falar agora com o Piloca. Fala, Piloca.
1: Bom dia, Leandro DJ.
0: Bom dia. Como assim, humana? Bom dia? Peraí, não, eu não acredito.
1: DJ, o melhor atacante.
0: Peraí.
1: Bom dia, Leandro DJ, Seradeira Humana.
0: Seradeira Humana?
1: DJ, o melhor atacante que teve do São Gerardo. Você foi convocado, hein? Eu sei o Cascocóia. Nossa senhora!
0: Que dupla! 1900
1: vai boguinho, hein? Olha, eu fiquei sabendo da história, Susso.
0: O quê?
1: Antiga Goiânia lá, ó. Você pegou aquelas bicicletinhas de entrega lá?
0: Sim.
1: Desceu reto lá, meu filho. Sabia o freio da bicicleta? Entrou dentro da casa da Dona Elza lá, ó. Da mãe do Magrão. Meu Deus do céu. Que é isso, Leandro? DJ! DJ!
0: Oh, foi verdade, Biloca. A bicicleta perdeu o freio. Tava eu e um colega meu, o Luciano Taana. Estávamos descendo ali a rua Acre e a bicicleta perdeu o freio. É verdade, é verdade. Só que a gente não caiu na casa do Magrão, não. Nós caímos na casa ao lado, atravessamos o muro, a janela e caímos sentado no sofá. E eles estavam jantando. Aí eles perguntaram, você chegou pra jantar? É verdade, cara. Fala aí, Fernandinho.
2: Boa tarde, Leandrinho.
0: Boa tarde.
2: Que isso, hein, Legião Urbana, hein?
0: Legião.
2: Você não tem coragem de tocar outra.
0: Mascarei,
2: Legião,
0: você viu, né? Mascarei.
2: Tempo perdido.
0: Deixa eu dar um abraço aqui pra Flavinha. Oi, Flavinha. Tá, é claro, presa, perdida no trânsito caótico da volta às aulas. É claro, da saída de escola. Oi, Ilma. Tudo bem, Ilma? A Ilma já mandou 788 vídeos.
3: Boa tarde,
0: áudios
3: Leandro,
0: hoje. Boa tarde,
3: bem,
0: Ilma. Tudo bem, Ilma? E você?
3: Leandro, aí tá chovendo, que deu uma chuvinha
0: pra lá. Não, Ilma, aqui tá chovendo não, Ilma.
3: Agora, mamô, tá aqui rindo aqui.
0: Tá chovendo aqui não, Ilma.
3: Leandro, hoje o que é que você toca pra mim?
0: Ah.
3: Uma música aí.
0: Qual?
3: É com o Jean Jovan.
0: Jean Jovan.
3: Você é minha vida.
0: Eu
3: hoje
0: sou
3: tô colhendo mais uma rosa do Leandro, no jardim da das flores, viu, da vida.
0: Que isso, parabéns, Ilma!
3: Você não tocou minha música que eu te pedi, viu?
0: Toquei sim, Ilma.
3: Você não tocou a música
0: toquei,
3: do
0: Ilma. Ilma.
3: Renato Russo, eu te pedi
0: La
3: hoje
0: solitude.
3: De ontem.
0: Eu toquei, Ilma.
3: Te pedi hoje de ontem,
0: não,
3: ontem.
0: Não, eu toquei,
3: hoje
0: Ilma.
3: Você manda pra mim, Jovan, você e minha
0: eu
3: vida,
0: juro.
3: Viu?
0: Eu juro.
3: Hoje é meu aniversário, tem direito, né, Leandro?
0: Tem muitos
3: depois
0: direitos
3: amanhã
0: hoje.
3: Depois de manhã você toca Renato Russo, tá bom?
0: Tá bom.
3: Tô recebendo
0: mas
3: os parabéns da filha Nádia, essa que tá aí com a Mariana, essa benção que
0: sim
3: chegou em minha vida,

0: Relógio de ouro.
1: Toda essa turminha de sempre aí, viu? Lá em Paracatu.
0: Lá em Paracatu, Tutu.
1: A Nilma lá em Patos, o Cid, o pessoal na Lagoa Formosa.
0: Sim.
1: Meu sobrinho e primo lá em Berlândia, toda essa turma aí, tá bom?
0: Tá bom.
1: Uma boa tarde pra você aí, cidade da Gosto de Ouvir.
0: E comanda a Ilma!
1: Agradecer primeiramente a Deus, né, Leandro?
0: É, Ilma. Mais
1: depois meu pai e minha mãe estão lá em cima e sempre perto de mim, me ajudando.
0: Claro.
1: Eu sei que eles estão comigo, com toda a minha família, meus irmãos.
0: Sim.
1: Adeus, né?
0: Sim.
1: Toda minha família, meus filhos, né? Meu netinho, meu esposo,
0: é
1: todos, né?
0: É zero.
1: Rádio abençoada, viu?
0: Amém, minha amiga. Que Deus te abençoe muito. Feliz aniversário. É o que desejo seu amigo aqui, Leandro Silva, toda a família cidade, tá bom? Deixa eu dar um abraço aqui pra Fubanga, uma mistura de fubá com manga. O que, que é, Butinudo? O Cacá tá aqui. Fala, Cacá.
2: Ô, Butineiro.
0: Fala,
2: o
0: Buti.
2: Maior do Araxá, eu sei.
0: Buti na faixa, você viu, né? Você não foi convocado. Você não foi convocado pra seleção, eu fui. Você não foi, você não foi, você não foi, você não foi. Eu fui, eu fui, eu fui, eu fui. Eu fui, eu fui.
3: Boa tarde, lindeza. Lindeza, manda o um pagode do Raça Negra pra mim. Mandar pra minhas colegas.
0: Oi.
3: Mandar pra Carla, Carmen, da Maria Luísa, Kenha, Rosa, Neguinha. Todas minhas amigas do Armão Santo, da Boa Vista.
0: Tá
3: o Léo, Lequinho, o Igor, a Renata, Rogério, o Barão.
0: Sim.
3: E a galerinha do Pó da Lagoa.
0: Sim.
3: E pra vocês aí.
0: Obrigado. Bora. Fala comigo, Joana, do Gran Bazar.
4: Oi, Leandrinho, boa tarde. Tudo bem com você? Joana da Grupo Assistencial Esperança e Caridade.
0: Ah.
4: Ou, oh, aqui tá todo mundo pirado, viu?
0: O quê? Por
4: não
0: quê?
4: Repare isso aí, não. Leandrinho, manda Simone Mendes pra Nayara, que tá chegando em casa, pra Edlaine, pro Eurico, que hoje também tá em casa, pra Edna, lá no Gran Bazar.
0: Sim.
4: E também eu quero que você manda pro meu neto Enzo, que tá fazendo aniversário hoje. O Enzo hoje tá fazendo aniversário, que peninha, mamãe dele não tá aqui, né? Pra cantar parabéns pra ele. Mas que Deus abençoe ele, dando saúde e paz, né?
0: Sim.
4: É importante. Manda aí pra todo mundo que tá curtindo o seu programa, viu? Fica com Deus. Deus abençoe grandemente. Ah, manda pra Keila também, com certeza ela deve estar lá
0: tá
4: te ouvindo,
0: ela
4: viu?
0: Tá,
4: com Deus,
0: tá,
4: Deus abençoe. Leandrinho, também pro Ravi, né? Que tá aqui,
0: Ravi,
4: que eu queria falar com você.
0: Tá
4: pro
0: bom.
4: Ravi, pro Salmo Júnior e pra Alice também, que eu esqueci, viu? Ah, o Edgar também tá deitadinho aqui, tá? Deus abençoe grandemente a nossa noite. Fica com Deus.
0: Com Deus, minha amiga. A Keila tá lá no hospital com a perna quebrada e me ouvindo. Ela está lá, me ouvindo. Deixa eu dar um abraço aqui pro Bruno, Vitor, Bruno. Leandro, toca aí pra nós, flashback. Abraço aqui pro Elvis. O Elvis, esse que é um fugitivo. Um fugitivo lá dos Estados Unidos. Fala, Elvis.
5: Fala, meu amigo Leandro Silva.
0: Milagre.
5: Boa noite, beleza?
0: Que milagre, ele mandou
5: o
0: áudio.
5: Manda pra nós o Zezé de Camargo, aquele irmão da lua.
0: Irmão
5: esse
0: da
5: mesmo.
0: Lua.
5: Agradecer pra você,
0: primo
5: pra todos que estão ouvindo, pra minha tia Preta, meu tio David lá, o Garrafinha.
0: Sim!
5: Valeu, Leandro Silva!
0: Abraço!
5: É nóis,
0: cara!
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Caralho! 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Deixa eu dar um abraço aqui pra minha amiga Mary, a Mari, a preta. Conseguiu tirar a carteira, minha amiga. Que Deus abençoe seu caminho, era o seu sonho. Ela que a gente sabe, né? Nós que somos assim mais próximos, sabemos aí da luta dessa menina, o que essa menina enfrentou. E agora tá aí com a sua carteira.

0: 2026. Joy Soy, Leandro Silva. E aí, tudo bem com você?
1: No ar, Leandro Silva.
0: Um abraço aqui pra Paulinha. Ai, ai, ai, a Paulinha tá lá na lua. Paulinha Tolle. Está tão longe que está lá perto da lua. Que é isso? Como seria morar na lua, hein? Na rua, na chuva ou numa casinha de sapê?
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0: Fala, Derico!
3: Fala aí, Paninho!
0: Beleza?
3: Beleza! Nós que tá na área aí, beleza?
0: Ah.
3: Manda um abraço pra nós aqui na Mosaic de Itapira.
0: Mosaic Itapira.
3: Um abraço aí, Panileandro.
0: Abraço,
3: e Derico. E pra Darene e os meninos lá em casa.
0: Beleza. Rodrigo Juliano é ele. Energia. O nome dele tá lá na Itapira. 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
2: Bomba.
0: Não estou disposto a esquecer seu rosto de vez. Que é isso? Leandro.

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0: Ribeirão do Inferno. Fala aí, Klander!
1: Clandestino, grande! Klander, Light Klander! Ou, que paixão é essa que você tá nela?
0: Que se paixão
1: controla,
0: o quê?
1: Menino! Quando você era novo, você não era assim, não? Que é isso aí? Você ficando velho, querendo sair do armário?
0: Quem tá
1: agora?
0: Velho? Você que tá velho, eu não!
1: Para, me ajuda não. Também,
0: você,
1: né?
0: Ué. Você que tá velho, cara.
1: Ô, tô aqui no Ribeirão,
0: velho. Você tá no Ribeirão.
1: Manda um abraço pra mim aqui. Tô no Ribeirão do Inferno.
0: Você já foi.
1: Só na boa das férias.
0: Você já foi pro lugar certo, né, Juninho?
1: Pô, como é que é? Vai pra Copa mesmo? E essa escalação, essa seleção convocada?
0: Você viu, né?
1: Que é
0: viu.
1: Isso?
0: Você não tá, não.
1: É errado aí, hein?
0: Você é goleiro ruim. Você é goleiro ruim, você não tá, não, Juninho.
2: Estirado.
0: Bora no giro!
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0: Hora certa, 6:10.
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3: 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Minuto News, edição 18 horas. Pai veta a ida de promessa à Copa do Mundo pela Tunísia. E ausência gera escândalo de país. Olha só, considerado joia, Lunen Ben Fathard ficou fora da lista final após o técnico revelar ligação do pai do jogador. Isso mesmo, gente. O pai do jogador, o pai da estrela do time da Tunísia, ligou para o treinador para ele não convocar o filho. É mole isso? Isso mesmo, a convocação da seleção da Tunísia para a Copa do Mundo de 2026 provocou uma das histórias mais inesperadas do torneio até agora. Considerando uma das maiores promessas do futebol tunisiano, Louki Ben Fahad ficou fora da lista final de 2026 dos jogadores e o motivo gerou indignação ao país. Recebi um telefonema do pai dele nessa manhã. Ele me disse que ainda era cedo para Lunen disputar uma Copa do Mundo e recusou a convocação. Depois tentei ligar para o jogador, mas ele não atendeu. E é uma falta de respeito, afirmou Lamouche em entrevista coletiva.
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11: 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Juju!

0: e gostou faz barulho aí.
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0: duas vezes aí. Na programação 945, sempre trazendo as melhores. Tivemos ainda a Zezé de Camargo e Luciano, que foi com um abraço pro Elvis, irmão da Lua. Amigo das estrelas, Zezé de Camargo. Foi com um abraço aí pro meu amigo Elvis e também o Garrafinha e a Preta, a Mari, que tirou a carteira, hein? Que massa, que top, parabéns. Obrigado pela sintonia, abraço pro Bruno Vitor, tá ligado por aqui? O Orlando Júnior, clandestino, esse forasteiro da noite. E ele é isso. Você não, ô Juninho, você ficou magoadinho, né? Porque você não foi convocado, cara, pra seleção. Eu sei, eu te entendo, cara. Essa que passou por aqui, Gaivota, Jorge Matheus, Matheus e Cauã, Irmãos da Lua, Amigo das Estrelas, Zezé de Camargo, Ignora, Felipe e Rodrigo, Cadeira Cativa, Zé Neto e Cristiano. Fica aí.
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0: Marcinho, alô, Luanzinho, Luanzinho tá ligado por aqui, abraço Luan, Luan, esqueça não, nós tá dando jeito aí, nós tá planejando um negócio aí, hein Marcinho, fala comigo Marcinho, Comercial RM, rapaziada, tá ligado por aqui, abraço aí pro Nadirão.
1: Tem alguma coisa aí, que era uma música aí, Bandida.
0: Que é o seu
1: amor
0: bandido?
1: Dividido.
0: Que amor dividido?
1: Leonardo o Bandido, com Rick Renner.
0: Seu Bandido. Massinha
1: de Arroz, Cristiano Nadeiro, Batatinha da Caixa, Nadinha de Leveiro, sua família, família do Mauro de Moraes, André Praia.
0: Praiva.
1: E nós é nós e pro Palito. E vai dar certo, meu amigo, e pro Coruja. E a coisa vai ficar feia logo, logo aí.
0: Ai, credo, hein? 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
5: De volta na programação 945, continua 6h39. Bora aqui falar com a rapaziada que tá, é claro, ao som da 94 na BR-262. Fala, Geraldinho!
6: Leandro DJ, meu grande amigo, 94.5, a melhor da cidade.
5: Ah, moleque!
6: De novo na 262 e pare siga. Tá osso, Leandro, tá osso. Céu.
5: Essa whey. Essa whey não é protein, né? É desprotein.
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0: ouvindo em todo o Alto Paranaíba. Dá gosto de ouvir Romance Rosa, Ed, Brito e Samuel, Pensamento Instrutivo, Tiaguinho, Você Me Faz Odiar o Carnaval, Marília Mendonça, Música Nova, Estrada da Vida, Sam Rico, Zezé de Camargo e Luciano. Bora pro WhatsApp para a última participação de hoje, falar com o meu amigo Newton. Show!
1: Ô Leandro, meu amigo, vou te falar uma coisa, meu amigo. Volta no médico lá, pede pra aumentar a dose do seu remédio, cara. Você é o melhor locutor do Brasil. Mas você tá rindo sem piada, cara, demais. Faz isso. Vai no médico pra ele aumentar o seu... Captoril, né? Sei lá o que, que é que você toma. Aí vai ficar melhor ainda, tá bom? Isso é um conselho de amigo, tá?
0: Joinville.
1: Abração, meu amigo. Felicidades aí.
0: Joinville, me chama.
2: Bomba!
0: Bora então, rapaziada, a gente vai no giro, já já tem muito mais!
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9: Paranaíba, 6:54.
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Deixa eu dar um abraço aqui pro meu amigo. Você é o Enaime? Rafael, grande, figuras, Alfredinho,

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0: Que beleza, que beleza, que beleza, meus amigos e minhas amigas. Começa no seu rádio o programa que é show, o programa que é show de audiência.
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0: É, meus amigos e minhas amigas, vamos repercutir a rodada da Sul-Americana, da Libertadores, que começou ontem, hoje tem jogo, amanhã também. Cruzeiro foi lá, hein, só foi uma chuva de goleirinho, até que mostrou, hein, o goleiro do Cruzeiro, ó, tá há 20 anos, até que mostrou, mas eu achei que falhou no gol, mas já nós vamos falar tudo e mais um pouco, porque hoje temos também o Araxá Esporte aqui no programa, a Cidade Esporte Clube. Estamos recebendo o diretor executivo de futebol, Eduardo Dutra, aqui nos estúdios da Rádio Cidade 94,5.

0: Vamos falar tudo, planejamento, contratações, treinador. Ele vai falar aqui pra gente, vamos ver. É isso aí, vamos convocar ele, ele tá chegando. Ele, cruzeirense da bancada, vamos ver se o House já chegou, né? Vem pra cá, meu grande amigo.
1: Pecuel.
0: Boa noite, Pecuê.
2: Boa noite, Marcelinho. Boa noite, Ederson de Souza de Bala. Eduardo Dutra, né? Enio Rafael aqui também, o Alfredo. E a todos os ouvintes da 94,5, tá começando mais um programa Cidade Esporte Clube, Marcelinho?
0: Isso.
2: E uma coisa boa, né? Vou receber o House.
0: Vai receber?
2: É.
0: Vai ser o House mesmo ou vai ser dinheiro?
2: Uai.
0: Dinheiro pra comprar o House.
2: Aí tá bom, né?
0: Mas que isso aí, tá bom demais, né?
2: E vamos que vamos,
0: Marcelinho. Empatinho ontem ficou bom?
2: Ficou legal. Foi bom, Marcelinho. Podia ter saído com a vitória, né?
0: Com quem?
2: Cruzeiro, ué. Teve duas oportunidades, né?
0: O Boca teve 10, né?
2: Ah, mas teve goleiro, né?
0: É, isso que eu vou falar. Agora, eles, né? Também, o Boca também tem, o goleiro pegou, né?
2: Pegou as duas lá, meia boca.
0: É isso mesmo, vamos convocar ele tá chegando. Ele que sabe tudo, meus amigos, vem pra cá, meu grande amigo.
3: Décinho Bala.
0: Boa noite, Décinho Pitini.
4: Salve, salve todos os torcedores do Cidade Esporte Clube. Vamos que vamos, hoje dia 20 de maio de 2026. Vamos fazer um super programa, repercutir muita coisa bacana. Temos até a seleção brasileira, né, Marcelinho? Pra gente estar falando aí. Pessoal, deu seu palpite, comentou, montou sua seleção e mandou pra gente. A gente vai estar falando aí também pro pessoal de casa. Você pode participar pelo 998-20-9450 e também pelas nossas plataformas digitais, TV Rádio Cidade no YouTube, Rádio Cidade Araxá, nosso conteúdo também, nosso site www.radiocidadearaxá.com.br. Marcelinho, hoje as datas comemorativas estão facinhas.
0: Estão fáceis?
4: Ele vai tirar de letra.
0: Ah, então hoje ele vai falar bacana.
4: Passa, né? Pra ele aí, pra ele falar as datas sazonais aí de hoje.
0: As datas sazonais. Elimar Picuí, vamos ver, Picuí.
2: Datas comemorativas: aniversário de Palmas, Tocantins, 37 anos.
0: Oh.
2: Dia comissionário de menores.
0: Dia o quê?
2: Comissionário de menores.
0: Ah, entendi.
2: Oh. Dia do autismo. Esse é dia, senhor.
0: Não,
2: dia do pedagogo. Dia do auxiliar de técnico de enfermagem.
0: O quê?
2: Auxiliar técnico de enfermagem. Ah, tá. Dia Nacional da Medicamento Genérico.
0: Ó. Oh.
2: Dia Mundial da Abelha.
0: Picou um tanto de gente aqui, né? As abelhas.
2: E dia Mundial da Meteorologia.
4: Não, repete.
2: Metrologia.
0: Aí, cara. Aí, assim, não, fala, repete as de novo inteiro, vai.
2: Metrologia.
0: Oh. E só para o pessoal aqui, como é que chama o treinador da França? Quem que é o treinador? Eu só tenho um treinador.
2: Esqueci o nome dele lá.
0: Espera que eu vou colocar o nome dele aqui.
2: Deixa eu ver o nome da
4: cidadão. Agora já aprendeu, já decorou.
0: Será? Eu acho.
2: Agora pode contar uma coisa?
0: Eu acho que ele não aprendeu ainda não. Pode falar.
2: As datas sazonais hoje, eu dei um rascunho mais cedo, bobo.
0: Ah, é? Aqui, ó. Tá aí, como é que ele chama?
2: Didier Deschamps. Bacana os caras,
0: é o despachante.
2: Então, um abraço.
0: É isso aí, meus amigos. 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
0: É bom demais. Isso, Elisa deve estar ligado lá. No ar, programa Cidade Esporte Clube.
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0: E hoje tem, meus amigos, não pode faltar, valendo um pastel grande e um refrigerante lá do Que Sabor Pastelaria. Chute o que é, senhor?
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0: São três jogos: Atlético Mineiro e Cienciano, Sul-Americana, primeira divisão, Palmeiras e Cerro Porteño e também Flamengo e Estudiantes. Dois jogos da Libertadores, um jogo da Sul-Americana. Você liga, participa pelo 998-29450, WhatsApp 998-29450 ou pelo telefone 3662-60 em quantos, Picuí?
2: 60-30.
4: Parece que a gente não combina antes de começar. Eu falei que hoje tem participação pelo telefone.
0: Não tem?
4: Careca.
0: Não, mas então já. Careca. Ah, mas então por que você liberou o telefone? Você tinha que ter cortado ele.
4: Você não tem que falar que tem ligação.
0: Então a pessoa tá ligando. Aí, vamos atender
4: agora, você
0: um
4: atende, é a
0: vamos
4: única atender. Ligação, hein, turma?
0: Careca não, ex-careca. Alô, boa noite. É uma ligação. Alô, boa noite.
6: Fala comigo, Marcelinho.
0: E aí, ele, né? Bochecha. Ô, Bochecha, como é que você tá, Bochecha?
1: Eu te falei que o Galo ia ganhar 3 pontos lá, se eu estivesse lá, viu? É,
0: pô, ia. Vai lá toda vez então, viu, Buchecha? Você deu sorte, viu, Buchecha?
1: Você viu? Pô, mas é bom demais, viu, Marcelo? Gostei.
4: Você virou Arena? Atleticano agora? Que...
1: É. Nossa senhora. Oh, que estádio bonito. Não virei torcedor do Galo, não.
0: É, mas não vai invejar também, não.
1: Torcedor do Galo, né?
4: Vocês estão acostumados com...
0: Se você quiser rasgar o papel, aí tá saindo o microfone.
4: Vocês estão com... Vocês têm grama sintética também?
1: Gaguejo, não.
4: Vocês têm grama sintética também, né?
0: Ô, Buchecha, rapidinho, Galo e Cienciano.
1: 2-0 pro Galo.
0: 2-0 para o Galo. Palmeiras e Cerro Porteño.
1: 1-0
0: Palmeiras, né? Com certeza. E Flamengo Estudiantes? Ele foi embora.
1: 1-0 pro Estudiante.
0: Pra quem?
1: Estudiante.
0: Eu falei pra você, né, Picuí? Estudiante. Não estudou? Tá aí, né, Picuí?
4: Estudou,
0: meu Deus do céu. Ô, Buchecha, valeu demais rapidinho, que nós vamos agora, né, a participação do novo diretor executivo de futebol do Araxá Esporte. Já deixa a sua pergunta aí, depois que a gente apresentar ele. Você tem alguma pergunta, Buchecha?
1: Tem, hein?
0: Então fica à vontade, pode perguntar, Buchecha.
1: Eu quero saber como que ele tá achando do Araxá, né? Seja bem-vindo e qual vai ser a... O que
4: ele
1: traz pra nós?
4: Gagueja não.
1: O Araxá Esporte de novo.
0: O quê?
1: É, montar o Araxá de novo. Você vai começar da base, vai trazer jogador de fora.
0: Ah, não, beleza. Vamos fazer essa pergunta pra ele. Valeu demais, Buchecha.
1: Um abraço, tchau.
0: É isso mesmo.
4: É isso, telefone bloqueado pra gente aproveitar o nosso convidado, né? E as participações pelo Chute no Placar, todas pelo WhatsApp. No final do programa a gente passa um por um, né, Marcelo?
0: Isso, o Alfredo já é de casa, né, Decinho? O Alfredo já é carta marcada aqui no programa, tanto na Rádio Cidade. O Alfredo, diretor. O
4: Alfredo é de casa,
0: né? O Alfredo, um dos diretores também do Araxá Esporte, né? Boa noite, meu grande amigo Alfredo.
6: Boa noite, Marcelinho. Boa noite, Picuí.
4: Alfredo, de nada contra careca, viu?
6: Pois é, ué.
4: Acho que você falar uma coisa aqui.
0: É dos carecas que elas gostam mais.
6: Decinho, meu amigo Enio Rafael, Eduardo Dutra e os ouvintes aí apaixonados pelo esporte, pelo Araxá Esporte. É prazer estar aqui de novo com vocês.
0: Que beleza, o Enin tá ali também, Enio Rafael, um dos homens fortes também do Araxá Esporte, do Araxá Aqua Parque, o homem tá aí. Então vamos receber aqui no estúdio pela primeira vez, nós já recebemos ele através de link no programa, é um prazer receber você aqui no programa e é claro, todo mundo na expectativa de você trazer ótimos jogadores, um ótimo treinador. Boa noite, meu grande amigo Eduardo Dutra.
7: Boa noite a todos os ouvintes. Muito obrigado pelo convite. É muito bom bater esse papo com vocês, falar sobre Araxá e dessa vez de forma presencial, né? Já que a primeira vez foi online, agora em loco.
0: Você já participou aqui com a gente, mas eu queria que você contasse resumidamente, né? Sua história, como você ingressou no futebol, sua idade, né? O que te levou a ingressar no futebol, Eduardo?
7: Vamos lá, de forma bem resumida, sou um apaixonado por futebol como todos nós aqui. Por formação, sou advogado, tive meu escritório e sempre nutri esse desejo de trabalhar com futebol de alguma forma. E foi por meio do direito. Eu me matriculei em uma pós-graduação em negócios no esporte e direito desportivo. E um dos meus professores nessa pós-graduação era o Paulo Brax, que hoje é CSO do Atlético Mineiro. E o Paulo me convidou, na época ele era diretor das categorias de base do América. O Paulo me convidou para trabalhar com ele. E tive 2 anos ali muito, muito proveitosos, de muito aprendizado no América Mineiro, nas categorias de base do clube. Posteriormente, trabalhei com o Dr. Lucas Ottoni, advogado, renomado advogado da área do direito desportivo. E tive a oportunidade ali de trabalhar com todos os lados, né? Advogando para atletas, advogando para empresários de atletas, advogando para clubes. Mas sempre me qualificando, sempre fazendo cursos para retornar a trabalhar dentro de um clube, porém dessa vez na área de gestão. E tive a oportunidade no Ipatinga, no módulo 2, fizemos um belo campeonato ano passado e terminamos em primeiro lugar geral na primeira fase. Infelizmente na segunda fase, ali na última rodada, nós perdemos a vaga no módulo 1 para o RT. Posteriormente fui contratado pela URT para ser executivo de futebol do clube no módulo 1 do Campeonato Mineiro. E mesmo com o menor orçamento do campeonato, a única equipe que não era SAF, dos 12 participantes, conquistamos uma vaga no Campeonato Brasileiro Série D 2027. Chegamos à final do Troféu Inconfidência, terminamos em sexto lugar geral, à frente de equipes com orçamento muito maior, como o Atlético, o Uberlândia, Betim, enfim. Foi um trabalho muito bom. E logo após, o RT não tinha mais calendário em 2026, né? As vagas que conquistamos apenas para 2027, são apenas para 2027. E recebi o convite do Araxá, que vive esse novo momento, esse renascimento, digamos assim, agora no formato de SAF, não mais um clube associativo, né? E bastou ali duas reuniões praticamente para aceitar o convite, ver a seriedade do projeto e resolver embarcar nessa nova fase do clube.
0: Quem fez o primeiro contato para que você viesse para o Araxá Esporte?
7: Na verdade, o primeiro contato foi por meio do Dr. Edson Travasso, que é advogado aqui do Araxá, foi advogado do Cruzeiro por muitos anos. Ele perguntou se eu teria interesse. Eu tinha acabado de terminar o trabalho na URT e disse que sim, que a gente poderia conversar. Então tive uma conversa com o Edivaldo, gostei bastante, logo em seguida uma reunião com o Diogo e não demorou muito para aceitar o convite.
0: Que beleza. E a nomenclatura hoje da SAF mudou, né? O diretor executivo de futebol é o velho diretor de futebol da associação, né? Eduardo Maluf, vamos dar um exemplo, Alexandre Matos, né? Hoje a palavra executivo entrou nessa nomenclatura, né?
7: Sim, Eduardo? Mas hoje em dia diversos clubes utilizam nomenclaturas distintas. Então, no Ipatinga, por exemplo, eu exerci a função de executivo de futebol, porém com o nome gerente de futebol. Então, cada clube utiliza uma nomenclatura. Alguns
0: o gerente de futebol também seria o diretor?
7: Eu na verdade gosto de utilizar a seguinte nomenclatura: diretor executivo de futebol, gerente de futebol. Eu entendo que seria uma função que cuidaria mais da parte administrativa. Então, mas tem clubes que já o gerente é o diretor executivo, tem clubes que é apenas diretor de futebol sem o termo executivo. Então, assim, não existe uma regra para a nomenclatura dessa função, então cada clube utiliza de uma forma. Então, executivo de futebol, diretor executivo, qualquer uma dessas formas tá correto.
8: Dentro de cada instituição, ela mantém os cargos e a nomenclatura, seria isso? Cada um...
7: Isso, cada clube utiliza da maneira que entende melhor. Em clubes com um departamento de futebol maior, com mais profissionais, normalmente tem o diretor de futebol, que normalmente é diretor executivo, tem o gerente de futebol, que cuida mais de uma parte administrativa.
0: No Galo era o Vitor e o Rodrigo Caetano, né?
7: Isso, o Vitor, na verdade, eu acho que o Vitor era gerente. Depois da saída do Rodrigo Caetano, ele se tornou executivo, isso, se eu não me engano. E o Paulo Brax era CSO e agora acho que ele até acumula a função de executivo de futebol, mesmo permanecendo como CSO, se eu não me engano, é isso. Entrou e agora o Guilherme lá, como coordenador técnico, né? Em alguns clubes o coordenador também exerce a função de diretor. Então, assim, não existe uma regra para a nomenclatura dessa função. Cada clube utiliza da maneira que prefere.
0: O importante é que a sua função vai ser contratações de jogadores, a contratação do treinador, vai ser aquele elo da diretoria com os jogadores, né? Você será aquela ponte, né? Lidando com os jogadores, né? E trazendo tudo para a diretoria e vice-versa, né, Eduardo?
7: Isso é uma das atividades, né? Muitas vezes as pessoas acham que o diretor de futebol é apenas o responsável por contratar atletas e treinador. E isso é apenas uma parte do trabalho, né? Se você pensar em, por exemplo, um clube que tem calendário o ano inteiro, ele tem apenas dois períodos no ano, que é o período da janela, para contratar atletas. Então, assim, durante o restante do ano tem muita coisa para fazer. Não que durante a janela ele só contrate, também continua fazendo diversas outras funções, mas é responsável pelo futebol do clube de modo geral, para conseguir coordenar todos os departamentos do clube para que trabalhem em sincronia, o departamento de futebol, o jurídico na parte que é relacionado ao futebol, o departamento médico, atletas, comissão. Então são muitos departamentos para você gerir. Até a parte do trabalho, que normalmente fica o supervisor fica encarregado, da logística, também passa pela supervisão, né, do diretor de futebol. Então, assim, muitas vezes o trabalho mais midiático é o que aparece, que é a contratação de atletas e treinador, mas o trabalho vai muito além disso.
0: E já temos algumas novidades, já está trabalhando. Você disse aquele dia que estava trabalhando em três nomes de treinadores.
7: Isso,
0: né?
7: Isso.
0: Eu não posso falar por ética, né? Hoje em dia, essa é a postura adotada pelos clubes, né? Para amanhã não dar certo, né? Tal, até pelos treinadores também.
8: Já tem o Hulk, para você ver, né?
0: O Hulk vazou e tudo. Você já tem algum nome, um nome preferido seu, né, junto com a sua diretoria, junto com a diretoria do Araxá Esporte? Já tem jogadores chegando? Essa é a pergunta que todo torcedor faz, né, Alfredo? E os jogadores, já tem jogador, já não tem? Como é que é? Fala pra gente, Eduardo.
2: Não, eu vou emendar a pergunta do Marcelinho aqui. Você tem, já tem um atleta já que você fala assim, esse aqui eu vou levar.
8: Aquela turma de confiança,
2: esses aqui.
8: Que o diretor de futebol geralmente ele tem isso, né? Ele tem uma espinha ali, uma coluna, né? Que o pessoal carrega ali junto, por exemplo, goleiro, um zagueiro, um meia e um atacante. Tem isso mesmo? Acontece assim?
7: Vamos lá. Salvo engano, a nossa última, na verdade, primeira e mais recente conversa, foi há quanto tempo? Acho que duas semanas?
0: Foram duas semanas.
7: E a gente segue mais ou menos o que a gente tinha dito do anúncio ser feito dentro de 3 semanas. E tem um nome de treinador que caminhou mais que os outros, as outras opções que estávamos conversando. Acredito que semana que vem a gente deve anunciar. É o nosso plano A, é o que progrediu.
0: É o desejado.
7: As tratativas progrediram.
8: Eu esqueci o nome dele. Qual que é o nome dele mesmo?
2: Você não lembra não, Léo? Acho que é aquilo ali, ó, de viagem.
7: Fugiu. Infelizmente, vou ficar devendo essa informação para vocês, mas acredito que no mais tardar, final da próxima semana, a gente deve anunciar, até porque a gente procura não divulgar os nomes.
8: Posso? Não, é porque quando começou as conversas, né, Marcelinho, tinha um português, né? Ele é brasileiro ou ele é português? Ou ele é estrangeiro?
0: Estou chegando, fazer um grande trabalho.
7: Conversamos com treinadores brasileiros, treinadores de outras nacionalidades, até porque acredito que competência não tem bandeira, né? E hoje em dia a gente vive num mundo globalizado em que é muito fácil treinadores profissionais de outras nacionalidades trabalharem aqui no Brasil. Eu prefiro não citar nomes, como disse da última vez, por alguns dos treinadores que nós conversamos estão em outros clubes, mas, claro, não possuem calendário até o início da nossa segunda divisão, que é no final de agosto. Então, até para preservar, né, o nome desses profissionais, a gente prefere manter o sigilo até o anúncio. Mas acredito que no final da próxima semana a gente deve fazer esse anúncio. E seguindo as perguntas, esse campeonato é muito peculiar porque ele tem, provavelmente, né, seguindo o que foram os últimos campeonatos, tem a limitação dos atletas de até 23 anos, nascidos de 2003 para cá. Então, por mais que a gente tenha ali alguns atletas de confiança, né, uma espinha dorsal que a gente costuma sempre entrar em contato, dessa vez é um pouco diferente, porque boa parte desses atletas com quem a gente trabalha já tem mais de 23 anos. Mas sim, a gente procura alguns atletas que a gente já trabalhou, por a gente já ter mais confiança, conhecer o dia a dia do atleta, conhecer não só dentro de campo, mas fora do campo, dia a dia, relação com comissão técnica, relação desse atleta com os outros atletas, isso é muito importante, isso faz muita diferença. Então, assim, a gente já tem normalmente alguns nomes, principalmente de atletas que a gente já trabalhou, que a gente confia mais. Mas isso, assim, não é uma regra. A gente sempre avalia os nomes, avalia as possibilidades. Claro, se a gente entende que esses atletas que a gente já conhece, que a gente já trabalhou, são superiores às outras opções, a gente procura realizar a contratação, mas não é a regra, não é obrigatório, principalmente nessa nossa realidade de atleta sub-23, né? Então a gente tem que, não é um campeonato em que é fácil formar elencos, porque para quem não está no dia a dia, só explicando rapidamente para o ouvinte, atletas a gente só pode contratar atletas nascidos de 2003 para cá, então são atletas no máximo 23 anos. A gente está na terceira divisão de Minas, por mais que o nome seja segunda divisão, né? Aqui em Minas é módulo 1, módulo 2, segunda, é a terceira divisão. Então é o campeonato onde tem menos investimento financeiro. Então você precisa de um atleta de até 23 anos, que seja bom, mas que não tenha já alcançado um nível tão alto na carreira, porque senão ele não vem jogar a terceira divisão de Minas. A gente tem que ser realista.
0: Né?
7: Mas ao mesmo tempo ele tem que ser bom para servir ao clube, para ser útil. E tem que se enquadrar dentro das nossas possibilidades financeiras. Então, você encontrar um atleta que preencha todas essas necessidades, né? Idade, salário que caiba no nosso orçamento, que seja bom tecnicamente, que tenha um bom comportamento, um bom dia a dia, mas que seja bom, mas que não tenha alcançado um nível de mercado ainda, uma prateleira superior, já ter ido para fora, ou de estar no módulo 1 do Mineiro. Então, assim, é bem complicado montar elenco nessa competição, tem que pesquisar bastante, tem que assistir muitos jogos, mas essa é a nossa profissão, então a gente não tem do que reclamar, né?
8: Você não sei se já respondeu essa pergunta até, mas você já trabalhou nessa divisão? Em alguma não. situação, é novidade para você essa divisão?
7: Sim, já trabalhei no módulo 1 com a URT, que é a primeira divisão do Campeonato Mineiro. No módulo 2...
0: O ano passado, né?
7: Não, esse ano, no URT esse ano.
0: Ah, URT esse ano.
7: É, esse ano. Nós acabamos o Campeonato Mineiro agora. Ano passado.
0: O campeonato acabou, né?
7: O trabalho começou ano passado, né? Nós começamos a pré-temporada em novembro, para estrear dia 10 de janeiro. Então, parte ano passado, né? Mas módulo 1 com a URT, que é a elite do Campeonato Mineiro nesse ano. Ano passado com Ipatinga no módulo 2. Com a América Mineiro nas categorias de base, disputando o Campeonato Brasileiro, Copa do Brasil, Copa São Paulo de Futebol Júnior, lá em São Paulo, Campeonato Mineiro. Com Contagem, eu fiquei um curto período ali entre o Ipatinga e o URT. Eu trabalhei no Contagem, que é um clube de Belo Horizonte que trabalha majoritariamente com categorias de base. E trabalhei nas categorias na base, e tivemos acesso, né, nas categorias sub-15 e sub-17 para a primeira divisão do Campeonato Mineiro nessas categorias, inclusive com o título da categoria sub-15. Na ocasião, subimos com o Pouso Alegre, com o Sport Juiz de Fora. Sub-17 ficou em terceiro lugar e sub-15 em primeiro lugar. Então, acho que com o Araxá eu completo, né, todas as divisões do Campeonato Mineiro. Já trabalhei no módulo 1, módulo 2, categorias de base, agora na segunda divisão. Mesmo não trabalhando na segunda divisão, para minha função, né, de executivo de futebol, sempre assisto muitos jogos, acompanho muito notícias de elencos, procuro muitas informações. Então a gente sempre mantém, eu pelo menos faço isso, uma lista de atletas sub-23, caso surgisse a possibilidade de trabalhar na segunda divisão. É uma lista de atletas de módulo 2, que eu sei que a média salarial se enquadraria no orçamento de clube de módulo 2. Então,
8: você falou uma coisa bacana também, né? Que eu acho que influencia muito, posso estar enganado, mas você ter vindo também nessas categorias de base. Você está com essa turma aí fresquinha aí, né? 17, 18, que estão vindo aí, né?
0: Em cima disso também, assim, da sua primeira pergunta, você fez um grande trabalho no RT, então você com certeza apareceu no mercado mais forte, né? E o que te convenceu e o que te motivou a vir para a segunda divisão exclusivamente para o Araxá Esporte?
7: Vamos lá, respondendo a primeira pergunta, o fato de ter trabalhado com atletas em categorias de base é muito interessante, porque o perfil de atletas que a gente está entregando um pouco ouro aqui, mas um perfil de atletas que eu gosto muito de buscar para essa segunda divisão é a seguinte: atletas que tiveram boa formação, fizeram base em um clube grande, por exemplo, Cruzeiro, Atlético, América, enfim. E a gente sabe que o profissional não absorve toda uma categoria de sub-20. Então, por exemplo, os atletas 2005 são os últimos sub-20 do ano passado. Esse ano já tem 21. Sei lá, a categoria sub-20 do Cruzeiro deve ter quase 30 atletas. Se 2 ou 3 integram o profissional, é muito. Os outros 27 acabam procurando outros clubes, vão atuar em prateleiras inferiores do mercado para tentar retomar o nível que eles já estiveram. Então, temos aí atletas de 22, 23, 21 anos que saíram do Atlético, que saíram do América, que saíram do Flamengo e estão buscando em prateleiras inferiores do mercado ressurgir para o alto nível do futebol. Então, são atletas que tiveram muito boa formação, atletas que tiveram ali 6, 7 anos em categorias de base de clubes gigantes, e por coisas do futebol, né, a gente sabe que não tem como profissional absorver todo mundo, eles terminaram um período de formação e estão em níveis menores, estão jogando um A3 de São Paulo, uma Série B de São Paulo, que é a quinta divisão de São Paulo, que também é sub-23, uma segunda divisão do Campeonato Mineiro, porque eles têm idade, têm 21, 22 anos, e estão buscando aparecer novamente pro futebol e buscar novamente o nível que eles já quase estiveram. Então, esse é um perfil que eu gosto muito: atletas que tiveram boa formação, atletas que ainda têm sede de buscar algo grande na carreira, que eles têm potencial, sabem que podem reconquistar esse nível em que eles quase estiveram. Então, acho esse um perfil muito interessante. São atletas até 23 anos que ainda estão no início da carreira, ainda buscam algo grande. Então, eles têm muito a entregar. É um perfil que eu gosto muito. Então, como eu trabalhei nas categorias de base do América, conheci muitos atletas que agora estão justamente nessa fase. Terminaram a formação, não conseguiram chegar no profissional, não estão jogando a Série B do América, por exemplo, a Série B do Campeonato Brasileiro, mas estão aqui na segunda segunda divisão, no módulo 2, tentando. E muitos vão conseguir, porque tiveram boa formação e tem muito potencial.
8: Então, já que você adiantou pra gente que pode aparecer alguns jogadores do América aqui, né? Nós temos, não sei se tem, o RT tem categoria de base. Uberlândia, que não é segredo, né? É parceiro do Araxá Esporte, tem categoria de base. Dá para se procurar também nessas cidades aqui de Minas?
7: Então, a RT não tem categoria de base. Eu até havia recebido o convite do presidente Igor Cunha, que é um grande amigo, presidente da RT. Ele vem reestruturando a RT nos últimos 3 anos. Pegou a RT no módulo 2 e tá no módulo 1, conquistou vaga na Série D pro ano que vem do Campeonato Brasileiro. Ele faz um trabalho de administração assim fantástico. E a RT, ele pensava, enquanto não estiver no módulo 1, não vou trabalhar com categorias de base. É um clube com sérias dificuldades financeiras. Então, agora que conseguiu a vaga na Série D, ele tinha planos para montar pelo menos o sub-20 esse ano. Já até havia conversado comigo sobre a possibilidade. Só que devido às incertezas financeiras, né, o clube profissional funcionou ali, digamos, de novembro a março, né? Não tem calendário nacional, ainda não é SAF. Então, eles acabaram abortando o plano. Acredito que ano que vem, talvez no próximo, já deva implantar o projeto das categorias de base. Mas o RT, infelizmente...
0: A pizzaria do 18. E o que te convenceu, né? Eu fiz a pergunta pra você. E já nós vamos falar, hein?
8: Vou completando a pergunta.
0: A Federação Mineira, assim, convocou os 21 clubes interessados em disputar a segunda divisão. Já nós vamos falar disso aqui.
8: Para o arbitral. Completando a pergunta do Marcelinho, o Eduardo. A gente está falando muito, eu gosto muito dessa situação quando se fala em planejamento. E o Araxá tem essa vontade de fazer toda a categoria de base, né, toda a estrutura aí para estar mantendo o Araxá, para elevar o Araxá ao alto nível do futebol. Esse planejamento com as categorias de base foi uma do que te fez escolher o Araxá Esporte?
7: Justamente o fator de ser um clube está recomeçando e tem um planejamento a longo prazo, é um dos fatores que me convenceu. Por quê? Primeiramente, seriedade do projeto, ver que não seria apenas a gente brinca no mundo do futebol, né? Que às vezes clubes começam e são pessoas ali sonhadoras e que você vê que não tem muito embasamento para a coisa continuar. E não foi isso que eu vi no Araxá. Vi um planejamento muito sério, muito sóbrio, ambicioso. O Diogo tem falado, né, que planeja estar no módulo 1 em 2028. É um planejamento ambicioso, mas eu acredito que tem que ser assim. Prefiro estar num clube que pensa dessa forma do que um clube que pensa em apenas participar da competição.
0: E então, apenas subir, né?
7: E quando o Diogo me disse que pensava a longo prazo, que logo após a segunda divisão, ele quer estruturar as categorias de base do clube, quer competir no Campeonato Mineiro sub-20, sub-17, sub-15, isso me deu a possibilidade de pensar num trabalho em que eu poderia trabalhar a longo prazo e ver os frutos, e esse trabalho render frutos, né? Porque eu tenho 34 anos, né? Não sou tão jovem, mas pra função de executivo de futebol...
0: Tá novo?
7: Eu acho que no Campeonato Mineiro eu era o...
8: É de nós, tá?
0: Eu tenho 32. Eu tenho 32.
2: 54, 34.
0: O Alfredo tá novão aí.
8: A gente não tá falando de tempo de casa, nem de rádio.
0: Né? O Picuí tá novão, né?
8: De idade. Não.
2: Tá falando de tempo de serviço.
7: Acredito que tanto no módulo 2 ano passado, quanto no módulo 1 do Campeonato Mineiro, eu era o executivo mais novo, né? 33, 34 anos. Então, ainda não tive oportunidade de fazer um trabalho a longo prazo. No Ipatinga foi ali o módulo 2, no RT o módulo 1, acabou não tendo projeto de categorias de base, então o trabalho não se estendeu, porque não tinha calendário, não tinha porquê.
0: É só uma competição, né?
7: Isso é um mal do aqui de Minas, né? Infelizmente.
0: Calendário.
7: A gente não tem calendário, em outros estados tem uma Copa no segundo semestre, em São Paulo tem a Copa Paulista, né? No Paraná, Santa Catarina, Sergipe, tem uma competição no segundo semestre, né? Para os clubes se manterem ativos. Aqui em Minas, infelizmente, a gente não tem. Fica aí uma sugestão para a federação, né? Quem sabe uma Copa Minas Gerais, uma Taça Minas Gerais aí no segundo semestre para... Pois é, já tivemos, né? Infelizmente.
9: Vice-campeão.
7: Infelizmente não tem mais no calendário aqui de Minas, mas seria uma opção para os clubes do módulo 2, módulo 1, que não tem calendário, segunda divisão, participarem, né? Porque o clube normalmente fica aberto 3, 4 meses durante o ano
0: aí, e o restante do ano de portas fechadas. Só isso, né? 3, 4 meses.
7: Sim, depois... é de praxe fazer contrato só de 3 meses, 4 meses no máximo, porque é isso. Depois disso o clube fecha as portas. A RT, por exemplo, fechou todos os departamentos, vai, enfim, sobreviver da forma que der até a próxima pré-temporada. Então, assim, é um mal que os clubes aqui de Minas sofrem, infelizmente. Então não tinha tido ainda a oportunidade de trabalhar num clube que pensasse, né, que tivesse planos para funcionar o ano inteiro. Eu era a Chapensa, depois do...
0: Chegou o pastel, viu?
7: Opa!
0: Chegou! Ó o pastel, que sabor pastelaria, viu, Eduardo?
7: É legal. Depois da segunda divisão, o Diogo quer implantar as categorias de base e conta comigo para isso, e vai ser um prazer participar. Então, a seriedade do projeto e o planejamento a longo prazo, acho que foram os principais motivos para eu aceitar o convite do Araxá.
0: Assim, vamos a um rápido intervalo.
8: Tem muita pergunta, viu, Marcelo?
0: Você pode perguntar, manda sua pergunta.
8: Não entendo muito futebol, mas eu sou muito curioso.
0: mande a sua pergunta pelo 998-2990.

0: 9450, e amanhã a SAF do Araxá Esporte vai entregar a regularização das dívidas, viu, Decinho?
1: É amanhã?
0: Para a associação, através do doutor João Paulo, né? Que é o que representa a SAF aqui em Araxá, vai entregar pro Daniel Rosa, e com isso a associação vai ter um tempo para devolver a documentação. Então amanhã, viu, Decinho? Será entregue esta.
1: Já tô até vendo.
0: Vamos lá, vamos ao rápido intervalo e já a gente volta.
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0: Estamos com o programa Cidade Esporte Clube. Alfredo, vou colocar você também no papo. Hoje vocês estiveram lá com o Rodrigo Siqueira, o grande Rodrigo Siqueira, competente, né, na área esportiva na nossa cidade. E parece que teremos aí peneirada oportunidade para a molecada, vamos falar molecada, né? Os jovens de Araxá, para até ingressar no time profissional do Araxá Esporte, não é mesmo, Alfredo?
1: É isso aí, Marcelinho. Nós tivemos uma reunião hoje à tarde, né, com a Fernanda e o secretário Rodrigo, com ele, o Rafael, o Flávio e o Eduardo. E aí onde nós conversamos com eles lá dessa intenção do Diogo, da diretoria, né, e agora do nosso diretor, o executivo de futebol, de fazer esse trabalho, primeiramente para a gente tentar captar esses jovens, esses atletas que têm interesse de fazer, né, de estar participando do profissional, de fazer uma peneirada com o Araxá. Não só o pessoal de Araxá, acho que o Eduardo pode falar melhor do que eu, mas o pessoal da região também, né? O que seria essa ideia?
0: Então, o pessoal de Araxá e região terá essa oportunidade de mostrar o seu futebol e, quem sabe, ingressar no time.
2: Isso é uma ideia do Diogo. Por ser de Araxá, ele quer oportunizar atletas aqui de Araxá e região, não só por meio das categorias de base do clube, mas quem sabe por meio da equipe profissional. Como mais uma vez eu bater nessa tecla, é um campeonato sub-23, então serão atletas jovens e nada impede, claro, isso não é a regra, é a exceção, mas que tem algum atleta que jogue aqui, talvez no amador da cidade, que tenha talento, mas talvez não teve oportunidades na vida de ir para um clube e fazer categorias de base. Então, talvez existam esses atletas aqui na região que jogam no amador com 21, 22 anos e tenham muito potencial e ainda não tiveram oportunidades. Então, a gente planeja fazer uma seletiva e a gente vai divulgar todos os detalhes. A gente ainda tem que planejar isso da melhor forma possível, mas divulgar para atletas de Araxá e região, pessoas que ainda, como disse, né, talvez tenham talento, mas não tenham tido oportunidade ao longo da vida, de quem sabe fazer a seletiva e ser observado pela nossa comissão técnica, se o treinador, se o auxiliar, se toda a comissão verificar.
0: Qual treinador que vai avaliar?
2: Você tinha falado.
3: Falaremos disso nos próximos dias.
1: Sexta que vem.
2: Se esse treinador, se esse auxiliar, se esse analista de desempenho, se esse preparador físico, enfim, se esse preparador de goleiros, quem sabe um goleiro, verificar potencial em algum desses garotos. A gente fala garoto, mas pode ser uma pessoa de 22, 23 anos, né? Que tenha potencial, que jogue aqui no amador da região. Porque a gente sabe, né? A gente, como disse, isso não é a regra, é a exceção. Mas a gente pega aí casos, Bruno Henrique, Keno,
0: Marinho, que jogou no...
2: Exatamente, Leandro Damião, atletas que, assim, de altíssimo nível, que começaram tarde e hoje estão na Série A do Brasileiro. Às vezes, alguns, como Leandro Damião, nem estão mais, mas chegaram até a Seleção Brasileira. Enfim, porque eu acredito nisso, né? Muitas pessoas têm o potencial, infelizmente, pela vida que tiveram, às vezes não conseguiram oportunidades.
0: Às vezes tem que trabalhar também.
2: Exatamente, exatamente. Então, assim, talvez, como disse mais uma vez, essa não é a regra, né? O nosso elenco não será formado por atletas que estão no amador, não. Mas daremos oportunidades para caso aqui em Araxá ou região tenha algum atleta que atue no amador, enfim, que tenha esse potencial. Talvez até com a idade sub-20 pode permanecer para o sub-20 do clube que logo será montado, né? Mas a gente vai abrir essa oportunidade, vai fazer essa seletiva para, quem sabe, descobrir algum talento, algum jovem com potencial em Araxá para estar presente no plantel da segunda divisão do Campeonato Mineiro.
0: Eduardo, Dutra, né, Dessinho?
3: Dutra, tá.
0: Diretor, só aqui. Na volta do intervalo nós não falamos.
3: Dudu.
0: Né? Eduardo Dutra, novo Dudu, diretor Dudu, executivo de futebol do Araxá Esporte.
3: Eduardo Dutra, aqui em Araxá nós temos o Dínamo, né, que tem as categorias de base, tem esse trabalho aí, que trabalha, né, forte, né, Marcelinho?
0: E é clube formador, né?
3: Isso, já tem muitos anos. Vocês procuram estreitar relacionamento com o pessoal do Dínamo também?
0: Parceria, né,
4: Trianon também, né?
2: Sim, conheço o trabalho do Dínamo, como você disse, tem certificado de clube formador, né? Ainda não tive oportunidade, tive oportunidade de conhecer profissionais que trabalharam no Dínamo, já trabalharam comigo em outros clubes, atletas que tiveram no Dínamo, já trabalhei com eles também, que foram formados no Dínamo, sei da seriedade do trabalho, da qualidade do trabalho que eles fazem nas categorias de base. Ainda não tive tempo, primeira vez que eu tô aqui em Araxá como executivo de futebol, né? Já venho trabalhando há algumas semanas mas ainda não tinha vindo Araxá. Então ainda não tive a oportunidade de estreitar laços, né, com os profissionais do Dínamo. Mas eu sempre penso que o clube tem que ter boa relação com todos os clubes, tem que estar conectado com o mercado, inclusive com um clube que é da cidade de Araxá, né? Eu não vejo as coisas pelo lado da rivalidade, eu vejo pelo contrário. Eu acho que quanto mais clubes nós tivermos em uma cidade, mais forte é o esporte, mais forte é o campeonato. Então, assim, caso tenha oportunidade, conversaremos, claro, com os profissionais do Dínamo, e toda parceria é bem-vinda, né? Eu prezo muito pelas boas relações com as outras equipes.
3: Fica a tarefinha aí pro nosso querido. Você tá fazendo o que, Alfredo? Consultor de. Colocando os então, contatos
1: cê,
3: próximos.
1: Você fala aí, meu cargo?
3: Eu tô falando pra você. É porque você é aquele cara, né, cara, que faz o elo com a turma, você tá ali. Né, no geral. E às vezes coloca ele em contato com o Dino.
0: Né? Inclusive, participação especial no Cidade Esporte Clube. Né?
3: Funcionário da rádio.
1: Eu queria uma parte de salário aqui também.
3: Já tem, já.
1: Mas nós já começamos. O primeiro contato que nós fizemos.
0: Só levanta um pouquinho seu microfone. Isso, Alfredo.
3: Primeiro contato. Sabe por quê, Alfredo? É porque você. Estou falando isso por quê, né? Porque é um cara que trouxe aí o supermercado BH, né? Fez essa ponte. O próprio
0: McDonald's,
3: né? Você consegue fazer esse elo com essa pessoas, né? Por isso que eu falei que vai ficar uma tarefinha para você.
1: Sim,
3: fazer
1: nós já estamos com estudo no planejamento. Tá,
3: e até a questão, porque o próprio Dínamo não é hoje um time profissional, né? Não participa dos campeonatos. Por isso
0: ele é clube formador.
3: Seria, né, salutar essa parceria, né?
1: Eu acho que uma parceria dessa, não só com o Dínamo, mas com o Trianon, com o Vila, com todos esses clubes, né? Santa Terezinha, né? Eu acho que ela é fundamental, porque o que o nosso diretor falou aqui agora, o Eduardo, é um ganha-ganha. Eu acho que o futebol, assim, não existe essa rivalidade, né? É que todo mundo vai ganhar. E eu tava voltando aqui, assim, o primeiro contato que nós fizemos foi pensando um pouco na estruturação, uma estrutura que poderia atender a gente, qual o parceiro ideal que a gente poderia buscar para estar trabalhando na fisioterapia, na psicologia, na própria área de administração, do direito ligado ao esporte. Então nós fechamos, já assinamos um termo de cooperação com o Uni Araxá. Nós devemos...
3: Já tem, já. Coordenador de parcerias.
1: Eu acredito que eu deva trabalhar na relação institucional, comercial e parcerias, né? Da SAF com as empresas, com os empresários. Eu acho que esse deve ser o nosso papel. Ainda nem alinhei isso com o Diogo, nós estamos no projeto já quase um mês, né, Enio? Às vezes até mais de um mês já.
3: O projeto é fazer o Araxá dar certo.
1: Mas o desafio é muito grande, são muitas coisas, nós estamos definindo as prioridades, uma delas era o estádio, né? Agradecer aí o prefeito, ao Rafael, aos vereadores que nos receberam lá, né, para apresentar o Diogo, não só com o projeto do Araxá Esporte, mas do Aquapark. E agora, o Eduardo chegando aí agora, nós vamos, com o Enio, nós vamos correr atrás aí de estruturar, sim, mas com certeza nós vamos conversar com todos esses clubes, né? E principalmente pensando no trabalho de base, que é o ganha-ganha, né? Que todo mundo ganha.
3: Só uma coisa, acho que aconteceu ontem na Câmara, né? A vereadora Maristela, ela colocou em pauta um questionamento sobre a cessão do estádio para o Araxá Esporte. Não existe cessão do estádio.
0: É autorização.
3: É uma autorização de uso, e o Araxá ainda está fazendo, na minha opinião, muita coisa bacana ainda dentro do estádio Fausto Alvim, que era reforma, até para uso da própria população
1: geral.
3: Você vê ali, você tem jogo de Maralão, você tem jogo do amador, tem outras situações.
0: Uma reforma que é pintura, né? Não aquela reforma, né?
1: O estádio já tá mudando. E hoje.
4: Isso. Eu posso falar pra vocês uma coisa? Eu dei uma passada lá hoje.
0: Tá top.
1: Já tá transformando.
0: Já mudou.
3: Você sabe o que é uma reforma pra um cara que mexe com construção, com obras? Então é reforma, sim, né?
0: Não
3: é
0: maquiar, não.
1: E a gente tem aquele projeto da Arena, né? Que ele tá. Ele tá adormecido por enquanto, mas a hora que o Araxá entrar em campo, aquela energia do torcedor, aquela paixão do empresário, do amigo, do cidadão em geral, eu acho que nós vamos poder viabilizar esse projeto da Arena aí, né, e dar esse presente para a cidade e a gente ter um campo aí de primeira divisão.
0: O Diogo tá escutando a gente, né, o dono da SAF do Araxá Esporte, depois a gente vai conversar com ele, ele trabalha nesse ramo, né, de construção, para ele falar, né, as melhorias que serão feitas, viu, Diogo? Depois nós vamos conversar com
3: Marcelinho.
0: Você.
3: Marcelinho, até a gente mesmo, Marcelinho, você ir lá no estádio, faz um vídeo lá mostrando.
0: Nós pra gente passar aqui. Nós fomos. Eu fui semana retrasada. Mas
3: pra gente passar.
0: Antes de ontem, né, Pico?
4: Você foi segunda-feira, sem
3: vergonha. Mas pra gente passar aqui no Cidade
1: Esporte Clube. O Rodrigo lá com a Fernanda, eles estão documentando tudo, fotografando. Então, assim, o que que já transformou, principalmente a questão da água. Não tinha nem água pra poder.
0: O Enem tá lá, filho. Raspando o muro. O Edivaldo tá lá.
1: Foi um ganha-ganha. Ganhou a prefeitura e ganhou a SAF. E ganhou todo mundo, o torcedor, né?
3: Eu tive informações que o investimento que está sendo nessa reforma é de 250 a 300 mil reais. Então é reforma.
0: É muito dinheiro.
3: Se você fosse colocar esse valor no setor, por licitação, setor público, chegaria a R$1 bilhão.
0: Se colocasse isso lá em casa, mudava minha casa.
3: Ia demorar a sair ainda, né?
1: A questão burocrática, né? Hoje nós tratamos disso na reunião, que era uma preocupação que eu passei isso pro Diogo, né? Que a gente tinha do prazo legal para a prefeitura poder fazer algum tipo de reparo no estádio.
0: Isso
1: e realmente nós não teríamos esse período e a boa vontade do Diogo aí junto com o prefeito de alinhar e o estádio vai estar em condição aí muito boa para o torcedor estar recebendo.
0: Olha como é que mudou, né? O Diogo já pegou a SAF aí, já pensando no conforto, né? Para quem vai lá ver o jogo, até mesmo lá no dormitório, né? O Enain estava lá mexendo no dormitório para dar o conforto para os jogadores. Então, como é um projeto, né, Eduardo, que você te convenceu, começa por aí, né? Tem quanto tempo, assim, que a gente não vê uma estruturação no estádio, Alfredo? Quanto tempo que ninguém bate nessa tecla? Vamos dar um conforto aí pros jogadores.
1: Pro torcedor.
0: Então, assim, já começa é daí, né? Eu acho que, Eduardo Dutra, você que é o profissional do futebol, você pode falar mais. O principal patrimônio do clube é o torcedor, né, Eduardo?
2: Isso, como o Alfredo bem disse, o estádio é um aparelho público, né? Então, todas essas benfeitorias que vêm sendo feitas, não é só o Araxá que vai usufruir, né? Toda a cidade de Araxá, outras pessoas utilizam o estádio. Temos exigências da Federação Mineira para atender, né? Então, em relação ao gramado, em relação a vestiários, em relação à arquibancada, em relação a portões de entrada e saída, enfim. Tem uma série de coisas que às vezes o torcedor não pensa, né? Pensa só no futebol, na contratação do jogador, na contratação do treinador. E essa conversa é boa para mostrar a quantidade de pontos que a gente precisa trabalhar, o longo caminho que o Araxá vai percorrer até o time entrar em campo. Claro que o futebol é o mais importante, o time em campo é o mais importante, só que eu digo que ali é 10% do trabalho do clube. O que o Edivaldo vem fazendo, o Diogo, o Alfredo, é um trabalho gigantesco, e agora eu também aqui em Araxá vou poder contribuir também um pouco, né? É um clube que está se reestruturando, todo mundo faz um pouquinho além da sua função, né? Vai se desdobrando.
0: Põe a mão na massa.
2: Exatamente.
3: Aí que você vê quem que realmente quer, né?
2: Exato, o Edivaldo, como você disse, está lá no estádio, né?
4: O Edivaldo é jardineiro, pintor.
2: Vem cá, é assim, pá. Então, assim, é muito importante o clube pensar nessa estruturação, como você disse, dos alojamentos, né? Atletas, alguns atletas, claro, vêm com família, né? Vão alugar um apartamento, mas a grande maioria, a gente sabe a realidade dessa divisão do futebol, são atletas com um salário um pouco inferior ao que as pessoas estão acostumadas a imaginar que um atleta de futebol ganha.
3: É a vitrine, né?
2: Exatamente, são atletas realmente jovens, sub-23, mais uma vez eu falo isso, então
0: mas
2: assim.
0: Mas são seres humanos, né?
2: Exatamente, eles têm uma média salarial um pouco inferior a outras divisões do Campeonato Mineiro, mas todos têm que ser tratados com dignidade. E outra, a gente está falando de atletas de alto rendimento, eles precisam ter um bom alojamento, para terem um bom descanso, uma boa recuperação.
0: A alimentação
2: é fundamental, não tem como fazer futebol se os atletas não tiverem um lugar confortável para descansar, uma boa alimentação. Então, assim, isso é fundamental. Muitas vezes, em alguns clubes, isso é visto como luxo, mas não, para mim isso é fundamental. Não tem como fazer futebol de forma séria, de forma responsável, se não tivermos responsabilidade com alimentação, com o conforto dos atletas.
3: São atletas de alto rendimento, né?
2: Exato.
3: A gente tá falando sobre isso.
0: Eles precisam do descanso, precisam do conforto, porque no outro dia vão correr aí 90 minutos, um pouquinho mais, né? Então,
3: e tem treinamento.
2: Exatamente.
0: Agora, uma pergunta. Eu sempre falei isso aqui, né, Dessinho? Isso é uma opinião minha. durante a competição, eu acho que não poderia ter, por exemplo, com muito respeito ao futebol amador, ao ruralão, durante a competição, é uma competição profissional, até porque o campo, né, para não estragar o campo, a minha opinião é de só o Araxá ou treinar uma vez na semana.
3: Você já teve lá no Fausto Alvim?
0: Né, é treinar uma vez na semana e também mandar os jogos, né? Então, assim, eu acho que acaba com o campo, né? Ah, vai ter, o Araxá vai jogar domingo, aí sábado vão fazer um amador, um ruralão lá. Eu acho que acaba com o campo, né? Estraga o espetáculo, na minha opinião, né? Isso é uma opinião particular minha, viu?
2: É, essa é uma questão que a gente até vem debatendo, que a gente vai utilizar o Fausto Alvim para treinamentos, porém, no máximo 2 dias na semana, talvez em semana de jogo, 3 dias para fazer ali uma bola parada na véspera, porque realmente o campo é difícil, o gramado aguentar atividade todos os dias. Com relação a outras pessoas utilizarem, a gente sabe que é um estádio municipal, então não é só o Araxá que tem direito sobre o estádio, né? Tem outras pessoas que são atendidas pelo uso do estádio, então a gente sabe que é uma questão um pouco mais complexa. Mas, de fato, quando você trabalha com um estádio municipal, que não é um estádio do clube, né? Existe, né, claro, o projeto da arena para o futuro, mas a gente tem que ir se adequando a essas situações. Então, assim, é uma questão um pouco mais profunda, um pouco mais complexa, que a gente vai ainda estudar. A gente teve uma conversa hoje com a Secretaria de Esportes, que está dando todo o apoio para o clube. Então, acho que isso vai ser resolvido da melhor maneira possível.
3: Você já viu o gramado do Fausto Alvim? Você chegou a conhecer como está hoje?
2: Eu cheguei aqui em Araxá agora à tarde, né? Então, tive um compromisso na prefeitura e logo em seguida vim aqui para esse bate-papo com vocês. Estarei lá no estádio amanhã de manhã. Então, não tive ainda oportunidade, né? Por falta de tempo hábil, cheguei agora à tarde, estou nesses compromissos, mas amanhã terei a oportunidade de conhecer.
0: Assim, vamos a um rápido intervalo?
2: Vamos.
0: Antes, né, então, parabenizar o Diogo, né, com toda a sua diretoria, a SAF do Araxá Esporte, por essa reforma já começando no estádio municipal Fausto Alvim, uma coisa que já era para ser feita há muito tempo, né, Ian? Era muito tempo, era para ser feito. Então, rápido intervalo.
3: Marcelo, só deixar um abraço aqui, que tá acompanhando a gente.
0: Sou Elias.
3: Aqui. É o senhor Elias, um abraço. Opa, senhor Elias.
4: Um abraço.
3: E Elias. Também pro meu amigo Gangorra.
0: Ah, e outra coisa, o senhor Esqueci Elias.
4: Do pipa hoje.
0: O senhor Elias, ele falou pra da gente fazer uma resenha do Araxá Esporte lá com o pessoal do Ganso lá, viu?
3: Eduardo falou, quando o Diogo vier aqui, a gente acaba de fechar a turma.
0: Fazer uma resenha e depois, já, depois do intervalo, vamos falar os clubes que foram convocados, né, para o arbitral para disputar.
3: Outra convocação?
0: Teve a convocação.
3: Segunda teve uma.
0: Agora vamos, Neymar. Rápido intervalo e já a gente volta. 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

0: Isso aí, voltamos recebendo Alfredo, recebendo Eduardo Dutra também, o novo diretor executivo, e o Diogo tá mandando a mensagem aqui, né, assim, o Edivaldo é o Severino. É. Diretor geral, porteiro, pintor, pedreiro, proibir ele de ir em casa, é pra dormir, ele vai dormir, tá dormindo lá no estádio, né, Ian?
1: Tá acampado.
2: Tá dando já mesmo, já tá estreando já.
0: O Eninho e o Edivaldo são os faz tudo, né?
2: Aí quem pra ele aqui, ó.
0: O ano passado eu vi o Eno, cachorro pra um lado e pro outro no carro, agora é o Edivaldo com tinta. Tinta, não sei o que, pra um lado e pro outro.
1: Escada, broca.
2: Vamos. Mas é isso, cara, que eu tenho. Quando a gente participa, a gente tá vendo, participa que seja, a gente é bem informado, o pessoal passa pra gente o que que tá acontecendo, toda a situação, e a gente torce tanto pelo Araxá Esporte, a gente já torceu por tanta situação, e a gente vê uma turma empenhada em fazer o certo dessa vez, correr atrás da coisa, do caminho, né, passo a passo, degrau a degrau, sem atropelar, né.
0: Ô, assim, nós torcemos fases. Ruim, agora bom é fácil demais,
2: né, Marcelo?
0: Coisa boa. Antes da gente falar os 21 clubes, todo mundo está perguntando quando que vai anunciar o treinador, quando que vai chegar as contratações e quando vai começar os treinamentos, já que o campeonato é no final de agosto.
3: Vamos lá, tudo dando certo, a gente espera fazer o anúncio do nosso técnico no final da próxima semana.
0: Final da próxima semana?
3: Final da próxima semana.
4: O Zé.
3: Contratações já devem começar a ser anunciadas, porque a gente vai começar aquela fase de gerar os pré-contratos para os atletas assinarem. Então, como disse, eu gosto só de anunciar, de falar nomes quando já está tudo preto no branco. Então a gente deve começar a anunciar os atletas durante o mês de junho e iniciar a pré-temporada no início de julho. Claro, a gente não inicia a pré-temporada já com o elenco completo. Até porque muitos atletas vão estar disputando ainda talvez um módulo 2, uma Copa Paulista, ainda vão estar em atividade por outro clube, mas a gente já inicia a pré-temporada com a espinha dorsal ali por volta, imagino eu, com 17, 18 atletas, já um número suficiente para iniciar os treinamentos. Mas é isso, nossa programação é essa, provavelmente treinador no final da semana que vem, anúncios de atletas durante o mês de junho, e início da pré-temporada no início do mês de julho, para a gente fazer uma pré-temporada longa de mais ou menos 50 dias para o campeonato que se inicia no final de agosto.
2: Bacana. E isso a gente só não falou do arbitral que vai colocar isso, acontece também agora no final, vai acontecer quase simultâneo o anúncio do técnico?
0: Vai ser dia 3, né? Era dia 28,
2: era dia 28, então mudou.
0: Agora vai ser o dia 3, né? Era 28, agora
4: passou para dia 3?
0: A Federação Mineira convocou os 21 clubes interessados em disputar o Campeonato Mineiro Segunda Divisão 2026 para o Conselho Técnico, que ocorrerá no dia 3/6/2026 de forma presencial em Belo Horizonte. Vamos falar os clubes?
2: Já não é online mais, né? A gente estava falando sobre essa questão de ser online. Vai ter que ir lá em BH.
0: Vai.
2: Só lembrando que tem dois aí que ajudou nós, né, Marcelinho?
0: Quem?
2: Que a gente ir pra Teoflotone e pra Juiz de Fora, não dava dando mais, não,
0: viu? Quem,
2: Marcelinho? América de Tchotchó, se não me engano, América, desistiu, né?
0: América e o Varginha que desistiram.
4: América Tupi. Tupi.
3: Infelizmente, Tupi e Tupinambás também não irão participar, né?
0: Araguari. De Araguari.
4: Pertinho aqui, ué.
0: Bacana. Araxá. Inter de Minas, Itaúna, Paracatu de Paracatu, Boston City.
2: Olha o Paracatu aí.
4: Excelente.
0: Boston City de Manhuaçu, Serranense de

0: Iaçu, como é que é isso
1: aqui? Repita,
0: Iaçu. Itatiaiuçu.
1: Passa pro Piqui que
0: Itatiaia. Itatiaiuçu.
1: Sul de Minas.
0: Que beleza. Esub de Uberlândia, Nova Lavras de Lavras, e eu recebi informação que o Rubens, que estava com o Araxá, ajudou o Araxá muitas vezes.
1: O Araxá com o CH.
0: Ele teve com o Araxá Esporte, ajudando em algumas coisas também, na época que o Araxá precisava, né? E montou o Araxá com o CH, e eu tive informação que o Rubens está no Nova Lavras, também.
1: Está como?
0: Gestor. Como gestor, né? Essa informação que eu estive, inclusive, ele me disse, eu entrei em contato com ele, que estará também dia 3 lá no arbitral. Siderúrgica, Sabará, Vila Real, Machado, Funorte, Montes Claros, Juventus.
1: Não adiantou. Nossa
0: Senhora. Juventus, esse Minas Novas, Manchester, Pirapora, Nacional de Muriaé, Nacional de Uberaba, Pirapora, Poços de Caldas, Santa Ritense de Santa Rita do Sapucaí, São João del Rei de São João del Rei, Venda Nova de Belo Horizonte e Novo Esporte Itabirinha, né? Então no conselho será definida a data, início, a fórmula de disputa e as regras da competição.
1: Só nós aqui da região?
0: Nacional, Uberaba, né? Araguari,
1: três, né?
0: Esub, Uberlândia.
1: Vai ser dividido, vai saber no arbitral.
2: Podia, né? Arbitral, a gente
1: porque tinha colocado o pessoal, né? De por regiões, né?
2: Para Minas pra Gerais,
1: depois chegar a área
2: do país, né? Então ajudaria muito. Dividir por região.
0: Enim, você tá preparado para as viagens, né, Enim?
1: Falar em viagens, né? O pessoal já tem aí o ônibus, tá pensando como fazer, já tem essa, porque assim, é um projeto, né? Que tem toda aí a situação aí de estadia, alimentação e transporte. Já estão trabalhando nessa situação também? Pessoal aí, já mais informações. Segundo o nosso Enio Rafael El Cachorrão.
0: Que beleza.
1: Hugo Gangorra.
0: A informação que tivemos, o Santos tá ganhando, né? E parece que o homem não foi pro jogo, não. Não foi.
1: Ele teve um desconforto
0: não
1: na panturrilha.
0: Não foi nem relacionado. Eduardo, vamos falar um pouquinho da seleção brasileira. Você gostou da convocação do Neymar? Se você fosse o treinador, você convocaria o Neymar para a Copa do Mundo?
2: Gostei, convocaria. Em termos de nível técnico, é o melhor jogador que nós temos. Claro que tudo vai depender das condições físicas dele. Claro, acho que não vai ser titular num primeiro momento, mas vai agregar em experiência.
1: Se olhar pro banco e ver o Neymar, é bom, né?
2: É uma opção. Talvez ele não esteja apto para jogar os 90 minutos em altíssimo nível, mas talvez 20, 30 minutos que ele puder entrar no segundo tempo. Quem acompanha futebol sabe do nível dele, isso é indiscutível, foi um dos melhores jogadores do mundo. Então, acredito que foi muito feliz, o Ancelotti foi muito feliz com a convocação dele. Quem sou eu para opinar na convocação do Ancelotti?
0: Tem que ter que opinar,
2: mas
0: todo mundo tá opinando.
2: Eu imaginei que o Pedro seria convocado.
1: Eu tinha que perguntar isso para você. Quem que você...
0: convocaria e quem você não...
1: Quem você não gostou dali e quem você levaria?
2: É difícil falar quem eu não gostei, né? Mas eu acho que o Pedro poderia estar. Acho que um centroavante com as características dele a gente não tem. Tem o Igor Thiago, que tá muito bem na Premier League. Mas o Pedro, tecnicamente, ele é muito diferente. Essa é a parte fácil, né? Falar quem a gente convocaria. Agora é difícil falar quem a gente tiraria dessa lista. Talvez ali o Ancelotti acabou dividindo, não separou em laterais e zagueiros, né? Colocou todos como defensores. E, se não me engano, a gente tem 9 defensores, né? São 4 laterais e 5 zagueiros. Talvez se um zagueiro ali não tivesse pro Pedro estar. Mas, por exemplo, o Andrés Pereira também acho um meio-campista fantástico.
0: O nome que nós não falamos aqui.
2: O Andrés Pereira.
0: Gerson.
2: Pois é,
0: tipo, eu acho que eu levaria o Gerson no lugar do Paquetá. Eu prefiro o futebol do Gerson.
1: Eu também.
0: O Danilo, zagueiro do Flamengo, zagueiro lateral, ele é banco do Flamengo e tá indo pra Copa, né, gente?
2: É uma questão muito mais de confiança do Ancelotti, né? Ele chegou a dizer que Coringa, né? era um atleta que já estava convocado antecipadamente, e o Ancelotti justificou, né, que ele atua nas 4 posições. O Danilo já deixou de ser lateral há um tempo, mas se precisar atua na lateral direita, na lateral esquerda, na zaga dos dois lados. Então, né? Ele é um coringa ali da defesa. Acho que é muito pela confiança que o Ancelotti tem nele, mas talvez a gente tem, como o Alfredo disse, Gerson, próprio Matheus Pereira do Cruzeiro, Andrés Pereira, Pedro, o João Pedro
0: O Marco Antônio, volante de São Paulo,
2: dois, é jogador. Que teve na Lazio, né? O João Pedro, centroavante do Chelsea, que tem 15 gols na Premier League, também ficou de fora. Então, assim, por mais que a gente viva talvez uma entre-safra de atletas para a seleção, uma geração um pouco complicada, mas muitos nomes assim que poderiam ter sido convocados tranquilamente ficaram de fora.
1: O Henrique falou assim que ao invés do Neymar, ele levaria o Caio Jorge.
0: Eu levaria o Bernardo Galo. Faltou o Bernardo Galo.
2: O Caio Jorge não seria nenhum absurdo, né? Foi um dos últimos, dos artilheiros da temporada ano passado.
0: O problema é que são 26 apenas, né?
2: Pois é.
3: Mas e o marketing do Neymar, né? Eu até era contra o Neymar e depois eu passei a ficar a favor, por quê? Meus sobrinhos, meninas, meninada, cara, a alegria dos.
0: Pelo menos tivemos uma comemoração, né? A ida do Neymar.
4: Uma vantagem já vai ter. Porque o cara que entrar em campo pra jogar ali, ele vai olhar pra frente e falar assim: se eu não jogar aqui, olha lá quem tá no banco. Vai ver o Neymar no banco,
0: né?
4: O cara.
0: Vamos ver se ele vai ser banco, né? Tem 15 dias pra um mostrar, né?
4: É banco, você tem certeza.
0: Vai ser banco. Ô, Dessim, vamos para as participações?
1: Vamos lá, Marcelinho do
0: Brasil. Participações. É bombando.
1: Já tem a escalação do time lá do São Geraldo, Marcelinho.
0: Ah, é mesmo? A escalação do time do São Geraldo.
1: O técnico Leandrinho da Cuica mandou um abraço pra você, Alfredo. Falou assim: trabalhou com você, o Leandrinho. Falou
3: assim, um abraço, Leandrinho.
1: Ele fez a escalação lá do time de São Geraldo. Já a gente vai ver qual que é a convocação, isso mesmo.
0: É a convocação do time de São Geraldo.
1: Ô Marcelinho, Afran, boa noite, amigos. O chute no placar da semana passada, como ficou? Já foi sorteado?
0: Já foi sorteado. É só segunda-feira que nós estamos devendo, né?
1: Anota aí, segunda. Anota aí rapidinho. Boa noite, turma. Palmeiras 1, Cerro Portenho.
0: Mas quem que é desse?
1: 0. É o Júlio Iraides. Flamengo 2-0. Atlético 1-0. É o Júlio lá do Max Neumann.
0: Quanto que é o Palmeiras?
1: É, Flamengo 2-0, Atlético 1-0.
0: E o Palmeiras?
4: 1-0, Marcelinho.
0: O Palmeiras. Então 2-0, 1-0 e 1-0.
1: Isso, valeu,
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1: Pra vocês, estou aqui ouvindo, chute no placar, Flamengo 1-0, Palmeiras 1-0 e Galo 1-0.
0: Se você falar nessa velocidade, se você falar nessa velocidade, não tem jeito de anotar, não.
1: Valeu, Unidos, vamos lá. Anotou?
0: Anotei.
1: Flamengo 1-0.
0: Flamengo 1-0.
1: Palmeiras 1-0.
0: Palmeiras 1-0.
1: E Galo 1-0.
0: Informando.
4: Júlio Autopeças.
1: O pessoal participando aqui com a gente, passando o Márcio.
0: Ó, Márcio.
1: Boa noite, turma. Márcio aqui, Atlético 2-1.
0: Galo 2-1.
1: Palmeiras 2-0. E Flamengo 2. Estudiantes, não tem nada ali escrito, não. Deve ser 0.
0: Vamos pôr 0. Informando.
4: Ponto certo, Auto Center.
1: Tá aqui Andresa Siriaco, Galo 2-1.
0: Calma, desce. Andresa, Galo 2-1.
1: Eu parei, Marcelinho. Flamengo 2-0.
0: Flamengo 2-0.
1: E Palmeiras 2-1.
0: Palmeiras 2-1, informando.
4: Casa Franca.
0: Eu tô doido pra falar a Chacoa Parque aqui, viu, Desce?
1: Tô te falando. Fala hoje.
4: Fala hoje.
1: O Osmar Júnior, atleticano, nosso amigo Osmar, colocou ali, o Dínamo é homologado como clube formador pela CBF, o que a gente falou aqui, né?
0: Nós falamos aqui, o Eduardo até falou também, né? Mostrando conhecimento, né, do Eduardo aqui, nos times de Araxá, né, Dessinho? Isso é importante.
1: É, o Visquiz Miquico.
0: O Osmar não participou do chute?
1: Não, ele só colocou como time formado. Chuta o placar aí, Osmar. O Elvis Kismiquick, Marcelo, o Elvis Presley. O Brasil vai perder todas na Copa do Mundo. Só tem perna de pau.
4: Aí.
1: Osmar é o cara mais otimista que a gente tem.
2: Otimista, impressionante.
1: Vou comprar minha camisa, mas não.
0: O Elvis é o seguinte, ele é cruzeirense doente, né? O Cruzeiro toma o gol ontem contra o Boca Júnior. Esse time do Cruzeiro é ruim demais, vou parar com isso. Aí empatou. Zerão, maior de mina, não virar estranho.
1: E isso é torcedor, né?
0: É, torcedor.
1: Flamengo 1-0.
0: Esse é o Elvis. Flamengo 1-0.
1: Frango 0, Cienciano 1. E Palmeiras 3-0.
0: Se o Galo perder amanhã, acabou, viu?
1: Ele falou assim que te viu lá no Petrobu, Marcelinho.
0: Opa, esse é o Elvis. Carlos Alberto.
1: Não é por nada não, Marcelinho, Dessinho. Não foi à toa que eles convocou, já que quer dizer, renovou com o Ancelotti. Mas renovou mais tempo para trabalhar. E Neymar, lá foi por marketing, né? A imagem já era.
0: Eu entendi que ele foi contra, né? Isso. Contra o Neymar.
1: O Ebão, nosso querido Ebão Viriato. Galo 2-0.
0: Você tá falando nosso querido só porque trouxe a coca pra você, né?
1: Eu tenho moral, você não tem? Geladinho,
2: mas você tem. Ele é gostoso, hein?
0: Galo 2x0.
1: Um abraço, meu irmão é bom.
0: Aí, tá vendo? É bom.
1: Galo 2x0.
2: Manda um sanduíche pra ele.
1: Flamengo 2x1.
0: Flamengo 2x1.
1: E Palmeiras 1x0.
0: Palmeiras 1x0.
1: Aí, ele aí, ó. Quem, você falou que tava com saudade. Eu sou Ademósio.
0: Ademósio!
1: Fala, senhor ADD, nosso querido Ademósio.
5: Boa noite, turma do esporte.
1: Fala,
5: boa noite,
1: senhor
5: Ademósio. Eduardo. Boa noite, Alfredão. Alfredo, você pode jogar na Laxá ainda, velho. Ainda tá bom ainda, tá vistoso, tá lúcido.
1: Matheusinho,
5: Atlético Cienciano vai dar 1x0 pro Galo.
4: O que que ele é desse?
5: É, Palmeiras e Cerro vai dar 2x0 pro Palmeiras. Flamengo e Estudiante vai dar 2x0 pro Flamengo também, tá? Ficam com Deus e um abraço pra todo mundo aí, viu? Tchau, tchau.
1: Sou Demos, o que que ele é, Sou Demos?
6: É lindo, muito bonito.
0: Tiago Araxás participando com a gente, tá assumindo também, viu, Desinho?
1: Tiagão, um abraço, Tiagão. Tamo junto, meu irmão.
0: Tiagão. Flamengo 1x0.
1: Palmeiras 1x0 e Atlético 0x0.
0: Informando.
4: Agroparafusos.
1: Bombando aqui da participação. Vitor Corintiano. Ele deve estar triste que não levaram o Hugo Souza, né?
0: Nossa.
1: Você acha que o Hugo Souza devia ter ido? Ele pensando na próxima Copa, os três goleiros ali.
0: Ó, eu vou falar três goleiros, né? Que foram polêmico. Hugo Souza, Everson e Fábio. Você acha que mudaria alguma coisa ou não?
2: Na verdade, eu acho que eu penso que a posição mais indefinida que tinha, né? O Alisson com essa lesão recente, o Ellison na última convocação teve uma lesão também. Talvez o Ancelotti tenha pensado no Everton pela experiência, por já ter ido para uma Copa, por ser um reserva ali de segurança. É, o Hugo Souza tinha plenas condições, o próprio John, que era goleiro do Botafogo. O Fábio seria assim uma... Não só uma homenagem, né? Porque ele tem uma capacidade técnica altíssima, tem 44
0: ou 45.
2: 44, passando 45. E ainda é um dos melhores goleiros do país, né? E ano passado no Mundial, chegou à semifinal do Mundial, ou seja, ainda tem um nível muito alto. E seria muito interessante, até não só pela homenagem, mas porque ele tem plenas condições de, se precisasse, né, ser o goleiro da seleção. Então, Hugo Souza, John, Fábio, o próprio Neto que ficou de fora, que é o goleiro do Al Nassr da Arábia Saudita, teria plenas condições. Então, assim, o Ancelotti acabou levando...
1: O Neto é o que era do Botafogo?
2: Não, do Atlético Paranaense e foi pro Al Nassr.
1: Tem um Neto do Botafogo, né?
2: Ah, sim, é... Ah, não, desculpa, eu falei Neto, é Bento?
1: Você falou Bento.
2: Isso, é Bento, perdão, Bento, goleiro do Al Nassr, que teve no Atlético Paranaense. Então, assim, são nomes que poderiam estar nessa lista, né? Mas eu acho que o Ancelotti foi pela segurança, pela confiança, por atletas já mais experientes, mas Hugo Souza, sim, poderia estar.
1: Você esclarecia, pensando na próxima Copa?
2: Então, o Brasil seria Hugo Souza, seria isso? O Brasil tem muito esse pensamento, né? De sempre já pensar no próximo ciclo. Isso prova que a gente tem muitos talentos, a gente pode fazer isso em outros países, não, é simplesmente os melhores que nós temos, e se todos estiverem na faixa dos 30, é isso aí, são os melhores, aqui a gente pode se dar o luxo de pensar em renovar para o próximo ciclo, né? Mas sim, Hugo Souza seria uma excelente reserva, se precisasse, atenderia e já, né, estaria para, mas sem dúvida, ele vai estar no próximo ciclo, ele já teve algumas convocações e ele é um dos favoritos para ser goleiro da seleção nos próximos anos.
0: E a próxima Copa vai ser o Ancelotti, né? Fechou até 2030, né? Então,
1: vamos ver, né?
0: O Hugo Souza é novo, mas assim, deve dar uma...
1: Se sair da primeira fase, você acha que balança o Ancelotti?
0: Vai.
2: Mas pra sair na primeira fase com Haiti, Escócia, bem difícil.
0: Marrocos, né?
2: Marrocos tem uma geração muito boa, né? Mas Haiti, Escócia. Eu conversei
1: com meu amigo Eduardo Santana, ele falou assim que a estreia mais difícil do Brasil em todos os tempos é essa contra o Marrocos.
0: Marrocos.
1: A estreia do Brasil.
0: O Haiti não é possível, né, Eduardo?
2: Marrocos, se não me engano, na última Copa ficou em terceiro, não foi?
0: Quarto. Tirou foi Portugal? Eles tiraram Portugal?
1: Não lembro.
2: Eu não lembro exatamente, mas assim, eles têm uma geração muito boa, então. Mas acho que como
0: classificam.
2: Exatamente. Mas como classificam dois de cada grupo, né? Os outros adversários não menosprezando, mas Escócia e Haiti.
0: Passar por cima do Marrocos.
4: Aí, lembra que eu falei, né, no programa anterior? Não é surpresa nenhuma se ele entrar com três zagueiros. Não,
0: pelo amor de Deus, entrar com três zagueiros pra Marrocos. Marrocos tem que ter medo do Brasil, Eduardo. Não, para com isso.
2: Tradicionalmente sim, né?
1: Ainda tem uma escolha do melhor terceiro também, não tem? Acho que tem uma coisa assim.
2: É porque agora o formato é diferente, né? Tem 16 avos de final, a Copa com o maior número de participantes. Talvez tenha, não tô totalmente inteirado.
1: Olá, Vitor, Estudiantes 2x1, Marcelinho.
0: Estudiantes 2x1.
1: Estudiantes, Palmeiras 2x0 e Galo 3x1.
0: Informando.
4: Eliseus Lava Jato.
1: Ô, Marcelinho, vai me dar a pizza.
0: Vou. Cês, nem coca você traz pra mim?
1: É. Fábio lá do Alto Socorro. Fábio,
0: meu grande amigo Fabim.
1: Brasil vai ganhar a Copa com Alexandro? Não vai não, né? Palmeiras 2-0, Flamengo 2-1 e Galo também 2-1.
0: E Galo 2-1. Informando, ó.
4: Girassol Clube.
1: Esse aqui é o cara mais resiliente que tem, mas ele é o torcedor do Vasco.
0: Ronan.
1: Vascaíno.
0: É o Vascaíno. Né?
1: Ronan. Ronaldo.
0: Ronan.
1: Galo 3-0, Flamengo 0-1 e Palmeiras 1-0.
0: Informando.
4: Que sabor, pastelaria. Ele
1: não acreditou no Flamengo.
0: Olha o casarinho aí, desse, ó.
7: Oi, turma, boa noite. É, Galo 1-1, Flamengo perde de 1-0, Palmeiras ganha de 2-1.
0: É o casarim, né, Dacinho? É. Informando.
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1: Anilson Rocha.
0: Cadê o queijo, Anilson?
1: Isso, Anilson.
0: Oh, meu Deus. Deus.
1: Galo 2-0.
0: Galo 2-0.
1: Estudiantes 1-0. Palmeiras 2-0.
0: Palmeiras 2-0. Estudiantes 2-0. Informando.
1: Estudiantes 1-0.
4: Júlio Autopeças. Peraí,
0: Estudiantes o quê?
1: 1-0.
0: Ô, Dacinho, você falou 2.
1: Você é surdo? Afrânio. Palmeiras 2-1.
0: O Afrânio já participou, desse?
1: Se tivesse participado, eu tinha falado.
0: Ué, mas ele participou, ele perguntou do negócio, ele olha lá, ó. O Afrânio, duas vezes? Pelo amor de Deus. Brincadeira, Afrânio. Então vai.
1: É, Palmeiras 2-1, Atlético 1-1 e Flamengo.
0: Calma,
1: desse,
0: calma. Palmeiras
1: 2-1. Atlético 1-1.
0: Isso, TG, velho.
1: Flamengo 2-1.
0: Informando.
4: Casa Franca.
1: Alan Gaspar, boa noite, turma. Galo 1-0.
0: Galo 1-0.
1: Palmeiras 2-0. E Flamengo 2-1. Ótima noite a todos.
0: Informando.
4: Ponto certo, Alto Centro.
1: E ele colocou: eu quero uma camisa do Ganso. E as camisas do Ganso, tem previsão?
0: Isso, isso aí.
1: Final do mês sem camisa, já do estamos nosso alvinegro mais querido?
0: Estamos aqui com o segundo Severino, diretor. Enio tá falando que é no final do mês.
1: Faxinha, é, os Severinos. É. Né?
0: Os irmãos Severinos.
1: Mandaram calar a boca, Marcelinho. Hashtag cala a boca, Marcelinho. Ô,
0: cuida da sua vida, vai tomar sua cerveja aí.
1: Pra
0: escutar a Andressa aí falando, versão borracha na sua orelha aí, ó.
1: Pra encerrar, o grande conhecedor, o nosso querido Osmar Júnior. É inadmissível o Brasil ficar de fora do mata-mata, tendo três possibilidades vagas, né? Para se classificar. É isso aí. Tem a classificação dos melhores terceiros colocados, sim, Osmar.
2: Obrigado pela informação.
0: São 48 clubes, gente. Como é que você.
1: É time demais.
0: Né? Que é isso?
2: Não, é inadmissível, né? Pensar no Brasil não classificar.
1: Foi a nossa pior classificação para a Copa, né?
2: Mas historicamente, às vezes que o Brasil chegou como favorito, por exemplo. 98, 2006, 2006. A gente foi muito mal. 2010 também.
1: 82, 86. 94 estava desacreditado.
2: E 94 e 2002 foi totalmente desacreditado. Muita gente não lembra. Em 2002 o Brasil quase vai para repescagem.
0: Eduardo,
2: né?
0: Mas eu falo aqui, eu não sei sua opinião, opinião da turma aqui. O Brasil, os 11 titulares, se tiverem no dia. Jogar contra a França, eu não duvido ganhar de uma França. Se os quatro lá do ataque, por exemplo, Vini Júnior, Rafinha, né, Endrick, os caras estiverem bem inspirados, o Brasil.
1: O Brasil é o quinto time da Copa?
0: É candidato.
1: Hoje. França, Portugal.
0: Tá entre os cinco.
1: Argentina.
0: Na minha opinião.
1: Sim.
3: Acho que.
1: Inglaterra.
3: Inglaterra não. Foi na semifinal, final Espanha, da Copa.
0: Espanha. A Croácia é sempre uma surpresa, né? Sempre chega com time certinho, time bom.
1: Bélgica. O placar do Osmar, Marcelinho. Galo 3-1.
0: Galo 3-1.
1: Palmeiras 4-1.
0: Opa!
1: E Flamengo e Estudiantes 1-1.
0: Informando.
4: Eliseus Lava Jato.
0: Casarim, o que você quer, Casarim?
1: Vamos fechar com o Casarim?
0: Vamos fechar
7: com o Casarim. Vê aí o negócio da camisa do Ganso aí, que eu tenho que comprar uma que cabe em mim, né? Aquela lá ficou meio apertada que eu ganhei aí, né? Minha menina tá usando ela.
1: O cara ganhou uma G.
7: Aí eu tenho que comprar uma pra mim, né? Se for liberar aí, vocês avisam nós. Pra nós fazer bonito lá na torcida do Ganso, hein?
0: Ô, Casarinho,
1: hoje é começa a caminhar na avenida, né, Marcelinho?
0: Ô, Casarinho, hoje é dia das abelhas, né? Se a abelha te pegou aí, a gente não pode fazer nada, né? Se o homem show, né? Brincadeira.
1: Casarinho, mas já tu vai ter a camisa do Alvinegro aí.
0: Com
1: já,
0: certeza, né?
1: Adquirir.
0: Segundo o nosso grande amigo Eno, final do mês.
1: Ô, Eno, você se vira, tá? Você arruma a camisa número 18 para o seu Elias.
0: Isso.
1: A pizzaria do 18, né?
0: As participações, ô Décim, as participações aí do YouTube, aí, ver se tivemos participações também no YouTube. Recebendo aqui Eduardo Dutra, o novo diretor executivo de futebol do Araxá. Lembrando, né, que sexta-feira teremos o Dr. Edson, né? Ele que é o advogado da SAF, vai estar Edson falando.
8: Travasso.
0: Isso, da documentação, né? Da regularização das dívidas, ele vai estar falando tudo aqui pra gente na sexta-feira. E
8: que dia que vai ser entregue as dívidas lá?
0: Amanhã, regularização, né? Amanhã serão entregues. Ó, tivemos aqui, assim, três participações.
8: Tá no Facebook?
0: Eu tô no Facebook. O Cristiano Jacaré, Jacarezinho. Boa noite a todos. Boa noite, Eduardo Dutra. Boa sorte.
8: Jacarezinho foi maqueiro muito tempo, né?
0: Foi. Tem um episódio.
8: Conta aí.
0: Ele e o Baiano, né? Foram pegou o jogador de maca, o cara tá querendo sair. A hora que chegou, jogou. Julgou. O cara ficou bravo demais. Vou te matar. Falou, tem dócil. Eu acho que os dois foram expulsos, se eu não me engano. Tudo assim. Então, ele falou, boa noite a todos. Boa noite, Eduardo Dutra. Boa sorte na sua caminhada com o Araxá Esporte. Jacarezinho.
2: Muito obrigado. Obrigado pelas palavras. Amém. Muito sucesso para todos nós.
0: Que beleza. O Célio Firmino. Boa noite a todos da Rádio Cidade de Araxá. O Cássio Murilo tá participando aqui, né? Cássio Murilo, vamos participar aqui. Ele só um chute no placar aqui, ele falou 3-0 para o Flamengo, 3-0. E tem participação aí no YouTube, assim?
8: Tem participação no YouTube, Marcelinho do Brasil. Gabriel, ele colocou ali Palmeiras 1-0.
0: Palmeiras 1-0.
8: Flamengo 2-0. E o placar do Atlético é 1-1.
0: 1-1.
8: Aqui, não, o pessoal perguntando do chute, o Ebão, o Alan, Marcelinho, e o placar de segunda-feira?
0: Sexta-feira a gente faz, porque nós estamos recebendo aqui. Eduardo, bacana demais, muito obrigado, né, por você ter vindo aqui, nos atendido.
8: Você já sabe o caminho de casa, agora pode ficar tranquilo aí.
0: De forma presencial, boa sorte, né, deu pra gente, pros ouvintes, pra gente ver que é entendedor de futebol, né, Dessi?
8: Inteligente.
0: Responde sempre nas claras pra gente. Agora uma pergunta que eu te fiz até, é aquele diretor bravo quando o jogador não tá rendendo e quando você vê que ele não tá rendendo até por uma irresponsabilidade, você é daquele diretor que chama atenção, que chama pra conversar? Fala um pouquinho, né, como é que é o Eduardo, é mais enérgico, é mais paizão, como é que é?
2: Bom, como eu disse, da última vez, acho que tudo tem um momento, né? Já tive situações de problemas de disciplina, de problemas de falta de rendimento, de chamar o atleta a conversar, problemas de disciplina que já me fizeram rescindir o contrato de atleta. Então, assim, claro que a gente está aqui numa entrevista, num bate-papo descontraído, falando sobre o Araxá, falando sobre futebol em geral, então vocês vão ver uma versão minha mais descontraída, mais leve. Mas no dia a dia, por mais que o futebol seja um lazer de 99,9% da população, para mim é mais trabalho que lazer, muito mais trabalho. Então eu levo muito a sério e, claro, a gente não pode ser muito enérgico o tempo todo, que senão a gente não aguenta, né? O futebol exige muito da gente, senão o corpo da gente pede socorro se você for muito enérgico, muito tenso o tempo todo. Mas pode ter certeza que nos momentos certos, nos momentos pontuais, eu acabo sendo mais pulso firme, porque o futebol pede isso, não tem jeito, é trabalho, né? Por mais que para todo mundo, quase todo mundo seja diversão, pra gente é um trabalho muito sério, é nossa vida profissional em jogo ali, né? Então, como disse, tudo tem seu momento, né? Mas talvez as pessoas tenham uma impressão um pouco diferente por eu estar aqui rindo, brincando, num momento descontraído, né? Num bate-papo leve, mas no dia a dia é um pouco diferente.
0: Mais alguma coisa com o Eduardo?
4: A tradução, o homem é bravo. É bravo. Deu pra entender aqui, o homem é bravo. Sério, viu? É bravo.
0: Mais alguma coisa, né, sim?
8: Só qual que você acha que pode ser a maior dificuldade pra esse caminhar aí? O que que a gente pode realmente
0: tar?
2: Bom, é difícil citar um apenas, porque é um clube que tá recomeçando do zero. Então, eu me preocupo muito com a reestruturação, com a logística do dia a dia, com tudo que envolve, né, o dia a dia de treinamento, pré-temporada, mas falando em acesso, né, o que eu acho que pode, nós vamos nos preparar da melhor maneira possível, com os melhores profissionais, com a melhor estrutura possível dentro das nossas limitações, né, como um clube ainda de segunda divisão, mas acredito que Na segunda divisão temos outras equipes aí fortes, candidatas também ao acesso, né? Posso citar aí, por exemplo, o Paracatu, que bateu na trave, o Novo Sport, que bateu na trave ano passado. Então, assim, eu me preocupo muito com o dia a dia, estrutura, logística. Eu acho que isso aí a gente tem que ter muita atenção, porque isso faz a diferença, por mais que as pessoas não vejam, né? Isso faz a diferença no dia a dia, isso define uma equipe que chega e a que não chega. Mas também outras equipes que podem estar também bem estruturadas para esse campeonato, brigando com a gente pelo acesso, e são só duas vagas, né? Então, por mais que a gente faça o nosso melhor, tem outras equipes também fazendo o melhor delas. Então, eu penso muito nisso, né? O trabalho do dia a dia, a seriedade, a gente tem, a gente vai colocar em prática, mas é uma competição e não dá para todo mundo subir, né? São só duas vagas, então não consigo listar para você a maior dificuldade, porque são muitas, né? É um nível de futebol em que demanda muito da gente, principalmente num clube que está se reestruturando, começando do zero agora com o Araxá.
0: Que beleza. Bacana. Satisfeito, assim?
8: Eu tenho pergunta aqui para a noite inteira.
0: Eu também. O Fredinho, valeu demais mais uma vez. Consideração final aí, Fredinho.
3: Agradecer mais uma vez a oportunidade, né? Da gente estar batendo esse papo aqui e colocando o torcedor, o araxaense, o apaixonado pelo Araxá Esporte Clube, inteirado aí das nossas ações, né? E esperamos sempre contar com o apoio do torcedor, porque sem clube sem torcedor, né, Eduardo? A gente estava falando isso dentro do carro, não tem clube sem torcedor. Então, assim.
8: E a turma está entendendo, cara.
3: Tá entendendo.
8: Graças a Deus, estão.
3: Trabalho é sério,
8: Diogo. Estão voltando.
3: O Diogo tá muito focado nisso aí, tá com muita energia, e a gente também, né? E o objetivo, o propósito nosso é muito comum. Então, assim, tem uma sinergia muito grande de pensamento, de propósito, de trabalho, e isso vai ajudar muito, né?
0: Que beleza.
3: Se Deus quiser, nós vamos conseguir o acesso. Um trabalho difícil.
8: Depois falar mas... na câmara lá, que tem uma ciumeira danada. Né?
0: Eduardo, então, a consideração final, um recado para o torcedor do Araxá Esporte. Deixa o seu recado, você como o novo diretor executivo de futebol do Ganso.
2: Bom, primeiramente agradeço mais uma vez o convite para esse bate-papo super leve, descontraído. Agradeço as palavras que nós recebemos aqui, os desejos de sucesso, de apoio dos torcedores do Araxá. Podem ter certeza que todos nós estamos fazendo o possível e o impossível para reestruturar esse clube e conquistar o acesso. Conto com o apoio de todos, contamos, né, com o apoio de todos nessa caminhada. A torcida vai ser essencial para criar essa atmosfera de acesso para o Araxá em 2026.
0: Que beleza, tá aí o novo diretor de futebol executivo, Eduardo Dutra. Piqui, valeu demais.
4: Valeu demais, até sexta-feira, se Deus quiser. E um prazerão, né? A gente conhecer as pessoas assim, bacana, igual você, assim.
2: Oh, igualmente.
4: A gente fica muito feliz aqui e você vai trazer bom resultado para o Araxá Esporte.
2: Oh, muito obrigado e tô à disposição para futuros convites aqui. Estando em Araxá vai ficar muito mais fácil, né? Já sei o caminho, então.
0: Com certeza.
2: Tenho certeza que nos encontraremos bastante ao longo dessa temporada.
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0: 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É a melhor, não tem jeito. Enquanto você vai estruturando, ainda assim, vou só dar uma passadinha aqui nos resultados, né? Os clubes brasileiros jogando hoje: Flamengo, Estudiantes, às 9:30. Palmeiras recebe o Cerro Porteño também às 9:30. Sul-Americano, o Santos está ganhando de 2-1 de São Lourenço, hein? Santos ganhando de 2-1. Olímpia e Vasco estão empatando nesse momento 1-1. Independente e Botafogo jogam às 9:00. Grêmio e Palestino, seu Grêmio, jogam às 9:00. E fechando aí hoje os jogos da Sul-Americana: River Plate e Bragantino, jogo bom, hein? 9:30. Amanhã teremos Peñarol e Corinthians pela Libertadores às 9:30. Sul-Americana, a seleção, a máquina alvinegra, Atlético Mineiro e Cienciano, né? O Eduardo, você pode falar pra gente, você tem um clube de coração, já torceu, ou você fica em cima do muro? Não, só,
2: tenho,
0: igual
2: você
0: ficou aquele dia.
2: Tenho, mas como te disse, quando a gente trabalha com futebol, né? Futebol é a nossa profissão, isso acaba ficando um pouco de lado. A gente tava aqui discutindo agora a Copa do Mundo, e eu não sei exatamente qual que é o regulamento, se classificam duas ou três seleções nesse novo formato. Minha cabeça tá tão focada na segunda divisão e no Araxá, que a gente acaba deixando essas outras paixões um pouco de lado, né? Então, acaba não tendo o mesmo espaço que tinha no nosso coração quando a gente era apenas torcedor, né? Então, muda um pouco essa situação.
0: E não, mas conta pra gente o time que você foi
8: torcedor. Eu acho que é Flamengo.
0: Torceu. Qual? Eu tenho cara de atleticano. O cara, quando é inteligente,
8: ele tem cara de São Paulino.
2: Meu time de coração no momento é o Araxá, é nisso que eu tô pensando, 24 horas.
0: E o antigo?
2: Era o RT, o Betinho. É sempre assim, o time que a gente tá torcendo é o time que a gente trabalha, não tem jeito.
0: Então é América, né? Começou na América, então é americano. É isso mesmo, meus amigos.
8: Mas essa convocação que foi feita do time de São Geraldo.
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8: desse. É o seguinte, é uma homenagem, né, que o nosso querido Leandrinho da Cuíca fez aí pra turma.
0: Ficou bom demais.
8: Pros moradores do bairro São Geraldo. Vamos ouvir na íntegra aí, né? Quem que é a turma?
2: Figura, hein?
8: Quem sabe você não usa alguém aí no time do Araxá?
0: Eu levaria o Cássio Cocóia e também o Leandro.
2: Leandro Silva. Tem menos de 23?
8: 23 nem de profissão.
0: O Leandro tem 23 em cada perna e em cada braço, né?
9: 23 filhos. As lendas do bairro São Geraldo, mais conhecido como bairro Lavapé. Vamos aos convocados. Goleiro, Bilzão, irmão do Lilim, irmão do Tião Bomba, que morava ali na rua Piauí. Zagueiros, Vairão Boca e Zezé do Jucão, pai do Bruno Cabeleireiro. Lateral, Chicandu de Légua, irmão do Maquininha, irmão da Rafa Légua, sobrinho do Vairão Boca. E o Nariz, o Ney da Prefeitura, o Marcílio Faria, irmão do Pelé, irmão do Bulica, irmão do Flávio Faria, filho da Dona Joana, ali da rua Pernambuco, esquina com a rua Guaporé. Meias, Rio do Bispo, da família dos Bispos, ali da rua Sergipe, neto da Dona Igrinha de São Pedro Bispo. E o Crispim Maizena, da família dos Maizena, ali da rua Mato Grosso. Irmão do Ney, do Gil, do Romero Maizena, do El, do Taliba, das meninas lá. Povo bom, absurdo ali, viu? Volante, Adriana Abutre, filho do Zinho do bar, o Zinho que tinha o bar ali na subida do meio do Amazonas. Irmão do Robinho do bar, que tem outro bar ali perto da creche Anitta Mesquita, na rua Rio de Janeiro, que é sobrinho do Zezé do Jucão. E o Marcelo Mamão, ali da Praça do Parquim, da rua Santa Catarina, pai do Bruno. Ataque, Cássio Cocóia, do 100% Chinelim, e Leandro DJ, mestre de bateria da União São Geraldo, que hoje trabalha na Rádio Cidade. Pra quem não sabe, esse ataque aqui é o ataque do Palmeirinho no início dos anos 2000. O técnico é o Mister Divaldo Pelanca, Goiagás, pai do Patrick. E para fazer a narração desse jogo das lendas, a nossa lenda do bairro São Geraldo, Adalto Rafael, vulgo Ciganinha. Um abraço.
0: Tá aí, meus amigos, bacana demais, né, Dessinho?
8: Sim, Leandrinho, comendo.
0: Vamos embora, Dessinho.
8: Vamos sim,
0: comer pastel?
8: Eu falei pro Leandrinho, agora faz a convocação dos outros bairros, né?
0: Com certeza.
8: Tem tanta gente bacana. Eu imagino do Urcianeiro, lá do Santo Terezinho.
0: Nossa.
8: Sabe que eu me escala,
0: não, você não, né? Você é mais um gandula, né? Você é um gandula.
8: O do Marcelinho, você sabe a história dele? Que ele foi tentar ser jogador profissional, ele foi num jogo, ele entrou no segundo tempo aos 20 minutos e saiu aos 23. O técnico não gostou dele durante o jogo.
0: Mentira, é o amador, futebol amador, disputando pelo Vila Nova. Uhum. Aí, né?
8: Porque aí fala que bebeu.
0: Não, o amador aqui é 9 horas da manhã, né? Eu tinha 20 e poucos anos, cheguei 6 horas em casa, aí deu uma cochiladinha, cheguei lá e o que solão, ele olhou pra mim e falou: vou te pôr no banco. Aí eu fiquei no banco, falei: não, hoje eu não quero entrar, não. Aí eu entrei, lateral esquerdo. Aí o William Batista é bravo, né, Dessa? Aí ele chegou pra mim: vai, Marcelinho, vai, vai! Não fui. Vai, Marcelinho, não
8: ele,
0: fui.
8: Ele entrou, mas...
0: Na quinta vez ele falou assim: vem, Marcelinho, 5 minutos de jogo. Fica com Deus, sexta-feira a gente volta.
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15: Olá, boa noite.
16: Boa noite para você que nos acompanha em todo o país.
15: Quarta-feira, 20 de maio de 2026.
16: Vamos ao destaque do dia: combate à violência contra as mulheres.
15: Proteção no ambiente digital. Plataformas deverão retirar das redes conteúdos íntimos divulgados sem consentimento.
16: Presidente Lula também sanciona projetos que ampliam o cuidado com as vítimas e endurecem medidas contra os agressores.
17: Todo mundo precisa trazer para si a responsabilidade, porque a luta não é dos outros, a luta não é dela, a luta não é feminina, a luta é de ser humano.
15: E ainda, Brasil ganha mais de 500 mil novos professores prontos para a sala de aula.
16: Esse é o resultado da primeira prova nacional docente, Jéssica Gonçalves.
18: Com base nas novas regras para a educação à distância, o MEC informou que todos os cursos de licenciatura EAD não podem abrir novas matrículas e serão encerrados quando as turmas concluírem a formação.
15: Em menos de 24 horas, Move Táxi e aplicativos já tem mais de 160 mil motoristas inscritos.
16: O programa oferece 30 bilhões de reais em créditos para o financiamento de carro zero com juros mais baixos. Nazi Brum.
19: As condições de financiamento para homens e mulheres são diferenciadas. Pelo programa, as mulheres podem dispor ainda de 15 mil reais para comprar equipamentos de segurança.
15: Hoje, na apresentação da Voz do Brasil, Mariana Jungmann e Luciano Seixas.
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15: 100 dias de trabalho intenso dos três poderes, executivo, legislativo e judiciário, para combater a violência contra a mulher.
16: Hoje, todas essas esferas se reuniram novamente no Palácio do Planalto para fazer um balanço do Pacto Nacional Brasil contra o Feminicídio.
15: E o presidente Lula anunciou novas medidas que incluem a proteção das mulheres no ambiente digital.
20: Mais proteção à mulher no ambiente digital. O presidente Lula determinou que as plataformas digitais retirem conteúdos íntimos divulgados sem consentimento. E a partir de agora, plataformas digitais serão responsabilizadas, por exemplo, por publicar fraudes, tentativas de golpes e violência contra mulheres e meninas. A medida regulamenta o marco civil na internet. Os anúncios foram feitos no dia em que marca os 100 dias do Pacto Nacional Brasil contra o Feminicídio, firmado entre os três poderes, executivo, judiciário e legislativo. O presidente Lula destacou os avanços que o governo tem feito para combater agressões domésticas e o feminicídio e convocou toda a sociedade para aderir à luta.
17: Todo mundo tem que se sentir agredido quando uma mulher é agredida. Todo mundo tem que se sentir violentado quando uma menina de 12 anos é violentada. Todo mundo precisa trazer para si a responsabilidade de que a luta não é dos outros, a luta não é dela, a luta não é feminina, a luta é de ser humano.
20: Durante o evento também foram sancionados projetos de lei que criam um cadastro nacional de agressores, ampliam as determinações para afastamento imediato do agressor do convívio com a vítima, endurecem medidas contra criminosos que continuam ameaçando mulheres mesmo após a prisão e reduzem burocracias para acelerar a efetivação de medidas protetivas. A primeira-dama, Janja da Silva, destacou a importância do trabalho conjunto que o Pacto Brasil contra o Feminicídio desenvolveu.
5: Proteger a vida das mulheres não é pauta de um ou de outro grupo, de um único governo e de uma só instituição. É uma missão coletiva. Quando convocamos todos por todas, buscamos unir as múltiplas vozes que ecoam pela proteção da vida das mulheres.
20: Nesses 100 dias, o governo do Brasil promoveu um mutirão nacional que resultou em mais de 6.300 prisões de agressores, com 30 mil medidas protetivas acompanhadas e mais de 38 mil vítimas atendidas. Já as Casas da Mulher Brasileira realizaram 148 mil atendimentos neste ano e chegaram a 12 unidades em funcionamento no país. Além disso, mais de 6.500 agressores passaram a utilizar dispositivos de rastreamento e o Ligue 180 ampliou o atendimento para 24 horas por dia, por telefone, WhatsApp, e-mail e vídeo chamadas em Libras. No primeiro trimestre de 2026, foram registrados 301 mil atendimentos. Reportagem Márcia Fernandes.
21: E a gente segue falando desse assunto porque nós temos conosco aqui no estúdio da Voz do Brasil a secretária nacional de enfrentamento à violência contra a mulher, Estela Bezerra.
15: Ela vai nos falar um pouco mais sobre as medidas assinadas hoje pelo presidente Lula na proteção dos direitos das mulheres. Boa noite, secretária, bem-vinda.
22: Boa noite, é um prazer imenso estar aqui com vocês.
15: Secretária, vamos começar falando dessa regulamentação do Marco Civil da Internet para ampliar a proteção das mulheres no ambiente digital. Um decreto assinado hoje pelo presidente determina que as plataformas retirem conteúdos íntimos de mulheres vazados sem o consentimento delas. Quais são os termos dessa determinação e como é que vai funcionar para que as mulheres consigam essa retirada rápido, urgente?
22: Olha, o decreto, ele de imediato obriga as plataformas digitais a se corresponsabilizarem por esses conteúdos, fazendo com que as plataformas criem canais específicos de denúncia, retirem os conteúdos ofensivos até 2 horas, promovam e mantenham as provas e ainda divulguem o canal do 180 para que as mulheres possam ter acesso a outras informações. É o compartilhamento da responsabilidade dos conteúdos veiculados com as plataformas digitais.
21: E aí a expectativa, então, é que com essa responsabilização das plataformas que a senhora mencionou, elas se tornem mais proativas nesse processo, ou seja, elas próprias já façam esse monitoramento, já façam essa retirada e isso resulte em mais agilidade?
22: É, a proposta é essa, que tenha proatividade, corresponsabilidade. Se os meios de comunicação, que são concessões públicas, são corresponsáveis pelos conteúdos que veiculam, as plataformas digitais também o são. Eles têm tecnologias e filtram para aquilo que é necessário. Então, terá que ser também usar a tecnologia para a proteção das meninas e das mulheres. Isso também se estende às inteligências artificiais, que, por exemplo, retiram as roupas das pessoas, das mulheres e meninas, e que oferecem imagens falsas produzidas sinteticamente. Isso também será vedado pelo decreto.
21: Ah, isso é um ponto que eu acho interessante a gente abordar. Elas também, então, vão ter que se responsabilizar quando há esse uso de inteligência artificial para simular uma nudez, por exemplo, que nunca foi feita, inclusive.
22: Exatamente. Hoje você tem plataformas que ofertam isso, retirar a roupa das pessoas. Isso é uma questão ética. Então, nós colocamos também no decreto que a inteligência artificial, ela é vedada a esse uso e a plataforma é responsável pela veiculação dessas imagens falsas.
15: E os criminosos que fazem, que publicam esse tipo de coisa, também serão mais facilmente identificados? Porque as plataformas terão que guardar e fornecer, né, quando solicitadas, informações sobre a origem dessas publicações, né?
22: Sim, a tecnologia é capaz de rastrear absolutamente tudo, de onde é postado, como é reproduzido. Essas 2 horas, inclusive, elas são muito poucas. Em 2 horas você pode ter uma difusão, uma disseminação de informação muito grande. Portanto, ele vai ser obrigado a vedar essa difusão e também a apagar esses conteúdos. Eles vão ter que investir em tecnologias para isso, porque ele já investe isso em termos de mercado. Então, vai ter que investir também para a proteção das mulheres.
1: Agora, secretária, também foi sancionada hoje a lei que cria o Cadastro Nacional de Agressores. Esse cadastro, ele poderá ser acessado pelas mulheres, ele vai ser uma consulta pública ou ele vai ser de uso exclusivo de autoridades, por exemplo, para a polícia fazer investigações?
22: Isso ainda não está resolvido, isso vai ser regulamentado, né? Essa é uma lei que foi sancionada hoje, ela vai precisar de regulamentação e é necessário que a gente tenha muito zelo, muito cuidado com os conteúdos que vão ser utilizados. O que a gente tem compreensão é que esse cadastro vai reunir estupradores, feminicidas, agressores, tanto físicos como psicológicos, e esse cadastro de imediato será utilizado para investigação, mas há possibilidade de uso específico para usuários também. Isso ainda vai ter uma discussão na regulamentação da lei.
15: Outra preocupação, secretária, é com a proteção das mulheres vítimas de violência que denunciam seus agressores. Hoje também foram oficializadas medidas para oferecer mais segurança a essas mulheres. Que medidas foram essas?
22: Existem 2 situações muito preocupantes. Uma é aquela em que o agressor continua insistindo em ameaçar as mulheres. Acho que vocês acompanharam. Agressores que são presos e dizem vou matar, e dentro do presídio continuam a agir para que essas mulheres tenham a vida atormentada e às vezes sejam vítimas de feminicídio. Então é um endurecimento das leis dirigida aos agressores que persistem em fazer ameaça, e a outra é o afastamento imediato do agressor do lar. Muitas vezes as mulheres ficam submetidas a voltarem para a residência. Existe 65% das mulheres, elas não têm só dependência emocional, têm dependência financeira, ou total ou parcial. E nesse sentido é preciso afastar o agressor do lar. Então, aumentaram as condições de afastar de imediato o agressor do lar.
1: Bom, para concluir, a gente não pode deixar de mencionar, né, secretária, que a gente está completando aí 100 dias do pacto entre os 3 poderes para esse combate ao feminicídio e à violência contra as mulheres. Queria que a senhora dissesse para a gente o que se pode destacar de avanços nesse período.
22: Olha, a gente avançou muito na ideia de responsabilização do agressor, de não naturalização da violência, porque quando a sociedade diz que um agressor fica solto ou não é punido, a gente está dizendo que ele está agindo comumente. Né? Mas existe um grande destaque, né? É a articulação dos 3 poderes, onde o executivo, o legislativo e o sistema de justiça estão agindo coordenadamente, e ainda um desafio muito grande para a sociedade brasileira, que é a gente trabalhar com prevenção. Quando a gente falou em ambiente digital, a gente não está falando só de conteúdos criminosos, a gente está falando de conteúdo de ódio, de ideia de civilidade que está indo aí nessas rede pills ou pílulas vermelhas, né? Que são, inclusive, com atores que são capazes de ir para a mídia para dizer mentiras, criando situações e factoides que dá a entender que as mulheres são agressoras. Então, nós vivemos um momento em que a prevenção, a ação nas escolas, nos meios de comunicação, nas instituições religiosas, precisam disputar um modelo de civilidade. E eu acho que o presidente Lula fez um movimento muito importante. Quando ele chama os homens para o centro do debate, ele desloca a questão. Então, tem 2 deslocamentos. Os homens estão no centro do debate. Se são agressores, podem ajudar a resolver o problema. O outro é que a vergonha não pode ser da vítima. Então, nós estamos nessa construção de uma sociedade que tem um modelo civilizatório onde as mulheres precisam ser respeitadas e não executadas pelos seus parceiros íntimos. Porque a diferença da violência contra os homens, da violência contra as mulheres, é justamente que o seu agressor faz parte da sua relação de intimidade familiar. E isso é insustentável.
15: Muito bem, nós conversamos com Estela Bezerra, secretária nacional de enfrentamento à violência contra a mulher. Muito obrigado por sua entrevista aqui à Voz do Brasil.
22: Eu que agradeço, Luciano.
21: das empresas de tecnologia Google, Meta, TikTok, Kuai e Microsoft foram notificadas pela Advocacia Geral da União, que solicitou a colaboração no combate e na prevenção de fraudes digitais relacionadas ao programa Novo Desenrola Brasil.
15: A iniciativa tem como objetivo apoiar famílias brasileiras na renegociação de dívidas.
21: Na notificação encaminhada às empresas, a instituição destacou que os golpes digitais, além de explorarem a vulnerabilidade dos beneficiários, fragilizam a confiança em políticas públicas legítimas e representam um dano à credibilidade das ações estatais.
15: Motoristas por aplicativo e taxistas já começaram a se inscrever no Move Táxi Aplicativos para o financiamento de veículos novos.
21: O governo do Brasil acredita que o programa tem potencial para comercializar até 300 mil veículos em todo o país.
15: E o programa traz vantagens para as mulheres, como taxas de juros mais baixas e recursos para a compra de equipamentos de segurança.
3: Em menos de 24 horas, 164 mil motoristas se inscreveram para participar do programa Move Táxi Aplicativos. Podem participar motoristas de aplicativo com cadastro ativo há pelo menos 12 meses, com ao menos 100 corridas na mesma plataforma e taxistas registrados em atividade. As condições valem para carros novos de até R$150 mil, de montadoras habilitadas no programa Mover. O taxista Francisco Neto, de Brasília, acredita que assim todos saem ganhando.
6: Parece que é um projeto bom, né? Todo mundo ganha, né? Porque se a frota está renovada, é tendência que melhora para todo mundo.
3: Para fazer a inscrição no programa, basta acessar gov.br/movebrasil. Como conta o Wallace Moreira Lima, secretário nacional de Desenvolvimento Industrial, Inovação, Comércio e Serviços.
7: A partir desse link que o trabalhador se cadastra, ele já vai ter a informação em 5 dias se ele estar apto ao programa. E aí ele já vai saber que ele pode se beneficiar desse programa.
3: E as condições de financiamento para homens e mulheres são diferenciadas, como explica o secretário Wallace Moreira Lima.
7: Para as mulheres, terá uma taxa de juros menor, a carência para o homem e para a mulher são de 6 meses. Para o homem, o financiamento em até 60 vezes, mas para as mulheres em até 72 vezes.
3: Pelo programa, as mulheres podem dispor ainda de R$15 mil para comprar equipamentos de segurança. Para a motorista por aplicativo, Karine Trindade, uma oportunidade para as mulheres.
23: Para nós é uma grande vitória e para as mulheres que vai ter os juros mais reduzido também e esse financiamento mais facilitado para todos os trabalhadores e trabalhadoras de aplicativo.
3: O total de crédito disponível para o programa é de R$30 bilhões por meio do Banco Nacional de Desenvolvimento Econômico e Social, BNDES. Os financiamentos devem ser efetivados a partir do dia 19 de junho. De acordo com o Ministério da Fazenda, esse prazo é necessário para definição de detalhes e informações aos bancos comerciais sobre o programa. Com locução de Nazi Brum, reportagem de Luciana Colares de Holanda.
21: Hoje, no programa Bom Dia Ministro, produzido pela Empresa Brasil de Comunicação, Volney Queiroz, da Previdência Social, afirmou que o governo trabalha para reduzir a fila do INSS.
15: Entre as ações para reduzir as filas estão a realização de mutirões e a contratação de novos peritos.
21: Segundo o ministro, a fila de solicitações do INSS caiu mais de 500 mil nos últimos 2 meses e agora está no menor patamar em 16 meses.
24: O nosso desafio, a nossa tarefa é deixar essa fila abaixo de 1.300.000, ou seja, 1.300.000 é só o fluxo do mês, não tem ninguém esperando, e abaixo dos 45 dias. E nós estamos indo bem nessas duas categorias, digamos. Estamos avançando bem. Estou querendo zerar essa fila até o final desse ano.
15: A equipe de meio ambiente do governo do Brasil fez um alerta para os impactos de 5 projetos de lei em tramitação no Congresso Nacional, que, segundo o Ministério, se forem aprovados, vão trazer grandes prejuízos ao ecossistema no país.
21: De acordo com o Ministério do Meio Ambiente, os textos podem permitir, por exemplo, que uma espécie em extinção não faça parte da lista nacional oficial, se houver interesse econômico, reduz áreas protegidas e restringe punições de crimes ambientais.
15: Entre os pontos criticados está a proibição do uso de imagens de satélite para embargos remotos em áreas desmatadas. Segundo o presidente substituto do IBAMA, Jair Smith, grande parte das fiscalizações contra o desmatamento depende dessa tecnologia.
25: Hoje eu diria que 2/3 de todas as autuações que o IBAMA realiza, voltada à fiscalização da flora, combate ao desmatamento, né? Não só na Amazônia, nós temos um olhar específico para a Amazônia, mas também nós temos desmatamento nos outros biomas, né? Alguns muito sensíveis, que também são afetados por vários desses projetos de lei antiambientais.
16: O ministro do Meio Ambiente e Mudança do Clima, João Paulo Capobianco, informou que vai continuar atuando junto a deputados e senadores para discutir os projetos.
0: Continuamos atuando na Câmara lá, debatendo, buscando o entendimento, mas está muito difícil, como vocês têm visto. Vamos atuar no Senado e vamos atuar após, caso isso tramite seja aprovado no Senado, vamos também trabalhar em relação a apresentar ao Presidente da República esses fatos para que o presidente possa analisar os encaminhamentos que deverá propor.
15: O Brasil ganha reforço de quase 500 mil professores considerados qualificados para o ensino.
16: É o que apontam os resultados da Prova Nacional Docente, realizada pela primeira vez no ano passado.
15: A avaliação integra o exame teórico do ENAD das licenciaturas, que avalia a formação inicial de professores.
16: O Ministério da Educação divulgou os dados hoje e anunciou mudanças nos cursos de licenciatura com base nas novas regras da educação à distância.
2: A primeira edição da Prova Nacional Docente teve quase 1.100.000 inscritos. Criada dentro do programa Mais Professores para o Brasil, a Prova Nacional Docente não é obrigatória, mas pode ser usada por estados e municípios, em concursos públicos e